0: fiscalizar o contrato de prestação de serviços. Mila Amaral.
1: A mulher trabalhou 13 anos no hospital municipal e ficou sem receber após o fim do contrato com a gestora do hospital. O município até assinou um acordo com o Ministério Público para pagar as verbas rescisórias, mas não cumpriu o compromisso. A segunda turma do TST entendeu que não foi uma culpa automática, ficou provado que a prefeitura não fiscalizou o contrato e ainda descumpriu o acordo. Se a empresa não pagar, quem paga é o município em caso de falha de fiscalização.
2: Tribunal Superior Eleitoral vai criar sala para acompanhar questões climáticas que podem comprometer as eleições de outubro.
0: A sala tem o objetivo de monitorar riscos climáticos e garantir a segurança e continuação do processo eleitoral diante de eventos meteorológicos e hidrológicos extremos. Guilherme Firmino.
3: A Sala Nacional de Situação Climática tem o objetivo de mapear zonas críticas e identificar sessões eleitorais em municípios vulneráveis. O acompanhamento acontecerá diariamente e de forma ininterrupta a partir de 24 horas antes de cada turno. A sala contará com representantes do tribunal e de órgãos especializados, que vão poder determinar rotas emergenciais de transporte, reforço dos sistemas de comunicação e orientação em situações de emergência. Locais de votação também vão poder ser alterados em zonas de desastres. Essas decisões vão seguir a orientação da legislação eleitoral.
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2: A você uma boa noite.
0: E um bom fim de semana.
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6: Eu sou Paula Groba.
7: E eu sou Ricardo Nakaoka.
6: E estes são os destaques de hoje do Jornal do Senado, que começa agora.
7: Fim da escala 6x1 e PEC da Segurança Pública chegam à comissão do Senado.
6: Motoristas sob efeito de álcool ou drogas podem ter prisão preventiva.
7: Segurança de implantes médicos para mulheres é tema de debate no Senado.
6: Boa noite.
7: Boa noite.
6: Beber e dirigir podem ter consequências ainda mais graves. Uma proposta pronta para votação na Comissão de Constituição e Justiça permite a prisão preventiva de motoristas flagrados sob efeito de álcool ou drogas que provocarem acidentes graves com mortos ou feridos.
7: O texto também aumenta as penas para casos de homicídio culposo e lesão corporal grave causados por motoristas que dirigem após o consumo dessas substâncias. A ideia é endurecer a resposta da Justiça diante de acidentes que poderiam ser evitados. A reportagem é de Bruno Lourenço.
8: O homicídio culposo no trânsito, agravado pelo consumo de álcool ou outras drogas, pode ter a pena aumentada de 5 a 8 anos para 6 a 10 anos de reclusão. E a punição para lesão corporal grave ou gravíssima, agravada pelo consumo de álcool ou outras drogas, seria de reclusão de 3 a 6 anos, em vez dos atuais 2 a 5 anos. É o que diz projeto de lei em análise na Comissão de Constituição e Justiça. A proposta também muda o Código de Processo Penal para admitir a prisão preventiva nesses casos. O senador Marcos Duval, do Avante do Espírito Santo, destacou que a privação de liberdade é fundamental para conscientizar o motorista infrator e evitar a repetição da conduta ao volante.
9: Queremos que referidos autores passem ao menos um período mínimo na prisão, como um preso comum, ainda que no regime semiaberto ou aberto. A prisão tem um evidente potencial dissuasório e não vemos por que não utilizar quando necessário.
8: O texto, que pode ser votado na CCJ, ainda admite a prisão preventiva em casos de homicídio ou lesão corporal grave causados em virtude de rachas ou de exibição de perícia em manobra de veículo.
6: E uma decisão do Supremo Tribunal Federal ampliou a proteção garantida pela Lei Maria da Penha. As medidas protetivas, antes associadas principalmente ao contexto doméstico e familiar, agora também podem ser aplicadas em outras situações de violência contra a mulher.
7: No Senado, projetos buscam reforçar e tornar mais efetiva essa proteção, com propostas que vão da concessão de medidas por delegados à criação de sistemas de alerta para avisar a vítima sobre a aproximação do agressor. Repórter Marcela Cunha.
10: As medidas protetivas de urgência da Lei Maria da Penha podem ser aplicadas mesmo sem vínculo doméstico, familiar ou afetivo entre vítima e agressor. Esse é o novo entendimento do Supremo Tribunal Federal, baseado num caso de ameaças de um vizinho à vítima, que teve a proteção negada em Minas Gerais. A Lei Maria da Penha também vem passando por mudanças no Congresso. Neste ano, uma proposta aprovada pelo Senado e já transformada em lei tornou o monitoramento eletrônico do agressor uma medida protetiva autônoma. A senadora Damaris Alves, do Republicanos do Distrito Federal, afirma que os mecanismos existentes ainda não são suficientes para conter a violência.
11: Nós temos mecanismo de defesa, proteção e nós não estamos dando conta. O que está acontecendo? Nós vamos ter que parar tudo, gente. E a gente vai ter que rever a violência contra a mulher no Brasil.
10: Entre os projetos ainda em análise no Senado, um amplia a possibilidade de delegados concederem medidas protetivas emergenciais, como o afastamento e a proibição de contato com a vítima. Outro cria um perímetro eletrônico com alertas quando o agressor monitorado se aproximar da área de proteção da mulher.
6: O presidente do Senado, Davi Alcolumbre, encaminhou hoje à Comissão de Constituição e Justiça duas propostas de emenda à Constituição consideradas prioritárias na pauta do Senado. Uma delas trata do fim da escala de trabalho 6x1 e prevê a redução gradual da jornada semanal para 40 horas com 2 dias de descanso remunerado. O relator na CCJ será o senador Omar Aziz, do MDB do Amazonas.
7: A outra é a PEC da Segurança Pública, que terá como relator o senador Rogério Carvalho. A PEC, já aprovada na Câmara dos Deputados, reorganiza o sistema de segurança pública no país. A proposta redefine as fontes de financiamento do setor, incluindo a destinação de parte da arrecadação das apostas esportivas aos fundos nacionais de segurança pública e do sistema penitenciário. As duas propostas agora serão analisadas pela comissão.
6: Um dispositivo médico implantado no corpo para evitar a gravidez pode trazer consequências que vão muito além do efeito desejado. No Senado, um debate chamou a atenção para os riscos e os efeitos adversos relacionados a dispositivos destinados à saúde da mulher, com destaque para o contraceptivo permanente Exur.
7: A Comissão de Direitos Humanos discutiu a segurança desses implantes, a fiscalização sanitária e a importância do consentimento informado das pacientes. Também foi debatida a necessidade de acompanhamento e assistência às mulheres que sofreram possíveis complicações. A reportagem é de Yasmin Rodrigues.
12: A Comissão de Direitos Humanos e Legislação Participativa do Senado discutiu a segurança de dispositivos médicos implantáveis destinados à saúde da mulher, com atenção especial aos impactos relatados por mulheres que utilizaram o sistema contraceptivo permanente Exur. Representando mulheres que passaram pelo procedimento, a presidente da Associação de Mulheres Vítimas do Exur Brasil, Kelly Patrícia da Luz, levou à audiência a perspectiva das pacientes ao buscarem auxílio.
13: Porque quando buscávamos atendimento dentro do HMIB, que foi o único hospital aqui em Brasília que fez a implantação do dispositivo, éramos chamadas por nomes pejorativos por aqueles que deveriam nos amparar e dar assistência.
12: Entre os problemas associados ao Exur mencionados na pauta da audiência estavam relatos de dores crônicas, perfurações de órgãos, migração do material e reações alérgicas. A senadora Damaris, do Republicanos do Distrito Federal, questionou a Anvisa sobre o monitoramento do Exur pós-comercialização. Em resposta, Daniel Roberto Corade, gerente-geral de monitoramento de produtos sujeitos à vigilância sanitária da Anvisa, explicou que o acompanhamento é responsabilidade das empresas.
6: Jovens de todo o Brasil ocuparam o plenário do Senado e tiveram a missão de pensar e votar propostas para o país. A experiência terminou com a aprovação de projetos que tratam de temas que fazem parte do cotidiano das novas gerações.
7: Entre as propostas aprovadas pelos jovens senadores de 2026 estão medidas de prevenção à violência contra a mulher, apoio a estudantes imigrantes e ações para ampliar o letramento digital. Repórter Lana Dias.
14: Uma das propostas aprovadas prevê material adaptado para estudantes imigrantes e protocolos de combate a episódios de xenofobia, que é a discriminação contra pessoas de outros estados, regiões ou países. Outro texto integra a atuação dos setores de educação, segurança pública e tecnologia no combate à violência contra a mulher. A jovem senadora Maria Eduarda Santos de Arruda, de Mato Grosso, saudou a aprovação e destacou a presença feminina nesta edição.
15: A gente sabe que os índices de violência contra a gente é muito grande, seja violência física, moral e qualquer outro tipo de violência, e eu acredito que um trabalho em relação a isso é um grande passo dentro da nossa sociedade.
14: A ideia da terceira proposta é criar a chamada Juventude Sem Barreiras, com ações de letramento digital e estímulo à participação nos processos democráticos. Todas as três serão analisadas pela Comissão de Direitos Humanos e Legislação Participativa, onde podem virar projetos de lei.
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7: Com edição de Paula Groba e trabalhos técnicos de João Lira, o Jornal do Senado fica por aqui. Acompanhe agora as notícias da Câmara dos Deputados e do Tribunal de Contas da União. Boa noite.
6: Boa noite e um bom fim de semana.
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17: O Tribunal de Contas da União acompanha o pagamento de benefícios previdenciários pelo Instituto Nacional do Seguro Social, o INSS. A fiscalização analisou dois problemas: a demora para conceder benefícios e o indeferimento de pedidos que atendem aos requisitos. Em 2 anos, foram registradas mais de 22 milhões de solicitações. O TCU reconheceu avanços no acompanhamento da fila. Entre as medidas estão o programa Acelera INSS e novas ações para monitorar os pedidos. Mas a auditoria também identificou que há problemas estruturais. O trabalho apontou dificuldades em tecnologia, automação e capacidade de análise. Para o tribunal, isso faz com que o INSS ainda dependa de programas temporários para reduzir a fila de análise. O tema continuará sendo acompanhado. Saiba mais em tcu.gov.br.
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18: Presidente Hugo Mota defende a soberania do Brasil no setor de saúde.
19: Câmara aprova o uso de consórcio público na compra de alimento escolar.
18: Projeto promove ações de atenção à saúde de alunos da educação básica.
19: Comissão aprova a proposta que proíbe taxa mínima de consumo de água.
18: Boa noite. A Câmara analisa projeto de lei que proíbe a cobrança da taxa mínima de consumo de água. O texto avançou na Câmara, como informa a repórter Maria Neves.
20: A Comissão de Desenvolvimento Urbano da Câmara dos Deputados aprovou o projeto que proíbe a cobrança de tarifa mínima de consumo pelas concessionárias de serviços de água e esgoto. O texto aprovado, apresentado pelo relator, deputado Ícaro de Valmir, do Republicanos de Sergipe, estabelece uma nova diretriz nacional para a estrutura tarifária dos serviços de abastecimento de água e de esgotamento sanitário. Pelo projeto, a conta será composta por uma parcela fixa e outra variável. A parcela variável deverá ser calculada exclusivamente em função do volume de água efetivamente gasto pelo consumidor. Já a parte fixa será determinada em função de gastos das empresas, como manutenção da infraestrutura e expansão dos serviços. Ao apresentar o projeto, o deputado Tiago de Joaldo, do Republicano de Sergipe, explicou que atualmente as empresas impõem ao consumidor o pagamento de uma tarifa mínima por consumo equivalente a 10 metros cúbicos por mês. Na opinião de Ícaro de Valmir, a mudança vai promover justiça tarifária para os consumidores.
21: Você consumindo 1.000 metros, você vai cobrado pelos 1.000 metros. Você consumindo 5.000 metros, vai ser apenas cobrado pelos 5.000 metros cúbicos de água. Claro que ainda irá existir uma tarifa mínima, que é uma tarifa muito justa, que é uma tarifa praticamente, vamos dizer aí, de R$10, R$15, que irá ser cobrada apenas para poder ser levada essa água ou apenas para o tratamento em si de toda a rede de distribuição de água.
20: O projeto original do deputado Tiago de Joaldo proibia todo tipo de cobrança mínima para que o consumidor pagasse somente pela água que gastou. O relator, no entanto, considerou necessário prever uma taxa fixa para a manutenção da rede. Na opinião de Ícaro de Valmir, se a lei apenas proibisse toda a cobrança mínima, poderia criar insegurança regulatória, afetar o equilíbrio econômico de contratos em vigor e transferir custos de forma desordenada para as faixas variáveis de consumo. Pela proposta em análise, os contratos do setor de água e esgoto assinados depois

0: Charles Fernandes, do PSD da Bahia, destaca a importância do projeto de irrigação do Vale do Uiú, afirmando que a iniciativa é estratégica para impulsionar o desenvolvimento da região. Ele acredita que o empreendimento vai ampliar a produção agrícola e fortalecer a geração de emprego e renda.
1: O deputado diz ainda que o projeto pode transformar o Vale do Uiú em um importante polo de produção agrícola da Bahia e do país. De acordo com Charles Fernandes, a iniciativa responde à crescente demanda global por alimentos e fortalece o agronegócio regional.
2: Por quê? Não há uma outra fábrica de geração de emprego e renda para aquela região da Bahia que não seja o projeto de irrigação do Vale do Uiú. Esse projeto, ele vai gerar 50 mil empregos diretos e terá um rendimento de mais de R$1,5 bilhão de reais por ano em produção, haja vista que o mundo precisa de alimento. E o Brasil é esse celeiro de produção.
0: Transportes. Carlos Chiodini, do MDB de Santa Catarina, propõe dar o nome de viaduto Casimiro Klosowski à estrutura localizada no quilômetro 43 da BR-280, em Guaramirim. Ele explica que a iniciativa visa homenagear um morador local que atuou na busca por melhorias para a comunidade.
1: Segundo Carlos Chiodini, Casimiro Klosowski foi um dos principais defensores da construção do viaduto que trouxe mais segurança para quem trafega pela rodovia. A proposta também destaca um abaixo-assinado de moradores que pediam que o nome de Casimiro fosse dado à estrutura.
0: Educação. A Câmara aprovou o uso de consórcios públicos na compra de alimentos escolares. A repórter Paula Bittar acompanhou a votação.
3: A Comissão de Constituição e Justiça da Câmara aprovou uma proposta que permite a estados e municípios comprar alimentos para a rede de ensino por meio de consórcios públicos com verbas repassadas pelo Programa Nacional de Alimentação Escolar. A medida facilita a atuação de pequenos municípios que poderão unir esforços para aumentar a eficiência nas compras e reduzir custos. Os consórcios públicos estão previstos em lei e funcionam como associações entre entes federativos com o objetivo de promover ganhos de escala, economia e maior poder de negociação. O autor da proposta, deputado Tiago de Joaldo, do Republicanos de Sergipe, disse que o objetivo é preencher uma lacuna, já que hoje os municípios não podem utilizar recursos federais nesses consórcios para a merenda.
4: Se no caso da merenda escolar, a compra que esse consórcio faz é apenas a partir de recursos próprios dos municípios. Eles não têm uma autorização legal para usar o recurso do Programa Nacional de Alimentação Escolar, o PNAE, para também fazer compras consorciadas. Então, a compra de merenda escolar por consórcio já é uma realidade. Municípios do Brasil inteiro fazem isso como medida de economia, porque você dá escala para a compra, você consegue comprar um volume maior, porque a compra não é apenas para um município, mas para um conjunto de municípios consorciados. E aí os fornecedores conseguem ter um preço melhor, consequentemente barateia para os municípios, permite que os municípios comprem em maior quantidade e também com melhor qualidade.
3: Segundo o texto aprovado, as aquisições por meio de consórcios públicos não afastam a obrigatoriedade de cumprimento do percentual mínimo de aquisição de gêneros alimentícios vindos da agricultura familiar. Esse mínimo deverá ser aferido e observado individualmente em relação a cada ente federativo participante do consórcio. De acordo com a legislação, do total dos recursos financeiros repassados pelo Fundo Nacional de Desenvolvimento da Educação no âmbito do Programa de Alimentação Escolar, no mínimo 45% deverão ser utilizados na aquisição de gêneros alimentícios diretamente da agricultura familiar e do empreendedor familiar rural ou de suas organizações. A prioridade deve ser dada aos assentamentos da reforma agrária, às comunidades tradicionais indígenas, às comunidades quilombolas e aos grupos formais e informais de mulheres. A proposta que permite a compra de alimentos para a rede de ensino por meio de consórcios públicos com verbas repassadas pelo Programa Nacional de Alimentação Escolar já pode seguir ao Senado, a menos que haja recurso para votação antes pelo plenário da Câmara. Da Rádio Câmara, de Brasília, Paula Bittar.
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1: Economia.
2: Fábio Macedo, do Podemos do Maranhão, propõe dobrar de 35 mil para R$ 70 mil o valor isento de imposto de renda sobre o ganho obtido com a comercialização de bens. Ele explica que o projeto alcança, por exemplo, a venda de veículos usados.
3: Para impedir que o novo teto de R$ 70 mil perca valor com o passar dos anos, o texto determina reajuste anual pelo IGPM, índice que mede a variação de preços. Fábio Macedo argumenta que o limite atual não é corrigido desde 2005, o que aumenta a tributação por causa da inflação.
2: Júlio César, do PSD do Piauí, quer ampliar os mecanismos de regularização de dívidas tributárias e não tributárias com a União. Ele apresentou projeto que permite desconto sobre multas, juros e encargos e amplia, em casos específicos, o prazo de pagamento para até 240 meses.
3: De acordo com Júlio César, a proposta estabelece condições diferenciadas conforme a capacidade de pagamento do devedor, incluindo pessoas físicas, MEIs e pequenas empresas. O texto ainda prevê a suspensão das cobranças enquanto o pedido de transação estiver em análise.
2: Rodrigo de Castro, do União de Minas Gerais, defende a aprovação de projeto que muda a forma de financiamento da conta de desenvolvimento energético, usada para bancar benefícios do setor elétrico. Hoje, parte dos recursos é arrecadada por meio da tarifa de luz paga pelos consumidores.
3: Rodrigo de Castro explica que o projeto transfere esses recursos para o orçamento da União. Ele explica que, com a mudança, os subsídios do setor elétrico passam a depender dos recursos previstos anualmente e aprovados pelo Congresso Nacional.
1: Saúde.
2: Comissão de Saúde aprova a criação da Política Nacional de Saúde na escola. A repórter Sofia Peçanha tem os detalhes.
4: A Comissão de Saúde da Câmara dos Deputados aprovou o projeto que cria a Política Nacional de Saúde na escola. O objetivo é fortalecer a integração entre as áreas de saúde e educação para promover ações de prevenção de doenças, promoção e atenção à saúde dos estudantes da educação básica pública. Segundo o texto, a política prevê a promoção da saúde e da cultura da paz, o enfrentamento de vulnerabilidades que possam comprometer o desenvolvimento escolar, o fortalecimento da participação da comunidade e a ampliação da comunicação entre escolas e serviços de saúde. Durante a votação, a relatora, a deputada Ana Paula Lima, do PT de Santa Catarina, destacou que a iniciativa fortalece ações já desenvolvidas no ambiente escolar e constrói uma população saudável e consciente.
5: Prevenir não somente as doenças transmissíveis, mas a questão da saúde mental, da cultura da paz, de evitar, por exemplo, que os adolescentes entrem, né, em algum tipo de vício, como o vício de fumo, drogas, álcool, e principalmente para trabalhar o esquema de vacinação. E isto é importante relacionar, porque eles também vão comunicar às suas famílias e à comunidade que as vacinas salvam vidas.
4: O texto aprovado, apresentado pela relatora, ampliou a possibilidade de participação na política para escolas privadas, comunitárias, confessionais e filantrópicas de educação básica.
5: Considerando que desafios como a promoção de saúde mental, a segurança alimentar e nutricional e a atualização do calendário vacinal atinge todos os estudantes, independente da natureza administrativa da escola. Propomos ampliar o alcance da política também às instituições privadas, comunitárias, filantrópicas.
4: A relatora incluiu também no projeto ações específicas de prevenção ao uso de cigarros eletrônicos e outros produtos que contenham nicotina. A medida reforça ações de combate ao tabagismo convencional e a prevenção de doenças crônicas não transmissíveis. O projeto determina ainda que o compartilhamento de informações entre escolas e serviços de saúde observe as regras de proteção de dados pessoais e sigilo profissional, além de reforçar ações de atualização do calendário vacinal dos estudantes, com participação da comunidade escolar nas atividades de promoção da saúde. A proposta aprovada determina que a Política Nacional de Saúde na Escola observe as diretrizes do Programa Saúde na Escola já existente no governo federal, sendo facultativa para estados, Distrito Federal e municípios. Da Rádio Câmara de Brasília, Sofia Peçanha.
3: Projeto de Fábio Choquete, do União de Santa Catarina, cria a Política Nacional de Atenção ao Diagnóstico Tardio do Transtorno do Espectro Autista. O objetivo, segundo o autor, é garantir acolhimento, atendimento integral e direitos a pessoas identificadas na adolescência, na vida adulta ou na velhice.
2: O projeto de Fábio Choquete prevê atendimento multiprofissional, apoio às famílias e capacitação de especialistas. A proposta também incentiva campanhas de conscientização, pesquisas e ações para ampliar buscar a inclusão social, educacional e profissional de pessoas diagnosticadas.
3: Flávia Moraes, do MDB de Goiás, defende a aprovação de projeto que inclui nas ações em saúde previstas pelo governo federal o controle de dispositivo eletrônico para fumar, os chamados vapes. Ela reforça a necessidade de iniciativas de prevenção contra o câncer de pulmão.
1: Uma das causas mais recorrentes é a utilização de cigarros e agora principalmente os vapes, os cigarros eletrônicos, que para muitos é reconhecido como cigarro que não faz mal, mas pelo contrário, é muito mais prejudicial do que o cigarro convencional. Então nós temos aí projeto que combate a utilização, a comercialização, a fabricação dos vapes no Brasil. Nós criamos, e já é lei, esse já foi aprovado, Agosto Branco, que é o mês de prevenção ao câncer de pulmão.
2: Flávia Moraes ressalta que o projeto também tipifica como crime contra a saúde pública a fabricação, importação, comercialização, distribuição, armazenamento, transporte e propaganda de dispositivos eletrônicos para fumar.
6: Presidência.
3: O presidente da Câmara defende soberania do país na área de saúde. Hugo Mota participou de eventos sobre o tema e a repórter Silvia Munhato acompanhou.
7: O presidente da Câmara dos Deputados, Hugo Mota, disse nessa quarta-feira que não há soberania nacional sem soberania sanitária. Ele discursou no 5º Fórum Saúde, uma parceria da Esfera Brasil e da farmacêutica EMS.
8: Não há soberania nacional plena sem soberania sanitária. Um país que depende do exterior para produzir medicamentos, insumos e tecnologias de saúde é um país vulnerável. Isso a pandemia nos ensinou de forma dura e desse aprendizado nós não podemos esquecer.
7: Segundo Mota, a saúde é um direito constitucional, mas também um pilar estratégico da economia. E citou várias iniciativas na área aprovadas pela Câmara nos últimos tempos, como o programa Agora Tem Especialistas e a regulamentação da reforma tributária, que assegurou o tratamento diferenciado para medicamentos e dispositivos médicos.
8: Temos trabalhado por um ambiente que combine segurança jurídica, competitividade e inovação. Nesse sentido, o marco das pesquisas clínicas colocou o Brasil em novo patamar de atração de investimentos.
7: O presidente da Câmara também destacou a análise do projeto que regula o uso da inteligência artificial. Segundo ele, a Câmara está empenhada em entregar ao Brasil uma regulação equilibrada, que assegure direitos e, ao mesmo tempo, estimule a pesquisa e o desenvolvimento da inteligência artificial e de suas aplicações. Da Rádio Câmara de Brasília, Silvia Munhato.
6: Justiça.
2: Samuel Viana, do União de Minas Gerais, apresentou o projeto que reforça as prerrogativas dos advogados no acesso a certidões e informações de documentos nos órgãos públicos. A proposta obriga a administração a receber os pedidos com prazo para resposta e justificativa em caso de negativa.
3: Samuel Viana considera que a medida reduz obstáculos burocráticos que podem prejudicar a defesa dos cidadãos. O texto classifica como violação de prerrogativa profissional a recusa injustificada, a omissão de resposta ou a negativa sem fundamento legal.
2: Aline Gurgel, do União do Amapá, defende a criação de uma política nacional para aumentar a segurança de recém-nascidos em maternidades e hospitais. O projeto da deputada prevê medidas para evitar o desaparecimento, a troca, o sequestro ou a retirada indevida de bebês.
3: Entre as medidas, Aline Gurgel cita dispositivos de monitoramento, controle de acesso às áreas de internação e protocolos específicos para a alta hospitalar. A proposta também prevê que o Ministério da Saúde estabeleça regras nacionais de prevenção e resposta a ocorrências.
6: Segurança Pública.
2: Proposta veta condenados por agressão contra mulheres de prestar concurso público e ocupar cargos comissionados na administração pública. Autor da matéria, Bebeto, do PP do Rio de Janeiro, defende a necessidade de endurecer o combate à violência de gênero.
9: Isso vem de encontro ao aumento do feminicídio, aumento das agressões contra as mulheres. Mesmo com medida protetiva, o agressor de mulher hoje no Brasil, ele não tem medo da lei. Ele não tem medo, ele continua praticando com a medida protetiva. Existe a maioria, 70% hoje, dos mandatos de busca e apreensão, mandato de prisão, é a Lei Maria da Penha no Rio de Janeiro. porque os agressores de mulheres não têm limite.
3: O parlamentar também cita dados sobre violência contra a mulher no Rio de Janeiro, especialmente na Baixada Fluminense. Bebeto conclui que o projeto pretende ampliar punições e criar mecanismos de restrição para os autores de agressões.
2: Projeto de Andra Moura, do União de Sergipe, autoriza o juiz a decretar a prisão preventiva por iniciativa própria em situações de extrema urgência. A proposta permite a prisão sem pedido prévio da polícia ou do Ministério Público quando houver risco à vida da vítima ou de testemunha.
3: De acordo com Yandra Moura, a mudança busca dar resposta rápida em casos de crimes hediondos ou violência doméstica contra vulneráveis. Para ela, a atuação do juiz evita que a burocracia prejudique a proteção imediata às vítimas.
2: Termina agora o Jornal Câmara dos Deputados, produzido pela Rádio Câmara, com trabalhos técnicos de Wellington Teles e apresentação de Márcio Aquiles Sardi e Val Monteiro. Boa noite.
3: A Voz do Brasil volta na segunda-feira. Boa noite e bom final de semana.
10: Ótima noite para você. 9 horas 33 minutos, a gente segue com a noite da Band FM. Tivemos a Voz do Brasil em outro horário, mas eu quero convidar você para curtir o nosso Band Love, que começa às 10 horas. Das 10 da noite à 1 da manhã, o melhor da música para você. Sim, as melhores músicas de todos os tempos, o nosso Band Love das 10 da noite, 1 da manhã, tocando os 80, 90, aqui na sua rádio do seu jeito. 9h34, Amor dos Outros, Henrique Juliano.

0: Band FM, Ana Castela, é que eu não te esqueci aqui na nossa noite, na noite da Band FM, anestesiado Murilo Rufi, Zé Neto e Cristiano, cadeira cativa, Thiaguinho, dois clássicos, no projeto Tardezinha ao Vivo, legal demais, domingo e beijo doce, gostou, curtiu? Momento lembra dessa toda noite aqui na programação da Band FM, tá bom? Ó, tá tudo pronto pra mais um Band Love, faltam 8 minutos pras 10 horas.
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12: 3 para as 10. 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
12: Começou, tá no ar o Band Love, como eu disse, uma viagem deliciosa no tempo e através da boa música. A música que toca o seu coração toca no nosso Band Love, tá bom? A gente espalha amor, espalha amizade, sempre de segunda a sexta, das 10 da noite à 1 da manhã e aos domingos no Band Love especial, das 9 da noite à 1 da manhã. 10h30, a gente vai ter História de Amor do Band Love, hoje com o Murilo e a Milena, aqui na programação da Band FM. Sempre aquela lição de vida pra mim e pra você, sabe por quê? Eu vou ouvir juntinho com você. Eu tô juntinho com você nessa noite. Onde você tá? Trabalhando, descansando, viajando nas estradas do Brasil, hã? Conta para a Band FM, conta para o Band Love, manda a sua mensagem agora no 11 99991 9197. Aperta o microfoninho do WhatsApp, manda teu áudio, manda tua mensagem de amor para tua paixão, tá legal? Pro teu love, para essa pessoa que te faz tão feliz, que deixa teu coração tum, tum, tum, tum, tum, tum, acelerado. Manda aquela frase, aquele beijo, manda um eu te amo, fala meu nome é tal, quero mandar um eu te amo para tal pessoa. Só isso, aquela homenagem linda, e eu tenho certeza que a tua paixão, o teu amor, a tua vida vai adorar. A gente está aqui espalhando amor, espalhando amizade, espalhando otimismo e espalhando também presentes. Sim, nós temos presentes para você. 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
12: Camargo e Luciano.
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12: Ainda hoje, She's Like the Wind, Patrick Swayze.
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0: Band FM Hit. Menina Veneno aqui no nosso Band Love. Você cantou, você viajou, você curtiu com Band Love? Você vai curtir essa aqui também. Luiz Miguel. La Barca. La Barca tiene que partir. A cruzar outros mares de loucura. Isso é maravilhoso, não é? Cuida que não naufrague. É Band Love com você, tocando a trilha sonora da sua vida. 10 horas, 15 minutos, já já, Murilo e Milena contando a história de amor do Band Love, que vai tocar teu coração. Vai, vai.
1: Boa
0: sim.
1: Noite, Band Love. Meu nome é Nayara.
0: Oi, Nay.
1: Dos Estados Unidos. Tô nesse momento indo pra casa pra descansar depois de um longo dia de trabalho. Quero deixar minha mensagem pro meu filho, Davi, que tá aí no Brasil, que eu tô morrendo de saudade dele. Há 5 anos eu não vejo.
0: Menina.
1: Sei que eu te amo, meu filho. Você é o amor da minha vida. Em breve a mamãe vai estar com você.
0: Legal. Grava esse encontro, viu? Esse reencontro. Quando vocês estiverem juntos, e mandem pra gente aqui na Band FM. Um beijo pra você, bom fim de semana, matando saudades do Brasil, do filho, através do Band Love.
2: E aí, Band Love, que é o Alex, eletricista do Hospital das Clínicas.
0: E aí, Alex, o que que manda?
2: Manda aquela música top.
0: Qual?
2: Esposa.
0: Qual música?
2: Tema do filme Batman Forever.
0: Olha aí.
2: Seal Kiss.
0: Isso,
2: um abraço, Band Love.
0: Muito bom, muito bom. Tamo junto, Alex. Bom trabalho aí. Obrigado pela sua participação aqui no nosso Band Love. Quem mais? Quem mais?
3: Boa noite. Meu nome é Sinara.
0: Oi, Sinara.
3: E eu gostaria de falar pro meu marido que ele é o amor da minha vida. Um aí. Beijo, amor. Te amo.
0: Tá dado recado pro Love.
4: Boa noite, Band FM.
0: Boa noite.
4: Obrigado na Band aí do dia inteiro. Quero mandar um beijo pra minha amada Jaqueline Joyce, dizer que eu amo muito ela. E que ela é o amor da minha vida.
0: Aí.
4: Eu amo ela. Deus abençoe a todos que estão escutando aí.
0: Valeu, amigão. Deus abençoe você, a esposa, a paixão, a família, todo mundo. Bom fim de semana. 10h17 aqui no Band Love. E que esse fim de semana seja daqueles que ficam na memória, sabe? Cheio de risada, momentos inesperados, pessoas queridas. Isso é o...

0: Obrigado, fundo de quintal!
1: Band FM Pericles, Lucidez. Também Zezé e Luciano fui eu. Ellie Goulding, Your Song. Paul Young, Old Girl. 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Murilo e Milena, com mais uma história de amor do Band Love.
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3: Quando você se torna mãe, descobre uma força que nem sabia que existia. Uma força que transcende qualquer tipo de entendimento. Uma força que aparece justamente quando tudo parece perdido. Eu conheci o Guilherme na faculdade de Direito. A gente tinha alguns amigos em comum e um dia eu fui numa festa e foi ali que a gente se conheceu. Depois vieram outros encontros, o primeiro beijo e quando eu percebi, a gente já estava namorando. Só que enquanto a nossa história começava, o Guilherme enfrentava um momento muito difícil. O pai dele estava bastante doente e cerca de um ano depois, ele faleceu. Foi uma perda muito dolorosa e de repente o Guilherme precisou deixar a faculdade para assumir o restaurante do pai dele. Era uma responsabilidade muito grande para um cara tão novo, tão jovem. Mas olha, ele encarou tudo. E nessa mesma época, eu me formei e me mudei para Brasília. Então, nós ficamos alguns meses namorando à distância. Olha, vou te falar que não era fácil. Mas a gente decidiu continuar junto e fazer dar certo. Até que 3 meses depois de me mudar, eu tive um sonho. Eu sonhei que uma amiga me dizia que eu estava grávida. Foi tão real, tão forte, que quando eu acordei, eu fui direto comprar um teste. Eu nem imaginava que isso pudesse acontecer, porque eu tomava alguns remédios por conta de uma síndrome dos ovários policísticos. Mas alguma coisa me fez confiar naquele sonho. E realmente, eu fiz o teste e deu positivo. Nossa, eu fiquei com tanto medo. Eu tava feliz, eu tava nervosa, eu tava ansiosa. Tudo junto, misturado, tudo ao mesmo tempo. Eu não planejava ser mãe naquele momento porque eu tava tão focada nos concursos e na minha carreira. Mas depois que a ficha caiu, eu peguei o telefone e aí eu liguei pro Guilherme.
4: Nossa, que voz é essa, Poliana?
3: Calma, calma. Ó, você tá sentado? Eu preciso que você sente. Senta porque eu preciso que você se acalme.
4: Meu Deus, fala logo. Você tá me deixando nervoso.
3: Ai, tá bom. Eu vou falar então, Gui. Eu tô grávida.
4: Mentira. Mentira. Vai, para.
3: Não é mentira. Eu tô mesmo. Eu tô grávida.
4: Meu Deus, eu não tô acreditando nisso. É verdade.
3: Nossa reação não foi muito diferente. Era tudo muito novo pra gente e no começo eu acho que a gente nem conseguia entender direito o que estava acontecendo. Mas dia após dia eu fui descobrindo um amor que eu nem sabia que eu era capaz de sentir. Como o Guilherme tinha o mesmo nome do pai dele, a gente decidiu que o nosso filho também se chamaria Guilherme, só que seria Guilherme Neto. Era uma forma de manter o avô dele presente na nossa história. E quando o nosso Gui nasceu, nasceu também uma nova Poliana junto. Eu nunca fui aquela mulher que sonhava em ser mãe. Ai, mas ele mudou tudo. Foi um amor tão grande que, de repente, ele passou a ocupar todos os espaços da minha vida. Quando o Gui tinha 3 meses, eu e o Guilherme, a gente foi morar junto. E foi ali, de verdade, que começamos a construir a nossa família. Pouco tempo depois, quando o nosso filho completou 5 meses, veio a notícia da realização de um sonho. Eu tinha sido aprovada no concurso para a Policial Técnica Científica do Estado de Goiás. A nossa rotina acabou mudando completamente. Eu e o Guilherme, a gente teve que aprender a conciliar trabalho, casa e os cuidados com o nosso filho. Ah, era cansativo, sim. Mas a gente dava um jeito e fazia tudo valer a pena. O Gui sempre foi uma criança muito especial. Alegre, carismático. Daqueles que chegavam em qualquer lugar e conquistavam todo mundo. Sabe aquela criança que ilumina o ambiente? Então, era ele. Ele era apaixonado por piano, adorava esportes e tinha uma alegria que contagiava todo mundo. Mas em junho de 2019, quando ele tinha 5 anos, A nossa vida mudou completamente. O Gui estava se preparando para uma apresentação de piano quando começou a reclamar de uma dor de cabeça muito forte. E como ele sempre foi uma criança muito saudável, a gente não imaginava que pudesse ser alguma coisa grave. E aí o pai dele tem 10 graus de miopia. Então a primeira coisa que a gente pensou foi que pudesse ser algum problema de visão, sei lá. Eu logo marquei e levei o Gui no oftalmologista, mas a médica disse que não tinha nada relacionado à visão. Mesmo assim, por precaução, ela decidiu encaminhar ele para um neurologista. O neurologista pediu uma ressonância e foi a partir daí que a nossa vida nunca mais foi a mesma. O exame mostrou que o Gui tinha um meduloblastoma metastático, de grau 4. Um câncer no cerebelo que já tinha se espalhado para outras regiões da cabeça. Já estava muito avançado. E é impossível, mesmo que eu tente, eu nunca vou conseguir explicar o que eu senti naquele momento. Eu fiquei completamente desesperada. Eu me ajoelhei diante do médico e eu perguntei o que, que ele faria se fosse o filho dele, para onde ele iria, o que, que ele ia tentar fazer. E a resposta dele foi que não tinha mais nada para fazer. Mas não, eu não conseguia aceitar aquilo. Eu precisava procurar outro lugar, outra equipe, qualquer possibilidade.
5: Vamos tirar o nosso filho daqui, agora.
3: Não, é claro que a gente vai. Mesmo porque se a gente deixar o Gui aqui na mão desse médico, ele não vai ter muito tempo, Guilherme.
5: Eu vou pegar todos os exames dele. Vamos sair daqui.
3: Vamos, vamos. A gente pode ir pra São Paulo. Lá vai ter tudo que a gente precisa.
5: E a gente vai lutar pelo nosso filho. Nem que ele tenha 1% de chance. A gente vai lutar por ele.
3: E foi isso que a gente fez. Em São Paulo, nós encontramos um médico que foi um verdadeiro anjo na nossa vida. Ele abriu os exames e explicou toda a gravidade da situação. Mas diferente do primeiro médico, ele não tirou a nossa esperança. Eu perguntei o que ainda podia ser feito pelo meu filho e ele disse que iria internar o Gui e fazer tudo o que tivesse ao alcance dele para lutar pela vida dele. Pela primeira vez, desde o diagnóstico, eu senti que a gente não estava sozinho nessa. Ai, a gente tinha encontrado uma equipe que acreditava no Gui e que estava disposta a lutar junto com a gente. Naquele ano de 2019, começou o tratamento e, no começo, o tumor não respondia à quimioterapia. A cada resultado, parecia que aquela guerra estava ficando cada vez mais difícil ao invés de melhorar. Depois, vieram as cirurgias, a radioterapia, novos ciclos de quimioterapia e, nossa, a nossa vida passou a ser praticamente dentro de um hospital. E foi ali, no meio de tudo isso, que eu descobri que eu estava grávida do nosso segundo filho. Ai, eu passava muito mal, tinha muitos enjoos e a minha mãe acabou se tornando o meu maior apoio. Ela se aposentou antes da hora só para cuidar da gente. Me ajudava quando eu não conseguia. E muitas vezes era ela quem segurava a nossa família de pé. O tratamento durou 1 ano e meio. E no meio de todo aquele caos, o Gael chegou trazendo mais amor e esperança dentro da nossa casa. Era como se, mesmo em meio a tanta dor, a vida estivesse mostrando que ainda existia um motivo para a gente acreditar. Contra tudo que os médicos tinham dito no começo, o Gui venceu. Ele entrou em remissão. E o mais impressionante é que praticamente não ficou nenhuma sequela. Foi um verdadeiro milagre. Aos poucos, ele voltou a ter uma vida normal. Voltou para a escola, para as aulas de inglês, para os esportes que tanto amava. E ver o Gui fazendo luta, jogando tênis, tocando piano e vivendo a infância dele era uma coisa mais linda, uma coisa mais emocionante. Mas em 2022, justamente no aniversário de 2 anos do Gael, a nossa vida mudou mais uma vez. Naquela manhã, eu levei o Gui para a escola. Normal. A gente estava feliz. A gente estava preparando o aniversário do Gael. Eu tinha até contratado um pula-pula para eles brincarem. Só que depois de uma hora, a diretora me ligou dizendo que o Gui não estava nada bem. Na mesma hora, eu já entrei em contato com os médicos que acompanhavam ele e eles disseram que, provavelmente, não tinha relação com a doença que ele tinha tido. E pediram para eu ficar tranquila. Eu fui buscar o Gui e mesmo sem estar muito bem, ele participou da festa do irmão, correu, brincou, pulou e aproveitou cada segundo. Eu só não sabia que aquele seria o último dia em que meu filho ia conseguir brincar de verdade. No dia seguinte, o Gui acordou reclamando de uma dor de cabeça muito forte. Logo depois, ele começou a vomitar e a gente correu para o hospital. Eu já tinha vivido tanta coisa com ele que, no fundo, alguma coisa me dizia que tinha algo de muito errado naquilo tudo. Meu filho foi internado e, poucas horas depois, os médicos descobriram que ele estava com meningite. O quadro se agravou muito rápido e ele precisou ser entubado e colocado em coma induzido. E mais uma vez, começou uma corrida contra o tempo para tentar salvar a vida dele. Eu não conseguia ficar ali, vendo o Gui piorar. Então eu comecei a procurar uma UTI aérea para levar o meu filho para São Paulo. Era lá que os médicos conheciam toda a história dele, que tinham acompanhado o tratamento dele contra o câncer e que nunca tinham desistido dele. No dia seguinte, o estado do Gui melhorou um pouco e nós conseguimos a UTI aérea. Mas antes de embarcar, eu precisei assinar um termo, dizendo que ele poderia morrer durante o voo e que eu estava ciente de todos os riscos. Você imagina o que é uma coisa dessas para uma mãe? Nossa, foi uma das decisões mais difíceis da minha vida. Mas eu sabia que aquela era a única chance que ele tinha. A gente conseguiu chegar em São Paulo e a equipe começou, aos poucos, a retirar as medicações para ver como que ele poderia reagir. Só que mesmo sem a sedação, ele não voltou. O Gui não acordou. Ele permaneceu em coma. E ali a gente entendeu que uma nova batalha estava só no início. Foram meses muito, muito difíceis para a gente. O Gui ficou em coma de março até outubro e passou 9 meses internado na UTI. Muitas vezes eu ouvi dos médicos que ele talvez nunca mais respirasse sozinho e que as chances de recuperação eram muito pequenas. Mas depois de tudo que a gente tinha vivido, eu me recusava a acreditar que aquela seria a última palavra sobre a vida do meu filho. A gente continuou lutando. E bem devagar, o Gui começou a dar alguns pequenos sinais. Primeiro ele mexia um pouquinho do corpo, depois ele começou a abrir os olhos, olhar pra gente e reagir a alguns estímulos. Era uma evolução muito lenta, mas pra gente, cada movimento era uma vitória. Aos poucos, ele foi conseguindo firmar o corpinho na cama e mostrando que, sim, ele continuava ali, que ainda estava lutando junto com a gente. A melhora ficou ainda mais evidente quando nós conseguimos levar o Gui para uma UTI domiciliar. Tá em casa, perto da família. Fez muito bem para ele. A cada dia, a gente percebia uma resposta diferente. E a esperança só aumentava, né? Até que eu conheci uma clínica em Santa Catarina que era referência em neuroreabilitação. Eu comecei a pesquisar, buscar informações e entender se aquilo poderia ajudar o Gui. E claro, muita gente me julgou, principalmente pelo valor do tratamento e por tudo que a gente ia precisar fazer para levar o Gui até lá. Mas o meu marido foi fundamental nessa decisão.
6: Independente de dinheiro, não importa o quanto a gente tenha que trabalhar, o que tenha que fazer ou o que tenha que vender, a gente vai para Santa Catarina.
3: É, quem sabe, né? Quem sabe o Gui dá um salto no desenvolvimento dele.
6: Se isso pode ser um caminho, você tem alguma chance, a gente vai, Poliana. A gente vai.
3: Eu posso fazer isso. Eu aprendi a cuidar do Gui nesse tempo todo no hospital.
6: Você é a melhor mãe do mundo. A gente vai vencer mais essa.
3: Então, nós fomos para Santa Catarina de carro. E foi lá que o Gui mostrou para todo mundo o quanto ainda tinha potencial. Eles colocavam ele na bicicleta, faziam exercícios para ele ficar de pé. E ele dava muitos sinais de consciência. Cada pequena evolução renovava a nossa esperança. A gente já tinha superado tanta coisa, né? Era impossível não acreditar que ele ainda podia melhorar muito. Mas o tratamento realmente tinha um custo muito alto. E depois de 2 meses, a gente precisou voltar para casa. Foi muito difícil interromper aquela etapa. Mas eu não parei de procurar alguma coisa que pudesse ajudar o meu filho. Foi então que eu assisti a um filme sobre um tratamento neurológico e eu comecei a pesquisar. Conversando com os médicos, eu descobri o Citotron, um tratamento realizado no México. Nós contamos a história do Gui e ele foi aceito na pesquisa e se tornou a primeira criança brasileira a participar. Nós ficamos 3 meses no México e não existia nenhuma garantia de cura, não. Mas era mais uma chance, né? E sendo uma chance, eu precisava tentar. Nossa, eu lembro que foi uma decisão tão difícil, porque nós gastamos quase 600 mil reais. Mas quando é a vida do seu filho, você faz tudo o que tiver ao seu alcance. O Gui fez 2 ciclos do Citotron e começou a ter algumas melhoras. Antes de voltar para o Brasil, ele fez uma ressonância. E naquele momento, não tinha mais nenhum sinal do tumor. A gente voltou para casa cheio de esperança. E assim que a gente chegou, eu descobri que eu estava grávida de novo. O Gui tinha pedido tanto uma irmãzinha. E alguns meses depois, nós descobrimos que o pedido dele tinha sido atendido. Em meio a tantas lutas, aquela notícia trouxe mais um motivo para acreditar que as coisas poderiam dar certo. Mas, infelizmente, 4 meses depois, o Gui começou a piorar. E foi muito rápido, muito rápido. Meu filho foi ficando cada vez mais cansado, mais debilitado. Até precisou ser internado outra vez. Em junho, a ressonância ainda mostrava que estava tudo bem. Mas em outubro, a realidade já era outra. O tumor tinha voltado. E de uma forma muito agressiva. Mais uma vez, eu ouvi dos médicos que não tinha mais o que fazer. E que o Gui tinha poucos dias de vida. E mais uma vez, eu não aceitei. Eu procurei uma advogada. Eu consegui uma nova equipe médica. E lutei para transferir o Gui de hospital. Enquanto existisse uma possibilidade, eu ia continuar tentando. Eu passei a estudar ainda mais, conversar com especialistas e fazer tudo o que estivesse ao meu alcance para manter meu filho vivo. No meio de tudo isso, chegou o dia em que o Gui tanto esperava. O nascimento da irmãzinha que ele tinha pedido. Na Semana Santa, eu pedi para a médica deixar o Gui ir para casa por um tempo, só para conhecer a irmã, e ela permitiu. Quando nós chegamos em casa, nós colocamos a Alice no colinho dele. E ver os dois juntos foi um dos momentos mais especiais da minha vida. Como mãe, aqueles minutos valeram por uma vida inteira. O Gui ficou algumas semanas em casa, sob os meus cuidados. Mas depois, a gente teve que voltar para o hospital. E foi aí que nós soubemos que ele estava com uma infecção. Ele já estava muito fraquinho. E a doença já tinha atingido a medula. Durante o tratamento, ele precisou ficar em jejum. E esse jejum acabou provocando uma desidratação muito grave nele. Foram 2 dias extremamente difíceis pra gente. O Gui teve várias paradas cardíacas. E o tempo todo a equipe médica precisava reanimá-lo. Eu passei aquela madrugada inteira ao lado dele, segurando a mão do meu filho, orando e pedindo para Deus por mais uma chance. A cada parada eu implorava que os médicos fizessem tudo o que ainda fosse possível. De manhã, o Gui estava muito cansado. Depois de tantas paradas, o corpinho dele já não tinha mais forças para continuar lutando. Naquele dia, uma amiguinha muito especial fez uma videochamada para ele. Eles cresceram juntos. Ela estava do lado dele durante toda essa caminhada e o Gui amava muito aquela menina. Quando ele ouviu a voz dela, uma lágrima escorreu do rostinho dele. Poucos minutos depois, o meu menino partiu. O Gui só tinha 12 anos, mas viveu uma vida inteira que muita gente não consegue viver. Foram 7 anos enfrentando um câncer raro, passando por tratamentos, cirurgias, internações. E mesmo assim, ele nunca perdeu a alegria. Enquanto estava acordado, ele nunca reclamava. Pelo contrário, o meu filho sorria, brincava e transmitia coragem para todo mundo que estava ao redor dele. Era como se, mesmo sendo tão pequeno, ele tivesse alguma coisa para ensinar para a gente sobre a vida, sabe? No dia do enterro, nós soltamos balões coloridos junto com muitas pessoas da cidade. E foi ali que eu tive a dimensão de quantas vidas o Gui tinha tocado. Gente que eu nem conhecia estava ali chorando, abraçando a nossa família e contando quanto a história dele tinha mudado alguma coisa dentro deles. E isso, como mãe, me traz um conforto enorme. Porque eu sei que o meu filho fez a diferença na vida das pessoas. Hoje, Alice e o Gael crescem ouvindo falar do irmão. Eles sabem quem foi o Gui, o quanto ele foi amado, o quanto ele é importante para nossa família. Porque dentro da nossa casa, ele continua presente. O Gui não deixou de fazer parte da nossa história só porque ele não está mais aqui. E eu fiz tudo. Tudo que estava ao meu alcance. Até aquilo que parecia impossível. Eu procurei médicos, atravessei estados, fui para outro país, aprendi a cuidar dele e lutei contra todas as respostas que diziam que não dava mais. Eu briguei por ele até o último segundo. E talvez essa seja a minha maior paz. Eu não consegui salvar meu filho, mas eu consegui fazer com que ele soubesse todos os dias da vida dele que nunca esteve sozinho, nunca. Eu consegui estar ao lado dele em cada batalha. O Gui partiu, mas deixou uma coisa que ninguém nunca vai conseguir tirar de mim. A certeza de que, enquanto eu fui mãe dele, eu nunca deixei de lutar. E enquanto eu existi, o meu menino também vai existir. Porque o amor não termina quando a vida termina. Ele só encontra outro lugar para morar. E o Gui vai morar para sempre

0: Band FM, Ana Vilela com Luan Santana Trembala. Uma música linda, emocionante, para uma história tocante. Se ouviu com Murilo e com a Milena. A história do guia, a história dessa mãe guerreira. Uma história que mostra uma dor que nenhuma família deveria precisar enfrentar. Mais do que a doença, existe a força de uma família que, mesmo diante de tantas incertezas, encontrou maneiras de continuar acreditando e lutando. A trajetória do Gui também deixa uma reflexão sobre o valor de cada momento. Nem sempre a gente consegue mudar o destino, mas a gente pode transformar o tempo vivido em amor, união e memórias que permanecem. No fim, algumas pessoas passam pouco tempo pela nossa vida, mas deixam uma marca que permanece para sempre. Vamos ouvir a voz dessa super mãe? Vamos lá. Peraí, vamos lá, cadê? A voz da Poliana.
1: Eu sou a Poliana. Eu quero agradecer de coração pelo carinho e pela oportunidade de contar um pedacinho da história do meu filho, Guilherme. Desde que ele partiu, eu entendi que a vida dele não terminou. Ela continua através de tudo que ele desperta nas pessoas. E se a história do meu filho conseguir fazer alguém abraçar mais um filho hoje e dizer o tanto que ama, dar mais valor à sua família, ou simplesmente entender que agora é urgente, então tudo continua fazendo sentido. A saudade é imensa, mas eu escolhi transformar a dor em amor e esperança, porque é isso que eu acredito que o Gui gostaria de deixar para as pessoas. Muito obrigada à Band FM por abrir esse espaço com tanto respeito e tanta sensibilidade. Que a história do meu filho possa tocar muitos corações e lembrar das pessoas o que realmente importa na vida. Obrigada mesmo.
0: Obrigado, Poliana. Sinta-se abraçada por todos aqui da Band FM. Sinta-se abraçada por todo mundo que está te ouvindo, tá? Beijo no seu coração, beijo na sua família. Ouvimos a voz da Poliana. Nós temos as fotos no Facebook e no Instagram. Ali tem um resuminho da história. Dá uma entrada lá para você colocar sua palavra de apoio também para essa família, para você comentar a história. Pode comentar aqui. Eu sei que você está emocionado, emocionada, como eu também estou emocionado, mas coloque a sua emoção, coloque tudo na sua mensagem. Aperta o microfone do WhatsApp e manda teu áudio agora para o 11 99991 9197.
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0: 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As melhores músicas de todos os tempos para você. 11 horas 10 minutos, boa noite.
1: Nem todo erro é errado, sabia? Vamos contar essa história?

0: Rádio FM de trás pra frente. Henrique e Juliana no Band Love. Você lembra dessa, né? Do New Edition. Is this the end? Hoje aqui no nosso Band Love, 11 horas 13 minutos, tivemos KLB, ela não está aqui, Destiny Child, Emotion e Patrick Swayze, She's Like the Wind. Que sequência maravilhosa, né? Maravilhosa, maravilhosa. Você quer pedir sua música? Pode pedir aqui no Band Love. Quer mandar teu recado? Manda. Quer mandar o comentário da história? Manda. Estamos esperando você no 11 99991 9197. História de amor com Murilo e com a Milena. Tocou o coração do Brasil na noite de hoje.
1: Boa noite, Marcelo. Boa noite aos ouvintes.
0: Boa noite, amigo.
1: Que Deus abençoe que poderosamente essa mãe, esse pai, os irmãos e que... Não tem palavra para descrever, não. Só quis registrar aqui que bateu profundamente. Deus abençoe muito vocês.
0: Amém. Obrigado, amigo. Grande abraço para você. É o Luiz falando aqui no Band Love. A Tânia também tá com a gente no Band Love, né, Tânia?
2: Nossa, que história. Boa noite.
0: Boa noite.
2: Dizer o que para essa mãe? Ela é uma super mãe. Ela fez de tudo, em momento nenhum ela fraquejou, não desistindo e estando ali. Nossa, você é muito especial, muito mesmo. Essa música que tocou logo após fala tudo para você também, que você é muito especial. Meus parabéns. Que o Gui não vai deixar nunca mais de existir na sua vida, ele está sempre aí perto de você. Um beijo, eu sou a Tânia da Pavuna.
0: Obrigado, Tânia.
2: Do Rio de Janeiro.
0: Beijo, bom fim de semana pra você, minha amiga. Quem mais?
3: A história do Gui é a história perfeita para que pais e mães se apeguem muito mais aos filhos, dê muito valor à família. Eu sou Augusto, de Interlagos, e a história foi comovente, tocou muito o meu coração. Parabéns a essa família, parabéns a essa mãe guerreira, que lutou até o final. Parabéns. Deus abençoe você e a todos os seus filhos aí que ficaram aí para tá usufruindo do amor que você tem aí, que é enorme. Deus abençoe.
0: Amém. Obrigado, Augusto. Um abraço para você. Tem mais áudio chegando aqui pro Band Love. História da Poliana, do Gui, o anjo Gui, de toda a família. Lembrando que as fotos estão no Facebook e no Instagram da Band FM, tá bom, gente?
4: Boa noite, Band FM, Band Love.
0: Boa noite.
4: É o Walter de Guarulhos, Bairro dos Pimentas.
0: Fala, amigão.
4: Com certeza essa mulher é uma guerreira.
0: Ela é, Poliana.
4: E esse garoto sofreu e aguentou muitas coisas que é difícil até de falar, mas agora está nos braços de Deus, está nos colos do Senhor.
0: Amém. Um abraço, Walter. Obrigado. Todo mundo emocionado, manda tua mensagem também. Estamos te esperando aqui, ó.
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Band FM Bandilotes, 11 horas 27 minutos. Ótima noite pra você. 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

0: Band FM Sorriso Maroto Sinais, versão acústica. Pra você no nosso Band Lá, tem 11 horas e 30 minutos. Todo mundo se emocionou demais com a história de hoje. Eu vou colocando no ar até uma da manhã os comentários que estão chegando. A história mais comentada da semana volta ao ar no domingo no Band Love Especial, tá bom? Domingo estarei aqui com você a partir das 9 horas da noite no nosso Band Love Especial. 4 horas de duração com a história mais comentada da semana. 11 horas 31 minutos, vou dar minhas redes sociais. Se quiser me seguir, fique à vontade, vai ser bem-vindo, bem-vinda ali no meu Instagram e no meu TikTok. Locutor Marcelo Dias no Instagram, Locutor Marcelo Dias no TikTok. Só colocar na busca, é Locutor Marcelo Dias no Instagram, Locutor Marcelo Dias no TikTok e depois clicar em seguir, tá bom? Te espero ali.
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0: 11 horas 36 minutos, eu digo o seguinte para você: as melhores lembranças sempre encontram uma trilha sonora. E a gente tá aqui para recordar com você. 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

0: 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Essa é uma poesia em forma de canção, um clássico. Todo Azul do Mar, lá dos anos 80, de volta pra você no Band Love. Laura Pausini. Encante a Labile. Ainda hoje, pra você. Aqui no nosso Band Love, que toca a trilha sonora da sua vida. Tivemos a Toni Braxton, Breathe Again, também New Edition, Is This The End. Uma de cada época, uma de cada estilo, para deixar sua noite bem melhor. Ó, deixa eu dar um beijo na Karina Oliveira, ela mandou uma mensagem aqui pro Band Love. Boa noite, amando as músicas do Band Love, todas maravilhosas. Beijos, Karina, beijos para você também. A Simone tá com a gente no Band Love, diz o seguinte: que história triste, que Deus conforte o coração dessa família linda. Obrigado, Simone, um beijinho no seu coração, minha amiga. Quem mais tá com a gente?
1: Boa noite, Marcelo Dias, aqui é o Alessandro Bororó, motorista de aplicativo de Barueri.
0: Fala,
1: amiga. Que história linda, hein? Que Deus abençoe e que Deus conforte o coração da família. Feliz e grato, escutando aqui a Band Love.
0: Valeu, amigão. Aquele abraço, bom trabalho.
2: Boa noite, Marcelo Dias.
0: Boa noite.
2: Só uma mãe que perdeu um filho sabe a dor que essa mãe aí tá sentindo, sentiu e tá sentindo.
0: É.
2: É, eu desejo pra ela tudo de bom, que Deus ilumine a vida dela. Cubra ela e a família de bênçãos. E Deus só dá filhos especiais a mães especiais. Deus ilumine ela aí. Um beijo também no teu coração. Rosane Uber, do Rio de Janeiro.
0: Obrigado, Rô. Bom fim de semana pra você, menina. Amanda.
3: Oi, Marcelo Dias. Boa noite.
0: Boa noite.
3: Aqui é a Amanda. Ô, Marcelo Dias, que história maravilhosa, viu? História assim de... pra pessoa assim, chegar e chorar mesmo, entendeu? Pra você parar e pensar. Nossa, tantas pessoas más aí nesse mundo, fazendo besteira, fazendo maldade. E uma criança assim...
0: um anjo.
3: Um anjinho, né? De Deus, né? Sofrendo tanta coisa, até que Deus chamou esse anjinho pra morar com ele. Mas foi bom que ela foi forte até o fim, né? Toda, a cada luta, sempre Deus na frente. Mas que ela continue essa pessoa guerreira que ela é. Viu? Beijão pra todos, sucesso. E que ela continue sempre lutando e guerreando.
0: Valeu, obrigado, Amanda, um beijo.
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0: 10 minutos pra meia-noite. Hugo Pena e Gabriel pra recordar, vou te amar.

0: para você aqui no nosso Band Love. Tivemos Tears for Fears, Everybody Wants to Hold the World e o Gupene Gabriel. Vou te amar aqui no Band Love.
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0: boa noite, bom fim de semana, boa madrugada para você que tá aqui na Band FM. Eu sou Marcelo Dias, estamos juntos, você e eu, até uma da manhã. E a gente continua essa viagem deliciosa no tempo. Através da boa música. 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
1: Band FM, Raça Negra, é tarde demais aqui no nosso Band Love. É sempre bom demais ouvir Raça Negra, né? Lewis Capaldi, Before You Go. Linda essa música também. Matt Bianco, More Than I Can Bear. E Zé Neto Cristiano, Mulher Maravilha. Meia-noite 32, muitas mensagens de amor chegando. Muitos comentários da história também. A Kelsey mandou o comentário dela.
2: Marcelo, né? Dias, boa noite, Band. Nossa, que história emocionante. Meu Deus, me peguei chorando.
1: Eu também.
2: Me peguei chorando. Aqueles que me conhecem sabem que eu tenho um filho portador de autismo. E sabem que já é difícil demais. Agora imagina com uma comorbidade tão grande, a ponto de você perder a sua cria. Não ter mais aquele cheiro bom. Não ter mais a pessoa para compartilhar todo o amor que estava dentro de você, que ele é um coração fora do corpo. Te saúdo, viu, mãe? Eu te saúdo. Beijo da Kelsey, aqui do Reserva.
1: Valeu, Kelsey. Um beijo. Recado de amor chegando.
3: Boa noite, Band FM. Boa noite, Marcelo Dias. Tudo bem? É o Márcio Williams, moro em Taipas.
1: E aí, Márcio?
3: Estou aqui trabalhando hoje. Eu queria mandar um abraço e um beijo para minha esposa, Josiane. E dizer pra ela que eu amo muito ela, tá bom? Ai. E obrigado, ouvinte. Vamos até 5 da manhã.
1: Bom trabalho, amigão. Obrigado, viu?
4: Boa noite, Band Love.
1: Boa noite.
4: Passando para eu desejar uma ótima noite pro amor da minha vida.
1: Quem
4: que é? Minha filhota.
1: Ah!
4: Samara. Seu amor da minha vida, minha filha. Seu presente que Deus me deu. Nunca se esqueça, você pode estar grande, estar moça, casada, mas se é o amor da vida da mãe, sempre vai ter lugar no colo da mãe para você. O coração da mãe é todo seu, minha filha.
1: É
4: isso. Te amo.
1: Beijo, Ju, valeu.
5: Marcelo, boa noite.
1: Boa noite.
5: Aqui é o Ronaldo. Ronaldo de Campinas.
1: Ô, Ronaldão,
5: eu não perco uma programação, eu amo.
1: Muito bom. Nosso
5: Marcelo,
1: programa.
5: Marcelo, queria declarar o amor que eu sinto por uma pessoa. Eu te amo, Vanessa. Você foi, você é e será a mulher da minha vida. Eu não consigo tirar você do meu pensamento um minuto sequer. Te amo, meu amor. Um beijo. Ronaldo de Campinas, Marcelo.
1: Valeu, Ronaldão. Um abraço. Bom fim de semana. Tem o meu xará tá aqui também, é isso?
6: Boa noite, Marcelo Dias. Tudo bem? Aqui é o Marcelo de Pouso Alegre, motorista carreteiro.
1: Fala, Marcelo.
6: Passando pela capital da fumaça aqui, sentido Quartas Pouso Alegre. Quero desejar a todos uma boa noite aí e dizer para minha esposa que eu amo ela e te mandar um beijão para ela.
1: Tá
6: beijo,
1: certo.
6: Amor, te amo. Kátia, de Pouso Alegre.
1: Marcelo e Kátia, casal Band Love.
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1: Um sonhador.

0: Angela Billy, a linda voz de Laura Pausini para você aqui no nosso Band Love. Luan Santana, Água com Açúcar. Também Maurício Manieri, Bem Querer. 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João Vitor Barbosa dos Santos, parabéns, João Vitor. Grande abraço para você, bom fim de semana. Tem mais Band Love. É, hoje é sábado, né? Então amanhã, já domingo, a partir das 9 horas da noite, estarei aqui com você no Band Love Especial, com a história mais comentada da semana. Ele já chegou, já tá aqui pronto para mais uma madrugada.
1: Marcelão, Marcelão. Ó, você viu que a voz até deu uma falhada. Marcelão, Marcelão.
2: Boa noite, boa noite.
1: Ó, você viu a voz do garoto? Olha que é isso? Só,
2: hein? Cuidado, hein?
1: Calma aí.
2: Não que força foi? Assim, não, hein?
1: É, não vai ficar forçando, não. Não dá.
2: Melhor não.
1: Deixa
2: tem,
1: quieto.
2: Tem um montão de locutor que participa do Band Coruja.
1: É, os locutorzão, locutorzão.
2: Você tem que parar de forçar a voz, gente.
1: Para,
2: não força não,
1: não
2: fica
1: forçando,
2: não dá problema. Bom, eu vou embora, não força não.
1: Tchau,
2: não,
1: Marcelo, um abraço, um abraço. Valeu.
3: Não saia daí, já já tem muito mais músicas aqui na Band FM. 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
0: Gente, e aí, belezinha? Tudo certo, gente? Uma hora, um minuto, uma e um. Estamos chegando, hein? Vamos começar nossa bagunça? Vocês estão preparados? Ah, eu tava com saudade de vocês, hein? Eu sou seu amigo Léo Júnior, eu tô chegando, hein?
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6: Vai começar.
0: Vai começar. Já começou. Já começou. Oi, oi, oi, som testando. E aí, beleza? Tá tudo certo aí ou não?
12: Vai começar!
0: Oi, oi,
1: vocês, hein? Pelo amor.

dia, bom dia, bom dia, bom dia, bom dia, bom dia! Ah, eu cheguei, cheguei, gente, pra comandar pra você aqui com mais uma edição do nosso Band Coruja. É, gente, me conta as novidades aí do final de semana, que tá só começando, né, gente? Já estamos no sabadão, já estamos no sabadão. Finalzão de semana mais gostoso do Brasil é aqui na Band FM com o nosso Band Coruja. A partir de agora, você vai lá pro nosso WhatsApp. Quero ouvir sua voz por aqui. Me conta as nove, que eu quero saber tudo. Viu? Vai lá pro nosso WhatsApp pra você participar. Mas antes, calma, gente. Ó, vamos ter um Paulo Gomes direto de Barretos. É, o rancho do Araújo lá. Vou falar pra você, o Paulo Gomes tá dominando tudo lá no Barretão, viu, gente? Legal. Paulo Gomes tá dominando tudo no Barretão lá. Tem algumas entrevistas do Paulo Gomes aqui já. Vamos falar com ele já diretamente de Barretos também. E é isso, gente. Vamos passar uma madrugada bem legal juntos. Mas, ó, só pra... Igual aqueles programas de TV que começa, aí o cara já fala assim, ó, vamos fazer um intervalo. O programa já começou, né? Você tá louco pra assistir? O cara fala assim, ó, vamos fazer um intervalo rapidinho. Aguenta aí. É, eu vou fazer igual. É rapidinho. Não. Quando você começar a piscar, eu já voltei. É rapidinho. É só essa música. Peraí.

0: Ela gosta demais do show. Não, eu canto, deixa aqui. Deixa, não canta não. É o Chapeludo, gente. Esse é o nosso Bando de Coruja pra todo o Brasil, que tá só começando. Pode chegar. Vem que aqui é nóis a partir de agora. Ó, até às 5 da manhã, hein? Eu quero os louquinhos comigo por aqui. Bora chegar junto. 11 99991 9197, pra você participar junto com a gente. Isso, pode chegar. Ah, tamo no clima do Barretão também aqui, né? Tamo no clima do Barretão. Ô, potência, viu?
1: Comprou um Monza, fez pintura e...
0: Antes de começar tudo aqui, deixa eu chamar ele lá no Barretão. Ele tá lá com o Thales Lessa. O Thales Lessa, grande cantor Thales Lessa. Tá no Rancho do Araújo. Esse Paulo Gomes, ele não para, gente. E ele vai passar por aqui, do Bando de Coruja aí, durante essa madrugada. O Paulo Gomes, meu amigo Paulo Gomes, boa noite pra você aí. Tá lá com o Thales Lessa. Fala, Paulo Gomes, como é que tá aí, rapaz? Me conta.
2: Rancho Araújo. Eu tô do lado do homem que escreveu 16 músicas, o trabalho do De Ponta a Ponta em Barreto.
3: Vamos de FM, gente. Felicidade estar com vocês. Vocês são sempre especiais, né? Sempre bom cantar, falar pra vocês.
0: Boa.
3: Mas, cara, eu e o Felipe já temos um caso de amor desde o primeiro DVD.
0: Uau! Olha isso,
3: desde
0: hein,
3: o primeiro DVD, né? Que a gente trabalha juntos.
2: É verdade.
3: Pra quem não sabe, A Mala Falsa, várias músicas daquele primeiro DVD. Depois vieram outras, né? Amor da Sua Cama, Ainda Sou Tão Seu, Mentira. E aí a gente se reuniu pra fazer um repertório à altura daquele primeiro repertório, que foi um grande sucesso. E esse DVD tem um diferencial, que é a sonoridade.
2: Ah, é mais romântico, não é não?
3: Mais romântico, tem muita coisa romântica diferente, uma sonoridade diferente. Algumas músicas não tem nem sanfona, pra você ter ideia.
2: Olha.
3: Então o Felipe tá trazendo esse lado romântico dele, mais aflora nesse projeto. Tem aqueles hits, né? Tem aquela Mala Falsa 2, várias outras músicas assim. Mas eu tenho certeza que o romantismo e a verdade nesse DVD dele vai ser essencial.
2: Vai ter uma explicação, né? O Felipe casou e largou a parraia.
3: É verdade, cara.
2: Ele, tipo, uma vez ele deu uma entrevista pra gente e falou: no meu trabalho tem poucas músicas românticas.
3: Verdade.
2: E aí ele falou: agora eu quero gravar mais românticas.
3: É verdade, o Felipe tá vivendo uma fase diferente, né? O casamento, a religiosidade que ele prega, que ele carrega. Então isso até na hora de compor, cara, de colocar certas palavras nas músicas, a gente tá tendo que mexer por esse lado dele, que eu acho bem legal, né? Preocupação não só com os fãs dele, mas também com a longevidade da carreira dele, né? Então tô muito feliz de participar.
2: Cara, 16 músicas, hein? O homem escreveu pra ele hoje. Deve vir pedrada aí, né?
3: Cara, tem muita coisa boa, tem muita parceria boa, né? Denner também, que é o produtor, escreve muito. Valéria Leão, Denner, Humberto, da dupla Humberto Ronaldo, tá todo mundo envolvido nesse projeto, trabalhando, fazendo composições para que o Felipe realmente se sinta satisfeito e que o público dele se reconheça nessas músicas, né?
2: Agora conta de você. Você vai participar aqui hoje e como é que tá a vida aí, vai?
3: Cara, tô muito feliz. Principalmente pelo convite do Felipe, né? Já é o segundo artista que gravou muitas músicas minhas que me convida como artista para participar do projeto. Primeiro foi o Humberto Ronaldo, lá no Mato Grosso, e agora o Felipe Araújo. Eu acabo o DVD aqui, já saio correndo, tem um show lá no Mato Grosso amanhã, então não vai dar nem para aproveitar pra fazer o pós-DVD. Carreira tá indo bem, as músicas sendo lançadas, o livro tá indo bem. Espero poder voltar à Band logo, logo, para lançar um novo sucesso com vocês.
2: Boa, valeu, Thales Lessa, aquele abraço, tamo junto, hein?
3: Tamo junto, galera, valeu, Band.
2: O homem é bom de caneta, hein?
0: Aí, tá vendo só, gente? Ah, esse Paulo Gomes, hein? Ó, gente, o Thales Lessa, pra você ter uma ideia, o Thales Lessa, além de um grande cantor, ele é compositor de grande sucesso aí, tipo A Mala Falsa, amor, do Felipe Araújo, é composição do Thales Lessa, gente. E entre outras pedradas aí que você ouve, já ouviu aí, é do Thales Lessa, um grande compositor. Parabéns pro Thales Lessa e canta muito bem também. Vamos lá, gente. Bom, já a gente volta a falar um pouquinho mais com o Paulo Gomes, lá do Barretão. Eita, nós com a Band FM, gente. A Band FM é a rádio oficial de Barretos. Ó, 1:11. Quero falar com você no nosso WhatsApp. Bora pro WhatsApp, bora conversar com você. Bora conversar, bora falar aqui. Chegou o momento. Agora. Ó, gente. 11 999919197. Deixa eu conversar com o povo aqui no zap. Fala, o povo já deve estar bravo comigo já aqui. Oi, bom dia.
4: Bom dia, Léo.
0: Oi.
4: Band Coruja com o Diego tá chato, hein, mano?
0: Para de falar mal do Diego.
4: Você tá doido, mano.
0: Você para com isso, para com isso.
4: Cala a boca, para.
0: Ó, gente, se começarem a querer falar mal do outro locutor aqui, né? Vamos conversar sério, hein? Peraí, hein? Ó. Me segura aqui, pô. Me segura aqui que hoje eu tô bravo, hein? Hoje eu tô bravo aqui no negócio. Não fale mal de ninguém aqui, né? Vamos conversar, nós legal aqui. Mas não vem falar mal do Diegão. Pô, coisa. Seus chatos. Seus chatinhos. Seus chatinhos. Ô, velho do lixo, fala, cachorro.
5: Fala, Léo, seu sem vergonha.
0: E aí, cara?
5: Abandonou nós?
0: Que nada.
5: Tamo junto, meu parceiro, mais uma madrugada aí. Só que hoje eu tô quebrado, cara.
0: Ixi.
5: Tô aqui dentro do caminhão.
0: Nossa.
5: Enrolado, mano.
0: É mesmo? Por quê, cara?
5: Quebrou aqui, maluco.
0: Ai,
5: o hidráulico não tem como puxar lixo, eu tô parado esperando socorro.
0: Tá quebrado.
5: Pra você. Só, já fiz a Heliópolis ali com o pessoal quer falar com você, beleza?
0: Heliópolis, garotinho.
5: Um abraço aí, Sandrinha, Tati. Tá se festejando, tá no sambão. Um abraço pra vocês aí. Calica!
0: Olá.
5: Sua linda! Eu vou pra sua casa hoje. Eu vou.
0: Já mandou uma dessa.
5: Sai cachorro.
0: Não, peraí. Ô, Calica, você tá ouvindo o que eu ouvi? Ele já falou assim, tô indo pra sua casa hoje, ó. Não, isso aí foi um negócio muito não, viu? Tipo assim, eu não tá pedindo, não, ele vai, entendeu?
6: Simona.
0: Ele vai pra sua casa hoje, já falou, hein? Que coisa, gente. 1:03. 11 999919197. É você participando aqui do nosso Band Coruja, que tá no ar pra todo o Brasil até às 5 da manhã. Fala comigo!
7: Oi, Léo, bom dia, meu amor, que saudade.
0: Bom dia!
7: Com a Tati perigosa.
0: Eita.
7: Pensa numa perigosa trabalhosa.
0: É mesmo, é a Tati?
7: Gostosa.
0: Tá certo, um abraço, Sandrinha. Valeu, viu? Obrigado pela sua audiência. Tem mais um aqui chegando. Fala comigo.
8: Léo Dias, a animação de essa noite hoje vai ser boa, hein?
0: Vamos lá.
8: A semana toda
0: não,
8: com
0: para,
8: o seu...
0: Para de falar mal do Diego, para.
8: Seu amigo lá,
0: Tim. Para com
8: é
0: isso.
8: É a tristeza a semana
0: esquece,
8: toda, viu?
0: Esquece. Oh.
9: Parou!
0: Hoje eu tô brabo.
10: Bom dia, Léo Júnior.
0: Bom dia.
10: É o Fábio de Poços de Caldas, Minas Gerais.
0: Fala,
10: beleza?
0: Fábio, beleza,
10: tô
0: mano?
10: Tô aqui curtindo o Band Coruja.
0: E aí, cara?
10: Ontem eu vi uma foto sua e da sua digníssima esposa
0: claro.
10: No show da Ana Castela.
0: É nóis, cara.
10: É nóis.
0: Você acha? Nós somos tudo chique, cara. Chique no último grau.
11: Velho do lixo tá vindo agora lá na massa mandando mensagem aí.
0: Para com isso, cara. Para com história, velho.
9: Não é nada.
0: Pelo amor de Deus. Fala comigo aí, vai.
12: Bom dia.
0: Aqui
12: é o Antônio, motorista aplicativo, falando diretamente do Barretão.
0: Tá no Barretão aí. Como é que tá o Barretão aí? Gente, imagina, deve estar daquele jeito o Barretão lá, né? Tá daquele jeito, hein, gente? Ó.
9: Facebook.
0: Que coisa, hein? Ô, Maikins, olha aí.
13: Fala, Léo. Boa madrugada. Manda aí um salve aí pra rapaziada da Baixada Santista aí. Caminhoneiro. Pose. Começa mais uma madrugada só de louco.
0: Bora, madrugada aqui só tem louco, hein? Só tem louco na madruga aqui, gente.
10: Bom dia, Léo Júnior. É o Fábio de Poços de Caldas, Minas Gerais.
0: Mas já falei com o Fábio de Poços de Caldas, já, pô. Oi.
14: Bom dia, Léo Júnior. José Antônio, rapaz. Motorista caçambeiro de Cotia por
0: aí,
14: cá.
0: Mano. E aí, mano?
14: Até às 5 da manhã. Bora. Carregamento, hein?
0: Aí, cara, mas só no carregamento, hein? Tá levando o que aí? Tá levando o que? Madeira? O que você tá levando? Madeira? Tá levando... Fala aí pra mim, cara, o que você tá levando aí? O que você tá carregando? Não é madeira, não, que você tá carregando, não, né? Não tá levando madeira, não, né, cara? Ó, vai, fala, ô, Davi, olha aí, isso, gente. Olha quem chegou aqui, Davi. Davizinho.
6: É o Júlio, meu irmão.
0: Aí, ó.
6: E bora, aí? Bora, 5 da manhã aí. Beijo pra cair, que a minha força do coração. Você é minha, Caí. Você vai jogar que eu joguei na minha casa, pra você na minha casa, tá bom?
0: Ó, oh, você é minha.
6: Convidada já. Há muito tempo que você. Então, vem da hoje, assim, na minha casa, beleza?
0: Ô, mas peraí. Você é minha? Como é que é
6: isso? Isso aí. Valeu.
0: Ó, tá cheio de. Valeu, a Calica tá cheia de concorrente, hein, meu? Agora é o Davi também. Você é minha, vem aqui em casa. Que isso, cara? Ai, que coisa é essa, você é minha? Eu entendi esse negócio aí, pô.
9: Diegão hoje tá de folga?
0: Diegão tá de folga hoje, cara.
9: Hoje vai ter xinga banho caminhoneiro.
0: Cala a boca. Fala comigo aí, João, beleza? Como
15: bom
0: é que tá?
15: Bom dia, Léo. Aqui é o João Orivas, de Araçatuba.
0: E aí, cara, como é que tá?
15: Ô, Léo, esses caras que ficam falando mal dos outros locutores aí, é só não ouvir o programa,
0: é
15: só, né?
0: É tudo mala.
15: Durante a semana aí.
0: Malaiada,
15: entendeu? E quando você tiver, ouvir, né? Se fosse você, eu anoto o nome deles e entrego pro locutor. Fala, ó, esses caras aqui não gostam de você, ó.
0: É, fica falando mal.
15: Aí, na hora
0: que
15: eles mandar mensagem, vão ver. Se eles é homem, pra falar na cara do cara, né?
0: Ó.
15: Cambada de vagabundo.
0: Já jogou na cara. Já levou pro pessoal, é assim, né? O negócio aqui na porrada, né? Já leva pro pessoal de uma vez logo o negócio aqui.
16: Aqui tá tudo certo, Leonardo DiCaprio. Estamos ao vivo e sem conflito. O melhor locutor do Band Coruja.
0: Para de ser
16: a melhor
0: saco.
16: Companhia. Enquanto eu vou jogando aqui na net, você vai fazendo saco, a sua locução, mano, interativa aí, junto com todo mundo. Já tomei o meu Karma Mazepina do Caps e já tomei uma dosinha de conhaque.
0: Eita,
16: já
0: tô bichinho.
16: Pronto pra acompanhar o Band Coruja até as 5 da manhã.
0: Aí, ó, tá vendo? É isso, cara, que eu tô falando. Os caras tomam um remedinho pra depois tomar uma na sequência. Ó, oh, que bonito, hein? Que bonito, gente.
17: Se beijar na boca da sua...
0: Ó, gente, 11 99991 9197, pra você participar do nosso Band Coruja pra todo o Brasil, fazendo aquela bagunça. É um Caps da Madrugada, é aqui, viu?
18: Bom dia, Léo. Bom dia, Band Coruja.
0: Bom dia.
18: Carreteiro por cá, saindo aqui do Buriti Alegre, Goiás, sentido Uberaba,
0: alô,
18: Minas Gerais.
0: Goiás.
18: Tamo junto, Goiânia.
0: Boa. Pô, cara, tem uma foto minha ali, ó, Band Coruja, eu do lado de uma coruja, que legal, hein, oi.
19: Bom dia, Léo Júnior, é o Manuel de Sorocaba,
0: Manuel,
19: e aí, beleza?
0: Sorocaba. Fala, mano.
19: Como que você tá, meu filho? E aí?
0: Como é que
19: o
0: tá?
19: Zeus aqui hoje tá...
0: Não.
19: Piandinho, eu dei até o piste pra ele.
0: Pá, que é o piste, cara? Piandinho. Meu cachorro, né?
19: Valeu, Léo.
0: Não, né?
19: Até as 5, tamo junto.
0: Você acha que meu cachorro o quê? Passarinho? Pra dar o piste agora? Dá um piste. Vai lá dar um piste pra ele. Vai lá ver o que ele faz com a sua mão lá. Vai lá. Oferece um pistinho pra ele lá, pra você ver o que acontece lá. Oi, bom dia. Fábio Juncin. Olha isso, olha ele aqui, ó. Chegou o Fábio Juncin. Grande Fábio.

0: Tamo lascado com esse... Ah, não, velho, mais mala chegando em Sorocaba, aí é demais pra cabeça, viu? Olha, tamo lascado, hein? Oi, bom dia, Focalica, bom dia.
1: Tô acordada aqui, só por causa de você, Léo.
0: É mesmo?
1: Tô acordada no meu dia de folga aqui, ó, debaixo das cobertas, pra curtir você a noite toda.
0: Aê, Calica, um abraço pra você, bora curtir, bora curtir, velho. Não, é nada de dormir, viu? Vamos até às 5 da manhã falar com esse povo doidinho da madruga aqui.
2: Ô, Léo, por que que ele tá colocando essas intrigas? Para!
0: Que isso,
2: homem gente? Mal. O siga bem caminhoneiro, não. Siga mal caminhoneiro.
0: Que isso, coisa gente?
2: É? Que é o motor de Scania.
0: Ah, meu Deus.
2: Apaixonado, querendo trollar alguém.
0: Ah, não. Eu achei que ia começar bem um programa e já começa essas malas, velho. Ah, não, cara. Já é demais pra cabeça, viu? Ai, tamo lascado com esse povo. Ai, olha. Eu acho que eu tenho um imã. Só pode. Eu devo ter um imã. Só vem mala nesse horário, cara. Como é que pode, gente? Meu Deus do céu. Um atrás do outro aqui, gente. É
3: bom dia, Léo. Nós aqui na puxada do Palito Doce. Ricardo de Guararapes. Você tá doido, menino? Queria estar lá no Barretão, mas eu não posso, não. Tô só aqui no caminhão.
0: Aí, vai ficar com vontadão de ir no Barretão. Vai lá. Tem que trabalhar aí agora. Problema é seu agora, cara. Se lasque, velho. Que se lasque agora. Vamos lá, fala com mais um aqui. Fala aí.
4: Meu amigo Léo. Vou... Ah. Ela no Jacaré. Bom dia.
0: Bom dia, beleza?
4: Vai dançando, ó. Ela no Jacaré. Bom dia.
0: Bom dia.
4: Estamos aqui direto de Barretos, hein? Oh. Positanga, Barretos, Campi. Tá pegando fogo aqui, Léo Júnior. Chega pra cá com nós. Boa tarde.
0: Ó, eu imagino no camp de Barretos, o camp aí. Tá pegando fogo, hein, cara. Hã? Ninguém dorme no camp aí, né? Você quer falar, eu vou lá no camp no Barretão. Mas tem que ir lá pra ficar na zoeira, porque, cara, você não dorme ali, velho. Ó, ontem, na quinta-feira, né? Teve o De Pertinho aqui na Band. Ana Castela tava aqui e tal, com a gente, beleza. Meu, depois ela já apareceu lá no Barretão, já foi direto pra lá, velho. Foi direto pra lá. E pra onde que ela foi? Pro camp no Barretão. É isso que eu tô falando, cara. É disso que eu tô falando. Oi.
5: E aí, Léo, bom dia, Daniel Taquá, meu irmão. Meu irmão, é sábado, nós tá aqui no trampo, ainda até às 5, com a garrafa de pinga, mano.
0: Eita, bexiga.
5: E os pedaços de torresmo, hein?
0: Nossa senhora.
5: Eu nem vendo, não sei se é errado ou certo, mas desce, tamo junto, hein, vagabundo.
0: Desce redondo, hein, cara. Ó, uma garrafa de cachaça e cara, desce redondo o negócio, hein. Ó, dá até vontade agora, cara. Um torresminho daquele jeito. Ah, não, velho. Você tá de brincadeira, cara. Não, você já pensou um torresminho daquele, velho? É bom demais, é bom demais.
6: Vocês param de falar mal do Diego, tá?
0: É isso, para. Pode parar.
6: E na semana para de falar mal do Léo também.
0: Pois é, pode.
6: Palhaçada, meu.
0: Tá vendo?
6: Não quer ouvir? Não escuta.
0: Não escuta.
6: Muda de rádio.
0: É isso, seus vagabundos. É isso. Obrigado, Sandrinha. Obrigado, viu? Porque quando eu não tô aqui, esses vagabundos também falam mal de mim. Tá vendo como é que vocês são? Ah, tá vendo? É, gente, é por isso que eu falo. O povo aqui no Bando de Coruja é terrível, cara. É terrível esse povo.
7: Bom dia, Léo. Bom. Oi. É o Gilson do Suco do Pica-Pau.
0: Ô, Gilson.
7: Tô curtindo o seu programa aqui até as 5 da manhã, Léozinho.
0: Tá tudo certo aí, cara.
7: É. Um abraço pra galera do Negro Transportes aí. Pose. Ah.
0: Pose.
7: Tô chegando na marginal agora aqui. Ah. Você é da hora, Léo. Você é 10, cara.
0: Ô,
7: curto
0: mano.
7: Muito você e seu
0: obrigado.
7: Programa aí. Pose.
0: Obrigado, cara.
7: Ô, Diegão, aquele canela fina de sabiá lá, aquele vagabundo, não põe meu ódio lá.
0: Canela
7: meu
0: ódio, fina de sabiá.
7: Ô, Léo Magalhães,
0: tá fazendo bom.
7: Favor.
0: Tá bom. Canela fina de sabiá, né? Essa foi boa, né?
8: Ela
0: vamos lá, vamos lá.
8: Roteio pra ver,
0: gente, 1x24,
8: não
0: hein?
8: Vai pro roteio pra beber,
0: cara. 11 99991 9197 pra você participar. Esse é o nosso Bando de Coruja pra todo o Brasil.

nosso zap zap. Ai, que fala boio liso. Ai, nosso zap zap. Que zap zap, que cara? Que zap zap. Hoje eu tô bravo, hein, meu? Ó, me segura. Me segura. Me segura que eu estou bravo.

0: hoje eu tô brabo, tô brabo, tô brabo.
1: Oi, Léo.
0: Oi.
1: Cheguei agora, o que tá acontecendo nessa quizumbo?
2: Oi, Léo. O que tá acontecendo?
0: Ai, ai. Eu falo pra vocês. Ó, de agora, 1h30 da manhã até as 5, o negócio só tende a piorar aqui nesse programa. É isso, gente. O programa começa mais ou menos. E aí, do mais ou menos, ao invés de melhorar, ele piora. É diferente a situação do Band Coruja, entendeu? É um programa que começa a piorar durante a madrugada, entendeu, gente? É isso.
3: Olá, Léo, bom dia. Danilo de Piracicaba.
0: Danilão.
3: Léo, avisa esse Zé Ruela do ouvinte aí que falou pra marcar o nome do Diego.
0: É.
3: E a gente não fala na cara dele. O problema é que a gente pode até falar pra ele na cara dele.
0: É.
3: Mas ele não coloca nosso áudio. Não resolve nada, né? Tchau, obrigado.
0: Adiantou muito, né, cara? vamos lá, vai. Vamos falar com você no nosso zap, hein? Eu coloquei esse áudio aqui? Eu acho que não. Vamos ver.
4: Ô, Léo Magalhães, bom dia, meu querido. Bom aqui dia. É o Braz Moraes. Ô, me ajuda aí, por favor. Que hora que vai começar o programa, hein? Qual é o número aí pra mandar o WhatsApp? Porque eu queria participar hoje. Vai ter programa hoje? Fala comigo, Léo Batista. Um abraço. Tchau, obrigado.
0: Eu vou falar o que pra esse cara?
4: Fala. Ô, Léo Magalhães, bom dia, meu.
0: Eu vou falar o que pra esses caras? Fale pra mim, o que eu faço? O que eu falo pra esses caras aqui,
5: bom, meu? Bom dia, Léo. Bom dia, Léo. Aqui é o Pequeno. Sou novo no seu programa aqui. Sempre escuto, mas nunca participei.
0: Aê, cara, sempre escuta, mas nunca participou. A conversa é sempre essa. Bom, gente, 1h26. A Mel tá fazendo. A Mel tá, é cozinheira também, imagina, a Mel Banana. Cozinheira? É, mandou uns vídeos é cozinhando e aquela coisa toda, né, Mel? Bom dia,
6: Alô,
0: bom dia. Bom dia, bom dia, Mel.
6: Bom dia, bom dia.
0: Bom dia, bom Leo, dia.
6: Leozinho já conectado aqui, eu tenho muitos afazeres hoje antes da minha despedida aqui com as gurias.
0: Ai, você tá despedindo ainda aí, né?
6: Aí eu tenho que cozinhar, né, os afazeres aqui, depois só parar, terminar tudo, a bagaceira, me preparar, me produzir pra aí, tardezinha ó. Que teremos por aqui.
0: Olha aí.
6: Um beijão, boa programação aí pra gente.
0: Valeu.
6: Pra gente, tá bom? Beijão.
0: Valeu.
6: Léo. Tamo Léozinho.
0: Junto. Valeu, meu. Um abraço pra você aí. Boa. Almoço, janta? Nem sei mais o que fala. Se é almoço, janta ou café da manhã. Café da manhã? Sei lá, não sei. Bora. Aqui, ó. Já mandaram uma foto minha aqui do IAG. Os caras já pegaram. Olha lá. Tô lá na Paulista na foto aqui. Com o cara aqui, velho. Pô, fica com o lado de macho agora. Agora tô lascado agora. Os caras ficam colocando foto meio com o lado de macho, cara. Eu tô fora. Ó, a ti. Nossa, eu tenho um negócio de não consigo ficar perto de homem. Não dá. Não tem como. Não tem como. Não, não tem como.
7: Bora,
0: tem
7: bora,
0: como.
7: Leozinho. Aí sim, aí sim. Uma semana que parece um mês. Aí sim, agora você voltou. E como dizia aquela menina no vídeo, eu vou escrever saudade no tijolo e vou tacar na tua cabeça pra você ver como saudade dói.
0: Meu Deus do céu, que é isso? Ah, o outro já, velho. Que é isso, cara? Vamos escrever uma saudade no tijolo. Ai, gente do céu, vocês são terríveis. Vocês são terríveis, viu?
8: Ô, Léo!
0: Oi!
8: É nóis! Hoje não tem panelinha!
0: Os caras estão tudo... Vai, fala comigo, bom dia!
9: Paulo, bom dia!
0: Bom dia!
9: Ali de Guariba, pertinho de Barretos.
0: Olha!
9: Pergunta pro Paulo Gomes aí, se ele ficou sabendo da briga que teve dentro do recinto,
0: cara,
9: de Barretos
0: eu
9: hoje.
0: Eu vi esse vídeo.
9: O Iazara agarrou um cara lá que chutou até na cara do cara.
0: Caraca, meu, eu vi esse
9: vídeo. O Iazara pôs pau pra torar lá.
0: Mano!
9: Tamo junto, Léo, é nóis.
0: Cara, torou a pau... Meu, você viu o vídeo que tem no... Não, cara, primeiro dia do Barretão. Os caras já saem na porrada. Não, ali foi porrada, cara. Dava pra ser uma luta ali, ó. Não, terrível, cara. Viu? Os caras foram pra cima do outro e pá, e viu? Só vê soco, o cara socando assim. Fala, gente, quanta violência. Não, primeiro dia do Barretão, vamos ver até o final como é que vai ser isso aí. Gente, tá terrível o negócio, hein? Já começou bem a festa lá, hein? Oi.
10: Bom dia, bom dia. Rapaz, a gente a semana toda aí acostumado com o vozeirão do Diego Lopes.
0: E aí, tudo bem? E
10: agora
0: aí?
10: Entrou no ar ali o Léo Júnior, eu vim correndo olhar aqui. Falei, uai, que negócio é esse? A Maísa com o Bondinho em companhia de madrugada?
0: Cala sua boca, velho, vai se lascar pra lá, deixa minha voz em paz, cara. Ah, então você gosta da voz do Diegão no seu ouvido, falando no seu ouvidinho, né? Você gosta, que eu sei. Então, você gosta de uma, de uma voz grossa no seu ouvido, que eu sei, né? Ah, entendi, entendi, entendi. Dondoca, né? Ah, e atrapalhei vocês dois, então. Um falando no ouvidinho do outro. Ah, vai se lascar pra lá. Sai daqui, vai. Vai ver se eu tô ali na esquina, vai.
11: É, Léo, esse arrombado aí que tá falando que nós não falamos na cara dele.
0: É.
11: Ele nem bota nosso áudio, Léo. Só bota os mesmo áudio aí da panelinha dele aí, ó.
0: Deixa os caras, velho. 30 minutos, manda lá sua mensagem pra gente, nosso zap tá aqui à sua inteira disposição, 11 99991-9197. Esse é o WhatsApp da Band FM pra você participar junto com a gente, porque o nosso programa tá assim hoje, o programa tá no estilo Barretão, nós tamo naquele jeito, meu filho.

desse jeito aqui, ó. Oh! Cowboy vai te

0: até às 5 da manhã. Ó, 4 da manhã tem o campeonato. Continua, aliás, hein, gente? O Campeonato Brasileiro de Piadas Ruins, 4 da manhã. Você não pode perder.
1: Tira a natureza.
0: Vamos lá, fala comigo aqui no zap, vai.
2: Fala, Léo! Bom dia, Léo! Bem-vindo de volta.
0: Bom dia pra você.
2: Vamos que vamos, hein? Alexandre Motorista, sentido garagem.
0: Aí, ó.
2: Não vejo a hora de ir pra casa.
0: Só alegria.
2: Bora que bora, hein? Ô, Léo!
0: Oi, oi!
2: Esse mano aí que defendeu o Diegão, não tem nada contra o Diegão, não, mas ele tá demais. Mas eu não defendeu. O cara que defendeu ele aí, quando ele chupar um canavial de chibata, rapaz, vai se lascar. Vai, tula!
0: Um canavial de chibata, olha os caras, já começou bem. Ó, será que você tá indo pra garagem levar o poçante aí? Eu quero ver se você tem coragem de dar uma buzinada no meio da rua, parar assim o caminhão, o ônibus aí, para no meio da rua e dá uma buzinada forte. Tem coragem? Não, tem coragem, esse horário. Para numa rua vazia, uma rua, tipo assim, tá todo mundo dormindo, dá uma parada, você tem coragem, vamos ver se você tem coragem. Para dar uma buzinada daquelas, assim, ó. Dá. Aí sai fora, velho. Sai no pinote, cara. Vamos ver se você tem coragem de fazer isso. Vamos ver.
3: Olá, Léo. Como é que você tá? Tudo bem?
0: Beleza?
3: Que saudade. Vontade de chorar.
0: Ah, não, cara. Pera aí, velho.
3: Eu te incomodo lá no Instagram, viu?
0: Ah, velho.
3: Só queria deixar um recado aqui pro Davi. Ah. Que se ele continuar de gracinha aqui, ó, eu vou arrebentar a cara dele, entendeu?
0: Olha, velho. Que é isso? O Davi?
3: Um abraço aqui. O namorado da Calica.
0: Peraí, a Calica já tem já os concorrentes aí e o Davi não, vem aqui na minha casa, que história é essa agora aí que eu não tava sabendo, perdi alguma coisa que eu fiquei fora aí? Eu tô fora, eu perdi alguma coisa? Vocês me falam, eu quero saber as novidades, por favor, me conte as novas.
4: Dá uma olhada na sua conta bancária e vê se caiu o Pix aí.
0: Cala a boca, que
4: já mandei aí.
0: Para de falar em Pix, gente, eu já falei mil vezes, cara. Eu não tenho Pix nenhum. Eu não cobro Pix nenhum aqui. Pode parar com essas coisas aí, vai.
5: Fala, Léo, seu lindo. Edivaldo Scooby do Nara. Ó, eu não concordo com esse cara não que falou que você tem a voz parecida com a da Maísa. Eu já acho que sua voz parece mais com o Cid da Era do Gelo.
0: Nossa.
6: Ei, Diego, um cheiro, um queijo, beijo.
0: Vá se lascar, ô. Trouxa. Vai, trouxa. Vai pra lá, ô, trouxa.
7: O cowboy vai te pegar.
0: O cowboy vai te pegar, hein? O cowboy vai te pegar, hein?
8: Ei, Léo, põe meu áudio aí, ô, cara de concha.
0: Vai, ô, corno, fala aí.
8: Ei, Léo, bom dia. Ah. Ótimo dia aí pra nós aí.
0: Pra
8: Deus
0: nós.
8: Abençoe, que é o Anderson Carretino, hein?
0: Vamos lá, Anderson.
8: Acelerando cargueiro aqui, hein? Vou rodar anel aqui, positiva. Bora, bora, galera.
0: Aí, mano, aquele abraço.
8: Ei, Léo, põe meu áudio aí, ô, cara de concha.
0: Vai pra lá, sai daqui, ó, sai daqui. Só os cachorros, olha só, apareceu essa música, olha quem aparece no programa. Não, é eu colocar a música, olha quem aparece, o Sérgio do Pão. Não foi, não, é uma coincidência, olha lá. É uma coincidência isso aqui, viu?
9: Léo Júnior,
0: olha lá.
9: Seu padeiro favorito.
0: Que isso que é o meu padeiro? Eu não tenho padeiro favorito, não, sai, me erra, cara, me erra.
9: Toquei em você, agora vamos pra cima a noite toda, hein?
0: Ah.
9: Seu padeirinho, Sérgio do Pão aqui na audiência, feliz que você tá aí, vou ficar com você a noite toda. E ó, caminhoneirada, é hora de descansar, hein? Final de semana, sabe como é que é? Pra cima, beijo do padeiro.
0: Valeu, um abraço, tamo junto. O Maicon Trouxa, agora eu já apelidei de Maicon Trouxa, esse aqui. Maicon Trouxa, né? O trouxão. Ai, vai se lascar, vai, ô corno. Como é que mais tá por aqui? Fala comigo, bom dia.
10: Léo, responde pra nós se vai ter hoje aí café totoso, aquele momento que todos corujinha fica esperando, café totoso.
0: Café totoso, cara, café totoso. Ah, pois é, puta, não, gente. Claro. Pô, a Stephanie, ela faz um café aqui pra gente. Olha, eu vou falar pra você. Mais tarde tem café. Eu já sei até o horário já. Ah, bom dia, Léo. Manda um alô aqui pro pessoal das bolinhas de ouro fazendo Cambuí, Matão, interior de São Paulo. Léo, você tá queimando? Quem é você? Eu não queimo nada. Tá louco? Vamos lá, fala comigo, bom dia, oi.
1: Bom dia, Léo.
0: Oi.
1: É, não liga não, seu menino de ouro. Se derreter dá um anel, hein. Sai. Bora, pra chama.
0: Pra lá, pra
1: galera
0: lá.
1: Da madrugada, do e-commerce, bora que bora, hein. Bora é que bora, entregar a mercadoria do povo. Chama na bota.
0: Tamo junto. Olha os caras já, já, os caras doidaço já, os caras doidaço na madruga, gente do céu. 1:36 já, 1:36. Eu só vou beber mais hoje, hein?

0: filme do meu parceiro.
1: Oi.
0: Você é o melhor do melhor do mundo.
1: Vai, puxa saco.
0: Marcos Uber aqui de Guarulhos, um abraço, meu amigo.
1: Então, aí começa os puxa saco já, né? Aí já começa a puxar saco, já. Esses caras vão ter terrível.
2: Fala, Léo.
1: Oi.
2: Alvin o Esquilo, vozinha de Taquara Rachado.
1: Sai daqui, ó. Sai. Vai se lascar, vai.
2: Tá parado aqui, ó. Tá tendo obra lá de Zerento. Tá pra atrapalhar nós. Mas aí vai escutando a banda aí. Tamo junto.
1: Vamos nessa, vamos nessa. Vamos lá, coloca na band aí, gente. Até às 5 da manhã, toque com você. Eu quero você participando com a gente. Sim. Lá pro nosso Zap 119. Falei zap de novo, que coisa mais feia, fala zap, né? 11999919197, nosso WhatsApp. Tem uns que falam WhatsApp, né? Que feio, né? WhatsApp. Outros falam zap zap, uma baitolice, né? Não, com a gente é assim, WhatsApp. WhatsApp, entendeu? Não tem WhatsApp. Que WhatsApp que
3: é? Fala, Léo Júnior, beleza? Tranquilidade? E aí, já começou a choradeira da rapaziada aí ou não? Como que tá?
1: Ah, choradeira.
3: Boa.
1: Não, ainda tá começando. O povo tá chorando muito já. Já começa a choradeirinha aqui, já do nada. Os caras não tem jeito.
4: Casamento.
1: Aqui é terrível, cara. É terrível. Vamos lá, deixa eu falar com o Marcelo Lourenço. Fala, Marcelão, beleza, mano?
5: Bom dia. É o Marcelo por cá.
1: Aí.
5: Acabando de chegar aqui em São José do Rio Preto, encostar o cargueiro e só motivo de puxar uns 2 metros. É só você mesmo pra ouvir o áudio nosso aí, porque o outro lá, só o áudio da panelinha dele,
1: ó. Olha lá,
5: a nada aí, hein?
1: A choradeira, gente. 1h39, oi!
6: Ô, Léo.
1: Oi.
6: Passa teu endereço aí, que qualquer dia eu vou com meu irmão lá comer um churrasco lá na sua casa.
1: Cara. Sai daqui, não vai lá. Vai lá pra você ver o que acontece. Léo,
6: deixa eu te falar, cara. Tem um amigo meu que tá aí na transmissão aí do Barretos aí, cara, da festa de Barretos.
1: Sei,
6: é o Picuí, amigo meu.
1: Picuinha?
6: Tá pela platinada, né? Não posso falar o nome, que é a concorrente, né?
1: Ah!
6: Ele tá pela platinada.
1: É mesmo, cara?
6: Fazendo a transmissão aí do Barretos.
1: Olha isso, cara. Olha os caras, velho. Picuinha. O nome do garoto, velho. Ai, ai, ai. Vamos lá, gente. 11999919197 pra você participar aqui da nossa programação. É o nosso Band Coruja no ar até às 5 da manhã, meu filho.
7: Às 6 da manhã. E olha eu, camisa toda amassada, voltando pra casa.
1: Fala comigo.
2: Léo, tô chegando aqui, hein? Tô chegando aqui, vou mandar pra vocês.
1: O quê? Vai mandar o quê?
2: Movimentado demais da conta, Lotado, Barretão,
1: Ah, tá no Barretão aí, né, mano? Tá no Barretão, aí sim, cara. Deixa a vontade de tá no Barretão, cara. Eu tô aqui trabalhando hoje, velho. Putzilo, viu? Ó, louco, velho. Ó, já vou chamar o Paulo Gomes novamente aqui. Já eu chamo o Paulo Gomes lá, viu? Direto lá do Rancho do Araújo, né? Do Felipe Araújo, gravando seu DVD. E tem muita gente que o Paulo Gomes tá entrevistando lá, viu? Paulo Gomes é terrível, cara. Esse é terrível, cara. Terrível. Oi, fala comigo, Maldir.
5: Ô, Léo, deixa eu falar uma coisa pra você.
1: Fale.
5: Esses corno que reclama de áudio é pior do que caminhoneiro, é tudo corno. Fica chorando por causa de áudio, esses homens barbados aí, vai cagar a cambada. Quem acha ruim, vem aqui no Mujimirim que eu dou. Oh. O mundo na cara de cada um.
1: Tá brabo isso aí. Esse tá mais brabo que eu hoje.
8: Ô, Léo Júnior, bom dia. Vou mandar uma mensagem pra essa mulher que falou que é pra gente trocar de rádio. Só pra ela aprender, é o seguinte.
1: Vale.
8: Nós somos ouvintes da Band, Band Coruja. Nós que viaja, nós que trabalha, ouvindo rádio. Nós tem que ficar trocando de rádio.
1: Claro. É isso
8: mesmo. Nós, a maioria que ouve o rádio, é muito mais gente do que umas 5, 6 panelas do Diego. Entendeu? Ela tem que entender isso aí. É só não passar os mesmos áudios das panelas, só isso. Não precisa nem passar meu áudio. Mas eu ficar ouvindo a panela o dia inteiro, tá parecendo um programa do Chaves, tudo repetido.
1: Tá bem, Chaves. É isso, cara. Os caras tão.
8: Ô, Léo Júnior, bom dia.
1: Ó, os caras tão terríveis aqui, hein? Os caras tão afiados aqui no programa, hein, gente? Pelo amor de Deus. São 1h42. O nosso WhatsApp bombando por aqui, como sempre. 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Só que tem que ter piada ruim. Você não vem com essa de piada boa aí pra... Não, não. Tem que ser aquelas piadas sem graça, horripilante. Pra entrar no ar, senão não tem como, senão não vai, hein? Vamos ver.
4: Fala, Léo! Bom dia, Léo! Vamos que vamos! Ô, Léo!
1: Oi!
4: 2 coisas rapidinho que eu quero falar.
1: Então vai.
4: Primeira, tô com uma piada inédita, autoral. Eu que inventei a piada, então 4 horas da manhã, por favor, o senhor escute.
1: Tá bom.
4: E outra coisa, a moça que falou é verdade aí, Léo. Você não tá aí, os caras ficam metendo pau em você. Eu não sei como é que você aguenta, viu?
1: Não.
4: Até daqui a pouco, não, com a piada inédita.
1: Não, ninguém mete o pau em mim, não. Pode parar com essa história aí. Pode parar com essas histórias aí. Ah, que é isso, viu? Tá louco, velho? Que é isso, velho?
9: Ô, Léo, deixa eu falar com você uma coisa, Léo. Que é Isidório de São Roque.
1: Fala,
9: Léo.
1: Fala, Isidório.
9: Hoje vai ter vídeo, aqueles vídeos que você teve embaixo do caminhão.
1: Quê?
9: O vídeo da moça lá, hoje tem vídeo.
1: Que vídeo, cara?
9: Tô esperando. E um abraço pra oficina Soca Fofo. Do mecânico Bruno aí. Obrigado aí pra todos.
1: Mas que vídeo que tá... Que eu perdi aí? Fala pra mim. Que eu perdi na semana aí? Me conta tudo aí. Não me escondam nada, por favor. Oficina Soca Fofo. Essa foi boa. Ai, gente do céu. São 1h44. Band Coruja tá no ar até as 5 da manhã. Ô, Tati. A Tati foi no sambão lá. E hoje, hein, com a galera. A Tati foi no pagode. Sambão.
10: Bom dia, Léo Júnior. É. Tati Perigosa.
1: Ai, foi no
10: Tô
1: sambão.
10: Aqui no samba. Encontrei ouvintes suas.
1: É mesmo?
10: As meninas que trabalham na enfermagem.
1: Que legal.
10: Vai dar um salve pra vocês.
1: Vai, fala aí.
11: Oi, eu sou a Adriana da internação.
1: É a Adriana da internação, rapaz. Adriana, tem um monte aqui pra ser internada. Adriana, dá um jeito. A gente manda pra você aí, pra você internar esses caras loucos aqui.
11: Isa Piscatria! Salve, Bruna do CAP!
1: Meu Deus do céu!
11: Sabrina Carvalho, emergência!
1: Caramba!
12: E a Sandrinha, tô aqui segurando a Tati, que as meninas estão querendo levar.
11: De volta pro CAP!
1: Céu.
11: É Band Coruja, é tudo de bom, é tudo de Band.
1: Não, você imagina, uma é da emergência, a outra é de não sei do que, a outra é dos remedinhos. Olha, gente, estão aqui nesse... Ó, meninas, vocês estão no lugar certo, por favor, tragam as camisas de força. Já dá pra levar uma meia dúzia desse programa. Olha lá, o Região Taxista é o primeiro que você leva, tá? Fábio Juncinho é o segundo que você leva. Então tem um monte pra vocês levar aqui, mas tem que vir com a camisa de força pra levar esses caras embora. Não esquece, não esquece, hein? Dá um ver aqui, peraí. Região, ele fica ali no lado da Augusta, né? Ele fica ali na Augusta, gente. E ele, se ele vê algum motorista de aplicativo, é 3 tapas na cara dos 2 lados ainda.
13: Ô, Léo Júnior, estamos na área, hein? Manda um recado pro Edinaldo Flácido aí, que só Flácido. Fica falando meu nome aí durante a semana. Falar pra ele me esquecer, senão eu vou fazer igual eu faço com o motorista de aplicativo. Vai tomar 3 tapas de cada lado da cara.
1: Olha isso,
13: gente. Muito bom.
1: Que violência, cara.
13: Eu vou arrumar,
1: cara,
13: uma bonequinha daqui a pouco. Tô aqui na Alameda da Casa Branca. Região, taxista.
1: Não, é aquilo que... Que violência, cara. Que violência, hein, meu? Meu Deus do céu, velho. Esses caras tão tudo violento hoje, né? O que tá acontecendo, viu?
14: Esse Região Taxista é um bundão. 3 tapas na cara dele.
1: Aí, ó, tá vendo? Já começa bem o programa. Vamos ver. Fala aí, fala.
12: Ô, Léo, fala pro Região pegar a bonequinha do Davi emprestada.
1: É verdade. Ô, Região, pega a bonequinha do Davi emprestado. Pronto. Você vai adorar a bonequinha do Davi. Você vai adorar. Olá,
15: Léo Aquila. Bom dia, boa tarde, boa noite.
1: Bom dia.
15: Manda um salve aí pra todos aí do Puxa da Madeira aí. O Nego aí. 11? Carioca é tudo corno.
1: Ô, cara, mas peraí, você tá no puxa da madeira? Você tá levando madeira então, cara? Ô, Diego, puxa vida, cara, eu não sabia, cara. Então, ô, meu, tá levando uma... Então, cara, eu sei que você tá sofrendo, é muita madeira, eu sei disso. Não é fácil. Tomara que você consiga levar essa madeira aí até o destino que você... Né? Tomara que você consiga levar madeira aí. Tomara que você consiga, hein, cara? Tomara.
4: Ô, Região, daqui a pouco eu vou passar na Casa Branca aí. Vamos ver se dá tapa na cara mesmo.
1: Ó.
4: O que você gosta tá mole, ô, seu chifrudo.
1: Olha isso! Bom. Cara, já não. O programa já começou na baixaria. Nós já estamos na parte, no nível, assim. Nós já baixamos o nível da baixaria aqui no programa. Meu Deus do céu. Aí começa, velho. O Região é um barril de pólvora, né?
16: Fala, Léo Júnior. Bom dia pra todo nós do Bande Coruja, ligadinho aqui na madrugada, até assim.
1: Ah, não, cara. Gente, não adianta que ligação eu não atendo. Eu só atendo ligação do telefone fixo aqui, 3743-1313, tá? 11-3743-1313, aí sim, mas do WhatsApp não, viu, gente?
4: Bom dia, Léo, Região. Aqui é o Freitas, taxista. Região, se precisar de dar 6 tapas na cara dos motoristas aplicativos, me chama que eu chego aí, ó.
1: Ah lá, mais um trouxa querendo se juntar com o Região. Eu falo pra vocês, viu? Então nós estamos lascados, né?
4: Ô, Léo Júnior, esse dia vazou um vídeo aí do Região taxista aí. É mó tiozão acabado, mano. Ele vai dar 3 tapas na cara de quem? Não aguenta nem correr um boca aberta desse aí, mano.
1: É.
4: Aí, Região, fica levando uma aí, quem vai atrás de você sou eu, seu corno.
1: Olha isso, cara. Tá um negócio de ameaça pra cá, ameaça pra lá. Que eu vou aí, eu vou dar 3 tapas na sua cara e para o seu bem fiel. Você tá igual os caras de Barretos lá, meu? Tudo no soco? Que é isso, gente? Que é isso? A Mara Tassini falou que na Mara Tassini sabe de tudo que acontece, hein? A Mara Tassini falou que hoje é o aniversário do Robson Ramos, é isso? O Robson Ramos tá ficando mais novo hoje? Eu não acredito nisso. Ô, Robson, parabéns então, cara. 24 anos não é pra qualquer um, né, cara? Ô, desculpa, Robson. Não. Tem que ficar de bem com o Robson, cara. Ele faz a escala pra nós. Tem que ficar de bem com ele. Senão ele me lasca na escala. Então, não, vamos ficar de bem com ele. Eu vou falar bem dele. Eu vou falar bem do Robson. Eu vou falar bem. Pode deixar. Eu vou falar. Robson, vou defender você aqui no seu aniversário. Parabéns, hein? Parabéns, felicidades pra você. Oi?
17: Bom dia, Léo Áquila. Ô, Léo.
1: Oi.
17: Mano, eu gosto do Diego, bicho.
1: Lá vem.
17: Escuto ele desde a outra rádio.
1: Lá vem história.
17: Cara, mas tá chato demais, velho, de conseguir conversar nessa rádio quando o Diegão tá online aí, velho. Cara, tá complicado, hein?
1: Lá vem.
17: Mas vamos que vamos.
1: Lá vem.
17: O palco agora é Marginal Pinheiros.
1: Marginal Pinheiros. Aqui em São Paulo, um abraço aí, cara. Olha lá, resposta do Região. Vamos ouvir com atenção.
18: Ih, esse cara não vai conseguir chegar até aqui, não. Não tem gasolina no carro pra chegar com essas corridas de 3, 4, 5 reais aí.
1: Ó.
18: Pode vai ficar parado. Só se for descida pra empurrar.
1: Humilhou.
18: Região, taxista, chupa urubuzada, nunca serão. 3 tapas na cara de vocês, otário. Quilômetro, R$2, seus trouxa.
1: Olha, esse cara provoca, velho. Não, o Região provoca, velho. Ele vai lá e chama o cara de sem gasolina. Essa é a maior humilhação pro cara, motorista de aplicativo, pra lá chamar o cara que é sem gasolina. Aí é demais, cara. Aí é demais.
19: Da madrugada. Aí sim, hein? Que bom ouvir a sua voz.
1: Tamo aí, cara, tamo aí.
19: Em casa agora, depois mais... Várias entregas em cima da moto. Ai, a bundinha tá doendo.
1: Ixi,
19: pô, eu vim essa semana aí pra ouvir o Bando de Coruja, mas parece que não tem mais o Bando de Coruja. Agora é só o Digão e seus amigos na madrugada.
1: Chica,
19: com sorvete, bora lá, Léo, até as 5.
1: Ó, tiozão.
19: Bom dia, Léo.
1: Esse tiozão é terrível, hein? Então, vamos lá, quem mais isso aqui? Assiste aí, Léo. Ó, não vem com esse negócio de terror, não, hein? Vamos ver. Ó, que é isso, cara? Que isso, cara? Ó, o cara tá numa baladona na estrada, velho. O cara tá numa balada na estrada. Cuidado aí no volante, hein? Atenção no volante, pelo amor de Deus, hein?
20: Pior que é verdade mesmo, Leonardo DiCaprio.
1: Ah.
20: Quando o Diego tá fazendo o programa, cara, é só ele que fala. ele dá as ideias, ele responde, ele fica falando sozinho.
1: Já começou a choradeira, sabe?
20: Cara, o cara é completamente... O cara tá sexagenário, mano.
1: Isso é o quê?
20: Eu falei que ele tinha que apresentar programa de cartinha de amor nas 2 horas da tarde, aí, mas nem isso ele consegue fazer mais. O cara é...
1: E deixa o Diegão dormir em paz hoje. Ele tá de folga, pô. Coitado, velho. Coitado, pô. 11 999919197. Você participa aqui do nosso Band Coruja, o programa mais animado do Brasil. Até às 5 da manhã. Ninguém dorme, não. Pode esquecer.
0: Ô, Léo, bom dia. Léo, vê com a Mara Tassini. Quanto tá saindo pra assustar uma casinha de 4 cômodos? Como pequeno? Quanto que ela tá cobrando?
1: Que isso, gente? Que para com essas coisas, pô. Ó, faltando 8 pras 2 já. 8 pras 2. A hora tá passando rápido hoje, hein? Que
21: Léo, eu não vou buzinar, não. Porque se eu buzinar, eu vou acordar os Zeus.
1: Não, viu? Não vai acordar os Zeus. Cara, já falei, eu troquei o cadeado do portão de casa. Ninguém entra lá, velho. E se entrar os Zeus, ele já tá ligado. Entra lá pra você ver o que acontece com você.
21: Não
1: entra,
21: vou buzinar, não. Vou ficar bem quietinho aqui, senão eu vou acordar os Zeus, tá bom? Falou, Léo. Tamo junto. Até 5!
1: Que é isso, gente? Que é isso?
21: Léo, dá muita ousadia.
1: Ah, sai fora. Olha lá, que horas que o Paulo Gomes vai dar notícia? Notícia do quê, cara? Vai dar? Ah, eu não sei, cara. Cada um com a sua sexualidade. Eu não sei de nada. Calma, daqui a pouco o Paulo Gomes tá... Já ele volta. Já ele volta aqui pra falar um pouquinho mais. Olha lá, a Sandrinha falou, Léo, avisa pra esse povo que hoje a Calica é nossa. Olha lá, você viu? É isso? Hã? É isso, tá falado aí. É isso. 11 999919197. Fala comigo, Léo,
15: deixa eu falar pra você, tá difícil mesmo, hein? Diegão tá foda, hein, mano?
1: Ah não, cara, vocês vão ficar reclamando agora? Não, vem cá. Vamos conversar agora, senta aqui. Vamos conversar agora. Vocês vão ficar reclamando agora? É assim que é o negócio? Vocês vão ficar reclamando o tempo inteiro agora?
22: Repertório novo.
1: Ah, pelo amor de Deus.
22: Tira o Maral Daniel Mineiro aqui, gravação.
1: Fala comigo que eu tô aqui, vai. Fala aí.
23: E aí, Léo? Bom dia, Léo. Bom dia pra nós. Mandou alô aqui pra nós aqui, Léo. Aqui na Tripolone, Sinop, Mato Grosso.
1: Boa,
23: a galera
1: boa.
23: Tá escutando aí.
1: iPad.
23: Alô.
1: Tamo junto, parceiro. Eu quero você participando com a gente no nosso WhatsApp em 11 999919 37431313. Ó, já tem telefone aqui. Alô, Band Coruja. Alô.
24: Alô, boa noite.
1: Boa noite, quem
24: boa noite,
1: é?
24: Não,
1: quem é?
24: Edinaldo, motorista de aplicativo, tudo bom?
1: Edinaldo, e aí, mano, beleza? Como é que tá, Edinaldão?
24: Tudo bem, graças a Deus. Estamos aqui na corrida, né?
1: Ô, rapaz, você é da onde?
24: Tô de Itaquera.
1: Itaquera, São Paulo. Legal, cara, legal. E aí, cara, como é que você consegue ouvir esse programa fazendo corrida? E como é que rola aí? Tipo assim, você pegou uma corrida, entrou um passageiro no carro agora, por exemplo. Aí você tá ouvindo o Band Coruja. Mano, e aí, o que os caras falam? Fala pra mim que eu quero saber. O que, que o povo fala?
24: Ah, o cara tá ouvindo, só não fala nada, não. Não,
1: tem uns que não falam nada? Tipo assim, ó, que programa de louco é esse aí? Já apareceu?
24: Não fala nada, não, fica de boa.
1: Ainda bem, né, cara? Ainda bem que os seus clientes são de boas até, né? Porque tem uns aí que entra no carro, nossa, velho. Ai, vocês podem tirar, coloca uma ópera. Que ópera que vai se lascar? Que ópera, né? Já aconteceu? Seu de alguém falar assim pra você, assim, muda de rádio, coloca uma ópera, coloca um forró, sei lá, alguma coisa assim?
24: Por incrível que pareça, tem sim, viu? Bastante.
1: É? E aqueles, e aqueles que vêm com um cheirinho agradável? Aparece também ou não?
24: Pior é aqueles que ficam cheirando a cachaça, né?
1: É, a cachaça é pior, né, cara?
24: Tem uma vez que eu peguei um aqui, mas tava um baço de cachaça que só por Deus. Eu tava ficando bêbado só com o cheiro da cachaça na boca dele, mano.
1: Imagino, cara, imagino. Não, porque você pega os bêbados, os caras chapados, lá pra perto das 4, 3 horas da manhã, né? No final de festa, né? Fim de festa. Aí já. Não, você pega um monte, né?
24: Um monte, bastante.
1: Imagina.
24: Direto aí,
1: legal, cara, legal.
24: Paciência de jovem.
1: É, não, tem que ter. Não é fácil, não.
24: É. Deixa eu pedir uma coisa, mano. Eu quero saber quando que vão desbloquear meu WhatsApp, meu.
1: Como é que é desbloquear? Cara, ninguém tá nessa novela ainda, ninguém te desbloqueou ainda aqui?
24: Até hoje, ó, ontem tentei várias vezes ligar pro Canela Fina lá e não me atendeu pra me desbloquear meu número.
1: Não acredito, cara. Eu tenho que ir lá o pessoal da produção aqui desbloquear você, pô.
24: Então, quero participar do programa aí, quero fazer a votação lá das piores piadas.
1: Caramba, velho.
24: Eu não consigo.
1: Não, vamos resolver essa parada pra você. Tô bravo hoje, tô bravo, ninguém me segura. Tô bravo hoje. Tamo junto, então. Obrigado pela sua audiência aí, cara.
24: Olha, ó, o coração, não pode ficar bravo não, mano.
1: Tudo bem, eu vou ficar mais calmo. Um abraço pra você.
24: Oi, pra você também, um prazer falar com você, viu? Oh,
1: tamo junto, valeu, mano, tamo junto, é nóis. É isso, gente, aí, ó. 11 999 919197. Deixa eu falar com mais um zap, porque tem que fazer um intervalo já, né, gente?
2: Daí, Pera aí, Lego Bagalhães. Aqui é o Alessandro de Nova Veneza, Santa Catarina. Temos aí na rodagem, né? Um abraço aí pra ti aí. Tudo de bom, ô vozinha da Maísa.
1: Ah, vai, ô trouxa. E outra, o cara usa o WhatsApp da mulher pra falar, cara. Mas é bem vagabundo mesmo, né? Não, o cara usa o WhatsApp da mulher, velho. Tá demais. Aqui você encontra de tudo nesse programa. Pelo amor de Deus, você tá de brincadeira comigo. Tá de brincadeira.

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8: Band FM, 2 horas, 1 minuto, 12. Bora, gente, fazer festa. A nossa madrugada mais gostosa. Já estamos no sabadão, sabadão gostoso demais, hein? Ai, meu Deus do céu! Júnior te fazendo companhia, eu tô aqui na sua rádio do seu jeito.

0: seu sorriso maroto com a participação de Ilcinho 50 vezes. Ó, 2:10, 12:10 é o nosso bando de coruja que tá no ar pra todo o Brasil fazendo aquele agito na madrugada que só a gente gosta, que só os louquinhos da madrugada gostam, né, gente? Ah, meu Deus do céu, é bom demais ter você aqui na Band. É de Barretão!
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0: Barretão fervendo lá, hein? Barretão fervendo, hein?
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0: Fala nisso, deixa eu chamar aqui o Paulo Gomes, que tá lá no Barretão.
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0: Ah, gente, sabe com quem o Paulo Gomes tá lá? Não, não, essa aqui é boa demais. Sabe com quem que ele tá? Vou ter a música, você vai saber já. A música, você vai saber. Não, você vai saber já, ó.
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0: Já sabe, né?
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0: Gente, a Mariana Fagundes.
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0: inteira. E o...
2: Sabe o que
0: o
2: que é?
0: Nosso, é o peão tatuado, né? O Geninho, Geninho! É isso! Mariana Fagundes e o Geninho tá ao lado de Paulo Gomes pra falar um pouquinho lá dessa passagem por Barretão e essa magia que é o Barretão, né? Ô, ô, Paulo Gomes, chega mais, meu filho! Bom dia pra você mais uma vez!
3: Barretos com a Band FM, eu vou dizer uma coisa pra você, você anda no parque pra baixo, pra cima, pro lado, você só ouve essa música aqui, ó. Nós, essa dupla aqui é a dupla de sucesso do Barretão. Tudo bem, Mari?
4: Amém, tudo bem. Tô feliz demais estar aqui.
3: Ô, Geninho, o que que é isso, cara? Eu sei que esse homem aqui, ele não dorme aqui em Barreto.
5: Não, eu venho pra Barreto, eu já tomo algumas vitaminas na veia pra ficar acordado.
4: Não lugar de
5: dormir,
4: não.
5: Mas quer dormir se nós pisca, né?
3: O povo quer saber, mané, o peão tatuado é mais bonito que aquele sem tatuagem?
4: O Geninho é um gato com tatuagem. Lindo ele, não é?
3: Ah, olha só, hein? O Geninho...
4: Mas tem uns bonitos sem tatuagem também.
3: Ah, tá. Entendi. Ô, Geninho, essa parceria aqui, a hora que juntou, você viu, explodiu, aí já era, né?
5: Não, isso aqui foi uma bênção de Deus, né? Deus colocou a Maria no meu caminho aí pra nós se ajudar, né? Pegar na mão do outro e fazer acontecer e deu certo pra todo mundo.
3: E só pra vocês saberem, pra gente encerrar, na playlist da Band FM já é a terceira mais pedida, tá passando pra primeira. É, a gente fez a promoção da tatuagem, a gente deu uma tatuagem de presente, né?
5: É isso, mano. Isso,
3: o quê? O quê? A música partiu pra primeira.
0: Bombou aqui, bombou.
4: Obrigada, que legal.
3: Puxa, e tamo junto, fala o que vocês quiserem pra Band.
4: Obrigada, Band FM, pela oportunidade de estar aqui falando com vocês, de tocar na Band. Muito chique, nós tá chique demais.
5: É nóis, Deus abençoe vocês aí, tudo de bom, viu?
3: E nós encerra aqui, ó. Ó, ó, ó.
5: Chico Estrada.
3: Tamo junto.
0: Ô, Paulo Gomes, você dá pra um bom dançarino, cara. Você tá dando pra um bom dançarino, Paulo Gomes. Nossa, você viu o gingado do Paulo Gomes dançando ali? Cara do céu, já vai perder posto pro Geninho e pra Mariana Fagundes lá, que coisa. Aí, ó, Paulo Gomes ao lado da Mariana, da Mari Fagundes e o Geninho, a música Peão Tatuado. É a sensação do momento essa música, né, gente? É, todo mundo ouve, né? E é uma das mais tocadas aqui na Band FM também, olha lá. Chicote estrala, aí.
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0: Bom, vamos lá, vamos lá aqui pro nosso zap 11999919197 pra você participar junto com a gente, hein? Vamos lá, fala comigo que eu tô aqui.
6: Ô, Léo!
0: Oi!
6: Bom dia!
0: Bom dia!
6: Esse bando de nenê chorão que fica ligando aí pra reclamar aí, ó. Manda esse povo aí caçar o que fazer, rapaz.
0: Vai caçar o que fazer.
6: Esses vagabundos aí, ó. Esses motoristas de Uber, motoristas de caminhão, isso é tudo um bando de corno chorão aí, ó. Eles começam a ficar ligando muito aí, reclamando aí, ó. Eu vou socar a mão na cara desses vagabundos aí, ó.
0: Só tá bravo,
6: de corno.
0: Calma, gente.
6: Ah, aqui é o Ronaldo de Morro Agudo.
0: Ronaldo, calma, Ronaldo. Ronaldo, calma, Ronaldo. Vamos lá. Vamos lá, fala comigo, bom dia.
7: Bom dia, Leléu. Hoje a madrugada vai ser divertida. Leléu, você estava elegante no show da Ana, hein?
0: Claro, eu sou
7: parabéns, Leléu.
0: Não, eu sou um cara elegante, cara. Vocês não viram esse meu lado elegante ainda? Não, eu pude mostrar um pouco ontem, né? No show da Ana Castela aqui, na Band, né? Com a minha digníssima esposa, a Z, e é o seguinte, viu, gente? Eu tive que mostrar um pouco do meu lado elegante que sou, entendeu? É elegantismo, é isso, gente. Somos elegantes, é isso. Nós somos elegantes. Ai, ai, ai.
8: Seu cabelo, você diz que ficou louca. 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
0: 11 999919197 pra você participar aqui junto com a gente. Vamos lá, Região, o que que o Região tá falando dessa vez? Fala, Região.
9: E avisa os motores de aplicativo que amanhã eu não tô em São Paulo, tô em Juqueí, fazendo um churrasco lá na casa do meu filho. Vocês trabalhem aí com o quilômetro de R$2, seus trouxa. Região, taxista, nunca serão urubuzada. Sem corredor pra vocês. Vai ficar no trânsito parado. Urubuzada. Passando calor no carro, que vocês não ligam o ar-condicionado. Vocês não gastam mais gasolina, né? Seus trouxa.
0: Que isso? Ô, Região, você tá que tá hoje? Calma, Região. Segura aí, Região. Olha, daqui a pouco você vai encontrar um que vai dar três tapas na sua cara aí, pessoalmente.
8: Você não escapa, não.
0: Não, eu tô até vendo isso aí já. Os caras indo lá até o Região pra dar até, né, não é nem três, vai ser cinco tapas na cara de cada lado. É, eu não falo pra vocês. É terrível os caras de aplicativo, hein? Eles são terríveis. Oi.
10: Bom dia, Leolins.
0: Bom dia.
10: Ô, meu querido, desbloqueia eu, pô.
0: Eu? Como caramba, assim?
10: Eu tive que te chamar de outro número pra você falar comigo.
0: Como assim,
10: eu sei,
0: cara?
10: Você tá chateado, que eu deixei ração pro pet.
0: Que é isso?
10: Deixei o para. Gelo molhado.
0: Para com isso, para.
10: Ah, desculpa, meu. Ah. Próximo, eu prometo que, ó, a cama vai estar arrumada e café vai estar na mesa. Desculpa, cara. Desbloqueia lá. Quero participar, pô. Como é que entra na lista VIP aí?
0: Ó, pra começar, eu não bloqueio ninguém, tá? Pra começar, pra começar de conversa. Eu não bloqueio ninguém aqui, cara. E outra, se você tivesse tão bloqueado do jeito que você tá falando aí, você não tava falando no ar aqui, né? Pra começar também, né? Pra começar bem a conversa também. Ah, porque eu tô indo em outro zap. Cara, aí eu já não sei, velho. Já não é da minha ossada e aí eu não sei de nada, velho. Não tô nem aqui, velho. Vamos lá, gente. 11 999919197. O nosso WhatsApp tá no ar. Quero você participando. Ah, deixa eu ver aqui. Só tem mala no telefone, meu Deus. Oi, Band Coruja, bom dia.
11: Bom dia, Léo, beleza?
0: Quem é?
11: Aqui é o João Sucuri.
0: João Sucuri, olha isso. João Sucuri da onde?
11: Aqui da Zona Leste.
0: Mas da Zona Leste, cara.
11: Ô Léo.
0: Fala.
11: O programa tá pra cima, rapaz.
0: Me quer?
11: Muito bom.
0: Ô, valeu, obrigado.
11: Parabéns.
0: Tamo aí.
11: Opa, você é o cara, Léo.
0: Tamo junto na madruga.
11: Isso... Muito bom mesmo.
0: Obrigado. Você faz o quê? O que você faz de bom aí?
11: Eu sou aposentado.
0: Ah, você não tá fazendo nada então, né?
11: Nada.
0: Coçando, né? Tá coçando, não tá fazendo nada, né?
11: É, tô curtindo, né?
0: Tá curtindo aí, tá. Opa, certo.
11: Só na curtição.
0: Tô tomando uma geladinha ou um suquinho?
11: Opa, isso é de lei.
0: Não, aí tem que tomar, né, cara?
11: É, faz tempo que eu acompanho o programa, mas é difícil eu participar.
0: Cara, você tem uma voz. Já falaram pra você que tem uma voz de locutor, você? Você tem uma voz de locutor, entendeu? Assim, já falaram isso pra você ou não?
11: É, rapaz, o pessoal fala.
0: É. João Sucuri, né? É isso?
11: Isso.
0: Oi, aqui é o João Sucuri, tudo bem com vocês? João, fala aí como se fosse locutor, vai, fala aí, vamos ver se
11: viu?
0: Vamos ver se é bom. Fala aí.
11: Aqui é o João Sucuri. Vamos acompanhando o Bando de Coruja. Vamos por aí. Segura, pião.
0: Mas peraí, cara. Agora virou locutor de rodeio. Já bagunçou tudo o negócio. Mas tudo bem.
11: Estamos no clima de rodeio, né, Léo?
0: Estamos no clima. No Barretão.
11: Show de bola.
0: No clima do Barretão. Ô, João Sucuri, pra quem que você manda beijo, alô? Um chute? Pra quem que você manda? Manda aí.
11: Ó, pra toda essa galera que participa do programa aí. Muito bom.
0: Valeu, então. Um abraço, mano. Valeu.
11: Um grande abraço.
0: Outro. Esse é o João Sucuri. Grande João. Agora, Sucuri eu já não sei, né? Oi.
12: Fala, rapaziada da Band. Bom dia, boa tarde, boa noite.
0: E aí, beleza?
12: Ô, Léo.

0: Não. Tem um bichão.
1: Não, peraí, cara. Não,
2: peraí.
1: Não, peraí, cara. Como assim expulsei? Não expulsei. Cara, o Diegão tá de folga, só pra você saber. Tá? Eu não expulsei ninguém daqui, não. Pode parar com essa história errada aí, viu?
2: É, do nosso jeito.
1: Pode parar com essa história errada aí. Bom, e outra, o programa é do Diegão, não é meu esse programa, tá? É o Diegão que é meu. Eu tô só o cara da folga aqui só. Fala comigo, bom dia, bom dia.
3: Bom dia, Léo Dias. Oi. Ah, acho que hoje toca meu áudio, hein? Hoje não é o Diegão. Os 10 panelinhas que ele tem lá no... do WhatsApp.
1: Sim.
3: Abraço,
1: valeu, Léo Dias. Aquele abraço. Tamo junto.
3: Tamo junto.
1: E o legal desse programa, gente, só tem música bonita nesse programa aqui. Só tem musical.

0: comigo dessa, não gosto de nada.
1: Fala aí, Calica Mondi.
2: Leozinho.
1: Oi.
2: Eu gosto do Diego. Da hora.
1: Sim, sim.
2: Da hora mesmo.
1: Aham.
2: Mas, Leozinho, você. É. Uma delicinha cremosa.
1: Valeu, valeu.
0: Na popicena.
1: Quem mais tá por aqui? A Luiz Caipira. Fala, Luiz.
3: Olha, João. Ah. E esse Jones Correa é o Vitor das antigas. É, que então. Sumido, agora apareceu.
1: Pois é.
3: Quem gosta dele é o Ivaneres. Não sei por quê.
1: O Ivaneres?
3: Por causa do sobrenome.
1: Vai saber, né, cara? Às vezes tem um caso aí, né? A gente não sabe, né? Né? Esse negócio de gostar, assim, um do outro, né? Vai saber, né, meu? Vai saber, oi?
4: Ô, Léo, Dilcinho, Léo. Você não quer que vá eu e meus primos na tua casa fazer um churrasco aí?
1: Ah, o outro já, meu?
4: Meus primos da época da escola aí. Esses riquinguês lá, desgramados. Ficam falando mal da gente.
1: Os caras... Ele imitou o Fábio Juncinha. A voz do... Eu não consigo imitar ninguém, sabia, gente? Não, eu sou um cara péssimo pra imitação. Nesse... Não adianta imitar... Eu não sei lá, eu não nasci pra isso, velho. Não, tem gente que é bom pra ficar imitando e tal. Eu sou... Nossa, eu sou muito bom. Péssimo pra imitar os outros.
0: Só como 51.
1: Vamos lá, fala aí.
5: Ô, Léo, fala pra você, cara.
1: Fala aí.
5: Esses caras que trabalham na madrugada aí, mano. Todo mundo aí, que é tudo corno, mano.
1: É.
5: Eu quero ver o homem que não é corno na vida dele.
1: Você também é, né, no caso,
5: que
1: né?
5: Todo homem já é corno, velho. Porque, mano, o homem que não é corno, ele não teve mulher na vida. Porque o homem precisa da mulher pra tudo. Até pra ser corno, ele tem que ter uma mulher. Entendeu? Então, eu conheci um cara que ele se matou, tá ligado?
1: Sei.
5: E chegou lá no inferno, lá, ele chegou falando, ei, capeta, caralho, cadê a festa, porra?
1: Cadê a festa?
5: Porra, cadê as mulheres? Pô, cadê a festa? Pô, capeta, cadê? Aí chegou na frente do capeta, o capeta olhou pra ele e falou, que festa, maluco? Que mulher? Tem festa, não tem mulher aqui, não? Aí ele olhou pra ele assim, tem não? Tudo se arrumou esse par de chifrão aí.
1: Putz, aí levou, né? Daí depois que ele falou isso pro capeta, o capeta falou, sai daqui que eu não quero ser aqui também. Pode sair daqui, sobe daqui, sobe daqui. Vamos lá, fala com o Johnny, fala Johnny, fala aí.
6: Fala, Casão, bom dia. Eu acho
1: bom dia. Eu acho que meu filho, o Casão é meu amigo, então de boa. Fala aí, o José, cadê, pera aí. Agabundo, oi.
7: Oh, não ia dar as ideias não, mas eu vou dar as ideias.
1: Então dá as ideias, dá as ideias, vai.
7: Esse rapaz aí, esse caboclinho aí, que corno é o marido da mulher dele.
1: Ai, gente do céu. 11-999-99-97. Bora participar do nosso Band Coruja, o programa mais bagunçadinho da madrugada. É esse programa aqui, pelo amor de Deus.
8: Olha, que tá?
1: Que isso, gente? Que baitolagem é essa nesse programa? Que tá acontecendo? Tem uns baitola? Tem um monte. Ai, ai, ai, viu? Fala comigo, bom dia.
9: Ô, Léo Aquila.
1: Oi.
9: O programa de piadas ruins já começou mais cedo hoje?
1: Não. É calma. Isso é só um esquenta, né, na verdade. É um esquenta, né? Mais 4 da manhã, o nosso campeonato brasileiro de piadas ruins, hein?
10: Ô, Léo Júnior, ficou meio estranho esse negócio que você falou aí, não ficou não, cara?
1: O que eu falei de estranho?
10: O programa é do Diegão, eu só sou o cara da folga.
1: É claro.
10: Caramba, mano.
1: O que
10: então
1: foi?
10: Então deixa eu colocar um pauzinho nessa sua folga aí.
1: Sai. Não dá pra falar nada nisso.

0: Vocês são tudo. Vai se lascar, vai. Vai se lascar, vai. Vai tomar. É, vai tomar água, vai tomar água. Tá com sede? Vai tomar água, cara. Quer mais? Tá por aqui, 11 99991-9197. Bora participar do nosso Bande Coruja, o programa mais animado do Brasil. Oi.
1: Boa noite, Quirela por cá.
0: Quirela, fala, Quirela.
1: Passando Cuiabá e bicada ali pro Novo Progresso do Pará.
0: Ah.
1: Você tá doido.
0: Valeu, cara,
1: essa
0: valeu.
1: Mulher vai fazer o fio terra em você, eu tenho certeza.
0: Ó, são 12h26.
2: Vamos, cara.
0: Você participando com a gente até às 5 da manhã. Chama, mãe, chama! Chama nós! Chama no zap! Já tamo no modo barretão aqui já, hein? Tamo no modo barretão, aí!
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0: Fala comigo, fala comigo, fala comigo!
4: Dizer então, Léo, que você tá tirando a folga do Diego aí, né? Tá tirando a folga do Diego.
3: Quando vem.
0: Olha, eu já ia dar uma resposta aqui agora, eu ia dar uma resposta aqui. Não, não, não vou falar, não vou falar. Max Estrela, olha quem apareceu, Max Estrela, fala, Max.
5: Fala, Léo Júnior, beleza? Ô, Léo Júnior, como é que tá a sua folga? Tá aí. Bem folgadinho?
0: Já começaram os caras com essas piadinhas sem graça. Eu falei que eu sou o cara da folga, folga, de trabalho. Hein? Hein, seus vagabundos? É folga de trabalho. Oi.
5: Bom dia, bom dia, bom dia, Léo Júnior.
0: Bom dia, bom dia, bom dia. Oi.
5: Por favor, Léo, liga agora pro nosso amigo Flavinho lá e tira ele daquela fria que ele tá lá.
0: O Flavinho? Ah, não.
5: Ele tá agarrado com uma mulher.
0: Ele continua nessa?
5: Que é mulher e
0: eu
5: não
0: acredito,
5: é.
0: Véio.
5: É um travecão. É, liga pra ele aí, põe ao vivo aí.
0: De penca, ixi.
5: Coloca ele ao vivo aí, Léo. Ajuda nosso amigo. Ajuda o Flavinho lá de Mirandópolis.
0: Ô, Flavinho! Sai dessa, Flavinho. Pô, Flavinho. Oh, peraí, Flavinho. Sai dessa, cara. Eu vou ter que ligar aí pra te acordar, meu.
3: Faz um barulho.
0: Pelo amor de Deus, um abraço pro Flavinho em Mirandópolis, hein? Meu amigo Anderson também, claro, falando do Flavinho, não pode esquecer de falar do Anderson, que é o nosso amigo também, né, Anderson? Tamo junto, parceiro! Fala comigo, bom dia! Oi!
6: E aí, Léo, bom dia, bom dia, bom dia!
0: Bom dia pra nós!
6: É o Diego, taxista aqui na madrugada, hein?
0: Como é que tá?
6: Bom dia a todos aí, todos os taxistas, todo mundo aí, todos os motores de aplicativo aí. Satisfação aí.
0: Tamo junto,
6: final de semana a todos aí.
0: Tamo junto na
6: madrugada. Forte abraço.
0: É a nossa madrugada mais gostosa do Brasil e a gente agradece demais de ter você junto com a gente sempre, viu? Participando, interagindo aqui na Band FM. É o nosso Band Coruja, o programa mais animadinho do Brasil. Vamos ver o que o povo tá falando aqui. Fala.
7: Bom dia, Léo. É você que tá tirando a forga aí do Diegão.
0: Sou eu.
7: Pois você pergunta pra ele se a forguinha dele é larga ou é apertada.
0: Tá bom. Se você quiser que eu dou uma olhadinha na sua folga também, você quer que eu dou uma olhadinha na sua pra ver se a sua é apertada também ou não? A gente dá uma laceada nela aí, se quiser. Se quiser, só falar, cara. Só falar.
8: Bom dia, Léo. Bom dia.
0: Bom dia.
8: Rapaz, esse programa tá meio viadado hoje, viu?
0: É, pois é.
8: Acho que ia mudar esse nome aí de Banda e Coruja e botar Banda de Baitinga. Ah, Banda de Baitingagem da Aguda. Só deu baidona, só deu trinca.
0: É. Não, é que é duro, viu, cara? Não, só dá baitola nesse programa. Como é que pode, né? Só dá desses deuses hoje.
9: Ô, Léo. Bom dia. Então quer dizer que você tá cobrindo o buraco que o Diego deixa aí?
0: É. Vamos lá cobrir o seu também. Você vai gostar do seu.
10: Oh, bom buraco. Dia, bom Oi. Dia. Verdade que quando você tá de folga, você gosta de tomar uma na folga ou não?
0: Ah, vai se lascar, vai. Vai ver se eu tô na esquina ali, vai.
11: Léo, finge que é o Zeus e faz a UOL pra mim, cara. Faz a UOL pra mim, vai. Região. Cachorrista.
0: Ah, sai daqui, vai se lascar, Léo, vai.
11: Finge que é o Zeus e faz
0: a... Sai fora. Cara, olha, a hora que o Zeus, a hora que eu mandar o Zeus pegar você, cara. Eu tô avisando, hein. Eu já tô... Me segura! Que eu já tô ficando bravo, já. Eu já cheguei bravo nesse programa, hein. Não, eu tô bravo hoje. Eu tô bravinho hoje, hein? Por favor, hein? Por favor. Oi.
2: Fala, Léo Júnior. Bom dia, bom dia, bom dia.
0: Bom dia,
2: Léo Grosso, Camaçari, Bahia, Brasil. Capital Grosso? Da explosão do polo petroquímico.
0: Fala, Grosso, e aí?
2: Ô, Léo.
0: Fala aí, meu. Puta, pra que ficar ligando os caras, atrapalhando o cara falar, um amiguinho falar aqui,
2: pô. Na moral, se quiser eu boto um calço na tua folga aí, viu? Fica tranquilo.
0: Vai pra
2: viu?
0: Lá.
2: Sem intimidade
0: lá.
2: Com isso.
0: Sai pra lá, vai. Sai pra lá você, vai.
12: Oi, Léo Júnior. Bom dia, Léo.
0: É a Michele, é a Michele.
12: Saudade de você também.
0: Ô, Michele, tudo bem aí?
12: Você já tem uma história no Bando de Coruja, né, Léo?
0: Ah, já
12: você
0: nem aí.
12: Dizer.
0: Tamo tentando.
12: Tem Diego.
0: Tamo tentando,
12: e
0: né?
12: E tem você também. Você é maravilhoso.
0: Obrigado. Obrigado, viu? Obrigado.
12: Gente fina, Sorocabano, é, Ave Maria.
0: Exatamente, Sorocaba.
12: Saudade da Itavovô, da Geral Carneiro.
0: Ah, ela?
12: Adoro.
0: Ah, aí, ó, ó.
12: Beijo, Léo, te amo, beijo.
0: Tá vendo só? Deus, a Michele já tá acostumada a ir lá na General Carneiro, já. Aê, Michele, aí, ó. E a galera da General Carneiro, esse horário lá, hein? Pois é, pois é. E um povo ouve Bom de Coruja lá também, viu? Pois é, é isso mesmo.
13: Bom dia, Léo Júnior.
0: Bom dia, bom dia.
13: Bando de Coruja. Angelita, montou-se aplicativo.
0: Angelita.
13: Já encerrando as atividades. Indo pra casa descansar, dormir, porque amanhã, quer dizer, mais tarde tem
0: é.
13: Mais.
0: Pois é, pois é.
13: Ô, Léo, deixa eu te falar.
0: Pode falar, fale.
13: Diego acaba de voltar de férias.
0: Já tá de folga de
13: e
0: novo.
13: E já tá de folga.
0: Pois é.
13: E você tá tirando a folga dele. É, é isso mesmo, produção?
0: Pois é, pois é, pois
13: tá
0: é.
13: Aqui tá, hein, Diegão?
0: É. É.
13: Eita lasqueira, bom
0: nem
13: dia,
0: voltou.
13: Gente. Pra vocês, chegando em casa, cansada, arriada. Pra casa, beijo.
0: Tá arriada. Não, viu? Nem voltou de fera, o vagabundo do Diego já tá tirando folga já, meu. Tamo lascado aqui, viu? Eu vou ter que pedir mais umas folgas aqui na rádio, viu? Gente, por favor. Vocês não, eu sei que já tem uma semana de folga, mas tem mais uma semaninha também? Ou um final de semana? Pronto, né? Dá uma forguinha pra nós também.
14: Meu, com tanta baitolagem, não é à toa que eu vivo. Cuidar da Calica, né, gente?
0: Aí, ó.
14: Que a namorada da Calica mesmo sou eu.
0: Tá vendo, tá vendo? A Calica, além de namorados, a Calica tem namorada também. Então, vocês ficam ligados, tá? Por favor, o Davi é o primeiro. Vocês ficam ligados aí que a Calica aí tem os seus namorados, namoradas, entendeu? É isso, gente.
15: Ô, Léo, beleza, Léo? Ô, Léo, por incrível que pareça, durante a semana... ninguém falou do pessoal que você deixa todo mundo falar aí.
0: É.
15: E o Diegão voltou de volta, a panelada voltou tudo de novo.
0: Normal.
15: É, não tem jeito não.
0: Ai,
15: não
0: ai,
15: tem
0: ai.
15: Jeito não.
0: Vocês não tem jeito. Vocês são terríveis, hein? Vocês são terríveis. 2 horas 33 minutos. Esse é nosso Bando de Coruja pra todo o Brasil. Chama! 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

0: 12999919197. Tem áudio chegando aqui, quem quer você? Bom dia!
1: Ô Léo, bom dia, bom dia. O Gilson, do Suco do Pica-Pau aqui.
0: Fala, Gilson!
1: É, quando você não tá trabalhando, Léo, é, como é que fica a sua forga? Você forga bastante? Ou sua forga é pouco? Fala comigo, Léo!
0: Tá, mas aí eu quero conhecer a sua forga pra ver se é muito apertada a sua forga. Me fala da sua forga aí, que a gente conversa.
2: Aqui é um ali fenomenal, eu queria fazer uma previsão, viu? Celso Portioli assinou com a Manchete.
0: Nossa senhora.
2: Foi voltar pra Manchete, o Celso Portioli. É. Aqui é um ali fenomenal.
0: Caramba, hein? William Bonner vai pra TV Tupi. Ó, 2:30. Cadê o Alê Fenomenal, hein? Verdade. Cadê o... Eu não ouvi a mensagem do Alê Fenomenal. Não. Eu não ouvi o Alê Fenomenal hoje no programa, hein? Cadê o Alê Fenomenal?
3: Mano, é o seguinte, eu nem ia falar nada.
0: Tá lá.
3: Que é o Matheus, motorista de aplicativo.
0: Tá, mas já falando, né, vai?
3: Ativo. Eu nem ia falar nada, mas qual que é, mano?
0: Quem foi,
3: a desse cara? Taxista aí que fica falando merda aí.
0: É deixar ele, cara.
3: Mano, eu só vejo os taxistas andando vazio. Nunca vejo eles andando com passageiro. E quando não tá vazio, tá com o carro parado na fila esperando algum passageiro aparecer.
0: Pois é, né?
3: Tanto é que ele fica mandando. Tanto é que ele não para de encher o saco, mano. Fica mandando um áudio atrás do outro aí. Vai trabalhar, amigão.
0: Então, ele ficou bravo, velho. Ficou bravo, mano.
4: Vai. O pior se entrar com fedor de com cheiro de rola.
0: Ah.
4: E ainda deu um peidinho silencioso pra acabar com a vida do motorista.
0: Que isso? Já pensou, Tati?
4: Bom dia, Leozinho!
0: Ai. Ah, tá se falando daquele outro cara que participou comigo aqui, né, no áudio, né? O Zé da cobra lá, da... Por falar nele, ele apareceu, Ale Fenomenal, não. Fala, Fenomenal!
4: O Fenomenal é terrível.
5: O Léo Júnior, o Diego Lopes com aquela bochecha pra trás dele, agora ele pisca o olho ao contrário, aí tá fenomenal, não.
0: A outra aqui, ouve aí, Zé Panela. Zé Panela, seu passado, vai.
6: Ô, Léo, bom dia, Robertinho, motorista de aplicativo de Rio Preto. Ô, Léo, gostaria de saber.
0: A outro, para de ligar aí, meu, para de ligar. É o Alê Fenomenal. Vai, continua aí. Para de ligar, falei, pô. Oi.
6: Uma coisa, Léo. Você que é pau mandado, assim como eu, também sou, né, mas...
0: Tá.
6: Ô, Léo. Se você fosse escalado para ir ao Festa do Peão de Boiadeiro, lá
0: lascado,
6: de Barreto, sozinho, o que ia acontecer, Léo?
0: Tá.
6: Tira essa dúvida para mim, fazer um favor.
0: O que ia acontecer? Você
6: ia tomar tiro, é?
0: É na hora, cara.
6: Mano, tamo junto, forte abraço.
0: Não, viu? Na verdade, a hora que eu chegasse no portão de casa, velho. É na hora, cara. Vai sozinho? Vai lá, como diz a música da manhã, Maraísa. Vai lá. Vai lá. Quando fala vai lá, você já sabe. Você já sabe que vai rolar, né? Vai lá.
3: Eu trampo no aplicativo faz 8 anos. Ah. E nunca vi meus amigos, meus conhecidos, ficar tendo nada contra taxista, irmão.
0: É.
3: O sol brilha pra todos. A sombra é pra quem merece, parceiro.
0: Aí, ó.
3: Agora, por que que vocês têm essa raiva aí
0: os
3: de nós?
0: Os caras tão bravos.
3: É, né? A árvore que dá fruto leva pedrada mesmo, né? Agora vocês aí, tiozão cansado, fica aí. Meia hora. Só vejo vazio. Só vejo taxista na marginal andando vazio.
0: Nossa.
3: E quando
0: senhora.
3: Não tá vazio, tá lá na fila lá.
0: Olha
3: 30
0: isso.
3: 30 carros na fila pra poder mendigar uma corrida lá.
0: Olha isso.
3: Ô, amigão, vai arrumar o que fazer, ô. Se não arrumar o que fazer, vai embora. Cuidar da sua mulher lá, que senão vai chegar em casa lá, já vai ter outro lá. Deitado com ela.
0: Não, mas o Região tem namorados, não sabia disso? O Região tem namorado, pô. É namorado.
7: Ô, Léo.
0: Oi.
7: O Diego Lopes não tá de folga, não, Léo. Ele tá em Barretos. Ele é o touro. Abraço.
0: Ah, ele é o touro de Barretos? 10h39. Bora, gente, participar do nosso WhatsApp 11 999 919 97. 4 da manhã tem o nosso Campeonato Brasileiro de Piadas Ruins. Então, você, ó, não esquece, hein? Já prepara uma piada legal. Por não esquece, por favor, hein? Não, piada ruim, no caso. Piada legal. Que piada legal? Piada ruim, né? Pra você participar do nosso Campeonato Brasileiro de Piadas Ruins.
8: Ô, Léo, pede ajuda aí se tiver algum Uber na região da Augusta.
0: Ah, não, meu. Para. Ô, o que tá acontecendo com o Ale hoje,
8: careca?
0: Ô, Ale, não liga, cara. Não liga. A gente vai colocar... Calma. Calma que nós vamos colocar... Não, não, porque você acaba atrapalhando o amiguinho falar aqui, meu.
8: Se alguém puder dar uma carona aí pra casa, que tá sem dinheiro também.
0: Ixi, tá assim, é? Sem dinheiro pra voltar pra casa. Tá lascado. Vai.
9: Ô, Léo, bom dia, Léo. Léo, seguinte, Léo. Durante a semana tem uns cururu que fica queimando você aí, chamando você de voz de esquilo. É, voz, né? De esquilo? Ô, tá louco. Você tem uma voz bonita, pô, voz de esquilo.
0: Tá vendo?
9: Ô, tá louco. Queima esses caras aí.
0: Pelo menos alguém acha que eu tenho uma voz bonita aqui, ó. Pelo menos. É nóis, pô. É nóis. Faltando 20 minutos para as 3 da manhã já, meu Deus. Aê! Vamos até as 5!

0: e a guerra.
1: Nossa, essa música aqui é uma pedrada ainda da época, hein? Bom demais, hein?
0: Acaba a criançada, tá na hora que a gente brincar.
1: É que naquela época, né? Era desse jeito mesmo, né? Beija aquele selinho. Hoje não, agora um engolindo o outro agora. Agora lascou. Olha lá, olha lá.
0: Anderson, olha lá. Sabe que a brincadeira que eu mais gosto?
2: É claro que não.
1: Olha lá, olha.
0: Aquela brincadeira de beijar.
1: Nossa senhora. Já brincou disso, dessa brincadeira aí? Do... Hã? É que você coloca a mão assim. É essa não, é essa. Hã? Olha lá, olha lá.
2: Poxa, até que enfim, hein? Pera, uva, maçã ou salada mista, hein?
1: Olha lá, salada mista, olha lá.
0: Salada mista!
3: Beija, beija!
1: Vai beijar a boca do capeta, sai pra lá!
0: Beira de criança!
1: Fala comigo, bom dia!
4: Ô, Léo!
1: Oi!
4: Esses taxistas, que nem um amigo meu falou, esses taxistas, é o seguinte, você chega em fila de aeroporto,
1: é.
4: Eles ficam querendo ser dono do pedaço.
1: É, os taxistas?
4: Tudo vazio, isso é pra inibir.
1: É.
4: Tudo vazio, querendo ir brigando um com o outro. Em Guarulhos já cansei de ver esse bando de queima-rosca. Pega a região, eu vou dar uns 4 tapas na cara dele.
1: Por que que vocês não se abraçam? Não se. Vamos usar a paz, entendeu? Bandeirinha da branca entre vocês. Já pensou os taxistas e os caras do aplicativo, tudo assim, se abraçando, se beijando, que não. Calma, gente, não é se beijando. É se abraçando, se beijando no rosto, aquela amizade, aquela brodeira. Ô! Brother que eu falo, brother, entendeu? Poxa, gente, vocês só brigam. Cadê a broderagem? Cadê o... Você entendeu o que eu quis dizer, né? Vocês entenderam. Amizade, entendeu? É isso, gente. Para com essas histórias. O que é isso?
5: Ô, Léo, quando você era menino, você brincava de troca-troca?
1: Com você junto, né? Com você junto, na verdade, né? Fala comigo, bom dia.
6: Você não vê os supermercados, farmácias indo reclamar um na porta do outro, não. Manda eles fazer os corre deles aí e deixar o nosso em paz.
1: Pois é, vamos fazer o corre de vocês. Para de encher o saco, né, Sandrinha? É isso aí, Sandrinha. Bota pra atorar nesses vagabundos aqui, viu? Esses vagabundos ficam falando as coisas aí, né? Não, tá certo, é isso mesmo. É isso aí. O nosso WhatsApp tá aqui à sua inteira disposição, 11 99991-9197. É o WhatsApp da Band FM, é o nosso Band Coruja pra todo o Brasil, fazendo aquele agito que você gosta. Eu sei que você gosta.
7: E outra peça. Ô, Léo, esse cidadão aí, eu tô achando que ele tá querendo engravidar do taxista, hein?
1: Engravidar do taxista.
7: Eita, mano. Bicho fresco da porra, viu, mano?
1: Não, e esses caras aí que ficam falando um do outro, um deve ser filho do outro, né? Um já é filho de taxista, outro já é filho de motorista de aplicativo. Essas coisas. Fala aí!
8: Ô, Léo, meu querido, bom dia.
1: Bom dia.
8: Quem fala é Pandinha, o caminhoneiro virtual da madrugada.
1: Ai, meu Deus, Pandinha, o caminhoneiro virtual. Existe caminhoneiro virtual agora?
0: Essa mentira.
1: Tipo assim, é de mentira, é isso? Caminhoneiro virtual. Não, peraí. Daqui a pouco só falta isso agora. Não ter mais caminhão por aí nas estradas. Agora eu sou um caminhoneiro virtual, eu viajo de casa. Não, só falta isso agora. Caminhoneiro virtual. Essa foi legal, hein, Pandinha?
8: Ô, Léo, meu querido, bom dia.
1: Pandinha, vai.
8: Quem fala é Pandinha, caminhoneiro virtual da madrugada.
1: Olha lá.
8: Fique sabendo que dentre todos, tu eres o melhor.
1: Já ouviu caminhoneiro virtual? Essa é a primeira vez na vida, velho. Caminhoneiro virtual, velho. Muito boa essa, muito boa, hein? Fala comigo!
9: Ô, Léo, dá uma raiva quando tu fala assim, vamos participar no zap aí, ó, 999, vem falar o nome no zap aí.
1: Vai dormir, porra. Você, cara.
9: A gente manda áudio, tu não reproduz, aí quer que a gente participa, por quê?
1: Peraí, cara.
9: E aí eu
1: que
9: mandei
1: tá
9: um
1: bravo,
9: áudio maneiro anterior, tu não mandou o áudio até agora.
1: Peraí, os caras estão reclamando, vocês estão muito reclamão, é isso? Não. Vocês são tudo reclamão, é isso que vocês são.
0: Assustado.
1: Tá, eu vou colocar seu áudio aqui pra não falar que eu não coloquei, porque eu sou chato, porque eu sou mal. Vai, fala aí, é o Mário. Que Mário?
10: Fala, Léo Lins, beleza? Mário aqui, carioca.
1: Fala aí.
10: Ó, ontem Velho do Lixo falou mal pra caraca de tu.
1: É mesmo?
10: E o Região Taxista. Os dois falou muito mal de tu pro Diego. Postei e saí correndo.
1: Olha lá. Esse aqui, doidinho pra arrumar uma treta. Esse já quer, ele é um barril de pó. Ele vai, acende o negócio e sai correndo. Esse aqui, o Mário. Olha lá, o outro aqui, corna teu pai. Ah, corna teu pai, que é isso, cara? Oi. Ô, Fih, já tomou seu remedinho hoje ou não? Cara, vai lá tomar, mano. Vai lá tomar, cara. Já aproveita pra tomar aí, pô.
11: Ô, Léo, fala pra esse corno aí, pra ele falar onde ele tá aí, que eu vou lá pra ver se ele é bom de soco mesmo. Ah? Fala pra se ele acha que ele, só ele é homem, ele vai conhecer outro homem, então. Esse vacilão do cara aí. Dá uma de bambambam pelo áudio, vacilão. Fala pra ele falar onde ele tá, Léo. Fala que não vai lá. Esse defensor do peito de pombo lá.
1: Peito de pombo. Ai, ai, ai, ai, ai, gente do céu. Eu vou falar pra você. Esse aqui é um programa da porrada, esse programa aqui. É o programa da briga, velho. É o programa da briga. Esse aqui é o programa da briga.
12: Olha, só pra avisar que eu cobro caro, tá entendendo? Porque eu moro numa casa de 12 cômodos e até hoje eu não consegui assustar todos.
1: É a Maratacine,
12: tá entendendo?
13: É melhor chamar.
12: Então, ó, é muito caro e você é pobre. Não tem dinheiro pra pagar, então... Sinto muito. Fique aí com seus monstros.
13: Olha o Superman.
12: Só não olhar pro espelho, Satanás.
13: É mais uma no verão.
1: Que é isso, gente? Que é isso? A Maratacine hoje tá. Olha lá.
14: 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O Pinguim jogou Kryptonita. Lex, Luthor e Coringa. Roubou o laço da Mulher Maravilha.
1: Peraí, deixa eu ver quem que tá aqui no nosso WhatsApp. Ó, você pode ligar pra gente também aqui. 1137-43-1313. É o nosso WhatsApp da Band FM pra você participar com a gente. Oi.
15: Aí, Léo, nós também é motora virtual, viu?
1: Virou virtual agora. Caminhoneiro virtual.
15: Nós também é motorista virtual. Fala pra Maratacine que eu vou pegar o cacete nela.
1: Super, cara, agora vai virar moda. Ai, eu sou motorista virtual. Vai se lascar, meu filho. Região taxista, vai.
16: Ô, Léo, fala que se ele quiser ficar rolando com marcha, é só ele ir pro jiu-jitsu, amigão. Aqui é 3 tapas na sua cara, e se não for no tapa, é no oitão.
1: Oh?
16: Região taxista.
1: Caraca!
16: Chupa buzada, corrida de R$7. Seus resto de tudo. Tudo que não deu certo na vida, Leozão, virou motorista de aplicativo.
1: Cara, meu, não, peraí. Eu não sou um cara de briga, mas o cara falar que é corrida de R$7, não, humilhou, velho. É uma humilhação danada, o cara, eu não sou de briga, eu não quero criar uma briga aqui. Longe de mim criar briga. Mas o cara falar que é corrida de R$7, ah não, velho. Humilhou o pai, velho. E aí?
17: É, Léo. Esse pandinho aí é uma vergonha pra classe. Caminhoneiro virtual. Minha chibata.
18: Olha, João. Logo de cara, já vi que ele deu uma entregada. O cidadão que se titula como pandinha vai esperar o quê? É caminhoneiro virtual mesmo. Mas, meu pai.
1: É, caminhoneiro virtual. Isso é umas baitolices, né? Que o povo inventa, né?
15: Léo, aqui é o chicote de estrala, filho. Aqui é bando de coruja na veia, noitada mirabolante, hein? Quentel online é nóis, filho. Conexão Arco Rio Preto aí, não puxa do cimentinho, hein? Chegando aqui no Barretão. Enquanto o povo tá curtindo, nós tá ralando, hein?
1: Tá certo, cara. É isso aí. Tamo junto, meu amigo. É o nosso Bando de Coruja até às 5 da manhã. Fala comigo, Tati.
19: Bom dia, Leozinho. Tati. Oi. Perigosa.
1: Fala aí, Tati. Tati.
13: Só que no Brasil, que no Parabéns de Guarulhos, melhor samba que há.
1: Tá no sambão,
13: e
1: tá
13: aí,
1: no sambão.
13: E aí, o grupo de hoje arrasou. Fala aí, meu gatão.
19: Opa, tamo aí. Time do Quintal. Acessa lá, dá aquela moral. Toda sexta-feira estamos aqui no Brasil.
1: Só no sambão, só no sambão.
13: Olha lá. Tudo de bom, é tudo de band. Aê. Tati perigosa.
1: Aê, beijo, Tati. Bem. Aquele abraço. É isso aí, gente. É um povo tactável. O povo tactar no sabadão, finalzão de semana.
20: Ô, Léo.
1: Oi.
20: Ei, tudo bem? Júlio?
1: Tudo bem.
20: Ei, bota o Pix aí, cara. A gente tem que fazer o Pix aí pra participar da panelinha, né?
1: Que panelinha, cara? Que todo mundo é aberto. Aqui estamos em aberto. Entendeu? Entendeu como é que é? Estamos em aberto aqui. Estamos em aberto, cara. Não tem esse negócio de panelinha aqui, velho. Deixa eu falar com você aqui, é o Jones. Fala, Jones. Jones, fala, Jones.
20: Fala, Léo Júnior. Jones, aqui da Itália.
1: Beleza? Cara, Itália, mano.
20: É tudo 10, nota 10, nota 1000. Você, Léo, Diego, não vou falar mal de ninguém, cara. Tudo nota 10, toda madrugada, início de manhã, tô escutando vocês aqui.
1: Legal.
20: Diretamente de Milão, Itália.
1: Que bacana, abraço. Hein, mano? Um abraço pra vocês. E aí, diretamente de Milão, na Itália. Tá curtindo a Band FM? Um abraço, tamo junto. Tamo junto. O prêmio. Oi.
21: Bom dia, Léo Dias.
1: Bom dia.
21: Amanhã por cá, esse taxista aí, eu tô achando que algum motorista de aplicativo andou complicando a vida dele aí agora, atrasando a vida dele.
1: É, lá ele, né, cara?
21: Tem tanta raiva assim, só pode a mulher dele ter dado pro motorista aplicativo.
1: Lá ele,
21: não
1: cara.
21: Não tem outra caminhada. Vamos se respeitar, vamos. Tá louco?
1: É, os caras se respeitam tudo isso aqui. Hoje é tudo no tapa, velho. Tudo na porrada, entendeu? É assim que os caras se respeitam aqui, ó.
6: Eu acho que o Rajão tá querendo causar pra realmente levar os tapas na cara que ele gosta.
1: Ah, ele gosta.
6: O problema é ele pedir mais.
1: O Rejão gosta. Ah, o Rejão, ele ama. Ele ama o negócio. Ele ama. Ah, ele pede, sabe o que ele faz? Ele pede, ele sai com as bonequinhas dele lá. Ele pede pras bonequinhas, pra ele levar uns tapas na cara. Ele já pede já isso aí. Tá acostumado já.
22: Falar que tem panelinha aí, viu?
1: É.
22: Tá todo mundo indo pro ar aí ao vivo e tá reclamando.
1: Pois é.
22: Ô, Léo, depois você manda o QR Code ou a chave Pix aí.
1: Que QR Code, cara? Não tem. Eu já falei que não tem Pix nenhum, pô. Aqui o povo entra na sorte no ar, pô. Ai, gente, vocês não tem jeito, né, meu? Vocês não tem jeito.
23: Fala, Léo Júnior. Tá de volta, meu querido.
1: Tamo aí, tamo aqui.
23: Seja bem-vindo.
1: Tamo aqui.
23: Léo Júnior, você quer ver reinar a paz entre taxistas e motoristas de aplicativo?
1: Vamos ver.
23: É assim, ó, começa por dois.
1: Vamos ver.
23: Um tem que ser o Sérgio, né, o taxista.
1: Claro, Região.
23: E do outro lado ali, o motorista do aplicativo tem que ser a bonequinha.
1: Ah, tá.
23: Se for a bonequinha, meu amigo, Região taxista, ó, aí tá selada a paz.
1: Aí, ó. É isso. Tem que ter uma bonequinha. Aí sela a paz, aí sim, aí é beleza.
24: Ô, Léo, é o padeiro. Léo, manda um beijo pra todas as gatinhas que estão no samba, as que estão em casa, as que tiver fogozinha. Fala que o padeiro carinhoso tá mandando aquele beijo bem gostoso pra todas elas. Serginho do Pão. Bebês.
1: Ai, meu Deus do céu. Outro baitolice, né? O Sérgio do Pão. O Sérgio do Pão tá muito baitolo ultimamente, hein? Ai, porque... Ai, eu adoro roupas. Ai, essa lingerie é linda. Ah, vá, dá licença. Que é isso, bora, rapaz?
25: Léo. Oi. Não sei se você ficou sabendo.
1: O que aconteceu?
25: Mas o apelido do Região lá na Augusta é Boca de Depositar Sêmen.
1: Que isso? Meu, que isso?
26: Fala aí, Léo. Esses caminhoneiros virtual aí é tudo boca de veludo, viu? Tudo boca de veludo. Merece levar tapa na cara.
1: Não, imagina, cara. Vê o caminhoneiro.
26: Tem celular, senão vai queimar a rosca.
1: Ô, caminhoneiro virtual, velho. É demais, né? Os caras. Caminhoneiro virtual, vagabundo esses caras, hein?
26: Padeiro queima a rosca.
1: Não, ele gosta. Ele ama queimar rosca, mano. A foto que a Tati Perigosa mandou aqui. Ai. É a Tati, a Sandrinha e a Calica. Quem mais? Quem mais? Tá comigo? Fala aí.
2: Léo, é o seguinte. Ah. Eu vou arrumar um vários facão.
1: Sim.
2: Daí pro tal do Regão, né? Regão, o nome dele?
1: Regão, não. Região.
2: E esse pessoal aí pra ele ir colocar no campo de batalha pra eles se decidirem aí.
1: É.
2: No facão.
1: Não, não é nem precisa ser no facão, pode ser nos tapa mesmo. Ah, viu? Vai nos tapa, viu? Resolve. Já pensou? Não, já pensou fazer um campeonato de tapas aqui no programa? Ó, já pensou? Só vale tapa na cara e o mais forte que der ganha. Nossa Senhora! Vai aparecer de monte gente querendo dar tapinha aqui, ó.
3: Olha, chegou o teu revólver que tu pediu. Aí esse revólver é aquele que tu pediu, que faz assim, quando dá tira, faz pau, pau, pau, pau, pau.
1: Ai, não acredito que eu tô ouvindo isso, gente. Não, eu ouvi isso ou não?
3: Faz pau, pau, pau, pau, pau.
1: Ah, pelo amor de Deus, velho. Ó, deixa eu pro intervalo que é melhor, vai. Não, deixa eu pro intervalo. É melhor. A gente se acalma um pouco. É melhor, é melhor, é melhor.

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4: 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Então por aqui, ó, virando mais uma hora junto com você. 4 da manhã, o nosso campeonato brasileiro de piadas ruins. Já prepara aquela piada ruim aí, já deixa no jeito, hein? Bora aqui, seu amigo Léo Júnior, bora até as 5, eu tô aqui, ó. 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

Band FM, é Soweto, gente. Essa pra matar saudade, né? É o Soweto, é o Belo cantando pra gente aqui no nosso Band Coruja. 3 horas e 9 minutos. 3 e 9, gente. 3 e 9. Você não mandou sua mensagem ainda pra gente? Como assim você não mandou ainda? Tô esperando você. 11 999919197 pra você participar aqui do nosso Band Coruja pra todo o Brasil. Esse programa que a galera gosta, né? É um programa... E eu vou te contar uma coisa, hein? A galera curte demais, né não? É isso!

isso aí, meus amigos. Ó, manda lá sua mensagem pra gente. Deixa eu aproveitar e mandar um abraço pro meu amigo Júnior Matheus. Ô, Júnior Matheus! Um abraço, parceirão! Grande Júnior Matheus, ó. Sucesso pra você sempre, viu, Júnior Matheus? Sempre, o Júnior Matheus tá sempre acompanhando aqui o nosso Bando de Coruja, né? Aquele abraço, obrigado pela companhia. 3:10, já 3:10.

Léo Júnior, bom dia. Meu nome aqui é Clóvis. Tô ligado no Band Coruja. Tô adorando a resenha da madrugada. É motorista de aplicativo, é isso? Motorista de aplicativo, hein? Aí sim, cara. Um abraço pra você. Aliás, um abraço pra todos os motoristas, não só de aplicativos, né? De ônibus, enfim. A todos os nossos amigos motoristas da madrugada, curtindo a Band FM. Ó, 3:11 já, 3:11. Vamos nessa, vamos lá. Não esquenta, não esquenta não, né? No jeitão do Barretão aqui na Band. Bora começar!

0: hoje. Yeah!
1: Ó, vamos fazer o seguinte, fala nisso, vamos lá pro Barretão, vamos continuar a falar com o nosso amigo Paulo Gomes. Não, pra você ter uma ideia, o Paulo Gomes tá lá no Barretão, ele tá em contato com um monte de gente lá, viu? É, vários cantores, e todo ano é assim, né, gente? A gente sabe que todo ano é desse jeito, a Band FM é a rádio oficial do Barretão 2026. É bom demais a conta. Então já eu chamo aqui o Paulo Gomes. Enquanto isso, eu quero falar com você. Fala comigo aqui, vai.
2: Fala, Leleco. Que saudade, Leleco.
1: E aí,
2: nossa,
1: cara?
2: Nossa, fiquei mais de uma semana aqui mandando áudio.
1: É mesmo?
2: Sim, mas sabe o que é? Uma semana, Leleco, mandando áudio, não passar um sequer.
1: Meu Deus.
2: Um só, Leleco. Nossa, Leleco. Meu Deus do céu. Que saudade que eu tenho de você,
1: pois
2: da
1: sua, cara,
2: largura toda.
1: É, que é isso? Que largura?
2: É o Reginho, o taxista aqui, tá bom? Reginho, o taxista, na verdade. Sei lá quem que eu sou, Leleco.
1: Nem sabe nem quem ele é, cara. Não sabe nem quem ele é, meu. Que é isso, pô? Mas tá por aqui, manda áudio.
3: Júnior, cara, foi muito emocionante.
1: Ah.
3: Eu tava lá no samba com a Sandurinha, né?
1: Ah.
3: Aí chegou um monte de meninas da enfermagem, todas de branco, né?
1: Ah.
3: Aí eu falei assim, vamos fazer um vídeo, que elas são do CAPS, o hospício, vieram me resgatar.
1: Pois é.
3: Aí a gente fez o vídeo, né?
1: É.
3: Aí eu falei assim, pode fazer um vídeo pra mim postar? Vocês estão me procurando? Elas falaram sim. Aí eu falei assim, então vai, já chamo ela. Ela tá de perigosa.
1: E já, ela falou
3: pra mim.
1: A galera ficou doida com você.
3: Sim, da Rádio Band.
1: Personagem
3: da Band.
1: Olha.
3: Ah, não, mentira.
1: Que legal, né? Que legal.
3: A Band Coruja. Eu falei, sim, nossa, eu fiquei muito emocionada.
1: Que legal, né, Tati? Bacana.
3: Querem falar com o Léo Júnior?
1: Aí. Ó.
3: Agora,
1: no tá vendo? Olha, aí a Tati, ela ficou emocionada, né? Isso que é legal, né, gente? O pessoal que participa e a galera acaba conhecendo e tal. Você que é a pessoa tal, né? O pessoal olha pra mim, você que é o Léo Júnior, levou o maior susto. Aí se a pessoa leva o maior susto. A pessoa leva o maior susto. É isso, né, Tati? Que legal, viu? Obrigado pelo carinho. A Tati Perigosa, ela faz parte aqui do nosso Bando de Coruja também, junto com esses doidos aqui da madruga, né? Não tem jeito, não! Vamos ver se é o seu... Não, calma, que eu já chamo o Paulo Gomes. Calma que eu vou chamar o Paulo Gomes daqui a pouquinho lá. Fala comigo, bom dia.
4: Ô, Léo, a Band tem que sortear um rinossoro pra essa mulher aí, pra desentupir essa venda dela aí.
1: Deixa ela, poxa vida. Deixa ela. Minha pegada. Vamos ver, fala comigo, bom dia.
5: Bom dia, Léo Júnior.
1: Bom
5: aqui
1: dia.
5: É o Shaolin, entregador da Shopee.
1: Fala, Shaolin.
5: Tô passando pra agradecer a sua indicação para a compra do Diego Lopes,
1: tá,
5: que adquiriu também um vibrador Mega Blaster, tamanho GG, dos Vingadores.
1: Ah, é?
5: Ele adquiriu, para iniciar sua coleção,
1: sim,
5: o vibrador do Hulk.
1: Caramba, tá? Velho.
5: Como você já concluiu a sua coleção e nos indicou com mais esse cliente...
1: Sim, já comprei.
5: Nós estamos oferecendo grátis para você.
1: Não, para mim
5: mais
1: não.
5: Mais um vibrador.
1: Não, muito obrigado, cara.
5: Mega Blaster, edição limitada do Kid Bengala.
1: Não, okay? pode mandar para o Diego isso aí.
5: A preferência e... Obrigado por esses 3 anos consumindo com a nossa loja.
1: Peraí, 3 anos, cara? Consumindo. Tá louco, velho? Ó, manda esse vibrador lá pro Davi, manda pro Diegão. E eles curtem isso aí, porque eu não curto mais. Não curto isso aí. Ai, gente do céu, vocês não tem jeito. Ó, 4 da manhã já, hein? Daqui a pouquinho o nosso Campeonato Brasileiro de Piadas Ruins. É só ficar ligado na Band aqui. Tá pronto aí, Paulo Gomes? Vamos chamar o Paulo Gomes aqui? Vamos? Ai, ai, ai, viu? Tá por aqui, né, Carlão? Um abraço pra você. Levanta. Carlos tá na estrada. Aí sim, Carlão. Obrigado pela audiência. Vamos chamar ele, Paulo Gomes, que tá lá no Barretão. Aê, Paulo Gomes, fala comigo, Paulo Gomes. Bom dia. Vamos ver, cadê o Paulo? Cadê o Paulo Gomes, hein, cara? Não, pô, não consigo falar com o Paulo Gomes aqui, velho. O que tá acontecendo, hein? Ai, ai, ai, viu? É, acho que não vou conseguir falar com o Paulo Gomes agora não, hein, Rafael? Será que ele já foi dormir, alguma coisa assim? Acho que não, acho que agora vai. Acho que agora vai.
0: Entrevista. Olha aqui, Barretos, com a Band FM. Entrevista. Olha aqui, Barretos,
1: calma, calma.
0: Com a Band FM, João Neto e Frederico.
6: Aí, meu chuchuzinho.
0: Meu chu... Hã?
6: Que bom te encontrar novamente, meu chuchu.
0: É, chuchu?
6: Chuchuzinho?
1: Que é isso, cara?
6: Pedido pra quem é mais íntimo assim, sabe?
0: Chuchuzinho, tá certo. Mas chuchuzinho é de comer?
6: Se a Celinha tá ali braba com nós, ó. É, não pode ficar falando negócio de chuchuzinho, não, que ela tá com ciúme.
0: Sei, mas vem cá, vamos contar com o pessoal. Barretão, vocês já são sócios aqui da festa,
6: né? Rapaz, Barretão, tamo em casa, mas sempre muito gratificante, muito feliz estar aqui nessa festa maravilhosa, podendo cantar, divertir, fazer aquilo com a gente, aquilo que a gente ama perto da galera que gosta do nosso trabalho.
0: Tô muito feliz. E com coisa de bastidores, enganchou a cueca no microfone, o microfone na cueca, é verdade?
6: Meu Deus. Aqui a cueca tá muito apertada, aí fui botar o fone aqui, a cueca entrou dentro do fone, o fone entrou dentro da cueca, a camisa ficou pra fora da cueca, então a cueca ficou fora da camisa, isso. Aquele rolo todo, e vambora.
0: E o importante é que vamos subir pro palco, né?
6: Vambora com a gente, obrigado a vocês pelo carinho.
7: Sejam bem-vindos
6: sempre, aqui são parceiros nossos de muito tempo.
0: Bora lá.
6: Vamos lá, obrigado.
0: Vamos lá então, vamos fazer esse palco tremer aqui no Barretão.
6: Valeu, Band, tamo juntos.
7: Band FM, é nós sempre junto, moçada.
1: Não, o Paulo Gomes com essa arara dele aqui, eu vou falar pra você, é um, ó, o Paulo Gomes com essa arara é um sucesso no Barretão, viu? É. Não, vocês perceberam, né? Com essa arara dele, torna-se um sucesso no Barretão lá, viu? Esse Paulo Gomes. Deixa eu falar com mais gente no nosso WhatsApp, 11 999919197. Já eu volto com mais Paulo Gomes lá do Barretão 2026. Oi.
8: Tá certo, vou passar seu áudio mesmo com essa voz de chata do caramba, mano.
1: Para de xixi,
8: seu vagabundo.
1: Para de falar dela.
8: Você tapa na cara, velho. Ô, pelo amor de Deus, conversa igual homem, rapaz. Tá certinho mesmo não passar seu áudio, seu safado.
1: Ai, gente, 3h20. Quem que é você? O Robson Lima. Fala, Robson. E aí, meu? E aí, como é que tá?
9: Fala, Léo Júnior.
1: Tudo bem?
9: Bom dia, meu jovem.
1: Bom dia.
9: Como é que tá? Tranquilo? É nóis. Forte abraço aí pra todos os ouvintes aí da Band FM. Hein,
1: boa, tá, mano. Boa.
9: Ligadinho aí no Bando de Coruja. Todos os motoristas aí que estão na rodagem já aí. Tamo aí, tamo na estrada aí. Caminhãozão carregado e tamo indo na luta. Beleza? É nóis. Tem aí que... Tamo na sintonia aí. Tamo ouvindo o Bando de Coruja aí. Tamo

0: Fonseca, meu amor. Fonseca, meu amor. Vamos agitar esse negócio aqui, vamos agitar essa bagaça agora. 3h21, 3h21, minha gente, é o nosso Band Coruja. É às 5 da manhã, ninguém dorme aqui com a gente. Jamais, jamais, jamais.
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0: Nossa, essa música aí é no comecinho da dupla Henrique e Juliano, hein?

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1: Bora dançar, vai.
0: Deixa comigo que agora eu vou selecionar. Você pode ir, você pode também. Essa dali não pode, nem idade
1: vem,
0: ela tem.
1: Solteiras podem ir,
0: casadas vem também. O marido não pode porque homem aqui já tem. Ai, que mistura louca.
1: Vem.
0: Só de pensar na gente lá em casa, tirando a...
1: Tirando o quê? Tirando o quê? Tô vendo?
0: Quem tá soltando vai jogando.
1: Ô, Léo Júnior, bom dia! Aqui é o Max. Fala, Max. Não é o Max, é outro Max aqui. Tá curtindo a Band FM? Um abraço pra você. Falou que é aniversário dele amanhã. Que legal, hein? Boa. Deixa eu ver quem mais tá por aqui mandando mensagem. 11 999919197. Pode chamar lá no nosso WhatsApp que eu quero você. Ah, e outra coisa também, gente. Aliás, o nosso telefone fixo tá funcionando, hein? Então quero você ligando. Pode ligar aqui no nosso telefone fixo. 37431313. Pra você participar aqui do nosso Bando de Coruja. O seu programa da madruguinha. Vamos lá, vamos falar comigo.
2: Ela tava chupando cana, que eu não entendi nada no áudio dela.
1: Que é isso? O que é isso? Oi?
3: Bom dia, Léo. Ô, Léo, explica pra esse animal aí que não existe esse negócio de panelinha.
1: Pois é, não existe negócio de panelinha. Eu não sei que o pessoal, onde tirou esse negócio de panelinha, velho. Aqui a gente coloca todo mundo pra falar no ar e não tem essa, não tem exceção. Ai, passa alguns altos, passa batido, porque é muita gente. Mas não tem panelinha aqui não, gente. Não pode esquecer esse negócio de panelinha.
4: Léozinho, estamos aqui em peso no grupo ouvindo você.
1: Ah, Sandrinha. Fala,
4: acompanhando o Bando de Coruja, os amigos do Coruja. Manda beijo pra nós, hein?
1: Manda aí, manda a pessoa.
4: Tati Perigosa, Velho do Lixo, Calica, Davi, Miguelzito, eu, Sandrinha.
1: Legal.
4: Mel, Kelly. Muita gente.
1: Galera boa
4: aí. Uma boa galera. Manda beijo pra todo mundo, Léo.
1: Galera do grupo aí, meus amigos. Abraço, vai. Galera boa, hein, gente. Aí dá uma resenha legal no grupo aí, viu? Que legal, galera. Sempre sintonizados na Band FM. 11 999919 37431313. Vamos ver aqui. Alô? Nossa senhora. Caraca, velho, que barulho é esse? Vamos lá, pô, liga o nosso telefone fixo, 11 37431313. Vamos lá, fala aí comigo, Calica, vai.
5: Vamos agitar aí essa bagaça, Leozinho.
1: Bora
5: Leozinho,
1: agitar.
5: Isqueirinho, bora. Calica, gasolina, essa mistura da boa.
1: Já pensou?
5: Vamos agitar.
1: Não sou isqueirinho não, puxa. Eu sou um cara que eu não gosto de briga, entendeu? Eu jamais vou criar uma briga nesse programa, não. Vocês estão redondamente enganados. Jamais vou criar uma briga nesse programa aqui. Eu não sou de criar briga no programa, tá? Oi!
2: Se o Diego tivesse comandando o programa, a essa hora ele tava botando um monte de música pra ficar vigiando a câmera da casa dele.
1: Ficar vigiando a câmera da casa dele. É boa essa. 3h26. Oi, bom dia.
6: Alô? Bom dia.
1: Quem é?
6: Quem tá falando é Balbina?
1: É Balbina? Como é que é?

0: Balbina.
1: Balbina, é nome diferente, hein? Tudo bem, Balbina?
0: Eu tô te ouvindo.
1: Você fala da onde?
0: Rio de Janeiro.
1: Rio de Janeiro. Olha a galera do Rio de Janeiro. Que legal. Balbina, primeira vez você participa com a gente aqui ou não? Já é outras vezes?
0: Primeira vez.
1: Primeira vez, que legal. Você tá fazendo o que aí, Balbina?
0: Oi?
1: Você tá fazendo o que de bom aí?
0: Tô sentada te ouvindo.
1: Ah, então você tá de boa, então. Tá em casa, então. Não tá trabalhando.
0: Não, trabalhando não,
1: tá em casa. Ah, tá legal, legal. E aí, ô Balbina, tá curtindo essa bagunça aqui da madruga?
0: Tô sendo engraçado.
1: Engraçado? É só figura nesse programa aqui. Uma é figura que o outro. É só retardado aqui. Tem que ter. Os caras é remedinho, remedinho.
0: Você pode pedir música ou não?
1: Ixi, rapaz. Olha. Só se eu for cantar aqui pra você, porque ultimamente tá feia a situação aqui, viu, Balbina? Que música você quer pedir?
0: Conta!
1: Qual música você quer pedir? Como é que é?
0: Pode ser Raimundo Wagner.
1: Nossa, olha
0: o Wagner. Quem o coração essa alma necessita de perdão.
1: Quem o coração é menor de longe. Quem dera ser um peixe. Nem meu Deus. Peraí, tô cantando. Quem que tá falando aí que eu junto? Quem que tá falando junto? Tava cantando.
0: Isso.
1: Eu tava entrando no embalo aqui, poxa vida. Mas tudo bem, vai. Vamos deixar pra uma próxima vez. Vocês são tão preparados pra me ouvir cantar, hein? Vocês são tão preparados pra
0: tudo
1: essa conversa,
0: bem, então. Quero agradecer pela atenção, obrigado.
1: Valeu, valeu. Pra que você manda beijo, Balbina? Manda aí. Pra quem que você manda beijo? Balbina?
0: Pra você.
1: Ah, obrigado.
0: Pro meu crush.
1: É, o crush.
0: Oi.
1: Pra quem mais? É abaixa o rádio, viu? É ouça pelo telefone. É ouça pelo telefone que é melhor. Ela tá ouvindo pelo rádio.
0: Quem tá ouvindo a hora dessa? Todo mundo dormindo?
1: É, mas aqui não tá não, viu? O povo tá tudo bem acordado aqui, os ouvintes aqui, viu? Mas tá valendo, né, Balbina? Obrigado pela sua participação. Um beijo pra você aí, viu?
0: Você também. Bom dia.
1: Bom dia, bom dia. É a Balbina do Rio de Janeiro. Alô, Rio de Janeiro! Aquela musiquinha lá, o Rio de Janeiro continua lindo. Sou do Jacrinha. Do Flamengo. Bonita a música, né? É bonita a música, é bonita. Não, bonita a música, poxa vida, que isso. Oi, bom dia.
2: Oi, Leozinho, tudo bom?
1: Oi.
2: Um abraço, Sidney do Japão. Beijo, Mel, boa viagem. Né? Bom passeio pra vocês. Então, Léo, é isso aí. Tamo na correria aqui, trabalhando. É nóis, um calor danado. Um abraço, Léo.
1: Sidney do Japão. Arigato, um abraço pra você aí. Tamo junto. Oi, Band Coruja. Ixi. Tá ruim demais o telefone aqui. Manda aí sua mensagem, 11999919197. Fale comigo.
3: Ei, região.
1: Pera,
3: conseguiu fazer alguma
1: coisa? Esse áudio aqui.
3: Ô, Léo, vamos lançar a campanha pra tu ficar aí eternamente, nem ter folga nem pra casa. Ficar 24 horas aí ao vivo. Porque o Diego é só a panela, não escuta áudio de ninguém.
1: Que é isso?
3: Só sabe se olhar no reflexo do espelho, que aquele corpo parece uma cenoura. E fica de arreto com aquela moça ali do Band News. Ai, eu tô vermelho. Ah, Hellboy, vai te catar, vai. Que o Guilherme Bolo aqui de Porto Alegre, um abraço.
1: É isso, até isso, cara. Você tá falando da Stephanie, que faz o café aí, pô? Não fale mal da Stephanie, cara. Ela faz o café aí pra nós, cara. Não fale mal dela, que ela faz o café pra nós aqui, pô. Fala comigo, 3h30 já, 3h30 da manhã.
4: Bom dia, Leozinho, bom dia. Aqui é o alemão, o chapeludo, o alemão caminhoneiro.
1: Fala, alemão.
4: Sorocaba, acabei de chegar de Jundiaí.
1: Que legal, cara.
4: Agora escutando essa baderna do Bando de Coruja, muito legal. Bom dia a todos.
1: Não, peraí, baderna não, aqui é um programa sério, cara. É um programa de família. Não é isso, cara. É um programa super sério isso aqui.
5: Bom dia, Léo, bom dia. Essa mulher tava mais desligada do que rádio na faixa M,
1: Vendas Pagas. Vamos falar com você no zap aqui. Oi, no telefone, né?
6: Alô?
1: ruim esse telefone aqui, velho. Não, esse telefone tá ruim demais, pelo amor de Deus, esse tá muito ruim. 11999919. Ok, chegou aqui o Caipirão. Fala, Caipirão, e aí, meu?
6: Ah, eu gostava do Fagner, viu? Até expôs a realidade sobre essa música, né? Na verdade, é a giromba do rapaz, né? A jiboia dele dentro do aquário da moça, né? Ah, não.
1: É, mas aí você gostou, né? Você seja sincero, você gostou do contexto da música, não gostou? Você gostou do contexto da música? Quem dera ser um peixe para ir ter um límpido aquário mergulhar. Ai, fazer borbulhas de amor.
6: Léo, uma fofoquinha pra você, ó, fofoquinha.
1: Vai.
6: O Diego e o novo quadro com a Stephanie e tudo, sabe? 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Oh,
1: olha,
6: café
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1: Olha isso, cara. É, pois é, né, velho? O povo inventa uns quadros aqui no programa, né? Não tem jeito, não tem jeito. É, mas a Stephanie faz o café pra nós aqui, hein? Ela faz o café pra nós aqui, pô. Aqui, ó, o outro aqui, cara de neca. Que neca, cara? Que é isso? Quem é você aqui? 11999919197 374-3313. Oi, bom dia.
7: Ô, Léo, hoje tem buzinaço, Léo. Buzinaço,
1: cara. Os caras tão loucos pra buzinar, velho. Só pode. Não, os caras tão doidinhos pra buzinar aqui, hein? Ó, sou nós, vai lá no nosso WhatsApp.
8: Vamos quebrar tudo.
1: Você participa com a gente. Só lembrar que daqui a pouquinho, às 4 da manhã, tem o Campeonato Brasileiro de Piadas Ruins. É já, já, minha turma. É daqui a pouquinho. Aguenta aí.
9: Falando de Stephanie, tá na hora dela ir pegar o cafezinho dela, hein? Tá não? Já passou da hora, hein?
1: Não, verdade.
9: Vou dar aquele bom dia pra nós.
1: Não, mas peraí. A Stephanie, ela tem que passar aqui e fazer um café pra ela. Ela vai passar. Já, ela passa aqui. Já, ela passa aí. Já que ela passa aí. Oi, fala comigo.
10: Bom dia, Léo. Manda um abraço, um alô aqui pra galera do Puxa do Palito Doce aqui de Penápolis aqui, hein? Toma aqui ligadinho. Puxando Palito Doce nessa noitada aí, entendeu? Manda um abraço pra aqui, pra toda a galera que tá no Puxa do Palito Doce aqui.
1: Ó, você percebe quando o cara gosta do que fala? Ele já fala três vezes o negócio. Ele fala com gosto. Aqui no Puxa do Palito Doce. Aqui no Puxa do Palito. Você viu que tem umas várias formas, né? O cara falar de novo. Quer ver? Ó.
10: Aqui, Penápolis aqui, beleza? Manda pra nós aí o Eduardo Costa aí, ó. Amor de violeiro aí. Se puder mandar aí num fã de coruja pra nós aí.
11: O sai, eu não sei dizer.
1: Agora meteu a cantora agora. Agora lascou tudo agora. Agora lascou-se. Oi.
12: 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Fala, Léo, bom dia.
1: Oi, bom dia.
12: Carlão aqui do Grajaú.
1: Ô, Carlão,
12: aqui.
1: Como é que tá?
12: Esperando o plantão acabar pra começar a folga.
1: Ah, é mesmo?
12: E ouvindo o Band Bom Dia.
1: Aí, não. Peraí, cara. Oi. Como é que é, mano? Como é que é?
12: E ouvindo o Band Bom Dia.
1: Cara, você tá com um delayzão, hein, cara? Daqueles, hein? Você tá no delay de ontem, atrasado alguma coisa? Não, no Band Bom Dia, cara. Peraí, velho. Já sei, você tá com mãozão num pau, né? Já sei. Você tá com mãozão num pau, aí você tá muito delay aí pra você, hein, cara. Você tá muito delay ultimamente, hein? Fala comigo, bom dia.
13: A Stephanie com aquela voz dela mandando em mim. Ai, meu Deus do céu.
1: Vamos lá, fale comigo, bom dia.
14: Fala, Léo, bom dia. Ô, Léo, que história é essa que o Diego contou aí, esse dia aí na rádio aí, moço?
1: O que que aconteceu? O que que ele contou?
14: Eu sei quando você era criança aí, você era o famoso estourador de fimose.
1: Ah,
14: e nos dias atuais aí, você é o famoso estoura chibata.
1: Vai se lascar, vai.
14: Maurício aqui de Monte Prazer, é meu agrícola. Manda um abraço aí pra todo mundo aqui da região do Rio Preto.
1: Vai se lascar você pra lá, vai. Ah, pelo amor de Deus, hein? José Antônio, vai, José.
15: Caboclo aí, tá puxando o palito doce ou tá lambendo o palito doce? Conta direito essa história aí, hein?
1: É, Não, porque os caras, ontem já levou madeira, né? Ah, estou aqui no Puxa da Madeira, tá levando madeira até umas horas hoje. Vai levar madeira até enjoar, até enjoar, até enjoar.
8: E todos os anos eu pego esse cara e puxa. Agora eu puxo do palito doce.
1: É, agora é a puxa do palito doce agora. Ah, o povo tá terrível aqui, tá terrível.
16: Fala, Léo Júnior, bom dia, bom dia.
1: Bom dia pra você.
16: Ô, Léo, cadê o Noia, Léo? Cadê o Noia? Faz tempo que eu não vejo o Noia falar aí, hein?
1: Ah, uns Noia tem um monte aqui, viu, cara? É o que mais tem no programa aqui, uns Noia. Fumou droga, Noia? Ah. Vamos ver aqui, oi.
17: Bom dia, Léo. Gostaria de tomar esse cafezinho, hein? Café totoso.
1: Pô, verdade. É delícia, hein? Não, verdade. Eu tô com vontade de tomar um café já, viu? Totoso. Um café totoso. Porque, ó, essas horas da madrugada, já bate vontade de tomar café, né? É, essa é a verdade. Essa é a verdade, né?
18: Bom dia, Léo.
19: A Stephanie com aquela voz dela.
18: Léo, lembra do Alex?
1: Lembra do Alex? É. Eu vou saber, cara, quem que é Alex, mano. Eu vou ficar lembrando de macho agora. Agora eu vou ficar lembrando de macho no programa, tá? Tá, tô ferrado agora com esses caras. Vou ficar lembrando de macho agora, meu. Vamos ver. Vamos ver, fala aí.
20: Ladies and gentlemen, this is the main event of the evening. 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
1: Que merda é essa aqui, velho? Que coisa isso aí, cara? Vamos lá, 3h38, fala comigo!
21: Ô, Léo, esse rapaz do palito doce aí, eu acho que ele tá chupando é pirulito doce. Lá na usina de Penápolis, só pode.
1: É, também acho, cara. É porque pra falar três vezes do negócio, três vezes, cara, aí já é... Tá pro lado pessoal já, não tá não? Eu tô muito achando isso aí.
22: Daí, Leozinho, boa madrugada aí.
1: Boa madrugada,
22: cara, eu sou motorista de caminhão de verdade, agora esse negócio aí de virtual aí
1: pois
22: é...
1: Pois é, cara, pois é,
22: é
1: pois
22: putaria é. Putaria mesmo, né? Tá louco, daí querem tirar com a nossa... Com a categoria nossa aí,
1: mano,
22: né?
1: Tamo lascado, cara. Agora, meu... Ah, tamo ferrado, cara.
23: Olha o Arrocha. Olha o Arrocha aí.
1: Caminhoneiro virtual, agora lascou-se tudo. Imagina, caminhoneiro. Daqui a pouco vai ter motorista de aplicativo virtual também. Taxista virtual.
23: Valendo o ouvidinho, vou beijar.
1: Não, tá um negócio, tá diferente hoje. Tá estranho as coisas no mundo hoje, viu? Vamos ver.
24: Oi, olá, bom dia. Bom dia, Léo Júnior. Bom dia a todos do Bando de Coruja. Bom José dia, Aparecido, passando por aqui para te dar uma boa programação. Uma ótima madrugada, tudo de bom para você, todos pra os ouvintes. Sensacional, hein? Show, muito bom. Um abraço em geral aí para todos os amigos do Coruja.
1: Aí,
24: que
1: ó.
24: É sensacional o grupo, muito bom. Sandrinha, Calica, Joe Tatu, Miguel, Pé do Lixo, Tati Perigosa. E todos que fazem parte do grupo Amigos do Coruja.
1: Boa, cara.
24: É show participar do bando do Amigos do Coruja. É muito bom, é uma delícia.
1: Vai, valeu, cara. Valeu. Tchau, tchau. Que abraço, ó. 3 horas 39 minutos. Manda a sua mensagem pra gente. Daqui a pouquinho vai começar o Campeonato Brasileiro de Piadas Ruins. Você já vai preparando a sua piada ruim. Já vai se aquecendo. E daqui a pouquinho eu vou avisar você. Pra você mandar o áudio aqui pra gente. Beleza? Vamos ver quem tá aqui no zap ou no telefone. Alô, Bande Coruja.
25: Bande Coruja.
1: Oi,
25: é
1: quem?
25: Rondinela Fez.
1: Quem é?
25: Rondinela Fez, daquele de Luizlândia do Oeste.
1: Cara, só...
25: JK, Minas Gerais.
1: Mas é só mala hoje ligando aqui no programa, meu Deus do
25: céu.
1: Só tem mala hoje aqui, meu.
25: Eu consigo falar com vocês, uai.
1: É mesmo?
25: Vocês me chamam de mala?
1: É sem alça
25: mala
1: ainda.
25: Sem alça?
1: Sem alça, sem alça. sem rodinha. Você tá em Minas Gerais, é isso?
25: Tô aqui, eu moro em Minas Gerais.
1: Você conhece o...
25: Em Minas Gerais, eu tô falando lá na Amazonas.
1: Você tá, conhece o Caipirão de Minas Gerais ou não?
25: Caipirão, não, sai fora, Caipirão.
1: Ô, oh, Caipirão, tu falei que Caipirão... falei o Caipirão. Você não conhece o Caipirão, não, de Minas Gerais aí, ou não?
25: Não, sai fora.
1: Oxê.
25: Sai fora, Caipirão.
1: Oxê, vai dizer...
25: Não, assim,
1: o Caipirão, cara...
25: Mineiro, pé rachado, sou.
1: Ah... Eu achei que você conhecesse.
25: Esse negócio, viu? O Léo tá falando aí negócio de não sei do que, de...
1: De quê? Forma aura?
25: Não, ele tá falando aqui na rádio, aqui, eu tô escutando aqui pela Rádio TV.
1: Nossa, Rádio TV. Rádio TV.
25: Não é Rádio TV. Meu sistema aqui pega. Tanto pega pela rádio, como pega pela internet, pela TV. Quem quer ver internet?
1: Entendi. Nossa, você é um cara chique, hein, meu? Você é um cara chique.
25: É porque que eu tô no interior de Minas Gerais, você não sou otário e burro, não.
1: Não,
25: né?
1: Tá certo. É um cara inteligente, pô. Tá certo. Ô, meu amigo, pra quem que você manda alô aí? Manda aí quem que tá ouvindo com você, manda o Bande Coruja.
25: Manda um alô pra todos os mineiros, principalmente do interior aqui de Minas Gerais.
1: Só nos pãozinhos de queijo. Só nos pãozinhos de queijo.
25: Hã?
1: Só nos pãozinhos de queijo.
25: Pãozinho de queijo?
1: Opa, é bom demais.
25: Você quer comer um pãozinho de queijo?
1: Ah, eu quero,
25: é só
1: cara.
25: Você virar a bundinha.
1: Ah, sai pra lá, vai se lascar, meu. Poxa. Olha, eu vou falar pra você. Eu falei que só tem você mala participando.
25: Você vê que é uma delícia.
1: É. Vira aí, pô.
25: Vocês é demais, eu gosto mais de vocês, eu acompanho vocês direto.
1: Ô, cara, um abraço pra você aí, bom descanso, viu?
25: Um abraço. Ó, Minas Gerais, JK040.
1: JK040, tá bom.
25: É, em trocamento aqui, 040 com as duas rodovias maiores do Brasil, JK040 aqui, ó. Nós estamos aqui no centro do país.
1: Olha isso!
25: Brasília! Brasília é pra ser feita aqui.
1: É, pois é, aí, ó. Você tá, é um cara chique, velho. Não, você é um cara chique, mano. Você é um cara chique. Um abraço pra você. Tchau.
25: E a terceira vez que eu falo com vocês. Nossa. Eu agradeço muito vocês me atender.
1: Tamo junto, parceiro. Obrigado, viu?
25: Ah, eu agradeço demais.
1: Valeu.
25: Se todo mundo é todo mundo filha da puta.
1: Tá. Não, aqui não. Aqui é tudo gente boa, dormindo. Tchau. Meu Deus do céu, gente. Cada vez que eu vou atender esse telefone aqui, dá uma merda, cara. Eu falo que só liga mala nesse telefone. O 374333 é só mala sem alça. Meu Deus do céu, gente. Bom dia.
0: Cara, eu tava olhando ali o Instagram do Diego. Uma hora ele vai infartar, o homem não dorme, não consegue nem abrir o olho.
1: O que quer dizer? Não tá dormindo?
0: Quer acompanhar a novinha, né? Um abraço pro pessoal de Bento Gonçalves.
1: Chamando o Diegão de velho já, pô. Que isso, velho? 11999919197. Esse é o nosso Bande Coruja pra todo o Brasil. Fazendo aquele agito que você tá acostumadinho.

0: Fala, Léo, peida leite.
1: Ainda bem que você voltou, hein, Léo?
2: Tamo aqui, tamo aqui.
1: Vai ficar até o final do ano, mano? Porque o nosso áudio não vai pro ar, cara. Tá foda, hein?
2: Ah lá, meu, ah lá.
1: Sempre o mesmo aí.
2: Uma reclamação
1: tá
2: já.
1: Tá complicado, começou. Cara. Volta. Volta, Léo, volta.
2: Volta,
1: Léo.
2: Olha lá. Começa as reclamações do programa já.
3: Vai no chão, bandido.
2: Não, começa as reclamações.
3: Bunda,
2: é duro, viu, esses povos. 3h45, ó. Já já vai começar o nosso campeonato brasileiro de piadas ruins. Você já vai preparando a sua piada ruim, por favor. Já vai preparando aí, meu filho. Fala comigo.
4: Ô, Léo, bom dia, Omar da Americana, por
2: fala,
4: cá.
2: Fala, Marinho.
4: Bem-vindo novamente, você é o cara, hein?
2: Tamo junto,
4: aí,
2: mano.
4: Aí, tá vendo? Por que que a turma fica aí, o Diego, na verdade, fica com as panelas dele? A mulher me liga, acha que é programa de show de calor, mano. Pedindo música de Wagner ainda, Raimundo. Mas vai aonde, mano? Tá vendo? Por isso que muitas vezes ele não atende a todo mundo, por causa dessa gentalha aí, ó. Ah, não dou conta não, viu?
2: É. Vamos, tesouro, não se contente com essa gentalha.
5: Engata na ponta do pé. Engata na massa.
2: Ai, ai, ai, gente, vocês não tem jeito mesmo, né, cara? É só figura nesse programa aqui. 3h46, 5 da manhã, hoje tem os melhores momentos do Band Bom Dia, né? Você não pode perder, hein?
6: Bom dia, Léo, você tá bom?
2: Bom, e você?
6: Aqui é o Marcão, cara, seu Manuel, o Zé, também no puxa do palito doce, mas...
2: Ah, você tá no puxa da madeira.
6: Não, tão romântico com esse rapaz aí, não.
2: Puxa da madeira.
6: Viu? Ô, Léo, você é muito bonzinho, cara. Você é muito bonzinho.
2: Ah, sou.
6: Que aparece cada figura aí. Meu Deus do céu. Viu? E pra aguentar também o Diego também, com essa panela xarope dele aí, ó. Puta, uma de nego mala, rapaz.
2: Só mala,
6: pelo
2: só mala.
6: Pelo menos com você tem uma galera diferente. Mas você é muito bonzinho. Você aguenta muita coisa, viu? Beleza? É nóis. Tamo junto.
2: Bom, já que você quer dividir o fardo, vira aí, cara. Vira aí, mano. Vira aí, vira aí. Vira de costa aí, vira aí. Vira de costa aí, você já quer que eu ajude você.
7: Eu já vi os caras mala nesse programa, mas hoje parece que eles se reuniram.
2: Não, hoje tá demais, cara, tá terrível.
7: Mais uma oração aí, viu? Repreende, tá repreendido.
2: Não, hoje tá tendo, gente. Não, só dá nego mala. Se eu falar, liga agora aqui no 3743-1313. Vai ligar mais um mala, assim, ó. Você fica vendo. É assim, gente. Se já no WhatsApp a gente tem que aguentar essas malaiadas no WhatsApp, aí no telefone fixo é pior ainda. Não, quer ver, ó? Vamos ver. Liga aí, vai. Vamos ver se vai ligar mais um mala aqui. Quero falar com mais um mala. 3743-1313. Quer ver? Vamos ver. Alô, Band Coruja.
8: E aí, Léo Júnior?
2: Ah, não, já conheci pela voz.
8: Sou eu mesmo. Tô aqui na Augusta.
2: Ah lá, região taxista. Não, eu tô falando, gente, só tem mala ligando nesse programa. Região. Cara, você não tem medo? Eu vou fazer uma pergunta pra você. Você não tem medo dos caras dar três tapas na sua cara aí, não? Na Augusta,
8: não? Os caras não têm gasolina pra chegar até aqui.
2: Ah, não acredito, mano.
8: Essa corridinha de R$2 o quilômetro aí, sem chance, bicho.
2: Não acredito, velho. Não, chama os caras de sem corrida, velho. É. Sem corrida é demais, hein? Não, isso aí é uma humilhação.
8: E as mulheres hoje, elas pegam táxi, não pega urubu, né?
2: Entendi.
8: Tem medo, os caras... Ô, Léo, é só você olhar. Os carros dos caras batidos, todo sujo, cara de boné, bermuda, isso é jeito de trabalhar, meu?
2: É complicado, né, meu? É foda, realmente.
8: Ah, e eu levei
2: temos mala aí.
8: Sapatona e uma véia no motel agora.
2: As duas?
8: É, mas é as duas feias, hein, meu? Ô, sapatona feia.
2: Mas peraí, mas você pegou ou não?
8: Não, eu levei só.
2: Ah, tá, entendi. Ah, tá, você levou as duas que foram pro motel, no caso. Ah, tá.
8: A sapatona e a véia.
2: Mas você também é terrível, hein, Região? Puxa vida, hein?
8: Oi, e eu vou arrumar uma bonequinha aqui na Augusta pra terminar a noite.
2: Ó, cara, tem ó. E cadê a Catrícia? Já chegou na Catrícia ou não?
8: Cara, não encontrei. A Catrícia tá me dando nó. Eu vou catar essa desarmar esse traveco aí, viu?
2: Então, cara, tem a Michelle também, né, cara?
8: Eu não conheço.
2: Não, tem a Michelle, cara. Você tem que conhecer a Michelle, pô.
8: Ô, Léo, eu dou risada. Esses caras aqui não pega do palito doce, aqui no cimento.
2: Ô, Região. Região, quer ver? Ou, fica aí na linha. Só ver os caras mandando áudio. Só um minutinho, peraí.
8: Manda um áudio aí pra mim que eu vou responder ao
2: vai.
8: Vivo aí.
2: Olha lá. Pergunte ao Região. Vamos ver. Pergunte ao Região, vai.
9: Ô, Léo, acho que esse Região aí faz ponta aí no Jockey Club aí, viu? Já até gaguejando aí, pô.
2: Aí, ó. Olha lá, Região. O que você fala?
8: Já desarmei os travecos lá também.
9: Tranquilo.
2: Vai, mais um. Vai, pergunte pro Região, vai.
10: E aí, Léo, bom dia.
2: Bom dia.
10: Léo, só um recadinho só.
2: Ah.
10: Esses caras que ficam ligando aí, reclamando que o Diego só põe áudio da panelinha, não sei o quê, não sei o quê. É simples. Mano, no dia que o Diego estiver apresentando o programa, é só ir pra concorrência.
2: Aí, ó.
10: Lá... O Casão, ele põe o áudio de todo mundo, mano.
2: Olha lá, agora já vem os puxa-saco do Casão agora aqui. Aí eu tô lascado mesmo, viu? Mas o Casão é meu amigo, de boa, de boa. Ô, Região, vai, vamos continuar aqui, pergunte ao Região. Ô, quem que é o próximo aqui? Quem que é o próximo da fila? Vai, vamos ver. É aqui, vai.
11: Ô, Região, deixa os caras, deixa os coitadinhos dos Uber quietos, rapaz. Os caras têm 1.000 contos pra pagar na sexta-feira aí, tadinho.
2: Ah lá.
11: Fala assim com os bichinhos, não. Ou ele paga o carro, ele põe pneu, ele arruma o batido. Não fala assim com os meninos da Uber, não.
8: Pra tua casa.
2: Ah lá.
8: Se tiver com dó, leva o motor de aplicativo pra tua casa.
2: Puxa vida, cara. Que humilhação, meu. Ah lá.
12: Ô, Léo.
2: Ah.
12: É o seguinte, eu tive aí pertinho da Augusta aí, ele se escondeu.
2: Ah, não acredito, Região.
12: Ele conheceu, ele se escondeu.
8: Eu vou te mandar a localização aí, Léo. Aí você compartilha aí no seu Instagram. Vai ter que fazer fila, vai ser box pra todo lado.
2: Ó, vamos ver o que a Tati vai falar agora.
13: Ô, Leozinho, agora tá bom, você vê. Se o Casão é seu amigo.
2: E ela é.
13: Imagina se ficam sabendo que ele é meu ex-namorado, hein?
2: Puxa vida, aí estamos lascados. Aí estamos lascados, hein, Tati? Ainda estamos lascados. Oi, Região, fala.
8: Eu quero encontrar com a Tati Perigosa.
2: Ah, é?
8: Fazer o test drive aí com ela. Que ela falou que tirou condutáxi agora, tá querendo virar taxista.
2: Olha isso! Aí, Tati!
8: Se tiver algum motorista de aplicativo que quiser sair dessa vidinha aí, eu tenho um alvará pra alugar, viu? Aí você vai ganhar dinheiro de verdade.
2: Vai, vamos ver mais um áudio aqui, vai.
14: Ô, Léo, qual que é a sintonia da rádio do Casão?
2: Ah, vai se lascar, cara. Vai dormir pra lá, velho. Ah, vamos ver o Caipirão aqui, vai, fala, Caipirão.
15: Que taxista que se finge de árabe aqui no Brasil pra fazer vídeo, né? Pegadinha. Aí ele começa a falar em árabe, ninguém começa a entender nada, daqui a pouco ele tá com uma bolsa pra trás.
2: Olha isso.
15: O povo já entra em pânico, né? Porque pensa que é bomba. Aí daqui a pouco, naquele barulhão dele, naquele negócio de árabe, né? Ele solta lá, já vou ali rabar.
2: Ih, ô,
8: Região. Eu conheço o Admilson, viu?
2: Você conhece?
8: Eu conheço o telefone dele e o WhatsApp. E ele tem bem contato com o careca caminhoneiro, é um careca que usa calcinha, viu?
2: Olha! E aí
8: o careca direto quer passar na casa do Caipira pra pegar a pinguinha deles aí.
2: E tá enrabando ele lá ou não?
8: Ah, não sei quem que enraba quem, viu?
2: Ah.
8: Porque o careca ativo e passivo.
2: Caramba, então é os dois. Então,
8: ele
2: então...
8: conhece o careca.
2: Ih, então, o Caipirão, você tá lascado com nós, hein, cara? Então, vamos
8: o Caipira,
2: você...
8: O Caipira tá na minha mão. Os áudios que eu tenho dele aqui com o careca, qualquer dia eu te mando.
2: Cara, pode mandar pra nós aqui, a gente quer saber. Ó, mais um áudio pra finalizar aqui, Região. Vamos ver.
13: Ô, Leozinho, fala aí pro Região. Meu alvará de táxi é na Tenente Otávio Gomes Cabaneiro de Andrade.
2: Olha lá.
13: Na queimação, o carro é um Prisma.
2: Olha lá.
13: E agora eu não vou ser taxista, não. Porque eu não trabalho mais. Mas eu tô alugando também o alvará. E taxista é vida.
2: Olha lá.
13: Tati, taxista.
2: Tá lá, agora virou taxista
8: aí,
2: agora.
8: Tati, Região, taxista.
2: Agora virou taxista, agora tamo lascado. Valeu, Região. Um abraço.
8: Um abraço pra vocês aí. Um abraço pra todo mundo. Boa noite aí.
2: Valeu.
8: Rápido, motorista de aplicativo. Raça ruim.
2: Nunca serão, como diz o Região. Comigo é assim. 11 999 919 197. Esse é o nosso Bande Coruja. O programa mais ouvido, mais querido da nossa madrugada no Brasil. Ziu, ziu, ziu. Ó, tem mais um bala taxista aqui participando aqui, ó. Como que é? De onde que é?
16: Ei, Região, apavora esses Uber aí.
2: Olha lá.
16: Danilo Nunes da Sorotax.
2: Ó, tamo junto. Tem que ser lá de Sorocaba lá, meu. Tem uns mala também do táxi em Sorocaba aqui. Oi. Oi, bom dia.
16: Ô, Região, na moral, você não falou nenhuma mentira não, mano. Que tem de cara com carro batido.
2: Ah, olha.
16: Né?
17: Vai começar... Andando com o carro sujo.
2: Vai começar a briga.
17: Até de chinelo de dedo. Mas você merece levar uns 3 tapas na cara, viu, mano? Você é muito folgado.
2: Gente do céu. Olha, o Região, ele provoca esses caras, velho. A hora que ele tomar uns 5 tapas na cara, aí ele vai falar, pô, eu tô com a minha cara vermelha, então vou levar tapa na cara. Vamos ver aqui. Alô, Band Coruja. Alô.
18: Alô.
2: Oi, quem é?
18: Bom dia.
2: Bom dia, quem é?
18: Josi.
2: Josi? Isso. Josi da onde, Josi?
18: Espírito Santo.
2: Espírito Santo, alô, pessoal do Espírito Santo. Ô, ô, ô, Josi, é a primeira vez que você participa ou não? Vamos ver.
18: Sim, é a primeira vez.
2: Ah, entendi. E você fala assim mesmo, a sua voz?
18: Minha voz é esta.
2: Entendi. Entendi. Nada não. E pra quem que você manda? Pra quem que você manda alô? Fala aí, vai.
18: Ah, eu mando alô pra todos que estão ouvindo.
2: Certo?
18: Pra vocês aí, pra galera.
2: Legal, legal.
18: E pro Marcelo de Goiás, que ouve vocês também, ele que me indicou a rádio.
2: É mesmo? Foi indicado aí pra você então a rádio? Que legal. E você tá gostando? Você já começou a tomar uns remedinhos ouvindo o Band Coruja?
18: Demais.
2: É, você já vai começar a tomar uns remedinhos, tá?
18: Eu me divirto muito com vocês.
2: Ah, que bom, que bom. Então tá bom. Um abraço, Josi!
18: Outro.
2: Tchau, valeu!
18: Tchau.
2: É a Josi! Deus
19: me salvou minha vida e eu não fiquei sofrendo em casa.
2: Vai lá pro nosso WhatsApp 11999919197. Manda na sua mensagem pra gente. Quero falar com você. Vai!
20: Ô Leléo, meu sonho nesse momento agora era estar no samba da Tati. Você já imaginou? Tati, Sandrinha, Bruna. Quem mais? Calica. Ô sonho. Tati, passa a localização.
2: Cara, eu acho que a Tati essa hora já deve estar deitada já, velho. Já acabou o pagode já, velho. Dormiu, acabou o pagode.
21: Tô falando que você é muito bonzinho. Ai, meu Deus do céu. Se é o Diego com essa Josi, ela tava enrolada.
2: Ah, filho, difícil. A gente não é bonzinho não, viu? O que você pensa não, viu? A gente não é bonzinho não, como você pensa não, viu? Vamos lá, vai, fala. Fala comigo, bom dia, bom dia.
22: É, pois é, gente. Tem dó de ser, Região. Você não estudou, né? Não estudou e virou taxista. Tem que trabalhar a noite inteira aí pra pagar a prestação de carro.
2: Olha isso, gente. Espera aí.
22: Complicado, rapaz. Oh. Mas você é novinho, você vai, vai. Deus abençoe você. Você vai... Daqui uns 10 anos você termina de pagar seu carro aí.
2: Tá certo. Vamos colocar o Edmilson pra falar aqui? E já, já, eu já peço a vocês, já ou não, já podem fazer isso. A partir de agora, já está liberado pra vocês mandarem as piadas. Já vamos começar o nosso campeonato brasileiro de piadas ruins. Então, já podem mandar as suas piadas. Já podem participar com a gente pelo 11 99991-9197. Beleza? Deixa eu colocar o caipirão pra fazer um intervalo aqui, vai.
23: A Josinha tá com voz de quem tá... Se ela fechar o olho, ela tá vendo elefantinho voando, né?
2: Tá. Tudo voando, tudo. Tá tudo voando. Mas se ela fechar o olho, tá tudo voando, viu? 2 minutos agora pras 4. Gente, ó, já falei, manda suas piadas, já pode mandar sua piada ruim e vamos começar já já o nosso campeonato de piadas aqui na Band FM. Sai daí não, que eu volto daqui a pouquinho. Peraí, turma, peraí.

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8: 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É às 5 da manhã, né? Tamo junto, eu e você aqui na Band. Já já vai começar o nosso campeonato brasileiro de piadas ruins, peraí, hein? E a gente continua fazendo bagunça até às 5 da manhã, hein? 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

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Linda essa música, hein? Júlia e Rafaela, Medo Bobo. Gente, 4:13. A partir de agora, prepare-se porque vai começar.

0: só começou nosso campeonato brasileiro de piadas ruins. A partir de agora é você mandando sua piada. 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Que a gente toca muito aqui na Band FM também. Bom, vamos lá. Tem piadas aqui chegando. Vamos começar com a piada aqui do japonês, que é a piada do Matheus. Mandou pra gente aqui. Ah, o Matheus é a primeira piada de hoje. Fala aí, Matheus. E aí, meu? Beleza?
1: Eu tenho um amigo japonês que veio conhecer o Brasil. E ele perguntou pra mim, onde que tem puteiro aqui? Eu falei pra ele, vai na Augusta, desce e pega a primeira direita. Você vai ver um casarão lá. Só entrar lá, só bater na porta.
0: Sim.
1: Aí ele desceu, só que ele de vez de virar à direita, ele virou à esquerda.
0: Ixi.
1: Deu de frente com o centro de macumba. Aí chegou lá, bateu no... bateu na porta. A mulher atende e fala pra ele, saravá? Aí ele falou, saravá não. Eu como sujo mesmo, não tem problema.
0: Tá aí, ó. Piada no Matheus. Que mais? Vamos lá, manda sua piada pra gente, 11 99991-9197, pra você participar aqui do nosso Band Coruja. Ah, deixa eu ver quem mais. Calma, gente, não ligue, tá atrapalhando a nossa piada aqui, oi.
2: Leão Caipira chegando aqui.
0: É a piada da Sandrinha, deixa eu marcar aqui, vamos ver. A piada é a Sandrinha, tá. Piada do Caipira, olha lá. Piada do Caipira, beleza? Vamos lá? É, tá faltando aqui o nosso, mais um elemento aqui no programa. Acho que agora sim, acho que agora vai. É, conta pra gente aí, ô Sandrinha, a sua piada, vai! Não é essa aqui, é essa daqui, ó. Vamos, agora vai. Conta aí, Sandrinha.
2: Leão Caipira chega na casa de um amigo que tá vendo TV e pergunta: e aí, firme? Não, futebol.
0: Aí, ó, tá vendo? Aí, ó, piada da Sandrinha. Bom, vamos lá. Continuando. Vamos ouvir a piada de quem agora aqui? 11 99991-9197. Vamos ver a piada do Lucas. Eu falei do Lucas já aqui ou não? Não falei ainda, né? Tá, vamos lá, vamos com a piada do Lucas agora aqui, ele mandou pra gente. Lucas, agora é com você, vai! Vamos ver, de novo, né? Vai! Vai, Lucas!
3: Aí, Léo Júnior, Luquinhas por cá.
0: E aí, cara?
3: É piada aí, Léo Júnior. Dois pintinhos contando piada um pro outro, Léo Júnior. Primeiro pintinho virou pro outro e falou, piu! Aí o segundo foi contar a piada dele também. Piu! É isso aí.
0: Bom, é uma piada que já tá manjada num programa, né? É repetida essa piada, mas tá valendo, beleza. Vamos pra mais uma piada. A piada agora é do Eduardo. Eduardo, conte-nos a sua piada, vai! Vai!
4: Bom dia, Léo. Vou mandar minha piada aí pra você, ó.
0: Demorou, vai.
4: O pai ia saindo pra trabalhar, aí o filho parou ele e falou, pai, deixa eu te perguntar uma coisa. Ele pergunta, filho, você é o diabo? Ele, eu não, por quê, filho? Ah, porque toda vez que você tá saindo pra trabalhar, a mãe chega na janela da cozinha e grita, pode vir que o chifrudo já saiu.
0: Essa foi a piada do Eduardo. Mandou aqui pra gente. Ai, gente do céu, esse povo não tem jeito, hein? Ah, deixa eu ver quem mais aqui. O André. Agora a piada do André. André, vai, conta aí a sua piada pra gente também, vai. Conta aí.
5: Ô, Léo. André Fialho falando. Falei que ia falar contar a piada.
0: Vai lá, conta aí.
5: O Ivan Neves foi na igreja. Aí ele chegou lá, o padre olhou pra cara dele e falou, pode ir embora que exorcismo é só sexta-feira.
0: A piada do Ivan Neres ainda, caramba. Beleza, gente, beleza. Valeu as piadas, valeu? Beleza? Então tá bom. Aqui, o povo tá ligando, vamos ver o que o Robertinho mandou aqui. Vai, Robertinho, manda sua piada aí, vai. Vamos ver. Piada do Robertinho, vai. Vai.
6: É, Léo. Bom dia, Robertinho, motorista de aplicativo de Rio Preto.
0: Vai, Robertinho. Ô,
6: Léo, disse que o médico ligou pro Joãozinho e falou assim: Joãozinho, você tem duas, tenho duas notícias pra você, uma boa e uma ruim. Aí o Joãozinho, então fala a boa primeiro, né? Ah, você tem 24 horas de vida. Ué, e a ruim? A ruim é que eu esqueci de te ligar ontem.
0: Beleza, gente. Então valeu, valeu. Fechou aqui as piadas, porque a gente não pode colocar tantas, porque senão vai ficar ruim pra votação depois, né? Lembrando, vale pra quem manda mensagem de texto e vale pra quem manda mensagem de áudio. Isso é muito importante falar. Tá bom? Vamos começar agora a votar. Gente, agora é a hora da votação. Agora acabou, acabou as piadas. Agora é a hora da votação. A gente quer saber qual foi a piada que você mais gostou. Tem a piada do Matheus, a piada do japonês, a Sandrinha, a piada do Caipira, o André Fialho aqui colocou a piada do Ivan Neres, o Eduardo, a piada do filho e do pai. E o Lucas, a piada dos dois pintinhos. E aí, gente, agora tá nas mãos de você, nas suas mãos. Conte a sua piada. Não, agora não é mais conta a piada. Agora, conte a sua votação. Agora é hora da votação, gente. Agora tá valendo aqui a votação, beleza? Agora é votação. Vamos ver agora quem vai votar em quem. Quem vota em quem aqui, vai.
7: Piada do casal.
0: Não, não, já foi. Já foi, já foi, já foi. Agora é votação, vai.
8: Eu voto na piada do papagaio.
0: Já vai se lascar você, vai. Hora da votação. Votação, gente. Agora vocês esquecem. Agora já foi as piadas. Agora eu quero votação.
7: Vai. Piada do Pio.
0: Piu, piu, piu. A piada do Pintinho, né? Tá bom. Cadê a piada do Pintinho aqui? Piada do Pintinho, tá bom. Um ponto aqui pra a piada dos dois pintinhos, tá? Beleza, um ponto já pra piada dos dois pintinhos. Vamos lá. A voto no Davi agora, vai.
7: Piada Sandrinha, Sandrinha.

0: Tati voltou na Sandrinha. Beleza? Foi mais um aqui. Dois votos pra Sandrinha. Já foi. Mais uma votação, vai.
1: Ivaneres, boca torta.
0: A piada do Ivaneres. Boca torta. Aqui, ó. Um ponto pro Ivaneres. Ficou assim, ó. Um ponto pra piada do Ivaneres. Um ponto pra piada do Lucas, dos dois pintinhos. E dois pontos pra piada da Sandrinha. Tá desse jeito o placar. A Calica. Votou também sua votação? Ela votou aqui piada da Sandrinha. Mais uma pra piada da Sandrinha aqui. Beleza? Bora votar? Bora votar? É a sua chance. Vota aí.
2: E aí, Léo Junho, beleza? Bom.
0: Ele tá contando a piada. Gente, agora é a votação. Votação.
3: Eu vou estar na piada da Sandrinha. Homenagem a Noé Caipira. Era firme ou era futebol?
0: Fechou. Mais um voto pra piada da Sandrinha aqui. Quatro votos pra piada da Sandrinha. Um voto pra piada do Lucas. E um voto pra piada do André. Do Ivaneres. Ai, ai, ai, ó. Vamos lá. Só agora, agora é hora da votação, gente. Vota aí, qual piada você gostou? Tá, agora eu quero votação.
4: Por que você não bota minha piada aí, velho? Pera aí,
0: hora da votação.
4: Por que você não escuta minha piada, velho?
0: Calma que não escuta. Gente, se não deu pra escutar agora, a gente coloca na próxima madrugada, tá? É porque a gente não pode colocar tanta piada senão ficar ruim pra votação. Vamos palestra, vai.
5: Léo Júnior. Eu voto na piada da Sandrinha.
0: Piada da Sandrinha, boa. Mais um ponto aqui pra piada da Sandrinha. Cinco pontos já pra piada da Sandrinha. Tá na frente. Largou na frente aí, foi que foi. Vamos ver aqui, vai.
6: Eu voto na piada do japonês. Ô, piada ruim da porra.
0: Aí, ó. Piada do japonês, primeiro voto pra piada do japonês. Vamos lá? Sua votação, vai.
7: Que hora começa o buzinaço?
0: Não, agora é hora da hora da votação. Hora da votação, vai.
8: Piada da Sandrinha, aquela delícia.
0: Aí, ó, o Ronaldo mandou aqui piada da Sandrinha. Seis pontos pra piada da Sandrinha, eu acho que mais um já fecha. Já tá em cima, mais um fecha. Voto na piada do Ivaneres. É o Billy. Tá. Beleza? Vamos fechar isso aqui agora? Vamos fechar? Volta na piada da Sandrinha. Pronto, aqui, fechou. Aqui, ó. Piada da Sandrinha. Vamos lá. Sete pontos pra piada da Sandrinha. Um ponto pra piada do Matheus. Dois pontos pra piada do André. E um ponto pra piada do Lucas. Parabéns, ô Sandrinha! Você foi a ganhadora de hoje. Foi tudo contadinho, bonitinho, sem falar que foi roubado, hein? Por favor, vocês param com história. É isso aí. Ô, Sandrinha, você ganhou a piada de hoje, parabéns. 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Parabéns. Amanhã, próxima madrugada, tem mais Campeonato Brasileiro de Piadas Ruins. Podem ficar tranquilos. Parabéns aí pra Sandrinha mais uma vez. E ganhou esse presentão aqui. 4h25, gente. Henrique e Julian. Eu volto daqui a pouquinho. Pera aí.

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Pode chegar que o nosso zap tá aqui à sua inteira disposição. 11 999919197, pra gente continuar aqui o nosso Band Coruja, o programa mais animado do Brasil. Ai, meu Deus, pensa que programa é esse, gente? Ah, eu vou te falar uma coisa, o povo tá animado. Ô, povo bem animado. 4h34, hein? Ó, vamos lá pro Mato Grosso. Ah, alô, pessoal do Mato Grosso. Alô, Mato Grosso do Sul. Aí, ó. Essa é pra recordar. Essa aqui é uma pedrada, hein? Pra recordar. Lembra do grupo Tradição? Tradição, gente. É uma tradição. Isso aqui é maravilhoso. Isso aqui é uma pedrada, hein? Olha lá. Falei, nós estamos no estilão barretão aqui hoje. Já é.

0: gente vai embora.
1: Quanta gente não dançou essa música aqui, hein? Nossa, o pessoal deve falar, ah, essa música é gaúcha. Décadas, não é, essa música não é gaúcha, gente. O tradição é lá do Mato Grosso. É, porque muita gente fala, ah, que essa música tem nada a ver com música gaúcha. Tem nada a ver uma coisa com outra. Um Zoraiudo vai falar que é gaúcha. Não, é lá do Mato Grosso, gente. É, é o tradição, Michel Teló, né? E mexe, que mexe, deixa eu rebolar, dá uma reboladinha, vai. Mexe, que mexe, vai. E, isso, rebola, empina um bumbuzinho, vai, empina um bumbuzinho, vai.
2: Quero ver rebolar. 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
1: Gente, 4h36, vamos falar com você no nosso zap? Vamos continuar falando com esse povo doidinho da madruga, vamos? Vamos lá, 11 999 9197 3743 1313. Pode chegar que o programa é todo seu. Vamos lá, vamos lá, vamos lá, vamos lá, vamos lá, participa! Fala comigo, bom dia!
3: 67.
1: Que é isso, cara? Que foi, mano? Que foi?
3: Tradição não é do Mato Grosso, não. Tradição é do Mato Grosso do Sul.
1: É, todo sul, do Mato Grosso. Ai, meu Deus do céu, como vocês são chatos, viu? Ai, porque tem um negócio com o Mato Grosso e o Mato Grosso do Sul. Ai, meu Deus do céu. Tá bom, Mato Grosso do Sul, pronto. Tá tudo bem, beleza. Fala aí, Caipirão.
4: Ah,
1: vai.
4: Mas foi você falar do Mato Grosso, eu lembrei de uma coisa.
1: Ah, você lembrou, já sei.
4: Tô sem depilar. Não, tô com o grosso no mato.
1: Ah, vai se lascar pra você, vai pra lá. Ó, vou colocar sua musiquinha. Vou colocar sua musiquinha aqui pra tocar, hein? Rasga a tanga, você já sabe, você já sabe, né?
5: Bom dia, Léo, bom dia, sábado!
1: Sábado,
5: tá na hora do buzinaço, tá na hora do buzinaço.
1: Esse cara quer o buzinaço.
5: Socorro, São Paulo.
1: O cara quer o buzinaço. Alô, socorro. Olha o Davi, tem o motivacional dele.
6: Isso
1: aqui.
6: Isso aí, ó. Júlio.
1: Vai.
6: Panela Zé faz poucas boas aí, ó. Eu dei uma motivação pra você aí. Você colocar aí, qual é o motivacional meu aí? Tá em cima aí, ó.
1: Vamos ver, pera aí, vamos ver. Tá fazendo pipoco, Davi.
6: Eu dormi naquela hora, eu caí no sono. Acordei quase agora aí. A gente vai focar pra mandar já você aí, meu irmão. Panela Zé.
1: Motivacional
6: aí, Júnior.
1: Vai.
6: Apreta meu pipoqueiro aí, ó. Panela Zé, faça poucas boas. Bora aí. Vamos ligar esse sabadão de pipocas velhas. Pra fazer pipocas boas, né?
1: Tá.
6: E deu sopro, mano.
1: Entendi.
6: Sábado animado, sábado especial de alegria. Quem bebe. Quem curte a família curte. Quem pescar, vai pescar. Quem viajar, vai viajar. Faz coisa que nunca fez na vida. A vida é um sopro.
1: É um
6: panela
1: sopro.
6: As velhas são as poucas boas. Vamos lutar através da vida, através do sonho. Que é o fim de semana. Eu falei, tá bom fim de semana aí, apesar por Deus.
1: Ah.
6: Aproveite a vida, que a vida é um sopro. A vida é uma só. Bora aí.
1: É um sopro, é um sopro. É um sopro. Esse é o Davi com seu motivacional, cara. Panela velha que faz comida boa. É que faz pipoca boa. Sensacional, sensacional. Bruna, bom dia.
7: Bom dia, Léo.
1: Bom dia.
7: Tudo bem? Eu sou a Bruna Tavares.
1: Aí.
7: Falo aqui de Mato Grosso.
1: Essa é do Mato Grosso, gente. Não vem com essa, não.
7: Em especial da minha cidade, calorosa Rondonópolis. Estou sintonizada na Band.
1: Aí.
7: Um beijo.
1: Alô, Rondonópolis. Me leve pra lagoa, de barco de canoa. Fala comigo, bom dia.
8: Bom dia, Léo. Mano, o Davi fazer o macarrão estragado dele.
1: Para de falar do Davi. Vai. Vamos ver aqui.
9: Será que ela também tá com o Mato Grosso?
1: Não, ela tá com o Mato Grosso, cara. Não, é. Aí eu já não sei. Aí eu já não posso te responder, cara.
10: Dança no meio da pista.
1: Aí eu já não posso te responder, né?
11: Bom dia, Léo.
1: Bom dia.
11: Tadeu de Sorocaba.
1: Fala,
11: Caipirão,
1: Tadeu.
11: Meu amigão.
1: É.
11: Manda um beijo pra Carla, minha deusa aí. Valeu. Porque o Diego não deixa ninguém falar aí. Só a panela dele. Abraço aí.
1: Olha os caras reclamando.
11: Tudo bom, Carlinha? Tô chegando aí de novo, hein?
1: Olha lá, olha os caras reclamando já aí, ó. A Bruna falou que ela não tá não, hein? Ela não tá não. Não, Bruna? É isso aí, ó. Fala comigo, bom dia.
12: Olha, pergunta pro Davi por que o apelido dele é Cazuza agora.
1: Para, o que? Cazuza? Por que, Cazuza? Me fala aí, Davi. Me fala aí. Davi, não me esconda nada. Me fala tudo, pô.
0: Ô, Léo, faz o buzinaço aí pra acordar o Renato Eletricista da Imbu.
1: Você quer o buzina? Tá, buzina então. Opa, não, esse aqui é errado. Esse aqui, ó. Não, não é. Cadê a buzina, gente? Gente, cadê o... Aqui, ó. Aí, a buzina, aí, a buzina, aí, a buzina, a buzina aí, vai.
12: Marmelada. Ô, oh, essa votação é marmelada.
1: Ah, que marmelada o quê, rapaz? Aqui a gente... A nossa votação é séria, cara. A nossa votação é séria. Tem pessoas acompanhando. Não, vem com essa falar que... Ai, ai, porque a votação foi marmelada. Marmelada é você, cara. Isso é... É isso que é você, que é uma marmelada. Melada, cara. Vamos ver quem mais. A Mel Banana, fala,
13: que delícia, Leozinho.
1: Oi.
13: Eu já fui no show de tradição, já peguei já nas foi? Pernas de Michel
1: Teló. Michel Teló.
13: Ali no Castelo.
1: Que legal, hein?
13: Interior. Eu fui Martinópolis também. Meu, é muito top.
1: Uhum.
13: Era muito top. Tradição. Com Michel Teló, né?
1: Não, exatamente.
13: Com
1: Michel Teló, é.
13: Ai, tradição. Ih, saudade. Ih, tá chegando. Tá aí. Chegando.
1: A Mel tá chegando. A Mel tá chegando aí, né, Mel? José, fala, José.
14: É quando o Diego saber Michel. Que a Stephanie vai buscar café só quando ele tá aí.
1: É, rapaz.
14: É, ele vai ficar vermelho de novo.
1: Porque é o seguinte, cara, ela não apareceu aqui, não. Fez que ela fez café? Oi, fez nada. Ela nem apareceu aqui, cara. Mas nem sequer apareceu hoje aqui, velho. Eu fiquei esperando um cafezinho cheio. Não, não, mas nada, nem apareceu aqui hoje, velho.
15: Ó, oh, esse motivaço do Davi, rapaz, na hora que eu escuto, olha. Ô, oh, vontade de pular da ponte. Ó, oh, esse motivacional do Davi, rapaz, na hora que eu escuto, olha. Ô, oh, vontade de pular da ponte.
1: Não, pula, rapaz, pula de ponta cabeça ainda. Ó, oh, já aproveita, pula de ponta cabeça. Vai não escapar, cara, que eu te conheci, oi.
16: Se a casa na Castela voltar na rádio aí, pergunta pra ela, pra mim, se ela gosta de homem casado e pobre.
1: Homem casado e pobre. Tá, pode ser, pode deixar que eu pergunto, sim. De baimba. Fala comigo, vai.
17: Bom dia, Léo Júnior.
1: Bom dia.
17: A Stephanie Toso tá de folga, meu.
1: Oh, caramba, hein, cara, nem pra avisar pra nós, pô. Nem pra avisar pra nós, hein, cara. Puxa vida, hein, oi.
18: Ô, Léo, pergunta pro Davi se ele não faz essa sopa que ele faz aí em grande produção pra me vender aqui no táxi, essa sopa de vômito aí. Para região com... taxista original, chupa seus pés de rato.
1: Viu? Você quer levar o macarrão do Davi aí, cara? É isso? Tá bom, então, tá bom. Você pediu, tá falado, né, cara?
13: Bom dia, Leozinho. Que saudade de você.
1: Vera Lúcia!
13: Um beijo, sua Vera Itaim Bibi.
1: É a Vera do Itaim Bibi. É Itaim Bibi. Itaim Bibi. Pronto, Itaim Bibi. Pronto, fala aí certo, fala aí certo. Aquele abraço, viu? 11999919973743313 pra você participar aqui do nosso Bando de Coruja. Fala comigo!
19: Ô, Léo, a Stephanie não vai estar aí mesmo, não. Ela tá aqui em casa comigo aqui, ó. Eu tô tomando um cafezinho aqui que ela preparou pra mim, especial.
1: Vai nessa, vai nessa. Um
19: cappuccino.
1: Vai nessa.
19: Eita, nós, hein? Né, Stephanie? Manda um oi pra eles.
1: Esses caras gostam de viajar na maionese. Vai gostar de viajar na maionese assim lá longe, viu? Bom dia, Léo. Aqui é o Igor de Mato Grosso do Sul. Toca aí a batida. Como é que é? Batida de limão. Ah, do Felipe Falcão? Pera aí, batida de limão. Poxa, eu tenho essa aqui do Felipe Falcão. Ah, essa aqui é legal.
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1: É o bonzão no pau.
20: Mas
1: deixa eu mandar um beijão lá pra Karina. O Karina! Tá curtindo a Band FM também? Um abraço pra você. Quem mais aqui? O André. Fala, André. E aí, meu?
21: Essa Stephanie que esses cornos ficam falando é aquela que cantava a música do Crossfox?
22: Batida de limão.
1: Ah. Oi? O que tem a ver uma coisa com a outra, cara? Crossfox, eu vou te falar uma coisa. Ô, Sérgio do Pão, fala
23: aí. Léo, a mulher do Mato Grosso. Aí sim, hein? Aí que o padeiro gosta. Matão grosso, terra boa.
1: Ai, que coisa. Ai, gente, faltando 15 minutos já para 5 da manhã. Eu queria que essa hora passasse mais rápido, vai. 5 da manhã, por favor. Meu Deus do céu. Fale comigo. Meu,
2: bom dia. É o Zé Luiz de Rio Preto.
1: Fala, Zé.
2: Léo, com esse Davi aí, quando ele começa a falar, cara, eu coloco o rádio no mute. Não dá pra ouvir isso.
1: Para,
2: cara,
1: deixa
2: falar,
1: o Davi,
2: não, pelo amor de Deus.
1: Deixa o Davi falar, coitado.
2: O motivacional dele aí tá por fora.
1: Ah, pare com isso.
3: Cadê o buzinaço, Léo? Buzinaço.
1: Buzina aí, cara. Buzina aí, pô. Vai lá. Mete a mão aí na buzina. Viu? Meta a mão na buzina, puxa vida. Oi.
4: Fala, Léo Júnior. Manda um alô aí pra galera do Puxa do Palito Doce, hein? Vamos por cá até as 7 da manhã. Cuida. Já de carreteiro por aqui. Bora.
1: Vamos nessa. 11 999 919 1973 7433 pra você falar comigo aqui no fixo, vai.
5: Bom dia, Léo. Bom dia, Bande.
1: Bom dia pra você.
5: De Lucas do Rio Verde, Mato Grosso.
1: Ah, Lucas do Rio Verde, Mato Grosso. Você fala com gosto, hein, cara? Você tá falando com gosto, muito gosto, o Mato Grosso, né? Nossa, fala com a boca cheia o Mato Grosso aí, olha.
24: Ô, Leozinho, bom dia. É o Cezão de Hortolândia por aqui, meu parceiro, tá na paz. Ô, Léo, você imagina esse caminhoneiro virtual aí, a situação dele.
1: Ele
24: imagina que ele tá dirigindo uma carreta, um caminhão, ele senta no sofá com uma tampa de panela na mão, fazendo que é o volante e o câmbio é o consolo dele. Imagina, ele acariciando o consolo ali e a tampa na mão. Não é fácil não, hein, Léo? Ô, Léo, outra coisa. Eu vou deixar embaixo da sua televisão aqui, ó, R$150 pra você levar os Zeus lá no pet shop amanhã pra dar um banho nele, pra
1: vai
24: deixar ele cheirosão.
1: Sai
24: tá
1: daqui,
24: bom?
1: Vai.
24: Tá com Deus, Léo.
1: Sai fora, cara. De programa vou aí. Vamos que vamos. Vou mandar os Zeus pegar você, tá aí, Vê? Já falei, na minha casa tem cadeado, ninguém entra lá. Nem pra ver meu cachorro. O cachorro, meu cachorro é pitbull, hein? Vou mandar morder seu bumbum. Vou mandar morder seu bumbum. Esse bumbum branco seu aí. Vou mandar morder seu bumbum branco seu aí. Ah, o Sérgio do Povo já tá acostumado de ser mordido no bumbum já.
25: Ai, ai, ai, ai, ai, Léo Júnior. Ai, ai, que dor na padaria, Léo. Aqui o bicho tá pegando, Léo. Ai, Léo.
1: Aí, já tá levando já. Você gosta, né? Olha só quem chegou por aqui. O Fefo. Ah, não. Olha lá.
26: Me deixa aqui quietinho.
1: Ah, cara. Você achou que você ia passar em branco aí?
26: Tava aqui jogando joguinho.
1: Pô. Tá jogando joguinho da cobrinha?
26: Da cobrinha?
1: Já, você tava jogando joguinho da cobrinha. Lembra que tinha aquele celular da Nokia, aqueles que pequenininho, cara, que lançou o primeiro da Nokia?
26: Lá tinha o...
1: Eu tinha da cobrinha.
26: Era da minhoquinha,
1: era,
26: né?
1: Era da minhoquinha.
26: Pode crer.
1: Eu tinha um desse, cara.
26: Você é velho, hein,
1: cara? Eu adorava jogar jogo da cobrinha, cara.
26: É legal.
1: Minigame.
26: Crescia sua cobrinha, não?
1: Crescia, cara. É. Só que daí chegava um momento que aí não eu dava, morria. Já dava. Era, velho. Voltava do zero.
26: A pontinha pegava no meio.
1: Pois é.
26: A cobrinha... O Tetris também.
1: Tetris?
26: Você não conhece Tetris?
1: Não, eu minigame, mentira, cara. Minigame.
26: Sim, mas o minigame não tinha o Tetris, que é aquelas pecinhas que vão caindo.
1: É verdade.
26: Pô.
1: Putz, que é isso, né?
26: Era legal.
1: Exato, lembrei. É,
26: aquela
1: adorava.
26: Você tem cara de perder na primeira lá,
1: cara,
26: né?
1: Cara, não tem mais esses negócios, né?
26: Tem, eu jogo, pô.
1: Não, você tem ainda?
26: Eu tenho.
1: Pô, vende pra mim, cara.
26: É que eu tenho um negócio chamado celular. Smartphone.
1: Puxa vida,
26: e
1: cara.
26: E nele eu consigo baixar os joguinhos.
1: Não acredito, cara.
26: O senhor não tem, não?
1: Não, mas eu quero ter um minigame mesmo, cara. Minigame. Não é celular.
26: Mas tem.
1: Eu quero ter nada de... Eu quero ter... Voltar lá no tempo.
26: Você
1: eu...
26: tem que... Pra 25 de março,
1: eu isso. Acho.
26: Aí você acha.
1: Jogo do Mario.
26: Você acha até bichinho virtual.
1: Bichinho virtual. Nossa, cara, sensacional isso, cara.
26: Você lembra do bichinho virtual? Você tinha?
1: Eu tinha uma, roubaram na escola, cara. Os vagabundos da escola roubaram meu bichinho virtual.
26: Sério, cara?
1: Cara, eu voltei chorando pra casa. Boa.
26: Eu choro. Eu chorava quando ele perdi. Eu ficava bravo quando ele morria.
1: Não,
26: porque
1: daí ele me acordava de madrugada pra dar comidinha pra ele. Pina com a musiquinha. Piriui.
26: Nossa.
1: Piriui.
26: É. Mas era legal.
1: Não, era legal, pô.
26: Era.
1: Não, isso aí era a IA da época.
26: Era a IA da época.
1: É a nossa IA da época.
26: É verdade.
1: Sensacional isso.
26: É verdade.
1: Cara. É, viu? Não tem.
26: Vici esse joguinho.
1: Não chega nem perto dessa IA de hoje, cara. Não chega nem perto dessa IA nossa.
26: É melhor antes?
1: É melhor, cara.
26: É.
1: O bicho Virtual tava gordinho assim já.
26: Mas tem pra vender ainda, viu?
1: Ah, não acredito, cara.
26: R$25.
1: Putz. Olha lá, a Tati tá falando Atari. Atari. Atari já é mais velho, né?
26: O Atari
1: já é mais velho, né?
26: Ah, não. Atari é de 70, né?
1: É, é. Então já é.
26: O Atari vem de 70. Ah, final de 70.
1: Deixa eu ver. O Nintendo. O Nintendo já, não, já mas é a
26: sequência, 90. A sequência é Atari.
1: Isso, é.
26: Aí depois o Atari veio Master System e Nintendinho.
1: Nintendinho,
26: Master System e Nintendinho.
1: Caramba.
26: Master System tinha o Sonic.
1: Sonic!
26: E o Nintendinho tinha o Mario 1.
1: E o Rei Leão. Bros. Tinha até o Rei Leão.
26: Tinha o Rei Leão. Puta,
1: o joguinho que você jogava.
26: Olha os joguinhos que ele joga.
1: Não, não, cara, Mario Kart.
26: Mario Kart já é no Super Nintendo.
1: É, Super Nintendo, é, exatamente.
26: E aí é contra o Mega Drive, que é o Sonic. É,
1: isso,
26: aí
1: isso.
26: Nessa época... Começou a surgir aqueles joguinhos de Street Fighter 2.
1: Isso, Briga de Rua.
26: Não, aí ficou Mortal Kombat.
1: Mortal Kombat, isso aí é sensacional.
26: Tinha no Mega e no Super Nintendo, é. Legal.
1: Putz, cara, só no videogame.
26: Caramba,
1: aqui, ó.
26: Caramba, esse velho.
0: Ô, Léo, videogame.
1: Véarada, mano.
0: Tem o Mega Drive também, pô.
26: Então, a gente falou.
0: As antigas.
1: É. Mega Drive, Mega Drive.
26: Mega Drive.
1: Vamos ver mais um aqui.
25: Fefo, bom dia, bom dia.
26: Bom dia.
25: Bom dia, Leozeira.
1: Bom dia.
25: Ô, Fefo, o Master System era o Alex Kidd.
26: Puh!
1: Olha!
0: Mas é velho, pai.
1: Caramba! É mandou bem.
26: Tinha
1: essa.
26: Tinha uma parte da a fase da caverna, rapaz.
1: Olha.
26: Você tinha que pegar uma bengalinha e aí você voava.
1: Peraí, mas espinhos. Você pegava na bengalinha lá também
26: então,
1: ou não?
26: Então, eu pegava na bengalinha.
1: Ah, mas você é terrível, cara. Vai, vai, vamos.
25: Não, Junior, só duas coisas pra mim não ficaram claras. Me ajuda aí.
1: Vai.
25: O que que é o caminhoneiro virtual? Aquele que joga joguinhos? E o que que é o padeiro carinhoso? É aquele que faz carinho no cacetinho?
1: Bom, aí o carinho no cacetinho tem lógica. Padeiro carinhoso.
26: Tem lógica pra você?
1: Não, carinho no cacetinho, é? Cacetinho, cara.
26: Você
1: não gosta de
26: cacetinho?
1: Você não gosta de cacetinho? Você não gosta de cacetinho? Cacetinho é pão, cara. Meu, cacetinho, cara. É uma delícia. Ai, pegar no... o cacetinho,
26: eu vou
1: entendeu?
26: Vou pegar essa parte e vou salvar.
1: Tem uns grandes, viu? Tem uns cacetinhos, uns cacetinhos grandes, mas é do pão, cara. Não, peraí, Fefo. Você tá me complicando aqui, cara.
26: Ai, caramba.
1: Ó, meu amigo Fábio Ribeiro mandou um áudio aqui. Vai, Fabião, fala aí.
6: Oi, Léo, um abraço pra você, Fábio Ribeiro.
1: Fala, mano.
6: Rapaz, falando de videogame, hein? Tô pensando aqui, River Raid.
1: Nossa, puta, caramba, foi longe, hein?
6: Muito legal. Difícil,
1: foi longe.
6: Você contou o telejogo da Philco.
26: Ah, não, aí é antes, aí é...
1: Aí é antes do
26: início de 70, né?
1: Você tá louco, deve aí, ser. Cara, eu tava no
26: não,
1: do saco do...
26: É,
1: tava no saco. Tava no saco,
26: velho. Tava na chaleira.
1: Tava na chaleirinha. Vai, ó, a Tati, vai. A Tati é nova.
7: Nossa, tá me chamando de velho, que setentinha, ô louco. O Atari foi lançado em 1981.
26: Não.
7: Tinha 7 tá, anos.
26: Quase acertei, vai. Peraí, deixa eu ver. Deixa eu ver. Atari. 1977, chupa!
1: Nossa, tá 77,
26: gente! 77!
1: Ai!
26: Acertei,
1: vai.
26: Acertei!
1: Tá
26: vendo? No Brasil chegou em 83.
1: Ah, tá. 77?
26: Você nasceu em que ano?
1: Eu sou de 89, cara.
26: Putz, você é novo, cara.
1: Você é novo.
26: Você é de 89?
1: Sou de 89. Você acredita que eu falo o quê? De 70?
26: Você não viu o Romário jogar!
1: Eu vi o Ronaldo Fenômeno jogar.
26: Foi a sua primeira Copa.
1: Foi a primeira Copa. Eu vi o
26: foi
1: Ronaldinho
26: 2002.
1: Gaúcho, puta, vi o Roberto viu a... Carlos.
26: Caramba.
1: Entendeu?
26: Você viu o Roberto Carlos fazendo aquele gol de falta de efeito. Aquela falta de efeito.
1: Isso,
26: lá.
1: Aquele de efeito, cara.
26: Caramba.
1: Eu vi essa época, velho.
26: Essa foi a sua primeira Copa do Mundo.
1: Minha primeira Copa do Mundo.
26: Foi a imagem que você teve da seleção na época que você começou a entender futebol.
1: Exatamente. Aí fiz até o cabelinho igual do Ronaldo. Você imagina a cara de nóia que eu tava, cara. Mó cara de nóia, velho.
26: Você fez mesmo?
1: Fiz, cara. Rapei careca, velho. Uma época. Nunca
26: cê
1: mais.
26: Rapou o cabelo.
1: Nunca mais na
26: cê
1: vida.
26: Você tem foto disso?
1: Não, não tenho, cara. Nem
26: puta
1: quero mostrar.
26: Cara, tinha que ter.
1: Não,
26: que
1: não,
26: ter.
1: Não quero nem mostrar
26: não,
1: isso aí.
26: Não, você tem foto sim, você quer esconder.
1: Deus me livre, tô fora. Eu não vou mostrar, não. Eu sou louco.
0: Pac-Man. Aquela bolinha amarelinha que saía comendo.
1: Pac-Man.
26: Pac-Man.
0: Fantasmas. Pac-Man.
1: Tem Pac-Man o Come-Come, de... né? É o Come-Come?
26: É o Come-Come.
1: Come-Come, é.
26: Aquele negocinho que ficava comendo, os fantasminhas ficavam atrás.
1: Caramba, hein?
26: É. Até era legal isso também.
1: Até os fantasminhas levavam atrás, cara. Que coisa, é impressionante, né? Você leva tudo por trás, os caras. É.
26: Mas era legal.
8: Bom dia, Fefo. Bom dia, Léo.
1: Bom dia.
8: Pô, na década de 80, eu zerei um jogo do Atari que poucas pessoas zeraram. O Montezuma do Atari. Que jogo bom, cara.
1: Aí você falou grego pra mim. Já sei, não sei, velho. Já não é da minha alçada.
26: É.
1: Já não é da minha alçada.
26: O Atari tinha um joguinho que eu tinha. Era o do... O Adventure.
1: Adventure.
26: Que é o do... É, Adventure. Ah. Que é o do dragãozinho.
1: Ah.
26: Só que você não jogou... Você jogou Atari? Você é novo, então?
1: Não. Eu sou da época do Nintendo. Eu já peguei o
26: você
1: Nintendo.
26: Você pegou o Nintendinho.
1: É, Nintendinho.
26: O seu Nintendinho foi meu Atari. Foi isso.
1: Exatamente. Eu já sou da época do Nintendinho.
26: Ah, legal. Mas você não jogou Atari, então?
1: Bate final no Mario, cara. No Mario, velho.
26: Você
1: terminou Mario?
26: Velho. Mario?
1: Tá, 5 vezes.
26: Que Mario?
1: Vamos aqui, mais um, vai.
9: Bagulho muito legal também era os arcades, bicho, que a gente jogava lá no fliperama, velho.
1: Fliperama, eu adorava fliperama, isso, cara.
9: A gente torrava o troco da mãe lá.
1: É. Não, e outra, eu matava a aula, velho. Pulava eu.
26: Era caro. Não,
1: eu pulava o muro da escola só pra ir no fliperama.
26: Mentira.
1: Não, fazia isso, cara.
26: É.
1: Minha mãe mandava comprar pão e eu voltava sem o dinheiro porque eu do tudo no fliperama. Ah, cara, era legal, sabe?
26: Fliperama era legal. Hoje fliperama. Não tem fliperama. Se tiver fliperama, vai ter bar, coisas assim.
1: Esses lugares retro, mais retrosão.
26: Agora, não tem mais. Você vai num Playland, por exemplo, hoje é mais brinquedo.
1: É.
26: Piscina de bolinha, essas coisas.
1: É na sua cara, assim. Já é mais seu jeito. Na piscina de bolinhas, assim. No caso, né?
26: Pior que eu vou, hein?
1: Você vai, cara?
26: Minha filha tem 4 anos, eu tenho que acompanhar.
1: Você entra junto.
26: Eu entro, deito, dou cambalhota, empurro ela também.
1: Pelo amor de Deus, cara, tão ferrado.
9: Bom dia, Léo. Bom dia, Pedro. Oh. Aqui é o Paulo Caminhão de Osasco.
1: Cara, você tá num delay lascado, hein,
26: meu
1: filho?
26: Meu Deus do céu.
1: Delayzão, hein, cara?
26: É, não, é ouvinte novo. Primeira vez que participa.
1: Ouvinte novo. Gente.
26: Não,
1: cara, eu vou ter que deixar você aqui. Eu vou ter que deixar você só. Estou me retirando, estou... Como é que é? Deixa eu ver o que eu posso ler. Como é que é? Estou tirando meu time de campo.
26: Você vai embora assim mesmo?
1: Vou, cara.
26: Vamos ficar aí.
1: Bom, não vem aquele negócio de negociar pra mim, cara. Não tô nem aceitando dinheiro ultimamente, velho.
26: Fica aí. Cafezinho.
1: Ah, mas café aqui tá ruim mesmo, cara. Tá não ruim. Tem como.
26: O de baixo ali, o de baixo é mais caro.
1: Ah,
26: você já percebeu que a máquina de baixo aqui tem uma mais barata,
1: cara,
26: uma mais
1: se
26: cara?
1: Se você pagar um lanche e um café pra mim, eu posso até pensar no seu caso.
26: Cafezinho da máquina.
1: Um cafezinho da máquina.
26: E um amendoim da outra máquina.
1: Puta, amendoim? Você tá... Não, cara.
26: Fica aí,
1: não,
26: cara.
1: Eu falei um lanche,
26: não deu,
1: cara.
26: Não deu.
1: Não, viu? O lanche fica do Mac. Aí, o lanche do Mac.
26: Caramba, de manhã, assim?
1: Claro.
26: Tá na disposição, hein?
1: Na hora, velho.
26: Caramba, você... o cara acorda. Ai, que tal com meu Mac?
1: Fica bom. Ó, senta aqui.
26: Não,
1: senta aqui na cadeira, na cadeira. Na cadeira, cara.
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0: ele vai ganhar Lombardi.
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0: chega.
1: Olá, meu povo, beleza? Como é que estamos? Bom dia. Eita, nós! Como é que estamos aí nesse final de semana? Vocês estão bem? É. Ou vocês estão cansados? Eu tô morrendo de sono.
2: A gente é assim, ó.
1: Acabei de chegar. Ai, gente, quando toca o despertador às 3h40 da manhã, meu Deus do céu. Vocês são enrolados quando você acorda na madrugada? É, tem uma galera que acordou agora 4 da manhã no sábado. Ai, que delícia! Vamos lá, né? Aí acordei 3h40 naquela preguiça, né, rapaz? Aí levantei. Vocês tomam um banho de manhã, todo dia de manhã? 4 da manhã, assim, no frio, vocês tomam. Olha pra mim, fala a verdade. Vocês tomam um banho ou não tomam? Cara, quando tá frio, eu pulo. Não falem pra ninguém, mas eu pulo. Não. Faço um desodorante. Pego a camiseta, pego a calça, tudo bonitinho, passo um perfume. Ah, rapaz, que preguiça! Galera tá mandando mensagem no WhatsApp, que era sua também, tá? 11 999919197. E aí, Edmir?
3: Olha, antes que você erre aí no ar, tá? Eu vou te ajudar, tá? Hoje é sábado, vamos ter os melhores momentos do Band Bom Dia a partir de agora, né? E são exatamente 5 horas, eu já vi minha lista, tá ruim. 5 e vou adiantar um minuto, sabe? Porque não tá. Sei que horas vai pro céu, 5 e 3, tá, tá bom?
1: Acertou! Bom dia. São 5 e 5, vai, foi bem. Chegou próximo. Bom dia, Edmirson.
4: Boa noite.
1: É, Edmirson já tá com a gente. Edmirson acorda 3h40. Esse daí acorda todo dia. É, 3h40 da manhã. Primeira coisa que ele faz, liga na Band. Aí, ó. Tá vendo? É. Olha quem tá aqui também. Apareceu ele, o Bora Bora, rapaz. E aí, Bora Bora? Beleza? Bora Bora aí.
3: Coisa da antiga Mortal Kombat aí, ó.
1: A Mortal Kombat aí, ó.
3: Jogo de luta, meu irmão. Bora Bora aí.
1: Bora.
3: Aprende isso aí, panelas velhas faz pipocas boas.
1: Quê?
3: Panelas velhas faz pipocas boas. Bora Bora aí.
1: Faz pipocas boas.
3: Tá, bota o panelas aí. Aí Mortal Kombat aí, meu irmão. Bora
1: panela
3: bora,
1: velha. Bora, aí. Não, eu parei no panela velha.
3: Jogo de luta.
1: Não, eu parei no panela velha. Você falou nisso?
4: Ou a noite inteira chega mais um.
1: Eu parei ali. Oi!
5: Bom dia!
1: Opa!
5: Já no meu caso eu nem durmo, porque eu trabalho na madrugadona. Vamos que vamos! Carinho da madrugada, limpeza aí, limpando as ruas aí.
1: Ô, meu querido!
5: Pessoal suja, vamos que vamos!
1: É mesmo, o pessoal tem que maneirar, né?
5: Então, aqui ó, firme e forte, só na estrada e limpando.
1: Aí ó, não joga as coisas na rua, tá vendo? Tá vendo? É, rapaz, atrás a vida do outro, pô. Tem que jogar no lixo, é isso aí.
2: E bem dessa
1: valeu a participação. Ó, gente, é o Band Bom Dia do Sabadão. A gente vai relembrar os bons momentos. Vai ter balada do Vinheta, ele vai se soltar.
2: Como ninguém.
1: Caramba, hoje vai ter batalha do rap, hein? Nossa, tem karaokê do Pidons que eu tô vendo aqui no roteiro. Deixa eu ver no roteiro, cadê? Karaokê do Pidons, cara, como é que é isso? Rafinha vai vir aí, tem o Cro e a gente começa com o rodeio. Bora.
6: E olha ele, caceta, velho.
2: É ele. Vê se tá ligado, vê se tá carregado.
7: A magia está no ar.
2: Ó, chegou o cavalo aqui, vai cagar o estúdio inteiro aqui.

0: Latina.
1: Equipe de som power, power, power. Alô, família Guido, muito obrigado pelo som. Tá limpo, tá claro. Alô, PA. Alô, família Guido. É power, é power. Família Power Guido, obrigado.
2: Brasil.
1: É o Brasil inteiro ouvindo a Band FM, a sua rádio do seu jeito. Eu faço o meu trabalho batendo a mão no peito. Me chupa, peão. Let's go.
3: Let's go, girls.
1: Vamos embora todas as comitivas do Brasil. Vamos juntos.

0: Internacional. Alô, ouvintes da Band FM! Obrigado a todos por estarem junto com a gente aqui. Vai começar a festa mais bonita do planeta. Alô, alô, alô!
1: Locutor de rodeio chegou no estúdio, vai fazer o desafio, vai ter o rodeio, vai ter montaria, vai ter tudo. 11 99991-9197. Mande sua mensagem com o seu nome aqui e a palavra pro locutor de rodeio fazer a rima. Mas antes, a entrada oficial dos peões das estrelas. A entrada dos que vão montar nas máquinas de carne.
0: E neste momento, eu quero agradecer a todos os presentes. Agora, a entrada dos peões.
1: Tá com muito eco.
0: Obrigado, meu Deus.
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0: Cubra-me com seu manto de amor.
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0: Guarda-me, meu pai.
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0: dor. 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
0: os peões perfilados.
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0: chapéu no peito em forma de respeito. Obrigado a todos. Eu gostaria que apagassem as luzes.
1: Apaga lá, gente. Olha que bonito. Olha que lindo.
0: Eu quero ao nosso iluminador canhão de luz em cada peão.
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0: E nós vemos ali nos peões as lágrimas que rolam nos rostos cansados. Gostaram do rostos?
1: É um sotaque diferente.
2: E aqueles.
0: É claro que nós não sabemos o que passa na cabeça de cada peão. É claro que não sabemos a condição de cada peão que deixou a sua família em casa para enfrentar os tolos valentes. Eu quero agradecer aí a companhia aí do senhor Osvaldo pelos touros aí realmente preparados para esse rodeio.
1: Mas no meio do negócio.
0: No meio do negócio aqui. Obrigado aos peões. Nós vamos rezar para que tudo dê certo. E a partir de agora, nós vamos começar a festa de uma forma diferente, com fogos, com alegria, com

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1: Olha, o Fabiano, locutor de rodeio, mandou a primeira palavra aqui. O locutor de rodeio, duvido você fazer uma rima aí, ó, de bate-pronto, com a palavra cuido. Cuido é a palavra. Quem mandou foi o Fabiano, locutor de rodeio.
2: Bora, cara! Bora. 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

0: gosto de mulher que faz tudo com muito amor. Gosto daquela também que quando faz não tem pudor. Claro que eu gosto e cuido, só não gosto daquela mulher que faz tudo muito bicudo. Me chupa, peão.
1: Pastor Miguel Tadeu mandou bom dia aqui, ele pediu a palavra também pro locutor de rodeio que tá dançando aqui na arena nesse momento, é a festa. E ele falou ao locutor de rodeio se fazer uma rima com a palavra tambor, e tá mandando um beijo pra filha Júlia que vai disputar o barretão.
2: É rodeio.
1: E a foto de perfil dele é ele montado no cavalo aqui, cara.
3: Ei!
1: O cabo é bom.
3: Alô. Pessoal da produção aí, pede pra nós aí, qual é a categoria que ela vai participar? O que é, hein?
1: Qual que é a categoria, o
3: que ela
1: Miguel?
3: Vai fazer lá?
1: Conta aí pra gente. Vai disputar o barretão, que beleza, hein? Boa sorte pra ela, viu? Boa sorte pra ela.
3: Boa sorte! Alô! Deixa eu mandar um abraço aqui. Claro, cumprimentar aí a todos os amigos que estão trabalhando, a todos os colaboradores aqui desta festa.
1: Não, peraí,
3: é político, pô. Falando dos colaboradores, as pessoas estão trabalhando aqui nas barracas, também agradecer aqui. Eu quero agora. Cadê o Pepeco, hein?
1: Cadê o palhaço Pepeco?
3: Cadê o palhaço Pepeco, nosso guarda-vidas?
1: Chama ele lá.
3: Deixa.
1: Aí não. Aí realmente, aí parou.
4: Aqui, opa.
1: Essa bateria também, hein? Cinco minutos de vida.
3: Ei!
5: Line in.
3: Alô, cadê o Pepeco, hein?
1: Cadê o palhaço Pepeco? Chama ele lá.
3: Pede pra ele entrar.
1: Chama lá. Palhaço Pepeco com a gente aqui.
3: Aê, uma salva de palmas pro Pepeco. Salve de palmas pro Pepeco fazendo sua performance lá. Entrando com a sua monocleta, né? Que chama? Ei, aê, vai lá. Alô, Pepeco dando seu show lá. Parabéns. Alô, uma salva de palmas pro Pepeco, gente. Obrigado. Aê. Fazendo sua apresentação. Obrigado, viu? O nosso guarda-vidas e salva-vidas dos peões. O Pepeco lá. Parabéns, o Pepeco. Oi! Pera aí, ele tá fazendo mímica lá pra mim. Vamos ver quem adivinha. Bora lá, Pepeco. Começando com a mão. Ele colocou a mão pra baixo. Não entendi ainda. Ergueu. Aí. Muito lá. Não entendi também, Pepeco. Ah, vai você, ô trouxa. Aqui pra você, aqui, ó. Aqui pra você, aqui, ó. Bem no centro.
1: Valeu, Pepeco.
3: Nem sei.
1: Tem, mandei aí, ó. Tambor.
3: Tambor?
1: Pra filha do Miguel Tadeu, que vai disputar o barretão. É a Júlia, vai disputar o... Eu não sei se a pronúncia é essa, tá? Três tambor feminino.
3: Aô! Três tambor feminino, essa prova é muito legal. Ela tem que fazer no tempo os três tambores com o cavalo.
1: É a...
3: Já esqueci.
1: A Júlia.
3: A Júlia. E qual é a palavra?
1: É tambor.
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3: 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Esta é a festa do peão de boiadeiro. Alô, pessoal de Barretos. Obrigado.
1: Dos rabos soltos subindo no palco agora?
3: Aê, vamos lá. Obrigado aí a todos que estão dançando junto com a gente. Bora! Eu já viajei o Brasil inteiro e gosto muito de viajar. Faço meu trabalho falando, faço meu trabalho a locutar. Já saí com loira, já saí com morena e posso dizer que isso eu garanto. Posso dizer que a loira eu gosto e como faço até no pranto. Até porque quando eu faço é sem vaselina, é sem pudor. E posso fazer em cima do tambor. Me chupa!
1: Que beleza, hein? Que beleza!
3: Vai! Só o pessoal da esquerda, vai!
6: We will rock
3: direita!
6: We will rock.
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0: Simbora!
6: We will.
0: E a partir de agora vamos pra nossa primeira montaria. Vai sair o nosso peão Ditinho. Let's go!
4: Let's go, girl.
0: Alô, Ditinho! Ditinho tá pronto, já tá lá na porteira de número 7. É hoje que ele vai concorrer à caminhonete. Ele já tem 27 bicicletas Caloi 10. Hoje ele vai tentar a caminhonete pra ver se ele consegue faturar. Alô, Ditinho! Segurança, quero também o salva-vidas. Todo mundo aposta aí, ok? Atenção! Atenção lá! Já tá tudo certo aí? Obrigado mais uma vez aí, a companhia do senhor Osvaldo.
5: Pepeco, fica esperto. Simbora, aí, Pepeco!
0: Bora lá! Tamo junto! E agora o pau vai comer! Vem a ponteira de número 7, patrocínio Band FM. Alô, Ditinho, boa sorte, meu querido! O touro é valente, o touro é animal. Vamos lá, Ditinho, tá tudo pronto. Aralho, quero...

0: Vitinho. Segura nele, tá bom. Ele é bom, quero ver Ditinho. Segura a chapéu pra cima, mão. Vai, Ditinho, vai, Ditinho.
1: Parou aqui, segura lá.
2: Segura lá,
1: segura lá, segura lá. Pepeco!
2: Pepeco! Esse é o nosso palhaço, salva-vidas lá.
1: Pepeco!
2: Pepeco, vem pra nós lá, querido.
1: Ele não tá mexendo.
2: Pera lá, quem foi lá?
1: Ele não tá mexendo.
2: Pera,
1: ele
2: tá mexendo, peraí. Segura, atenção!
1: Segura lá, gente.
2: Vamos pedir o pessoal aí da plateia segurar um pouquinho. Vamos lá. Como é que é aí? Desculpa aí. Tá. Ok. Um silêncio aí pra todo mundo. Pedi aí o nosso querido peão. Ele não. Ô, Pepeco!
1: Nenhum sinal de vida.
2: Vê lá! Pessoal fazendo lá os primeiros procedimentos. Oh, meu Deus. Oh, meu Deus. E neste momento, nós viemos aqui dizer que lamentamos muito.

0: Morreu ou não morreu, peão?
1: Segura a música aí, morreu ou não morreu? Como é que é, Pepe? Tá bem? Cadê? Opa! Ficou de pé! Ficou de pé!
0: De 3 anos de fisioterapia, ele volta a andar.
1: Graças a Deus! Agradecer aí, tiver algum fisioterapeuta aí na plateia, já vai faturar uma graninha aí, viu, querido? Já conversa com ele lá. Algum fisioterapeuta, levanta a mão aí, ó. Tem 5 ali, ó. Pepeco, pega o nome dos fisioterapeutas. Ó, fala que a gente quer comissão, hein? Comissão, a gente que arrumou o peão pra ele. Bora lá. Muito obrigado a todos. De verdade, que festa bonita. Que festa legal. E o helicóptero, bem-vindo. E assim eu me despeço de mais um rodeio. Esse rodeio aqui na Band FM, sempre homenageando os profissionais da voz. Obrigado a todos. Obrigado, meu Deus. Obrigado, Nossa Senhora da Aparecida. E desta forma, eu subo no helicóptero do comandante César. Alô, César!

0: FM Daniel, adoro amar você, aqui no Band Bom Dia, agora 5 horas e 27 minutos, bom dia, bom dia, bom dia, bom dia, bom dia, bom dia, bom dia, 5h28, hein? Ai, tá piorando esse som aí, né, do... É, a equipe Pau Erguido lá tá com um som bom, viu, Fernando? Foi só voltar pra Master Sound que começou a sacanagem. É verdade. Gente, eu parei pelo seguinte, a partir de agora... Cadê o Bora Bora? A partir de agora nós temos, por favor, trilha. Por favor, trilha. Cadê a trilha? Cadê a trilha? Muito bem, senhoras e senhores, a partir de agora, aqui no nosso Band Bom Dia, senhor Bora Bora... com o seu pensamento motivacional.
1: Por aí. Bora, bora, motivacional de hoje aí, o pensamento do dia aí, hoje aí, ó. Vamos lutar, vamos guerrear.
0: O locutor de fundo,
1: vamos,
0: né?
1: Vamos fazer um sábado positivo, pra poder realmente, né, chegando onde quer chegar.
0: É isso.
1: A vida é um sopro.
0: A vida é um sopro.
1: Por isso que eu falei, panelas velhas fazem poucas boas, porque panelas velhas, coisas velhas da nossa vida,
0: faz pipocas boas.
1: Vai ser coisas boas hoje.
0: Entendi.
1: Você, não, você nunca sente, senta velho pra nada.
0: Muito bem.
1: Aproveita hoje, fim de semana, aproveita o que você não fez, fazer esse fim de semana.
0: Olha aí, ó.
1: Mas nunca vamos se arrepender depois, entendeu?
0: Tá certo.
1: É isso aí, precisando do dia, é isso aí.
0: É isso aí.
1: O final do dia é isso aí. Se quer panelas velhas, faz poucas boas.
0: Entendi.
1: Você tá velho, mas você tá fazendo poucas boas. Nunca deixe de fazer o que você mais gosta. Não sai pena de nada.
0: Entendi.
1: E aproveita que você nunca vai estar velho. Você vai estar com uma pipoca boa. Pronto, uma pipoca boa.
0: Pipocas.
1: Pronto pra viver a vida.
0: Pipoca.
1: Bora, bora aí.
0: Certo.
1: Tudo pra todos. Bora,
0: muito
1: bora.
0: Bem. Obrigado, muito obrigado. Ai, pensamento do dia.
2: Parece um Ave Maguete.
3: Bom dia, meus amores.
4: Bom dia, Cro.
3: Bom dia, meus lindos.
4: Como é que você tá, lindo?
3: Ai, eu tô ótimo, graças a Deus. E vocês, como é que vocês estão?
4: Muito bem também, Cro. Muito melhor agora também, que a sua presença aqui nos traz paz.
3: Posso falar uma coisa pra vocês?
4: Pode.
3: Gente, que coisa maravilhosa. Eu tava vindo pra cá, aí eu peguei baldeação, né? De uma nuvem pra outra. É, porque tem a nossa linha azul, a linha amarela, tá. Só não tem vermelha, né? Que vermelha é lá pra baixo, a gente
4: entendi.
3: Não gosta.
4: Uhum.
3: E o que eu queria te falar? E eu tava vendo vocês, que eu tenho um monitor lá em cima, eu já falei.
4: Sei,
3: né?
4: sei.
3: Gente, de verdade, como que vocês... Eu posso falar uma coisa?
4: Fala, Cro.
3: A criatividade, a força de vontade, o fazer acontecer.
4: Uhum.
3: Eu acho que é por isso que vocês são diferenciados. Eu adorei a performance desse rapaz. Oh, poxa, Golo, obrigado, cara. Eu gosto dessas coisas, né? Essa coisa performática. Posso te falar, Clodovil, se é que me permite? Claro, meu amor.
4: Uhum.
3: O que, que é? Não é porque tem câmera. Porque eu e o Tadeu, nós já fazíamos essas brincadeiras em estúdios antes desse negócio de estúdio ser filmado.
4: Há muito antes.
3: A gente dançava, a gente brincava, pulava no estúdio sem a preocupação de ter alguém filmando.
4: Exatamente.
3: Não é pra se mostrar. A gente já fazia isso. Tanto é que eu e o Tadeu, nós falamos aqui com total prioridade e verdade, que hoje a maioria das rádios, locutores que brincam, dançam em estúdio, aqui ó, ei.
4: Tudo começou aqui, a gente
3: aqui.
4: Tem... Sabe o que é pior? A gente tem prova.
3: A gente tem provas.
4: A gente tem vídeo, coisa de 2011.
3: Aqui. A gente tem vídeo aqui, ó.
4: Nem existia TikTok, não tinha nem Reels.
3: Tava começando o Instagram.
4: Exatamente.
3: Então, isso aqui pra nós, não é porque tem câmera, não.
4: Não.
3: A gente faz o que a gente ama.
4: É isso.
3: Olha, é por isso que eu gosto de você.
4: É isso.
3: Só um minutinho. Vocês me dão só um minutinho?
4: Não, fica à vontade.
3: Enquanto isso, pede aí que eu sou...
4: Olha, está no ar o quadro Cro Sem Frescura. Mande sua foto de preferência de corpo inteiro aqui pro WhatsApp da Band, tá? 11 999 91 9197. 11 999 91 9197. Mande sua foto aqui que o Cro vai analisar. Vai criticar quando tiver que criticar. Vai elogiar quando tiver que elogiar. Tá bom? O importante é que você mande. Vamos estar aqui, hoje é dia dos namorados, né? Dia do São Valentim lá. É, manda foto também de casal se quiser, viu? Que não tem problema não, que o Cro analisa, tá bom? É,
3: pra quem... Pê, liga pra mim, você não ouviu? Você não tá entendendo minha mensagem?
4: E aí, o que tá acontecendo, hein?
3: Não, vai falando aí. Ele vai... Meu Deus do céu, tem uma bronca quando ele faz isso comigo.
4: O que tá acontecendo, Cro?
3: Não, eu tô pedindo pra ele ligar pra mim, pra você falar um negócio com ele.
4: Meu Deus do céu.
3: É... Se você não ligar, eu vou ficar chateado com você. Me liga.
4: Liga lá, Cro. Ô, O P, liga pra ele.
3: P, me liga.
4: Às vezes deve estar com problema com o Didi.
3: Será que tá no modo avião aqui?
4: Problema de linha, acho, às vezes, né?
3: Bom, tudo bem, meu amor. Olha, já pediu pro pessoal mandar? Se ele não me ligar, não tem problema também. Eu não vou ficar aqui me descabelando por causa disso.
4: Por favor, tá? Por favor. Ó. Ligou.
3: P, alô? Oi, P. Sou eu. Como quem, P? Se você ligou no meu número e atendi, quem sou eu? Eu sei que você tem muita gente pedindo as coisas pra você. Como é que tá hoje a portaria aí? Ah, hoje é loucura, hoje é sexta, né? Tá, deixa eu falar. Sabe aqui os meninos? É o Tadeu, o Emerson, do Band Bom Dia da Band. Como não sabe?
4: Como não sabe?
3: Todo dia à tarde eu coloco no Spotify pra você ouvir ele. Então, olha, posso falar? Conversa com o homem. Conversa com ele lá. Vai no quarto andar. É. Isso, fala pra ele que esses meninos são maravilhosos. Isso, põe um pontinho lá no caderninho pra eles, tá? Um beijo, P.
4: Obrigado, Crow. Obrigado de verdade.
3: Que eu fui assim com ele, ó.
4: Obrigado. É, o homem é. Vou te falar um negócio, viu? Bom, vamos lá então ao quadro Crow Sem Frescura.
3: Alô? Oi? Não entendi. Ai, não é da Claro. Ai, é um saco isso, gente.
4: Vambora, Crow. Já tem foto aqui pra você analisar. Ai, meu Deus do céu, viu, cara? Ó, fotos... Ó, os casais estão mandando as fotos aqui, hein, Cro?
3: Daí,
4: ó.
3: Vai.
4: Pega aí.
3: Olha, uma foto produzida.
4: Aí, ó.
3: Vamos lá, você tem os nomes?
4: Olha, quem mandou foi Gratidão.
3: Gratidão.
4: Gente, coloca o nome aí. É um casal. Gratidão tá na praia, aparentemente, né?
3: Isso, eles estão na praia mesmo. Ó, ela fez uma foto produzida aqui, como se estivesse erguendo ele pelo pescoço e mostrando quem manda.
4: Ficou legal, né?
3: Ficou bacana, eu gostei dessa foto produzida. Gente, que praia será que é essa? Deixa eu ver se eu identifico. Eu sou muito bom de identificar as coisas.
4: É final telefone 7834, viu? Vou perguntar aqui qual é o nome.
3: Deixa eu ver aqui. Eu não tô identificando a praia. Tem um prédio lá atrás, um prédio que tá bem, também, bem pobrezinho lá no fundo.
4: Uhum, uhum.
3: Tá bem zoado.
4: É.
3: A praia, deixa eu ver, até que é uma praia bacana. Uma
4: Roberta
3: praia
4: e Richard.
3: Uma praia de tombo. Tá. Bom, vamos lá. Deixa eu ver. Olha as tatuagens dele. Ai, que legal, gente. Eu gosto de pessoas criativas.
4: Não é?
3: Você viu que ele fez o planeta Terra na barriga? Isso aqui não é um mapa mundi? O que é isso aqui?
4: Eu acho que é, uma espécie de, né?
3: E combinou com a barriga. Combinou, olha, gente, né? Não é? A própria barriga é um mapa mundi. Ficou boa a foto, viu, meu amor?
4: Muito boa, muito boa.
3: Era o nome, não?
4: É. Roberto e Richard.
3: Roberto e Richard. Deixa eu ver aqui, ele tem um leão tatuado na perna, os braços também todos tatuados. Bom, meu amor, eu olhando aqui. Cuidado, viu, meu amor? Descalços aqui, pode chutar um palito de sorvete e furar o pé. Bom, vamos lá. 7.
4: Nota 7 pro casal da praia. Foto muito criativa. Valeu, tudo de bom. Obrigado, viu? E...
3: obrigado.
4: Cro, a próxima foto aí já tá aí. É um casal... tá vestido de gala. Não sei se são noivo e noiva. Deve
3: pera
4: ser,
3: aí,
4: né?
3: Meu amor. Deixa eu... Pera aí só... É a primeira, não?
4: É a terceira que tá fixada, eu
3: acho. Pronto, meu amor. Pronto. Aqui
4: achou?
3: Está.
4: Foto bonita, hein?
3: Ai, que foto bonita, gente.
4: Olha só.
3: Ah, eles são os noivos, né?
4: É, provavelmente.
3: Bom, eles estão prestes ou... Ai, ai, gente, aqui acho que já é pós-casamento, hein?
4: É, acho que aí é...
3: Acho que é pós.
4: Será que já é no hotel da Lua de Mel?
3: Ah, eu acho que sim.
4: É?
3: Eu acho que ele já tirou o paletó aqui, ó.
4: Uhum, uhum.
3: Ai, meu amor, olha que noiva linda, gente.
4: Então, é bonita ela, né?
3: Olha, maravilhosa. Eu sou... Bom, e sim, sempre fui um grande estilista e eu conheço de roupa. Muito bonito o vestido. Pra homem eu nem olho, porque homem é sempre a mesma coisa. Sempre básico. Né? Se bem que quando eu fazia as roupas comigo, eu transformava o homem.
4: Sim, era
3: eu
4: outro...
3: deixava ele mais elegante.
4: Era outro padrão, né, Cro?
3: Mas aqui, deixa eu ver. Olha só, ela tá linda, esguia, bonita, né? Um penteado maravilhoso.
4: Quando eu vejo um casal assim com um homem feio e uma mulher bonita, me dá ainda uma esperança de arrumar uma mulher bonita na minha vida.
3: É, né? É verdade, porque realmente...
4: Me dá esperança.
3: É realmente, ele não combina com ela. Será que ele é o padrinho?
4: Não, é o noivo.
3: Não pode ser. Ela não teria escolhido tão mal.
4: Não, é o noivo. Tem a foto deles aqui no perfil também.
3: Será que é o noivo?
4: É, eles são marido e mulher.
3: Eu acho que é o fotógrafo. O próprio fotógrafo pediu fazer uma selfie com a noiva. Não, Clô, é o noivo. Ai, coitada, gente.
4: Não fala assim.
3: Bom, eu não tenho como não dar 10 pra esse casal.
4: Nota 10, parabéns, sejam felizes.
3: Eu só fiquei chateado dele não ter tirado a foto com o terno, né? Com o paletó.
4: É, isso é verdade.
3: Né? Pra combinar mais com ela.
4: É,
3: ele desvirtuou, ele aqui destoou dela.
4: Pois é.
3: Então, mas... não deveria nem ter saído. Não...
4: Sejam felizes, né? Cro, mais uma foto aí. É, outro casal, tá? É a primeira aí que tá fixada, Cro.
3: Deixa eu ver esse aqui. Tá só pra entender. Isso,
4: exatamente, exatamente.
3: Vamos lá. Olha que casal, gente.
4: Então, né?
3: Eles estão aqui numa casa. Deixa eu... Tem os nomes, não?
4: Tem os nomes. Deixa eu ver se tem o nome dele, pelo menos. É o pescador. É o pescador.
3: O pescador, meu amor. Olha que foto.
4: Jorge e Maria.
3: Eles fizeram uma foto produzida, pediram pra alguém tirar a foto.
4: É.
3: Um olhando pro outro com aquele olhar de apaixonado, mas não se aguentam mais.
4: Bonito.
3: Agora, veja bem, ela aqui, ela faz um sinal pra ele, que é uma mensagem subliminar.
4: Que mensagem subliminar?
3: Você vê que ela tá apertando a barriga pra ver se ele perde. Não, não é, ela pôs a mãozinha na barriga dele. Não é, meu amor. Vê que ela tá empurrando.
4: Parece que tá mesmo.
3: Ela tá empurrando. Tá,
4: vamos diminuir essa barriga?
3: Vamos diminuir?
4: Vamos.
3: Agora, cuidado, eu vou pedir pra ela não dar um passo pra trás, senão ela vai pisar na merda do cachorro. Não, não é cocô, não. Não é cocô isso no chão?
4: Eu acho que é, viu? Eu acho que é.
3: Não é cocô isso no chão?
4: E aqui do lado é o quê? Pelo de cachorro? O que que é?
3: Ou é pelo de cachorro ou ela tá perdendo o cabelo? Pera aí, não é cabelo dela, não, Clô. Pera aí.
4: O chão, de fato, tá bem sujo, viu, gente?
3: Tá, então, eu tá não sei sujo. Essa mancha.
4: Eu acho que isso aqui é cocô de cachorro.
3: Eu acho que é cocô. Não, anda pra trás, viu, linda? Ou de tanto apertar a barriga dele, ele cagou. Não, peraí, Clô. Peraí, pô. E deixa eu falar, o pescador. Pescador, deixa eu te falar uma coisa. Pega um dia desse que estiver chovendo, tira essas trincas da parede. Passa uma massa corrida ali rapidinho. Tira essas trincas, meu irmão. Mora, cai essa casa. Aí eu tô incomodado com essa bosta aqui no chão. Ai, Clô, de repente esse é um cachorrinho, fez cocô.
4: Muito bem, Clô, o último casal aqui.
3: Eu dou 8 pra eles.
4: Nota 8, nem deu nota, nem reparei. É, nota 8 pro casal. E o último casal já tá fixado aí, é uma moça de verde e um rapaz.
3: Você tem que me falando, é esse?
4: É esse casal, é, tá. É o último aqui.
3: Vamos lá. Bom, o casal encostado na parede, sempre com aquela foto artística, né? Que ele com a mãozinha no bolso, ela com uma mão na perna e a outra na cintura.
4: Isso.
3: Bom, vamos lá. Os dois de calça jeans, ela com aquela calça jeans rasgada, que a avó Maria odeia. Sabia disso?
4: Mentira.
3: A avó do Emerson França odeia. Ele, quando ele vai com essa calça rasgada, ela faz ele tirar.
4: Ela associa a bandidagem?
3: Não é... Desculpa, não é bandidagem.
4: Uhum.
3: Ela associa coisa velha, a coisa... Ela fala assim, meu Deus do céu, as pessoas tendo um trabalho tão grande pra fazer uma calça e vocês rasgam. Eu falei, não, vó, já vem assim. Ela fala, não é possível.
4: Já é assim, é.
3: Então, de verdade, eu já não vou mais de calça rasgada pra lá.
4: Ai, tá aí.
3: Bom, mas aqui tá na moda, vamos lá. Bom, ela tá com a calça jeans, uma blusinha verde.
4: É Thiago e Mari.
3: Thiago e Mari. O Thiago, deixa eu te falar uma coisa, meu amor. Faz o seguinte... Pega uma escova e um secador de cabelo, penteia a barba pra trás, joga ela pra cabeça. Não, Clô, ele é charme dele, ele é careca, mas tem barba.
4: É barbudão, ele faz o gênero barbudão.
3: Pê, liga pra mim. Liga pra mim agora, Pê.
4: Liga lá. Pê, você tá ouvindo a gente? Liga pra ele lá.
3: Alô? Pê, deixa eu te falar. Ô, Pê, fala com ele. Vai lá, vai no quarto, fala com ele, no quarto da... Fala com ele, porque é o seguinte, por que essa injustiça, essa coisa tão... Por que ele prioriza tanto uma barba e deixa o cabelo cair? Como é que tá esse rapaz? Eu vou mandar a foto do seu zap. Fala pra Deus dar um jeito. Parar de fazer os homens com tanta barba e pouco cabelo. Tá? Beijo, Flor.
4: Fala pro Thiago. Thiago, para de mandar. A gente já tá vendo, é a tua foto que a gente tá vendo, rapaz.
3: O Thiago, a gente tá comentando a sua foto, para de mandar. Vamos lá.
4: Ai, meu Deus do céu.
3: Deixa eu ver aqui. É com a camisa preta básica, né? Ele também tá com a calça com rasgo aqui no bolso. Ela com a blusinha verde, loira, bonita.
4: Bonita também, né?
3: Bonita. Olha só isso aqui. Não parece que ela tá indo viajar?
4: É outro casal que me faz ter esperança, Cro. É outro casal que me faz ter esperança.
3: E sabe o que eu acho legal isso aqui? Tiago, parabéns. Eu não vou comentar mais nada, ele não para de mandar.
4: Acho que ele deve estar ouvindo pela internet.
3: Tá.
4: São uns 3 minutos de delay.
3: Ah, então tá.
4: Vamos lá.
3: Ele tem sorte, o Thiago.
4: Por que ele tem sorte?
3: Porque quando ele comprar o carro, é só levar ela. Porque olha o tamanho do airbag.
4: Um abraço.
3: 10 pro Thiago e pra Mari.
4: 10 pra eles, nota 10. Tchau, Cro, tudo de bom. Bom fim de semana, tá? Que papai te abençoe você e tenha um excelente fim de semana.
3: Alô? Oi, P. Pera aí só um minutinho. Já acabou o quadro?
4: Acabou o quadro.
3: Acabou, P, eu tô subindo. Oi? Tá. Que mais? Leva salame?

0: 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A última com você. Com você. Ô, Rafinha, chega aí, chega aí.
1: Caramba, hein?
2: Olha ele aí, ó.
1: Hoje é dia da volta dos que não foram, né?
2: Olha ele aí, ó.
1: Tudo bem com você?
3: Ah, eu tô bom, tio, graças a Deus, e vocês?
1: Tô bem também.
2: O Rafinha que deu uma palinha lá no Ticaracatica, né?
1: É. E aí?
3: Foi pouco, né, tio? Mas eu falei com o tio Bola, com o tio Carioca.
1: Você gostou da experiência?
3: Eu gostei, tio. Sabe o que eu queria fazer? Um podcast, eu?
1: Qual seria o...
2: Cara, não tem de criança
1: não
2: assim.
1: Não tem mesmo, né?
2: Podia fazer você apresentando.
1: É que assim, conteúdo infantil, por exemplo, o YouTube, ele bloqueia comentários, né?
2: Então, acho que pra você...
1: Não ia vingar. Muito assim.
2: E qual seria o tema?
3: Ah, finanças.
1: Peraí.
3: Investimentos, né, tio? Como comportar bolsa de valores.
1: Entendi.
3: CPD, a gente sabe, Bitcoin, fala a respeito do mundo financeiro, né, tio?
1: Sim.
3: E também navegar dentro dessas perspectivas aí do mundo. Hoje, tio, tá muito difícil você manter uma carteira boa, né? De ações e de investimentos. Então, conversar um pouquinho, bater um papo ali, até trazer especialistas no assunto, né, tio?
1: Sim.
2: Pô, mas seria um papo de cabeça pra criança, né?
1: É.
3: Não.
1: Ó, o alvo não é criança.
3: Não, nenhuma meta ali pra criança.
1: Entendi, café. Você apresentaria sozinho esse podcast?
3: Olha, tio, eu preciso de alguém que some, né? Eu não posso também ter alguém ao meu lado, que eu vai me prejudicar. Então, eu tô pesquisando algumas pessoas, né? Já pensei aí em alguns, até influencers, mas do mundo financeiro, né?
1: Tá.
3: Falando aí do Primo Rico, falando de pessoas que realmente têm algo a somar no meu conteúdo.
2: Nossa vida,
1: realmente.
2: Meu Deus do céu.
1: Tá aí, né? O Rafinha.
2: Ele é maravilhoso.
1: Mas você tem base pra falar do que... Porque a boca fala do que o coração tá cheio.
2: É verdade.
1: A tua conta bancária tá cheia. Quanto que você já conseguiu juntar, investir de dinheiro, Rafinha? Com quantos anos você tem? 4 anos. Rafinha tem 4 anos, gente.
3: Não, tio, de verdade, eu não me sinto à vontade de falar um valor em que as pessoas podem duvidar ou coisa parecida. Mas eu tô aí na casa de... Poxa vida, você não... Posso falar no seu ouvido?
1: Quatro anos deve ter, juntado a mesada, deve ter R$1.000. Né? O que que foi? Você tá rindo por quê, menino? Você tá rindo por quê?
3: Quanto, tio?
1: Hã?
3: Quanto?
1: R$1.000. Você vai juntando a mesada 4 anos?
3: Tio, R$1.000. Você tá brincando comigo, tio? Eu não vou entrar num negócio de investimento pra ter R$4.000 na minha conta, tio.
1: Quanto você conseguiu juntar?
3: R$4.000, tio. Eu tenho de... rendimentos em uma só aplicação que eu fiz esses dias.
1: Que é isso?
2: Cara, R$4.000 por mês.
1: Por mês? Bom, se for CDB, a gente tá falando o quê? De uns R$500.000? Que é isso, Rafinha?
3: É isso aí, tio. Você tem uma aplicação.
1: Você tem 4 anos só.
3: Você tem quantos anos, tio?
1: 42, não consegui juntar isso ainda.
2: Rafinha, você é diferenciado mesmo. Você é diferenciado, você realmente...
1: Olha, você é de outro nível, né?
3: Mas eu posso dizer a todos aí que eu tô passando na casa de R$1.000.000 já, tio.
1: O quê? Você já tá milionário?
3: Olha, tio, só um minutinho. Eu falar que estou milionário, realmente, eu posso estar passando dos limites dentro de uma perspectiva. Oi, tia!
1: Tia Camila. Tia Camila, caiu o VMIX. Eu não sei fazer esse negócio funcionar de novo,
4: Ele
1: tá?
4: Se machucou, gente?
1: Tá bom. Provavelmente ele se machucou, mas...
3: Tio, dizer que eu sou milionário, eu acho que hoje, no país que a gente está, juntamente com as coisas que nós estamos passando, eu acho que não dá para dizer que eu sou milionário, porque milionário. Hoje quem tem 1 milhão, tio, desculpa, a pessoa que tem 1 milhão fala que é milionário, pra
1: não,
3: mim...
1: Não, é milionário, só não é rico, né?
3: Tio, mais de 1 milhão, se você parar pra pensar, você não compra uma casa, tio.
0: É, Rafinha.
3: Dependendo onde você quiser comprar. Ah, Rafinha, mas depende da casa, lógico. Eu não tô aqui pra discutir no ramo imobiliário. Se quiser entrar nesse âmbito, a gente entra.
0: Tá.
3: Vamos falar de negócios? Quer falar de negócio? Vamos falar. Quer fazer um bom negócio? Compre apartamento na planta.
1: É isso. Que dica que você dá pro ouvinte que tá com a gente aqui e não tá conseguindo juntar dinheiro, não tá conseguindo investir?
3: Bom, vamos lá,
1: quais são os lugares que você investiria, Rafinha?
3: Um dos lugares que eu investiria é esse mesmo, viu, tio? Vamos comprar apartamento na planta.
1: Ok.
3: Hoje em dia, a construção civil, ela vem a todo vapor. Veja você que no seu bairro, talvez, você veja a cada dia crescer um edifício. Então você vai lá, negocia, compra na planta.
1: Tá bom.
3: E vai pagando, tio. Ali, um preço que esteja dentro das suas condições. Quando mesmo estiver pronto, você pode negociar. Você vende esse apartamento que já valorizou dentro desse prazo e você já vai ganhar um dinheirinho.
1: Trabalhar com aluguel é legal, Rafinha, pra você?
3: Vamos lá. Vamos falar de aluguel? Vamos falar de aluguel. Vamos virar essa página.
1: 4 aninhos, gente. 4 aninhos. É um gênio.
3: Vamos falar de aluguel? Legal. Você ter imóveis ou um imóvel que te rende uma renda ativa e não passiva, você terá dentro de uma carteira de investimentos imobiliário um dinheiro muito significativo. Por exemplo, um apartamento em que você consegue alugar de 2 a 3 mil reais, você já vai conseguir pagar outras contas que você fez investimento. Dentro deste rendimento, você pode estar aí comprando um outro apartamento na planta.
1: Gente.
3: E você faz isso girar, tio. Lembre-se, uma renda ativa é sempre mais importante. Por exemplo, ah não, eu vou investir meu dinheiro, vou comprar um carro novo. Passivo. Você vai ter uma renda passiva, gente. Onde você vai gastar ao invés de ganhar. Um carro não é investimento, tio.
1: É,
3: não. Porque ele desvaloriza, ele já perdeu seu valor.
1: Fora o custo de manter, né?
3: Já saiu da loja, perdeu seu valor.
1: Exatamente.
3: Então vamos pensar muito bem. Gente, vamos fazer o seguinte. Ah, Rafinha, eu não consigo investir, não tenho capacidade pra isso. Contrate uma pessoa.
2: Rafinha, você é você.
1: Pois é, agora, mas digamos assim, vamos pra partir pra realidade da maioria dos brasileiros,
3: claro,
1: Rafinha.
3: Porque
1: às vezes você é você, eu sei que seu pai é rico, sua mãe é rica, às vezes você vive na tua bolha, né? Você esquece da maioria do povo. Digamos que a pessoa ganhe, sei lá, 2 salários mínimos. Como ela faz pra juntar dinheiro de pouquinho em pouquinho?
3: Vamos lá, tio. Dentro desse cenário que você me passou, é 2 mil reais de salário. Realmente, hoje, eu acho. Não, eu tenho certeza que o salário mínimo no país que nós estamos realmente é muito, muito baixo.
1: Ele
3: não condiz com o que a vida do brasileiro vive. Então, afinal, eu tenho 2 mil reais, onde eu posso investir? Gente, muito difícil dentro do que você tem a pagar. Porque hoje, quem ganha 2 mil reais, ele sempre tem endividado, tio.
2: Tá. Isso é verdade.
1: A pergunta que fica é, com 2 mil reais eu consigo levar a tua mãe pra sair, por exemplo? 2 mil reais, o tipo de restaurante que ela vai, ela

0: bagulho ficou louco,
1: não,
0: viu?
1: Não, é isso. É só pra ter o nível da tua mãe.
0: Ah, o nível da minha mãe é o seguinte. Em primeiro lugar, o respeito, tá ligado? Aí, viado, o seguinte. Aí, maluco, o seguinte. Agora você desviou o bagulho, certo? Não. O papo tava reto, você fez aquela curva.
1: Tá.
0: Vamos fazer o seguinte, tio. Quer trocar um proceder mesmo?
1: Não, mas era só pra saber se eu consigo levar sua mãe pra um jantar.
0: Ei, não tira os olhos da pelota do meu olho. É o seguinte, eu vou trocar uma ideia aí, nós já vamos trocar. Para aí, só um minutinho.
1: Não pega o celular. Rafinha, não pega o celular. Quando você pega o celular é porque...
0: Eu vou chamar os irmãos.
1: Não precisa. Não é necessário. Era uma brincadeira. É uma brincadeira.
0: Ideia, tal.
1: Não,
0: tenho...
1: é brincadeira.
0: Uma disciplina, pau.
1: Não precisa.
2: Não, Rafinha, não precisa.
1: Me perdoa.
2: Rafinha,
1: me perdoa,
2: em primeiro Rafinha. Lugar, muito obrigado. Por essa aula que você deu, ouvintes aqui fazendo perguntas.
1: É, pois é.
2: Né? E aqui, ó, o ouvinte Célio, eu sou casado, tenho 3 filhos e ganho um salário mínimo. Como ficar rico?
0: Deixa eu posso ir embora.

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8: Bom dia, meu povo, bom dia, bom dia, bom dia. 6:04. Você tá curtindo o Band Bom Dia? Os melhores momentos da semana a gente relembra desse sabadão de manhã. Precisa acordar no bom humor, hein? E agora tem o karaokê do Pidócio. Ai, meu Deus. 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Band,
9: bom dia. Está no ar agora o karaokê do Pidoncio. Canções para relembrar. Canções para amar. É na sua voz, Pidoncio.
10: Vocês estão bem?
11: Estão bem,
9: graças a Deus e você.
10: Bom dia, desculpa.
9: Antigamente as músicas tinham introdução, né?
10: É.

0: Eterno.
1: Sensacional.
0: Genial, cara. Você tem esse dom mesmo, né?
2: Ah, eu posso falar, gente?
0: Pode falar.
2: Hoje trabalho com vocês aqui, onde eu coloco minha voz. É, e me perguntam muito, né? Quando eu vou em algumas entrevistas, alguns podcasts.
0: Ah, você vai?
2: Você
0: vai em podcast?
2: É que não aparece, né?
0: Ah, tá.
2: Mas eu me perguntam muito, meu, o que, que seria se você não fosse locutor? Essa voz que você tem. Você usaria para alguma profissão usando a voz? Eu falei, cantor, né?
0: Você seria cantor, com cantor, certeza. Cantor, com essa cantor. Voz, sem ser cantor, né?
2: Cantor. Eu sempre... E aí eu sempre dou a palhinha do... O pessoal pede muito, que eles ouvem a Band, né? Então eles pedem muito, nossa querida Janis Joplin. Pede Michael, que eu faço muito bem.
0: Só a palhinha dos dois. Só a palhinha dos dois, só pra relembrar.
2: Qual que você quer primeiro?
0: Primeiro, Janis Joplin. Só a palhinha.
2: Quem é, hein?
0: É você que tá
1: na introdução da música.
0: É a introdução.
2: Não... Cuticarni, e no one to dream, e no song for me, e no bodui, no one.
0: Aí,
1: fez uma capelinha.
0: Essa é a Janis Joplin, é só um aperitivo, é só pra molhar a boca, só pra. E aí, o Michael Jackson, né? Quando você quiser, lindo.
1: É, você vai ficar até quando chamando cachorro?

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1: Gente, esse é um artista completo.
2: Cara, que legal, né, cara?
1: Parabéns por usar um dom que você nasceu com ele. É. Seria um desperdício você não ser locutor e não ser cantor, viu?
0: Eu acho que a gente pode, né, Jadeu? Exercer. Que nem o locutor, eu já. Aí já é profissão.
1: Já é profissão. Aí você tá. Nasceu pra isso.
0: Aí já tornei. Agora, que nem cantar, eu uso como hobby.
1: Tá.
0: Não
1: tá.
0: Sou, não faço shows, nada. Mas eu posso cantar. Exatamente. Que nem eu tô fazendo pra vocês, tá? Sim.
2: Inclusive é um presente pra nós, ouvintes, tá?
1: Bom, ouvindo, nossa, os ouvintes aqui, ó. Amam vocês. Um beijo pra Tânia. Que inclusive trabalha numa veterinária, então é...
2: Tá oferecendo um tratamento pra você.
1: Tá oferecendo um tratamento pra você, pra tirar pulga, carrapato, essas coisas. Se você precisar,
0: perdão, senhor. Ah, já é parcerias, né?
1: Parcerias já, é a KV Diagnóstico e Especialidades Veterinárias.
0: Gente, parcerias direto, obrigado, quiser. De verdade. Poxa, que bom saber disso, que as pessoas estão... empolgadas no que eu faço, né, Jadeu?
1: É isso aí. Aliás, só falando em locução aqui, você poderia fazer só um abre-hora aqui pra gente? Só pra eu ver como é que seria você num fim de semana, por exemplo, fazendo aqui a Band FM? Você consegue fazer isso pra gente, Pitão, senhor? Eu vou só...
0: Puxa vida.
1: Aqui. Pera aí. Pronto.
0: Arrastei aqui. Se precisar. Eu vou...
1: Ah, pera aí, desculpa. vamos lá, então? Abre hora? Você vai abrir a hora falando aqui da Band FM.
0: Tá.
1: Vamos lá?
0: Bora!
1: Vamos embora? Gente, locutor Pidôncio Pidunga da Silva, aqui no Band Bom Dia. Peraí, Pidôncio. Você levantou e foi abrir a porta pra quem? Eu não entendi.
0: Pra hora.
1: Ah, vai tomar!
3: Não é abrir a porta pra hora, abrir pra...
4: Depois do rato...
3: Show!
1: A Tânia disse que tá fazendo nesse momento o preparo pra defesa de mestrado. Ela falou, olha, vocês me ajudam, viu? Porque senão só seria choro. Que interessante, hein?
0: Ela tá fazendo defesa do quê?
1: De mestrado. Qual vai ser o tema do seu mestrado, ô Tânia? Conta.
0: Eu tô
1: pra
0: fazendo
1: gente.
0: Defesa pessoal.
1: Não, filho.
0: Fazendo lá com o meu mestre de Fung Kung, né?
1: Não, eu acho que ela criou uma tese, sei lá, eu não sei exatamente como é que funciona isso, né? Porque eu também, ao exemplo do Pidôncio, eu sou analfabeto.
5: Sem
1: Eriston, bom dia! Ai, ai, valeu, gente. Olha, a Raquel quer fazer uma dupla com o Pidôncio.
2: Você pensa em fazer dupla, Pidôncio?
1: Pois é.
0: Não sei, gente. Aí você, ô Jadeu, que tem um ouvido... tem ouvido, mas não tem uma orelha. Você
1: cala a boca!
0: Você acha que eu seria o quê numa dupla? Primeira ou segunda voz?
1: Seria a primeira,
2: a
1: né?
2: Primeira, a primeira, você destaca mais,
1: né? A voz que mais destaca. Pra ser segunda, você tem que ter uma voz um pouco mais grave, né? Não que você não tenha, mas a voz tem que ser um pouco mais... né?
0: Não, eu posso até navegar pro grave, mas eu acho que primeira, né?
1: Canta uma música em segunda voz aí. Voz grave. Voz grave.
0: Aí seria o quê? Um sertanejo?
1: Um sertanejo que você sabe a letra.
0: Sertanejo?
1: Deve ser, são poucos, né?
0: É.
1: Evidências, mais... você sabe a letra de evidências?
0: Eu sou mais do inglês, né? Sou mais música internacional. Evidências?
1: Evidências.
0: Diz que essa. Não é essa?
1: Qual que é? Nessa loucura de viver grande quero.
0: Eu vou fazer.
1: Badoeira.
0: Eu vou fazer o tom mais baixo, tá?
1: Tá bom.
0: Que é pra a segunda voz, né?
1: Isso.
3: Daqui a pouco eu entro até o show.
1: Quando você
3: aqui,
1: quiser, querido. Quando você quiser.
0: Ei, ô! Oh, oh, tchá! Badoeira.
2: Então, aí eu vou falar que ele tá brincando. Isso tem na voz original do Alcione, né?
1: Eu adoro esse vídeo, a gente tem que ver, não tem
2: jeito. Alcione.
1: Não tem jeito. Isso aqui é.
2: Ela que é fã de Stones e Chororó e a música que ela mais canta e gosta.
1: É isso aí.
6: Faustão,
7: oi.
6: Eu tava conversando com ele lá no camarim hoje.
5: não sabia nem que ia tocar essa música hoje. Eu falei, eu tenho vontade de gravar essa música. Olha, e a música.
6: Eu tenho vontade de ouvir na voz do senhor.
2: Imagina essa música. Imagina,
5: essa música é tudo.
2: É isso aí, adoro, galera. Essa isso aí. Faz obrigado. Um trechinho aqui no Gogó, vai. Nova dupla sertaneja. Alcione e Chororó. Alô, Chitão.
5: Padoeira, Manoel. Mas pra que viver fingindo se eu não posso?

0: rap agora, vambora.
1: Agora, meu querido.
2: Alô, pessoal!
1: É que a onça vai beber água. E um mano pidôncio.
2: Vamos juntos nesta batalha de rap. Nós queremos que você, esta manhã de terça-feira, gente, vem junto com a gente. Bom dia, meus amigos. Alô, ouvinte da Band!
3: Alô, pessoal, aqui é o Mano Vinheta e nós vamos nesta batalha e queremos que você participe, porque você também é a nossa voz.
2: Aí, Mano, já deu!
0: Aí, Mano Vidonce, Mano Vinheta, Mano Ouvinte, fique longe das drogas, droga, só o Band Bom Dia.
2: É isso aí, consuma ao máximo. Ah!

0: Campi. Era outra coisa que eu tinha.
1: Era o que tinha na mão.
0: Era o que tinha na mão. Vai rimar com o Campi.
2: Amigo Pidoncio, amigo ouvinte, mande agora o seu áudio, vem gente, 11 999919197. Vem até bolete, vem de mobilete, vem mascar chiclete.
0: Enquanto ouvinte manda seu rap, eu vou fazer uma homenagem bem legal. Quero dizer pra todo mundo um animal. Claro, eu curto e escrevo no diário. Parabéns, Camila, hoje é dia do estagiário.
2: Parabéns, parabéns, parabéns. Parabéns, Camila. Dia do estagiário hoje, parabéns, parabéns. Mande a sua rima, vem rimar, vamos lá.
3: Oi. Oi. Fala, mano Pidoncio, fala, mano Vinheta, fala, mano Tadeu, que tem medo de bochecha.
2: Valeu, meu querido, tamo junto, não tenho medo, não, eu tenho é respeito, mas faz muito tempo que eu não vejo um par de peito. Vambora.
4: Pro Nepal, não sei se eu vou, não, é muito longe, mas se você quer rir, vem pra cá, pro Band Bom Dia, é muito legal.
2: Valeu, valeu, Dimitro, tamo junto, valeu, valeu, valeu.
5: Bom dia,

0: ligado? Por isso que aqui na Band é nosso trabalho.
1: É isso aí, mano, Pidonça.
2: Acordo na manhã, boto a cara na janela. Já pego o meu rádio, ligo na Band Caps Favela. Agora estou aqui indo aí fazer o corre ali. Vamos trabalhar porque terça hoje vai sorrir.
1: Valeu, mano, valeu, mano, valeu.
0: Quando eu canto com a alma. Tem muita gente formando a sua aura. Quero dizer que isso pra mim serve. Quero todo mundo no SIC serve.
3: Bom dia, gatinhos, como vocês estão? Eu estou com vontade de comer um pão. Estou indo pro trabalho com o meu pai. Ele é um cara muito legal. Venham aqui, pega na cabeça.
1: Não, não, não, não.
4: Ela rimou e sempre vai rimar. Por isso que eu digo, eu canto, eu amo. Quando quiser, vem que eu te chamo. Gosto de dizer que também é legal. Ela cantou manteiga no meu dedo.
5: Oi. Bom dia, meninos, bom dia, moleques. Aqui é a Sabrina que faz chiclete. Ai, que... Eu não faço chiclete porque eu não gosto. Então eu vou...
1: É isso aí, é isso aí. É isso aí.
4: Valeu, Sabrina, valeu. Não rimou e nunca vai rimar. Mas por favor, se for lá, não deixa de chamar. Eu gosto você porque você me chama. Troco muita coisa pra comer uma cama.
1: O Vinheta é comilão, o Vinheta é sabichão. Tem coisas que ele fala que eu não entendo. Vem cá, Vinheta, será que eu sou jumento?
0: Você...

0: gente. Valeu, tamo junto, hein, gente.
1: Obrigado a todo mundo.
0: É isso aí, pensamento positivo sempre.
1: É isso.
0: Na vida você vai vencer. Claro. É só ter pensamento positivo.
2: É isso aí, você que tá legal. Alô, pessoal do outro lado do muro. Lembre-se, tamo junto. Você tá aí porque você cometeu alguma coisa. Põe a mão na consciência. Quando você sair, volte pra vida, volte a viver. Porque você merece. Alô, meus amigos. Você que tá aí numa cama enfermo, Deus vai abençoar o seu dia.
0: Amém, vai mesmo.
2: Tamo junto.
0: Amém.

0: nel Sorriso Maroto, vai e chora aqui no nosso Band Bom Dia. 6h29, hein, turma? 6 horas 29 minutos. Você tá junto com a gente aqui na Band FM. Acordou agora? Bom dia! Tá na escala de final de semana no trabalho, né? Acordou cedo no sábado, só pode ser isso, só pode ser isso. Vai ter que trabalhar, ô, meu Deus. Vamos lá, bom trabalho, hein? Bom trabalho, meu guerreiro, minha guerreira. Vamos lá, tá? Ó, daqui a pouquinho a gente vai relembrar a balada do Vinheta. Vai acordar no clima já, hein? Daqui a pouco.
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11: Fala, turma! Tudo bem? Bom sábado.

0: Ó o tecladinho. Forró do Luizão.
1: Vai, que delícia, gente. É só paulada.
2: Vem com a gente, 11 99991 9197. Fala o teu nome e diga: eu tô na balada.
1: Bem animado, bem gostoso. Ada, ada, ada. Olha que paulada. Ada, ada, ada. Olha que paulada. Ada, ada, ada. Olha que paulada.
2: Aqui no PA, ó.
1: Ó, encostadão aqui, hein?
2: O som em 2000 dBs.
0: Nossa senhora! Depois uma balinha de goma.
2: Ai!
1: Nossa senhora! Que...
2: É pra testar o grave do som.
1: Que isso?
2: É pra testar o grave do som, hein?
1: Não, aumenta o volume assim. Se você chegar no carro, aumenta o volume. Você tá com aquelas caixonas. Como é que é o nome daquelas caixas aí? Bombada, aquelas caixas de som. Aumenta pra sentir o grave.
2: Você tá com tojo aí no seu carro?
1: Não, se tiver com nojo da gente, não.
2: Não, tojo.
1: Não, aquele... tojo.
2: Equalizador.
1: Aquele, aquele toca-fita Rio de Janeiro. O Rockstar.
2: Olha que é sua raiva desse jeito.

0: dia, Tadeu, bom dia, Vinheta! Eu acabei de mastigar o carro! Sextou, bebê!
1: Testou! Ai, cara, que loucura é essa, velho?
2: Nada. Olha, rapaz, GG de Macaé, bora, sextou!
1: Sextou, GG, sextou!
3: Que delícia, gente!
4: Bom dia, Tadeu, bom dia, Homem Vinheta!
1: Bom dia!
4: Sextou aqui em Salvador, viu? Carlos de Salvador tá aqui, ó, animadão nessa balada, hein? Eu tô passando pelo metrô aqui, tô em tempo de engolir o metrô, viu? Ai!
1: Caraca, engula velho.
5: Engole,
1: sair por aí, ó. Piuí, abacaxi.
5: Ai, delícia!
4: Bom dia, Tadeu. Bom dia, Homem Vinheta.
3: Bom dia.
4: Balada do Vinheta, volume 9. Thiago de Itapira.
1: Caraca, velho.
5: Fala, Thiagão, bom dia, parceiro.
1: Ira, ele é de Itapira. Ira, ele é de Itapira.
4: Bom dia.
6: E na hora que eu dei play, ele apagou.
1: Bom dia.
4: Bom dia, Tadeu. Bom dia, Vinheta.
1: Bom dia.
4: Anderson por cá, presidente Prudente. Kika.
5: Valeu, meu querido Alô Prudente.
4: Bom dia, Tadeu. Bom dia, Vinheta. É hoje que o pastor me põe de disciplina, caralho.
5: Ina, vai ficar de disciplina. Ina, vai ficar de disciplina.
1: Nossa senhora. Olha.
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5: Mixagens DJ Vinheta.
1: É isso aí, Piscite. DJ Vinheta. Cara, que delícia, velho.
5: Que vontade de beijar uma boca.
1: Beija. Oca. Eu quero uma boca. Oca. Eu quero uma boca.
3: 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E aí, onde você tá? Grite.
2: Aí eu tô na balada. Eu te mandei o pix. Nada. Eu adoro essa balada. Band é minha rádio.
1: Tá bom, ela consegue tirar som. Ela consegue tirar uma batida de lá.
5: É via percussão, né?
1: É percussão, velho. Ei! Ina, ela bate na. Vamos lá!
7: Ina! Bom dia, Tadeu! Bom dia, Homem Vinheta!
1: Bom dia!
7: Aqui é o Vini de Campo Grande! E eu vou tocar uma corneta!
1: Olha, tocador de corneta.
5: Músico fazendo a balada fazer.
1: Eta, tocador de corneta. Eta, tocador de corneta.
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1: Nossa, gente.
5: Aqui eu parei.
1: Aff, Maria, desculpa.
5: Aqui eu...
1: Olha, vou te falar uma coisa.
5: Tô todo molhado.
1: Deixa eu ver. Ih, caramba, velho, desculpa.
5: O que foi?
1: Fui eu fiz xixi em você.

0: FM Bruno e Marrone, vê se toma juízo. Não, gente, não, não, não, não, não. Acabou. Acabou. Foi. Terminou o Band Bom Dia especial no final de semana, com 2 horas de duração. A gente relembrando aqui os bons momentos do programa neste sabadão. Mas não fique tristinho, não fique tristinha, porque daqui a pouquinho teremos o Top 5 da Hora do Rock. É isso. É. A gente não desiste, a gente não desiste. É, e a gente traz os bons momentos da Hora do Ronco daqui a pouquinho, aqui na manhã da Band FM. Fica com a gente e, claro, participa, né? Manda a sua mensagem, a sua bobeirinha, a sua groselinha no nosso WhatsApp 11999919197. Daqui a pouco eu coloco a sua participação ao vivaço aqui na Band FM, beleza?
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0: Como é que estamos? Então tá bom, então tá tudo certinho, né? Vai ficar melhor ainda, porque vai começar o Top 5.
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0: Os melhores momentos da Hora do Ronco nesse sabadão aqui, beleza? 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
0: Olha que beleza, senhoras e senhores, a partir de agora, Top 5 da Hora do Ronco que está no ar. A gente quer a sua participação, 11 99991 9197. Qual é a voz do momento? Eu pergunto porque tem o pessoal que está acordando agora, aí é aquela voz de sono. Oi, Fernando. Eu quero que você que está com sono, mande a sua mensagem agora. A gente quer te ouvir. Tá com soninho? Manda mensagem pra gente no WhatsApp 999919197. Quer mandar alô, quer mandar beijo, quer mandar abraço, quer contar piada, fica à vontade. Só participar com a gente. Pra começarmos muito bem o nosso Top 5 da Hora do Ronco, o momento do ronco.
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16: Estamos falando de encontros bons e ruins, não é verdade?
17: Uhum. É.
16: Eu era moleque ainda, trabalhava na Spanwolf, Sociedade Paulista de Artefatos Metalúrgicos.
17: Olha!
16: Auxiliar de escritório. Estava lá 3 meses de experiência. E o encontro triste que eu tive.
17: Que encontro, Ronco?
16: O departamento pessoal me mandaram embora.
17: Ah, não, você foi demitido?
16: Foi.
17: Mas por quê?
15: Caramba!
16: Porque era bom demais.
17: Ai, com certeza que sim.
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2: Primeira aula do inglês pra vocês.
3: Com o professor Bidoncio Pidunga da Silva. Vamos lá.
4: Eba! Obrigado pelo carrinho de todos. Deixa eu falar uma coisa pra vocês. Tô muito feliz que a escola já deu, me deu uma notícia ontem. A gente tá passando por uma situação difícil no Brasil. Muitas lojas fechando, infelizmente, mas pelo sucesso do nosso curso, vamos abrir afiliadas, viu, Jadeu?
3: Opa! Isso que é rasgar dinheiro, hein? Maravilha!
4: Eu não entendi a risada e não entendi a sua...
3: Não. Eu falei alto isso. Era só...
4: Não, você falou rasgar dinheiro por quê?
3: Era só pra ficar na minha cabeça, eu pensei muito alto.
4: Então, Jadeu, deixa eu... Não sei se você permite...
3: Claro.
4: Aproveitar essa audiência da Band. Então, quem quiser aí, se quiser ser um empreendedor... Se quiser montar aí, não precisa de muito recurso, tá, gente? Uma sala, algumas coisas, umas carteiras. Você vai montar aí o curso de inglês do Pidoncio.
3: Agora, o filiado vai ter que pagar por essa filiação. Qual seria o valor?
4: Oi?
3: Qual seria o valor?
4: Já deu, não sei se é legal falar de dinheiro, porque é uma...
3: Mas vamos falar, ué.
4: Tá bom, vamos uma quantia boba de 500 mil reais.
3: 500 mil reais, gente, isso aí é o básico.
4: É a franquia, né?
3: Pra você ser franqueado da escolinha do Pidoncio.
4: Mas peraí, aí a pessoa vai falar assim, e o meu retorno? É aí que tá. A gente já fez uma prospecção.
3: Quem?
4: Prospecção.
3: Isso aí.
4: E a gente já fez... Quanto tempo essa pessoa vai ter o retorno desse investimento de 500 mil? Gente, bobagem. São 30 anos. Você já vai começar a ver algum retorno ali dentro do que você investiu.
3: Gente, é coisa rápida.
2: Bobagem, 30 anos.
3: Com 30 anos você já tem o investimento de volta.
2: E o que fornece, assim? A matriz oferece o quê?
4: Ah, gente, a gente oferece. Primeiro lugar... vamos supor, a pessoa quer montar, mas quer eu como professor. Não tenho como estar em todas.
3: É, não tem como.
4: Então eu faço vídeos.
3: Meu Jesus.
4: Então vai ter vídeo e aula de áudio também. Já montei o vídeo, já gravamos numa produtora. São 10 horas eu falando, ensinando as pessoas, as crianças.
3: Tá? Então tá aí, você não sabe onde gastar seu dinheiro. Ao invés de gastar com bet, gaste sendo um filiado, um franqueado.
2: Gaste com besta.
3: Do Pidoncio.
4: Mas se for pra começar vocês com palhaçada, vocês estão querendo queimar meu negócio? Eu chamar vocês de sócio?
3: Vamos lá, professor Pidoncio.
4: Pra falar, viu? Vai precisar de fiador, a gente contrata o Ronco de fiador.
3: Isso, o Ronco vai ser o fiador aí pra quem.
5: Prefiro a morte.
3: A Sandra.
4: Sindri.
3: Sindri quer saber. Isso aqui. Desculpa, que a Sandra acabou de entrar no curso.
2: É.
3: Isso aqui eu vi, ó. Isso aqui eu vi na. Quinta, sexta, sétima, oitava. Eu vim no primeiro, segundo e terceiro ano.
2: Eu vi em todas essas séries, também já esqueci.
3: Todas as aulas de inglês da escola que eu fiz, eu vi isso aqui. To be.
4: Ah, eu posso perguntar, Jadeu, eu não sei se você vai achar ruim, mas eu acho que os ouvintes, eles têm prioridade aqui. E todo mundo me pergunta, principalmente na rua quando eu tô. E eu vou perguntar direto pra você. Jadeu, to be? To be, entendeu? To be.
3: No, I'm not. Estou respondendo, no, I'm not. Eu não sou. Não sou. E to be não tem nada a ver com ser be ou não. To be é o verbo to be, é ser. A primeira coisa que a gente vê na escola é isso aqui. Vamos ao verbo to be. Todo ano a gente viu o verbo to be, tá? Que é, vamos lá. I am. O verbo to be, tô conjugando aqui.
4: I am,
3: you are, he is,
4: e o vento, you are,
3: she.
2: Ah, meu. Gente, quem quiser, então, a franquia da escola aí.
3: Tá aí, quem quiser ser o franqueado.

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2: É, vou contar uma história, tá?
3: Conta.
2: Janeiro de 95.
3: Ontem?
2: É, o jovem Pedro Luiz teve o primeiro infarto. Aí, sobrevivi.
3: Amém.
2: Aí, conversar com o médico após a cirurgia, falou, você, Pedro Luiz, nunca deve desistir de frequentar uma academia pelo menos 5 vezes por semana e se exercitar.
3: Você desistiu, seu Pedro?
2: E aí? Na primeira semana.
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1: Alô?
2: Tem ouvinte, ó.
3: Alô, Ronco?
1: Bom dia.
3: Bom dia.
1: Quem é?
3: É o Jefferson.
1: Jefferson, muito bem. Jefferson, hoje o assunto aqui na Hora do Ronco é sobre encontros. Vai contar um bom ou um ruim?
3: Alô? Pô, posso dar bom dia pros meninos aí?
1: Se você não demorar, pode.
3: Ah, beleza. Bom dia, homem Vieta.
0: Bom dia, querido. Desculpa.
3: Bom dia, Tadeu.
2: Muito bom dia.
3: Bom dia, Pidonsky.
4: Ô, filho da mãe, bom dia. Uma ótima semana pra você, tá bom, lindo?
3: Pra nós.
2: Vamos lá? Vamos querer, gente? E conta aí teu encontro. É ruim ou é bom?
3: Cara, depende do ponto de vista. O que que acontece? No alto dos 19 anos ali, uma menina mais nova ali, uns 17, 16, sei lá. A gente naquela febre pra sair, ficar, a menina enchendo o meu saco. Acabou que primeira vez que a gente foi sair pros finalmente, mano, brochei. E... lá aconteceu. Mas ela se vingou. Ela se vingou.
1: O que ela fez?
3: Ah, tamo casado até hoje.
4: Que merda!
2: Isso que é vingança, hein, Ronco?
1: Jefferson.
3: Fala comigo.
1: Continua broxando?
0: Certeza, casou, né? 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

0: Bom coração, Valéria.
1: Sandy, Lora, bom dia, tudo bem com você, Lora?
0: Eu tô bem, mas se melhorar, melhor. E você, como é que você tá, meu brother?
1: Bem também, grande Lorota, grande empresário, Lorotas Corporation legal, Entertainment. Valéria. Hoje a Lorotas Corporation conta com quantos funcionários no seu quadro de funcionários?
0: Nós estamos hoje, inclusive eu tava vendo isso ontem, né? Fazendo a contabilidade da empresa, tudo, vendo como é que tá os gastos, como é que a gente tá dentro dessa loucura toda desse mundo maluco, né? Eu tava... Ontem eu puxei, fiz toda pra ver pagamentos, 13º, tudo. Hoje, a Lorotas Corporation, com muito orgulho que eu falo, nós estamos com... Só tem eu, mano.
1: Mas no fim... Muito imposto pra pagar, né? Abrir empresa hoje não tem condições, né?
0: Não tem condições. Eu comecei com muitos funcionários, muitos. Mas aí foi dispensando um, dispensando outro e ficou eu.
1: É isso. Mas tá levando aí, né? Tá levando a empresa nas costas, literalmente.
0: Levando nas costas. Pera aí só um minutinho, entendeu? Billy, vem cá. Olha meu cachorro, pegou sarna, velho.
1: Tadinho.
0: Oh, não, eu tô curando aqui, ó. Tá vendo esse pedacinho aqui?
1: Ah.
0: Aqui eu vou passar óleo queimado em enxofre.
1: Ah, não faz isso
0: não, com não ele. Faz isso não, mano. Tem os remédios, hoje tem remédio. É. Antigamente o pessoal fazia isso.
1: É, não, hoje em dia, graças a
0: Deus.
1: Nossa
0: senhora, eu lembro da dona Arminda lá em Araraquara que ela passava isso. Era pega, compra enxofre, óleo queimado, mistura e passa no cachorro.
1: Ah, pensei que passava em você.
2: Chega na praça.
0: Ai, galera, vou falar uma coisa, vocês são malucos, né, mano? Você sabe o que eu tô querendo fazer agora? Eu tô entrando no mundo do podcast, né, mano?
1: O quê? Você também?
0: Eu tô querendo fazer um podcast.
1: Como, qual vai ser o nome?
0: Oi?
1: Qual vai ser o nome do podcast?
0: Podcast.
1: Nome original.
0: Nossa, que criativo.
1: Pensei que teria trocadilho com cast também, que todo mundo faz, né? O pod também, né?
0: É, malandro. E aí? Mas não, eu tô aceitando sugestões. Aqui pode.
1: Aqui pode.
0: Mas pode, tem que ver se não tem já.
1: É, já deve ter.
2: Na risada alta.
0: Pode, e aí?
1: Pode, entendeu? E aí?
0: Não é?
1: Lorota Cast.
0: Aqui pode tudo.
1: É.

0: tarde, FM Pericles, simplesmente acontece. Tem gente que tá com sono, mandou mensagem pra gente com uma voz de preguiça, gente.
1: Olá. Bom dia, Fernando.
0: Bom dia, meu velho, bom dia.
1: Seu Brito, da freguesia.
0: Ô, Brito.
1: Tô precisando de um aspirador, robô aspirador.
0: Ah, eu também tô precisando, viu?
1: É um prédio aqui que tá enchendo minha casa de pó.
0: Putz, aí se ligou e acabou
1: tô
0: o problema.
1: Tô precisando da jaqueta corta-vento.
0: Ah, você também tá precisando da jaqueta corta-vento, entendi.
1: Tá um frio lascado aqui na freguesia.
0: Entendi, mas e aí? Ixi, aí ó, dormiu. Dormiu já.
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1: Pito. Baiano.
3: Conta o ouvinte, manda apito.
1: Joãozinho.
3: Mano, o quê? Apito. WhatsApp tá online aqui. Tô esperando, hein? Ô, gente, segunda-feira eu sei que tá preguiça, mas vamos lá, hein?
1: Vamos lá.
4: Papagaio, pastor.
1: Vamos querer.
2: Português. Bora.
1: Religião. Profissão. Show. Neto.
3: Neto.
5: Neto. O Neto vai estar bravo hoje, hein?
3: É, hoje tá bravo.
5: O Neto chegou pra vovó e falou: vó, é verdade que o amor é cego? Ela falou: é, meu neto, é sim. E posso falar? Eu fui descobrir isso logo no dia que eu conheci seu avô.
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3: Oh, que tristeza, hein?
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2: Oi!
3: Bom dia,
2: seu
3: Como é que tu tá? Como é que tava tu? Passei a noite costurando a gente. Oi!
2: Ai, quase que eu falo.
3: Posso
2: quase
3: falar uma coisa, pai? Tô aí virado na febre do rato do Cerô de Menegué. Aô, uô, vida ligada, aô. Eu sou cabra macho, gosto de fazer as coisas bem feitas pra poder crescer, aô. Eu posso dizer que tudo que eu faço eu sinto. Gosto da cor do meu zóio, mas amo o meu joelho, aô.
2: Quem fez a rima fez, né?
4: Fala, comedor de jumento!
3: Eu falo, Cissa!
2: Cante,
3: como é que tu tá, seu Tadeu?
2: Tô bem, Cibirinho. Desculpa até te chamar num dia importante como hoje. Hoje é dia de Band FM de pertinho. Vai ter Ana Castela e o seu Cibirinho é o chefe de segurança aqui do Grupo Bandeirantes.
3: Isso.
2: Né, seu Cibirinho?
3: Já tá tudo no esquema, viu?
2: É isso aí.
3: Já treinei meus meninos. Já tá tudo preparado pra receber os ouvintes, pra receber os convidados e Dona Ana, né? Eu chamo Dona Ana que eu tenho respeito, né?
2: Tu sabe de alguma exigência da Ana Castela que ela deve ter pedido pro camarim dela aqui pro show hoje?
3: Ela pediu coisa assim, simples. Ela é simples, né?
2: Ela é uma menina muito simples, né?
3: Ela é uma menina muito simples, ela pediu. Agora, eu não entendi muito, viu? O lance da toalha até que eu entendi, né?
2: Ah, okay.
3: 300 toalha branca.
2: Meu Jesus!
3: Ela é simples, sim.
2: Tá.
3: 300 toalha branca. Agora, o que eu não entendi, que ela pediu também 4 lingerie. Uma de cada cor.
2: Oxi!
3: Tu acredita?
2: Mas que coisa de artista, né?
3: Mas sabe por quê? Que ela tá bonita, né? Ela tá ficou bonita, tá fazendo academia.
2: Ela é muito bonita, né?
3: Ela é uma menina nova, né?
2: Sim, menina nova.
3: Quantos anos será que tem, dona Aninha?
2: A Camila sabe, 22 anos.
3: É nada? Né? 22 anos já na... Aquela bitela?
2: Novinha, né?
3: Ei! Que não tu aguenta chorando, hein? Pode falar! 22! Você saiu, o seu Tadeu. Que foi, seu Tadeu? Deixa eu falar uma coisa pra tu.
2: Ai, cara, olha, honestamente.
3: Deixa eu falar uma coisa pra tu, seu Tadeu. Eu já namorei uma menina bem novinha.
2: Mentira!
3: Verdade.
2: Era a diferença de idade entre vocês?
3: Eu tava com 32, ela tava com acho que 19 pra 20.
2: Que isso, seu Civil?
3: 19, 19.
2: Qual foi a experiência? Você gostou? Ela gostou?
3: Oi?
2: Ela gostou? Você gostou?
3: Eu gostei mais, porque é carne nova, né?
2: Aquela coisa... Sibirino.
3: Não, mas eu digo no sentido da conversa,
2: sim,
3: né?
2: Sim.
3: O diálogo não bate com a gente e tal. Agora não gostou muito de mim, não.
2: Por quê? Por que, seu Severino?
3: Ah, negócio de dinheiro, né? Ela era muito interessada em dinheiro, né, seu Tadeu?
2: Ih, rapaz, aí complicou a história, né?
3: Aí, a única parte que ela gostou é que eu tava duro, né? Literalmente!

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2: Começa o Aqui a Bola, o Mundo Cão na Carrocinha da Vida. Um homem que não teve o nome divulgado foi demitido por justa causa por ter abandonado o trabalho em uma central de telemarketing em São Paulo desde o ano passado.
3: O operador alegou que sofria bullying por ser portador de alopécia, doença que provoca queda irregular dos cabelos. Ele era ofendido com apelidos como Gargamel, João de Deus e outros. Por causa disso, ele deixou de ir ao emprego.
2: Depois da demissão, ele procurou a justiça para pedir a reversão da forma da demissão para sem justa causa, e ele conseguiu vencer a empresa.
3: O homem alega que só abandonou seu posto por causa das ofensas. A juíza Tatiana Schwartz deu razão ao ex-empregado e condenou a empresa a indenizá-lo em R$15 mil, além do pagamento retroativo de todos os salários dos meses em que ele ficou fora, até a demissão. Segundo a magistrada, era obrigação da empresa dar suporte ao empregado e inibir as provocações feitas contra ele.
2: Coitado do careca! Os comentários é de Pedro Luiz Ronco.
4: E a juíza ainda falou o seguinte.
3: O que, seu Pedro?
4: É dos carecas que elas gostam, mas...
3: É só a juíza cantando no meio do...
5: Meu, imagina a cena, velho.
3: No meio da sentença.
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1: Alô?
2: Alô?
1: Bom dia!
2: Bom dia!
1: Quem é?
2: É a Luciana, Piracicaba.
1: Piracicaba, que eu te adoro tanto, cheia de vida, cheia de encanto. Você já ficou, ô Piracicabana, já ficou com um amigo?
2: Pode dar bom dia pros meninos, Ronco?
1: Pode, de Piracicaba pra todo o Brasil.
2: Bom dia, Tadeu.
3: Bom dia.
2: Bom dia, Tidonce.
4: Oh, bom dia, fia.
2: Bom dia, Vietinha.
5: Bom dia, querida.
2: Então, Ronquinho.
1: Oi.
2: Eu já fiquei. Já fiquei com a amiga, com a irmã da amiga e depois com a prima da amiga.
3: O que tudo que é amiga. Isso?
1: Brincadeira, hein, bicho? Essa passa o rodo, velho.
2: Hoje é que a amizade com esse mundo. E a amizade continua, não
5: é
2: mesmo?
5: É isso aí, é isso aí, é isso aí.
1: Certo. E valeu a pena?
2: Ah, valeu, valeu, valeu.
3: Pegando uma meia que eu.
1: Verdade, pegando uma meia que eu já deu. E hoje você tá com quantas amigas?
2: Olha, nenhuma.
1: Te abandonaram?
2: Amizade sim, amizade não, mas...
1: Mas você queria uma coisa...
2: Não fica mais.
1: Você queria uma coisa mais romântica, sim?
2: Ah, eu... Não.
3: Seu negócio é farra, seu negócio é família.
5: Pegou, mesmo. Já era.
3: É. Pega e não se apega.
1: Você queria uma e tchau, né?
3: É isso mesmo.
1: Uma e tchau, tchau.
3: É tipo o senhor, né, seu Pedro?
1: É, eu abandono mesmo.
3: Pelo amor... Hora do...
5: Abandona mesmo, né?

0: FM, Pan. Olha só, cara, tem Maria Fagundes, Luan Santana, tem Panda. Olha, uma galera aqui com a gente cantando só música boa pra você nessa manhã de sabadão. Fala a verdade. E claro, a sua participação com a gente também aqui, que é importante. 11 99991-9197. Fala, meu querido.
1: Olá, Fefo, sou o Cristiano.
0: Ô, Cristiano.
1: Bom dia.
0: Bom dia.
1: Alegria.
0: Bom dia.
1: Espero trabalhar ligado na Band FM.
0: Aí.
1: Beijo pra minha esposa Lucilene, minha filha Maria.
0: Boa.
1: Fefo.
0: Oi.
1: Coloca nas promoções aí.
0: Boa.
1: Quero no cabaré. Valeu, Fefo.
0: Que isso, cara. O cara acordou sábado de manhã feliz, hein? Quero ir no cabaré.
2: Já, já.
0: Que é isso, rapaz?
2: Band FM tem essa da Simone Mendes que você

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13: Bom dia, tudo bem com você? Tudo certinho? Muito prazer, eu sou o Fernando César. A gente segue aqui na última hora do Top 5 da Hora do Voo. 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Ai, agora a gente vai girar a roleta de piadas do Pidoncio. Aqui na sua rádio, do seu jeito.
3: 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Parado.
14: Você tá banando, né?
3: Ai, meu Deus do céu.
15: Pedido, namorado, padre, papagaio, pastor, português,
3: religião, profissão.
16: Deixa parar sozinho, deixa parar. Oh, não põe a mão, não. Caipira.
14: Caipira.
16: Pois caipira se encontraram. Ô, Zé. Fala, compadre. Você já comeu carneiro ensopado? O outro falou, ih, é só chover.
14: A gente não tem moleza, não.
13: Não, é.

0: dia.
1: Bom dia, Ronquinho, bom dia, menino.
2: Bom dia.
0: Qual é seu nome?
1: Eu me chamo Ângela de Osasco.
0: Ângela de Osasco.
1: Isso.
0: Desistiu ou vai continuar?
1: Eu desisti de fazer dieta, Ronquinho, não consigo.
3: Ah. Somos dois.
1: Peraí. Não consigo, enfio o pé na jaca, adoro doce, coisas gordurosas, não consigo, desisti.
0: Você tá fora do peso, Ângela?
1: Ah, tô com 5 quilos a mais só.
0: Ah, tá bom. Quantos quilos você tá pesando?
1: Eu tô com 65.
0: Ah, não é tanto assim, é um a mais do que eu. E o que você gosta de comer?
1: Pizza, adoro pizza calorosa.
3: Ai, gosto.
1: Adoro brigadeiro de colher.
3: Ah, eu quero.
1: Nada de fruta, ai, fora fruta. Da dieta.
3: Esse negócio que apodrece rápido.
0: Macarronada, você gosta?
1: Adoro.
0: Pizza você gosta? Que mal. Lasanha você gosta?
1: Também. Ai. Tudo que vem na frente.
3: Isso.
0: E o que vem atrás?
3: Vamos lá, gente.
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3: A hora do. Aí é sobremesa, né?
0: É.

0: balada, balada do Vinheta.
1: Balada do Vinheta, volume 9. Gente, todos preparados? Sexta-feira chegou, sexta-feira gostosa, maravilhosa. A sexta-feira eu acho que a gente tá falando de negócio de amizade, né? De ficar com amigo. Acho que a sexta-feira é aquela amiga gostosa.
2: É a amiga gostosa que você sonha em pegar.
1: Que você quer pegar.
2: É, exato. Você fica dando indiretinha, ela para, a gente é amigo.
1: É, não, nossa, não confunda as coisas. Ah, pelo amor de Deus, gente.
2: Bom dia, bom dia, bom dia, bom dia.
1: Aí depois vai ficar velho e vai falar, pô, poderia ter dado pra ele.
2: Peraí, gente, vamos manter o nível também, né?
3: Bora, bora!
1: É nóis! Dá atenção, amor, carinho.
2: Vamos lá, Vinheta, o que você preparou pra gente pra sexta-feira?
1: Eu preparei algo que pra sexta-feira, pra que todos os amigos realmente possam se unir, se reunir. Quer ficar, fica, não quer, não tem problema. O importante é estar junto nessa balada que deixa você contagiado, que dá frio no cox.
2: Então vamos dar frio no cox?
1: Quer esse dedo?
2: Pode ser esse.
1: Toma.
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1: A Band FM. Everybody put your drinks up right now. Chama você para dançar. Na contagem regressiva. Queremos que você entregue seu corpo e venha com a gente. Senhoras e senhores.
2: Você tá pronto?
1: Vocês estão prontos?
2: Tá pronta?
1: Cara,
2: eu tô pronto.
1: Posso falar?
2: Eu vou ser feliz.
1: Vai virar uma loucura isso aqui.
2: Eu quero sair daqui com uma história pra contar.
1: Eu também quero. Hoje eu quero pegar um... Olha, eu quero uma amiga.
2: Eu quero... Quem quiser, eu posso ser seu amigo.
1: Vamos?
2: Vamos todos nessa amizade colorida gostosa?
1: Você que está aí, ó, na guarita. Fala com seu amigo, que vai te render daqui a pouco. Fala que você quer pegar ele. Por que não?
2: Olha nos olhos dele e fala, eu quero te pegar.
1: Isso. Você é motorista, isso. Fala pro ajudante. Hein? Motorista pro cobrador. Vamos se pegar?
2: Vamos lá, então.
1: Vamos, porque hoje é sexta-feira.
2: Ó, manda áudio aqui, 11 99991-9197. Fala, eu tô na balada.
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3: Deixa acontecer.
5: Que legal, passaram manteiga na cabeça do meu dedo.
1: Mastiga, oh, yeah. Mastiga, oh, yeah. Mastiga, oh, yeah. Abriu, fechou, contraiu e relaxou.

0: do meu olho.
1: Eu gosto do oca.
0: Oca, oca, oca, a dança da minhoca.
1: Não. Oca.
0: O ouvinte Band FM tá na balada. Você tá na balada? Mande o seu áudio pra gente aqui no WhatsApp da Band.
2: A gente quer te ouvir.
3: Eu tô na balada. Sextou.
0: É isso, sextou. Um beijo pra você, linda.
4: Bom dia, Tadeu. Bom dia, homem Vieta. Eu tô na balada.
2: Vem com a gente.
0: Bora então.
4: Ricardinho aqui de Cotia.
0: Valeu, Ricardinho.
2: A sexta-feira é essa.
3: Tô na balada do Vieta.
2: Eita,
3: ai, que
2: eita,
3: legal.
2: Eita.
3: Passaram manteiga na cabeça do meu dedo. Ai, mastiga, ui, mastiga.
0: Ui. Mastiga então, menino. Um beijo pra você.
2: É desse jeito que a gente quer.
3: Eu tô na balada. Sextou.
2: Sexta-feira.
3: Oca, oca. A dança da minhoca. Vânia de Sorocaba.
0: É a balada com mais mulher por metro quadrado.
2: É assim. Balada aqui, vinheta. Mulher não paga. 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Herberto Richards.
0: Tô com a cueca toda suada já. Já tô com a cueca toda suada.
5: Que é isso? Você tem que ver a minha lingerie.
0: Bora! Vamos lá então!
2: Deixa acontecer. Aumento grave.

0: na cueca. 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Olha quanta gente.
1: Seu Pedro tá com a cueca suada também, seu Pedro?
2: Não, eu lavo.
0: Ainda bem, né?
1: Muito obrigado, seu Pedro.

0: Zico.
1: Band FM Thiaguinho, pensamentos intrusivos aqui no nosso Top 5 da Hora do Ronco, 8 horas 14 minutos. Oi!
2: Bom dia, meus maluquinhos.
1: Oi.
2: Hoje não é sexta-feira.
1: Sim.
2: Hoje é sábado.
1: A gente sabe.
2: Não tô entendendo nada, viu?
1: Não, peraí, deixa eu te explicar. São os melhores momentos da semana nesse sábado. Entendeu? A gente pega a gravação da semana e a gente insiste nela, a gente reprisa e coloca no sabadão pra você acordar de bom humor, entendeu?
2: Ajuda a cabeça de Nilzete, ela já tá com 67 anos nas costas, já pegou amigo, hoje não tem nem amizade nem nada.
1: Que isso?
2: Desprezou.
1: Como assim?
2: E vocês aí falando que hoje é sexta-feira,
1: estão me deixando não. É gravar, deixa quieto. É sábado hoje,
3: feio, já tem muito mais músicas aqui na Band FM.

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13: Agora tem dicas de inglês com o Pidoncio aí. Ó, ó. Vamos aprender a língua de uma vez por todas, né?
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13: É o quê? 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Chama o professor aí, por favor.
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13: Homem vinheta.
16: Segunda aula do inglês. Pro 6.
13: Teacher Pidoncio
18: Pidoncio da Silva.
13: Me entrar. Obrigado a todos. Obrigado por acreditarem no curso. Obrigado para as pessoas que estão entrando agora. Você que está no Brasil ouvindo, fora do país. Onde você estiver hoje. São mais de 80 afiliadas Band ouvindo a gente. Eu fico muito feliz de poder, através do microfone da Band, levar um pouco disso que Deus me deu, que é a saber.
19: Não coloca Deus no meio dessas conversas.
16: É, eu acho que deixa fora.
19: Você fala, eu consegui, eu tô aqui porque o talento é meu.
18: Tá, não é nem questão de talento, né, Jair? Eu acho que você vê, eu nunca estudei.
13: igreja, deu, essas coisas vêm pra mim.
19: É autodidata que chama, né?
13: Não tão alto assim, mas... Eu tenho que passar pra frente, eu não posso guardar pra mim.
19: É, você não pode.
13: Não, não guarda não.
19: Essa batata quente aí, é, você tem que passar pra frente.
13: Vomita isso aí. Olha, eu vou te falar, viu? Tem hora que eu perco a paciência com vocês, não é possível não.
19: A Tainara...
13: Tem tudo isso DR, então vai ficar... Tinir-ri-ri-ri.
19: Ela quer saber, professor, qual é o significado de age?
13: Olha lá quem tá lá fora. Tiago. Ei, Ti! Ah. Oi, deu tchau. Beijo pra você também.
19: Ele não foi demitido?
13: Oi? Ele não sabe ainda. Ele tá indo lá no RH.
19: Eite! Manda um abraço pra ele.
13: Ti! Abraço pra você! Outro, olha lá.
19: É, professor, conta comigo. One, two, three, four, five, six, seven, eight.
13: Que é isso aí que você fez agora?
19: São os números. Contei. Inglês. Oito, em inglês.
13: Tá aí.
19: Eight é oito em inglês.
13: Dois burro.
19: O que que foi, repetente?
13: Dois burro.
19: Fala aí, repetente.
13: Vai. Eight é comprimento de gaúcho. Eight é...
19: Putsa vida, velho.
13: Ai, se Porto Alegre tivesse com a gente ainda.
19: Ia sair hoje.

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2: Ai, que tomar banho, né?
0: Você
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0: velho. 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
4: Bom dia.
5: Bom dia, Pau. Tudo bem com você?
4: Tudo ótimo. Só um minutinho, Tadeu. Cá, parabéns pelo dia da estagiária. Posso falar uma coisa? Você é uma menina muito especial, viu? Verdade. Eu como de mulher pra mulher agora, tá? Assim, eu vejo em você um futuro muito promissor. Olha. Porque você é dedicada, você é uma menina atenta, muito carinhosa, muito prestativa. Isso faz o diferencial. Até porque nós já tivemos estagiárias aqui, que eu vou te falar, dormia durante o programa, lembra,
5: isso,
4: tá?
5: Isso, lembro. Teve, que época, hein?
4: Colocava a touca assim, ó, debruçava aí, dormia, não tava nem aí. É. Aí, quer ser o quê quando crescer, meu amor? Estágio é isso, é aproveitar esse momento. Tudo bem que você caiu num programa que...
5: Vai levar o quê de aprendizado pra vida, mas é isso aí, né?
4: Parabéns,
5: que bom que você tá,
4: viu,
5: aqui com a gente, tá?
4: Fico sua mamãe feliz. Deve ter, o papai também deve ter orgulho de você, né?
5: Moça muito inteligente.
4: Você tem irmãos, irmãs? Não. Tem quantos? Um irmão. Mais velho, mais novo?
5: Mais velho.
4: Mais velho, tá bom. Solteiro? Ai, que pena, gente.
5: Paulette!
4: Porque se for bonito assim, igual você... Ai, Jesus, ó, minha bana. Ai!
5: Paulette, você
4: e
5: tá
4: você,
5: com
4: como é que você tá?
5: Você tá naqueles dias? Você tá ovulando?
4: Hã?
5: Você tá ovulando?
4: Abriu a janela. Eu falo que é uma janela, né?
5: É uma janela. Então, abre aquela janela que ninguém,
4: gente,
5: segura.
4: Tô,
5: ninguém. Você tem esses períodos também?
4: Tô. Se bem que eu tô numa fase... A minha idade já, né? Tô entrando na menopausa, acredita?
5: É mesmo. Aí você perde vontade?
4: Não perco vontade. Ai, é difícil perder vontade. Né? Mas acontece o que? Os hormônios acabam caindo quando a mulher entra na menopausa.
5: Sente muito calor também.
4: Muito calor. Baixa um pouco também o libido. Ah. Mas eu vou fazer reposição, né?
5: E isso é importante, Paulette.
4: Então, não tem aquele negócio que você coloca no corpo que vai repondo os hormônios?
5: Sim.
6: É o chip, né? Chip, é, fala, é o chip, é o implante, né?
5: É um chip. Tá. E tem um adesivo também que você passa... Você coloca adesivo e você tem vontade de fazer coisinha assim? É imediato?
4: Ai, essa daí não sabia do adesivo, sério?
5: É.
4: Ai, cola no meu bumbum?
5: Não, mas...
4: Peraí! Paulette! Cola da Band aqui!

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1: Alô?
2: Alô, bom dia!
1: Bom dia! Quem é?
2: Oi, Ronquinho da minha vida, é Val.
1: Oi, Val, tudo bem?
2: Melhor agora, meu amor.
1: Vamos falar de fotos, Val?
2: Vamos, vamos sim. Bom dia, meninos!
0: Bom dia, Val!
1: Oi! E qual que é a foto, querido. Val?
2: Oh, não é minha, mas é de uma pessoa que eu ficava com ele. Eu não vou falar o nome dele não, tá, Sérgio?
1: Tá, Sérgio. Aí...
3: É o Sérgio.
2: Eu tirei essa foto, ele peladão, lá no motel.
1: Ai, nossa senhora.
3: Que babado, hein? Nossa.
2: E eu fui mostrar umas fotos à minha amiga, aí sem querer ela apareceu.
3: Eita!
1: E tava peladão?
2: Peladão, do jeito que nasceu.
3: Eita, tava peladão.
1: E você que tirou a foto?
2: Foi eu.
1: E você também tava pelada?
2: Oh, claro.
3: Olha! Foi antes, durante ou depois?
2: Ai, foi depois.
3: Eita, então tava...
1: Ah, tava tudo
3: eita,
1: suado.
3: Tudo murcho, branco.
4: Peito batendo no joelho.

0: Juliano volta por baixo aqui no Top 5 da Hora do Ronco. Ó, só pra avisar, hein? Daqui a pouquinho, momento vamos rir. É daqui a pouco.
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0: Oi, gente! Última manhã de sabadão pra você que tá junto com a gente aqui na Band FM. Vai morrer, vai morrer? 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
15: É, eu nunca imaginei que um dia poderia emprestar a minha voz para a abertura de um quadro tão importante.
16: Que desperdício, hein?
15: Tão significativo. Pidoncio. E o momento, vamos rir.
17: Oh, te vai falar que é pra eu.
18: Você.
17: Cocotoca, né, barato, pra aqui.
18: Que?
17: De raio laser.
18: De raio...
17: Ah,
14: Você lembra dessa?
16: De bala de Ice Kid e raio laser.
14: Você pede Kid raio laser de...
16: Como é que é o nome da menina?
14: Você lembra disso aí, Jadil?
16: Agora eu quero ver esse vídeo, peraí.
14: Você lembra disso aí, Jadil?
16: Bala de Ice Kid, raio laser.
14: Fala o que é o contexto, Jadil.
16: É uma festa, tá rolando uma festa, acho que é até festa junina pelas bandeirinhas aqui. O repórter vai entrevistar um cidadão e aí pergunta
14: lá
16: o nome dele, né?
14: Vamos
16: e, ele, fala o nome dele, vamos lá.
18: Achamos uma figura aqui, que ela sempre está nos arraiais de Santa Inês. Qual que é o seu nome, amigo?
19: João Pedro.
18: João Pedro? Esse nome é o seu nome de verdade mesmo?
19: Não, meu nome profissional artístico é Lohane Becanandro Stephanie Smith Bueno de Rá de Raio Laser Bala de Ski.
18: Você pode repetir pra gente saber se isso é verdade mesmo?
19: Lohane Becanandro Stephanie Smith Bueno de Rá de Raio Laser Bala de Ski.
14: De Rá de Raio Laser.
20: Bala de Ski, da Ice Kiss.
16: Sensacional,
14: não,
16: cara.
14: Vamos lá, vamos, Gui Pidoncio.
21: Já deu. Eu gosto desse... Hoje tem poucos memes.
16: Não tem mais meme viralizando, né? Verdade. Infelizmente o povo tá muito, sei lá.
21: Já deu. São Pedro tava lá no céu e tal. Aí chegou um cidadão. Como é seu nome? Leonardo da Vinci. Leonardo da Vinci. Quer dizer que Leonardo da Vinci, pintor, cientista, tá certo, o nome tá na lista aqui. Mas como é que eu vou saber se você realmente é o Leonardo da Vinci? Leonardo pegou um pincel, já deu. Começou a escrever e tal. Pintou quem? Mona Lisa.
14: Não!
21: Que Mona Lisa é Mona...
14: Pintou Mona Lisa.
21: Aí São Pedro falou, pô, você mesmo, hein? Albert. Quer dizer, o da Vinci pode entrar.
16: Da Vinci.
21: Aí chegou outro. Albert Einstein.
16: Ô, louco.
21: Albert Einstein. Falou, pô, você, Albert Einstein. Poxa vida. Tá na lista. Físico, né? Mas e aí? Como é que eu vou saber se realmente é você? Parece muito, hein? Como é que eu vou saber? Bom, eu posso te dizer que descobri que a energia é igual a massa multiplicada pela velocidade da luz ao quadrado. Poxa vida. Ah, abraçou Einstein. Prazer, hein? Que bom. Bom, tá na lista, pode entrar. Aí chegou mais um, morreu mais um. Quem é você? Eu sou influenciador. Olha, Jair, hoje tem muito, né?
16: Tem bastante, é uma profissão que tá em alta aí.
21: Influenciador, deixa eu ver. Ah, tá na lista, influenciador. Tá, mas como é que eu posso provar que você é influenciador? Como é que você prova? Por exemplo, chegou aqui Leonardo da Vinci, provou. Chegou aqui Albert Einstein, provou quem ele era. Como é que você pode provar que você realmente é influenciador? Ele falou, como é que é o nome da pessoa aí que eu não conheço? Quem que é? São Pedro falou, pode entrar.
16: Ó, plataforma bugada. Tá pagando só no meu link aqui, viu?
21: Quem são esses dois aí que eu não conheço?
22: Muito boa, pessoal.
21: Influenciador do quê, né, Jadeu?
22: Do quê?

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3: Qual é o tema de hoje, Tadeu?
4: Você já ajudou alguém e se arrependeu?
3: Já. Por isso eu não ajudo mais ninguém.
4: Nem se eu pedir um dinheiro emprestado pro senhor, por exemplo, esquece.
3: Quanto você precisa?
4: Coisa pouca. 15 mil já me ajuda pra caramba, Ronco.
2: Oi, eu pedi 30.
4: É, o homem vinha tá 30, eu 15 mil. Se eu puder ajudar a gente aí.
3: Ah, tem uma frase.
2: Opa, que frase sim, que é essa? Motivacional?
3: Vamos trabalhar, vagabundo.
4: Não, pera aí, porra, mais!
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2: Caramba, pô, tem até esse soldador, cara.

0: Oi, bom dia.
1: Bom dia, quem é?
0: É a Thaís Ronquinho.
1: Tudo bem, Thaís?
0: Bem, você?
1: Muito bem. Thaís, conte, então, tá, conte a história, se você já ajudou alguém, entrou bem.
0: Conto sim. Você não acredita, eu era bem novinha e eu ia trabalhar de carro. Aí uma moça que trabalhava junto pegava táxi todo dia para voltar para casa. Eu falei para ela, não gasta com isso não, eu te dou uma carona, é caminho para minha avó, para volta para minha casa. E eu dei carona para ela durante semana. Aí beleza, teve um dia que eu fui trabalhar, esqueci a carteira em casa e ela me pagou o meu almoço. Beleza, no dia seguinte, a primeira coisa que ela fez foi, você tá me devendo, você não vai me pagar?
2: Que isso?
3: Então, olha aí, ó.
0: Eu dava carona pra ser infeliz e não cobrava nada todo santo dia. E ela me cobrou R$7. Ela teve coragem de me cobrar R$7. Paguei e nunca mais dei carona pra eu aprender a largar a mão de ser boba. Foi isso.
2: Que loucura.
1: Thaís, você não sabe o que eu sofro, Thaís.
2: você não sabe, né? O que você sofre, seu Pedro?
1: Eu pego carona com o Emerson. Eu pego carona com o Tadeu. É. E sou obrigado a pagar pão de queijo.
3: Como olha aí, ó.
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2: Tem gente muquirana nesse mundo, isso, né? Véio.

0: tudo fica blue. Band FM Soweto, tudo fica blue aqui no nosso Top 5 da Hora do Ronco, que terminou, gente. Ah, que peninha. Gente, obrigado a todo mundo que mandou mensagem, que interagiu com a gente, que ficou aqui na Band FM nessa manhãzinha de sabadão. Já começou o final de semana de bem com a vida, né? E pra gente fechar muito bem aqui o Top 5 da Hora do Ronco, histórias que a vida conta.
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4: Hoje falamos sobre fotos. Eu tenho uma foto bem antiga que eu me orgulho muito. Uma foto com o pessoal do Scratch do rádio, da Rádio Bandeirantes, a equipe esportiva. Veja só, eu estou lá, ao lado de, olha só, Fiore Gilotti.
3: Olha só a lenda, hein?
4: Mauro Pinheiro.
3: Ah.
4: Darcy Reis, Roberto Silva, Flávio Adalto, J. Júnior, J. Ávila, Dalmo Pessoa, Chico de Assis.
3: Olha aí, hein?
4: Olha, Flávio Araújo, Borg Júnior e muitos outros. É um orgulho de ter trabalhado ao lado de todos esses grandes companheiros.
3: Todos vivos hoje, Ronco?
5: Acho que só o Ronco, né?
4: Deixa eu ver, tá junto, né?
3: E olhe lá, né?
4: Peraí. Tchau.
3: Vivo, a gente tá falando vivo.
4: Acho que eu e mais um só.
3: Meu Deus! Oh,
5: tá bom, graças a Deus.
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1: Oi, gente, bom dia, bom dia, bom dia. Estamos chegando com a nossa mensagem do dia de hoje, nesta manhã de sábado, 22 de agosto. Prazer estar aqui junto contigo, fazendo parte dessa manhã e a mensagem do dia. 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A nossa mensagem de hoje, ela fala sobre o que nos mantém em pé. Há muitos anos, um menino passava as férias na casa do avô. No meio do jardim, havia uma árvore diferente das outras. O tronco era torto, a casca cheia de marcas e alguns galhos pareciam ter crescido sem direção. Havia árvores mais bonitas por perto, mas era daquela que o avô cuidava com mais carinho. Certa manhã, depois de uma noite de vento forte, o menino encontrou o jardim cheio de folhas e alguns galhos quebrados. Olhou para a árvore e perguntou: "Vô, por que o senhor continua cuidando dela? Não seria melhor cortar e plantar outra?" O avô ficou alguns segundos em silêncio e respondeu: "Porque você está olhando para o que parece. Eu estou olhando para o que não parece." O menino não entendeu, então o avô explicou: "Os galhos podem quebrar, as folhas podem cair, mas existe uma parte dessa árvore que você não consegue enxergar. E é ela que faz com que continue de pé." Anos depois, aquele menino cresceu e descobriu que a vida também tem seus ventos fortes. Vieram responsabilidades, decisões difíceis, negócios que deram certo e outros que não deram, contas para pagar, pessoas para liderar, filhos para cuidar, uma casa para manter de pé. Então ele entendeu o que o avô queria dizer. Quem tem uma empresa sabe disso. Existem dias de boas vendas e decisões acertadas, mas também existem momentos em que o mercado muda, as contas apertam e alguém precisa continuar segurando as pontas. Dentro de uma família não é diferente. Há contas, preocupações, conflitos, filhos, planos e responsabilidades. E quase sempre existe alguém sustentando tudo sem que os outros percebam o tamanho do esforço. As pessoas veem os galhos, poucas imaginam as raízes. A força de uma empresa não está apenas naquilo que aparece para o cliente. Está nos princípios de quem a conduz. E a força de uma família também não está na aparência de que tudo está perfeito, mas nos valores, no amor e na presença de quem continua cuidando. Por isso, quando as coisas apertarem, lembre da árvore. Ela não permaneceu de pé porque nunca enfrentou ventos fortes. Permaneceu porque tinha raízes. Empresas mudam, planos mudam, o dinheiro pode faltar, pessoas podem partir, o cenário pode se transformar. Mas quem conhece as suas raízes consegue se adaptar sem perder aquilo que realmente importa. Muitos anos depois, o menino voltou para a casa do avô. A árvore ainda estava lá, mais velha, marcada pelo tempo, com alguns galhos novos e outros que nunca mais cresceram. Ele finalmente entendeu. O avô nunca esteve preocupado em manter aquela árvore bonita. Estava preocupado em mantê-la viva. E essa pode ser uma boa lembrança para quem hoje sustenta um negócio, uma equipe, uma casa ou uma família. Nem todos os dias precisam ser perfeitos. O importante é continuar cuidando daquilo que sustenta tudo. Porque quem tem raízes fortes pode até perder algumas folhas pelo caminho, mas continua de pé. Continua crescendo. E ainda tem uma nova estação pela frente. Bom dia.
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Bom dia. Como estão todos e todas? Espero que todo mundo esteja bem. Que bom, que alegria, que satisfação poder estar junto com você nessa manhã de sábado, hoje, dia 22 de agosto. Como é que você tá aí? Tá de boa? Bora começar o nosso sabadão com energia, com alto astral, com coisa boa. Hã? Você tá no trabalho, bom trabalho pra você. Você tá levando a gente de carona. Deixa a gente junto aí, que a gente gosta de dar uma passeada, gosta de dar uma viajada. Bom demais. Obrigado pela tua companhia, tá bom? Tá por casa hoje? Colocando a casa em ordem. Bom trabalho. Vamos ficar juntos, me deixa entrar na tua casa, eu deixo você me fazer companhia e você também me deixa ser a sua companhia, tá bom? Sejam todos muito bem-vindos na melhor manhã, na manhã mais gostosa do rádio, Manhã Show da Band FM. 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São as empresas parceiras aqui da nossa Super Manhã. Vem junto comigo, vem junto, Cristian Souto pintando na área, desejando um super bom dia pra você, que coisas boas, legais, lindas, bacanas, maravilhosas, aconteçam na minha, na sua, na nossa vida, aqui na nossa Manhã Gostosa da Band FM, na sua rádio, do seu jeito. Bora subir o som, bora curtir o sabadão. Sejam bem-vindos, bom dia, bom dia.

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0: Esse é o som do Marcos e Belucci. Regravação, né? Coração tá em pedaços aqui na nossa super manhã show da Band FM, junto com você, onde quer que você esteja. Agradecendo sempre o seu carinho, prazer enorme estar aqui junto com você, pra gente literalmente curtir essa manhã, uma manhã gostosa, temperatura tá aí, caiu um pouquinho, né, friozinho, tá normal, né, gente, tá normal. O frio tá normal, o que não tava normal era o calor, né, pleno inverno brasileiro. O frio tá legal, tá de boa, tá bom? Bora seguir, bora começar as nossas previsões astrais aqui na manhã.
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1: Áries.
0: Bora começar com você então, Ariano, cadê você? Deixa eu achar você por aqui. Vamos começar então com Áries no nosso signo. Tá aqui, ó. Trazendo as previsões para hoje, dia 22 de agosto. Atenção, Ariano, o sábado será leve e divertido. O encontro, o passeio nesta tarde fará bem para a alma, viu? À noite o sol abrirá um ciclo novo de organização, trabalho e cuidados com você. Aproveite para programar uma rotina mais gostosa e assumir hábitos saudáveis. Um plano de viagem ou de estudos ganhará viabilidade. Visite uma exposição de arte ou impulsione um projeto criativo.
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0: Oi, Touro. A tarde trará leveza e vontade de curtir a vida sem pressa, com o sol iluminando os assuntos do coração. A partir desta noite, o amor e os filhos entrarão em um novo ciclo. Aproveite para curtir as coisas boas da vida na melhor companhia. Um projeto autoral poderá finalmente ganhar forma. Atividades ao ar livre ou viagem trarão lindas lembranças e superação. Tá bom, Touro?
1: Gêmeos.
0: Bom dia, Gêmeos. Conversas estimulantes darão sabor ao sábado. Espere por um convite atraente no final da tarde. A partir desta noite, o sol iluminará o passado, a família e fortalecerá suas raízes. Assuntos de moradia começarão a ganhar forma. Conte com o apoio das parcerias e construa seu porto seguro. Amor em fase de amadurecimento pedirá diálogo, acordos e confiança.
1: Câncer.
0: Oi, Câncer. Tudo fluirá bem neste sábado, tá? Aproveite a tarde para passear e pôr a conversa em dia com a família e pessoas queridas. A partir da noite, o sol esclarecerá dúvidas e iluminará as comunicações, estudos e novos contratos. Um curso, um texto ou uma negociação entrará na agenda. Marte em seu signo manterá à disposição conquistas pela frente. Tá bom, Câncer? Daqui a pouco tem ainda a segunda e a terceira parte das previsões astrais aqui na manhã.
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0: Muito bem, seguimos por aqui, gente. 9 horas e 18 minutos da manhã, Band FM. A sua rádio do seu jeito. Vamos em frente por aqui na manhã do sabadão, fim de semana. Sol pra cá, tá aí querendo mostrar a cara. A previsão pra hoje, gente. A previsão pra hoje é de sol mesmo, né? O sol deve sim mostrar a cara pra gente. Estamos com a temperatura marcando 12 graus aqui agora, nesse momento, na Avenida 15 de Novembro. Temperatura hoje não deve passar da marca dos 18 graus, tá? Vai ser a máxima. Amanhã de manhã, se prepare. Se prepare que amanhã, previsão aí das 7 horas da manhã, 4 graus, hein, gente? É. 4 graus a mínima aí durante a madrugada. E para amanhecer domingo, e a máxima também não passando dos 18 graus. O bom é que a gente vai ter literalmente o final de semana um pouquinho mais gelado, principalmente na manhã e à noite, madrugada, à tarde uma temperatura agradável e sol, né? Bastante sol pra gente aí. Pelo que eu tô vendo aqui, a chuva de fato deve dar cara pra gente somente lá na quinta-feira, no outro final de semana, tá bom? 9h19, vamos em frente aqui na manhã gostosa da Band FM. Guilherme Santiago, Ana Castela.

0: bebê! Tá aí o som do Menos é Mais, Simone Mendes, o Pedro Pecado tocando pra gente aqui na nossa manhã, né? Bacana demais, 9:30, 9:30, gente, deixa eu falar pra você o seguinte, ó. 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
0: 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O horário eleitoral gratuito no rádio e na televisão começa na próxima sexta-feira, dia 28, e segue até o dia 1º de outubro. No rádio, de segunda a sábado, das 7 às 7h25 da manhã e do meio-dia ao meio-dia 25. Na TV, das 13 às 13h25 e das 20h30 às 20h55. O tempo de cada candidato é definido conforme a representatividade dos partidos na Câmara. A ordem de estreia foi definida por sorteio e terá Augusto Cury, Ronaldo Caiado, Flávio Bolsonaro e Lula com rodízio nos dias seguintes. 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
0: Bora para a segunda edição, segunda parte aqui das previsões astrais da manhã, no oferecimento da Ervateira Regina, mais de 60 anos unindo gerações. 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
2: Leão.
0: Bora conversar com você então, Leão. Atenção, hein? O sábado trará boas reflexões e elaboração de planos. Converse com os filhos ou com o pai e crie projetos. Planos de expansão ganharão força com Júpiter em seu signo. A partir desta noite, o sol iluminará as finanças e aquecerá negócios. Administre seus recursos com planejamento e clareza. Uma onda de energia positiva movimentará a carreira. Sucesso, viu, Leão?
2: Virgem.
0: Oi, Virgem. Restaure suas energias e se prepare para começar um novo ciclo da vida. À noite, a entrada de sol no seu signo devolverá a vitalidade e vai iluminar caminhos de maior realização pessoal. Renove a imagem, os planos e a prioridade. Um assunto de família ou de moradia se resolverá com calma. Faça uma lista do que você quer daqui para frente e parta para ação, tá bom, Virgem?
2: Libra.
0: Libra, bom dia. Aproveite o sábado para conversar com os amigos, circular e ficar por dentro das novidades e tendências. A partir dessa noite, você começará um período mais reservado de balanço e de finalizações. Descanse, sonhe e se fortaleça interiormente. Com Vênus em seu signo, você continuará atraindo negócios e as pessoas certas. Novas escolhas serão criteriosas.
2: Escorpião.
0: Oi, Escorpião. O dia fluirá bem. Uma conversa profissional ampliará suas perspectivas. A partir desta noite, o sol fortalecerá amizade, sua posição nos grupos e projetos de interesse coletivo. Forme uma nova rede. Planos para o futuro ganharão de nitidez. Reúna as pessoas certas e impulsione um projeto ambicioso. Carreira em ascensão, estabilidade e segurança pela frente. Tá bom, Escorpião? Daqui a pouco tem ainda a última parte das previsões astrais aqui na manhã.
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0: A sua rádio do seu jeito, 9h37 até o meio-dia hoje, te fazendo companhia, né, gente? Então bora pra cima, porque tá música boa, a gente curtir só sucesso aqui na manhã da Band FM. A sua rádio do seu jeito.

0: aí, sonsaço, sentimento gostoso, Leonardo cantando pra gente aqui na programação. Tem participação, né? Parece que chama hoje nessa moda aí, né? 9h44, você ligadinho, curtindo com a gente, estamos juntos, fazendo parte aqui dessa vibe gostosa. E vamos pra última parte das previsões astrais aqui na nossa manhã.
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1: Sagitário.
0: Oi, Sagitário, ótimas companhias e alegria colorirão o seu sábado. Aproveite para curtir atividades ao ar livre junto à natureza ou programas culturais enriquecedores. A partir dessa noite, o sol iluminará caminhos para o futuro e a evolução da carreira. Se prepare para exercer seus talentos com autoridade, aumentar a visibilidade profissional e brilhar publicamente. Tá bom, Sagita?
1: Capricórnio.
0: Oi, Capricórnio, sábado pedirá sossego, mantenha a privacidade e armazene forças. Será um bom momento para desacelerar e restaurar suas energias. À noite, a lua já em seu signo jogará autoestima para cima e o sol inaugurará uma fase de prazer e de maior otimismo. Viaje, comece um curso ou participe de um evento de prestígio. Novas relações no radar, tá bom, Capricórnio?
1: Aquário.
0: Oi, Aquário, boas trocas, conexões com pessoas de fora e encontros inspiradores movimentarão o sábado. Aceite convites de amigos e amplie relações. Será um ótimo momento para se reposicionar no casamento ou numa sociedade e resolver assuntos práticos. A partir dessa noite, o sol iluminará mudanças e fortalecerá o seu poder. Invista em melhor qualidade de vida, tá bom, Aquário?
1: Peixes.
0: Fechando com peixes, aproveite o sábado para planejar o futuro, visualizar onde quer chegar e investir na sua imagem pública. Será bom momento para reformular a rotina e organizar ideias de trabalho. Atividade física beneficiará a saúde. A partir dessa noite, o sol iluminará as relações e fortalecerá vínculos de amizade. Defina uma parceria, casamento e popularidade em alta. Tá bom, peixe? Segunda-feira voltam as previsões astrais aqui na manhã.
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Opa, opa, tamo junto, né, gente? Curtindo o sabadão, fim de semana. Sobe o som pra cima, pra cima, pra cima. Opa! Sempre, sempre, sempre, né? É muito, muito, muito. Muito melhor, Band FM, a sua rádio do seu jeito, 9h50 da manhã, até o meio-dia, te fazendo companhia onde quer que você esteja. Pra gente curtir um sabadinho gostoso aí, né? Bom dia, bom dia.

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0: Maravilha, Henrique e Juliano tocando pra gente, 9 horas 58 minutos. Como é que você tá aí? Tá de boa? Bora curtir, né? Amigo da minha saudade foi essa moda aí, né? Pra gente curtir aqui na manhã. 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Sabadão, manhã gostosa, fim de semana.
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0: Bora, gente, beijos à Band! 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Vamos em frente por aqui pra turminha que tá ligadinha com a gente, fazendo parte aqui da nossa programação. Super beijo pra todo mundo, abraço pra todo mundo que tá na audiência aí, né? Bora curtir esse sabadão lindo, gostoso, maravilhoso pra você que tá aí sempre ligadinho com a gente, curtindo a nossa manhã.
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3: Seguimos por aqui, né, gente? 10:02, 10:02 da manhã, super bom dia, tamo junto, fazendo parte aqui desse super sabadão, fim de semana. Deixa acontecer aí, bebê. Bora curtir o fim de...

0: Ensina aquela parada. Muito fácil. Mãozinha pra cima, assim, ó. Cinturinha de um lado pro outro. Mexendo
1: essa aqui
0: a banda,
1: também é fácil.
0: Aquele copinho de mão.
1: É um bloco só pra descontrair.
0: Vambora. É isso, muito fácil.
1: É.
0: Neguinho, que isso?
1: Danado.
0: Balança.

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1: É o Six Seven do João Nelore Texano tocando pra gente, né, gente? 10 horas e 12 minutos, 10 e 12 da manhã. Estamos em frente até o meio-dia fazendo companhia pra você, onde quer que você esteja. A gente tá aqui juntinho com você, né? Fazendo parte dessa vibe gostosa, onde quer que você esteja de verdade. Tamo junto, tamo junto, tamo junto. 10 horas, 12 minutos, hora de festa.
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0: 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Tamo junto, bora fazer parte dessa vibe, bora curtir o clima. Parabéns, parabéns, quem tá de aniversário hoje? Serpa, ô Serpa! Parabéns, meu querido! Muitas felicidades, muitos anos de vida. Aniversário hoje, Felipe Minoso, também de aniversário, parabéns. Júlio Atalaia, Gabriel Fernando, também de aniversário hoje. Adriana Brum, aniversariante. Jorge Pires, a Rosana Gripa Brum, também de aniversário, né? Então, pra toda essa turma, recebendo o nosso abraço, nosso papetadão pra vocês. Parabéns, aproveite seu dia, seu aniversário. Comemore, né? Você merece. Parabéns!
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a sua rádio do seu jeito. Tamo junto. Vamos em frente por aqui, 10 horas 17 minutos. Curtindo o sabadão, sozinho tá aí mostrando a cara pra gente, né? Vitamina, né, rapaz? Vitamina de boa demais. Esse clássico da música sertaneja sendo cantado nada mais, nada menos que por Leandro, ou melhor, o Leonardo Bruno de Marrone.

0: maravilha, o som de João Neto e Frederico tocando pra gente, você não me ensinou a te esquecer, tá bom? 10 horas 32 minutos, você ligadinho, curtindo aqui a nossa manhã.
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0: 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A transferência eletrônica de veículos entre pessoas físicas deve estar disponível em todo o país até novembro. Uma nova resolução do CONTRAN dá prazo de 90 dias para os DETRANs se adaptarem ao sistema. Pelo aplicativo CNH do Brasil, comprador e vendedor poderão registrar a negociação, assinar documentos, realizar o pagamento e concluir a transferência. A vistoria continuará sendo presencial. A norma prevê 3 modalidades: convencional, eletrônica e eletrônica custodiada. Nesta última, o dinheiro da negociação fica retido e só é liberado após a conclusão da transferência, aumentando a segurança da operação. Informação notícia na manhã da Band.
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3: Bora, gente, 10h35, vamos em frente, curtindo aqui a nossa manhã, o nosso sabadão, o nosso fim de semana. A sua rádio do seu jeito, e aí, como é que você tá? Hã? Curtindo o sabadão, vai botar... Ó, hoje sábado, gente, hoje é dia 22, né? A gente tá aí, tem mais um finalzinho, é o penúltimo final de semana de agosto, né? Então, tem mais um finalzinho aí de semana próximo aí pra gente curtir ainda. Desse mês tá quase acabando já, né, gente? Oitavo mês do ano, que loucura. Quando passando rápido, passando voando, tá nóis. Bora aproveitar, curtir essa maresia, curtir esse solzinho bacana aí.

0: atividade, vem tranquilo. E, gente!
1: Essa música teve no nosso projeto de 10 anos. É uma música muito especial que a gente gravou com uma dupla muito especial, contemporâneos a Fernando Sorocaba. E essa música tem mais de 200 milhões de plays no YouTube, é bastante. E a gente gravou com uma dupla muito querida num projeto que foi indicado ao Grammy Latino. Fernando Sorocaba e Jorge Mateus. Bom rapaz, cadê os apaixonados aí?

esse massinho, vamos fazer bonito assim, ó. 50 anos de história da Band. Que honra estar aqui de pertinho.

0: que ele foi mesmo, Araíza.
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7: Bora seguir, gente. 10 horas e 54 minutos até o meio-dia. A gente fica por aqui te fazendo companhia onde quer que você esteja. Deixa a gente aí do seu ladinho. Bora curtir esse sabadão. Bora curtir o fim de semana. Bruno Marrone.

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vamos, né, gente? Já passamos, já vamos pra última horinha da nossa manhã. 11:06. Obrigado pela tua companhia, tamo junto, né? Fazendo parte dessa vibe desse sabadão, fim de semana. Máximas hoje chegando na marca dos 18 graus, né? Vai passar disso. E amanhã se prepara, hein, gente? Mas se prepara porque tem mínima aí de 4 graus pra amanhecer amanhã. Então se prepara que vai estar frio, viu? E deixa.

0: Obrigado, Diego. Vitor Hugo.
1: Obrigado, Bruno e Marrone, por aceitar o convite e cantar essa moda linda com a gente.
2: Alô, meninos. Sucesso pra vocês.
1: Ô, moçada.
3: Obrigado a vocês, viu?
0: Muito obrigado.
3: Obrigado mesmo.
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0: Obrigado, Gê!
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Maravilha, cantando Bisu, Mirosma, Zezé de Camargo. Isso aí tá estourada, né, rapaz? Uma regravação aí, uma roupagem diferente. E veio forte a música aí, sucesso de novo em todo o Brasil, né? Turma, vamos fechando por aqui a nossa manhã, o nosso Manhã Show da Band FM, agradecendo você por ter ficado junto com a gente, curtindo essa manhã, curtindo esse sabadão, curtindo esse fim de semana, 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Tá bom, turma? Bom, bom, bom resto de sábado. Vem a turma de São Paulo aí pra seguir com vocês. Amanhã de manhã a gente tá por aqui com o nosso programa Gaúcho, né? Tchau, programa Tchemancho. Tá bom, turma? Um abraço pra todo mundo. Bom final de semana. Bom sábado, bom domingo. Bom feriado, Joaçaba Erval Luzer, na segunda-feira, né? É. Bom feriado pra galerinha aí. Tchau.

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8: Ótima tarde pra você aí, tá tudo certo, né? Por aqui tá tudo maravilhoso. Muito prazer, eu sou a Milena e vai começar a nossa festa da Band. A festa mais gostosa e animada do Brasil.
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8: Como é que você tá nesse final de semana? Como que tá tudo por aí? Tudo muito animado, tudo muito agitado, muito trabalho, minha gente. Muitas coisas pra arrumar, pra colocar em ordem, porque durante a semana, às vezes não dá tempo, né? A gente vem no final de semana e a gente bota a casa em ordem. Mas, ó, botar a casa em ordem, o trabalho, ou até mesmo curtir aquele churrasquinho, aquele esquenta pra um evento à noite, é muito mais gostoso aqui na Festa da Band. E eu quero que você me conte tudo, que você não me esconda nada, que você mande aquele áudio bem animado, aquele áudio bem gostoso aqui pra gente, hein? 11 999 919197. Cadê o seu boa tarde aqui?
11: Olá, Milena, aqui é Denise de Carapicuíba.
8: Ô, Denise!
11: Sabador!
8: Uhul!
11: E eu, curtindo a festa da Band.
8: É nisso que eu tô falando, gente. É nesse clima gostoso, o pessoal curtindo a festa da Band. Você vai mandar o seu áudio aqui, tá bom? Não precisa pedir presente, tá, gente? Manda o áudio aí contando o que você tá fazendo nesse sábado. Vai fazer as unhas hoje, cabelo, vai ficar toda diva. E você, todo divo fazendo a barba? Aquele encontro com os amigos? Ah, me conta, vai. 11999919197. Você concorre ao Big Prêmio, mas não precisa pedir. Tá no ar a nossa

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Cristiane, Zona Norte, bairro do Mandaqui. 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Amo vocês. Beijo, beijo.

0: FM, Zenete Cristiano, status que eu não queria. Qual é o seu status hoje? O que você quer fazer? O que você tá fazendo de bom? Me conta, 11 99991 9197. Você vem, você manda o seu alô, você deixa seu beijo, me conta tudo, vai. Oi, oi, quem é que tá por aqui já? Mandou o seu áudio? Ah, que bom, então vamos conversar.
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2: 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Ah. Eu tô aqui aproveitando meu sabadinho, fazendo uma faxina, um almocinho.
0: Ai, Aninha, que gostoso! Aproveitar o sabadinho assim, né? Com essa coisa mais gostosa do mundo aí junto com você, que coisa boa demais. Mas faz o seguinte, ó, eu vou te pedir pra você dar uma pausa no que você tá fazendo nesse momento, o almoço, sabe? Curtindo o sabadinho, pra pegar o celular agora e acessar @BandFM, porque tá começando pra você.
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0: É o Combate da Band FM. Você acessa nossas redes sociais, @BandFM, e vai votar na sua música preferida. Lembrando que quem participa do Combate também concorre ao nosso moletom Tom Tom, que é o nosso Big Prêmio. Quer conhecer as músicas que estão concorrendo aqui? Então eu mostro pra você a partir de agora.
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0: Música 1 é o Luan Santana. Ele não vem sozinho, ele vem com o Rick Martin. É estranho?

0: Diego e Vitor Hugo, Tubarões.
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0: explicação. 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
0: Que beleza, vai.

0: sou Maria Aparecida, aqui da Vila Brasilândia. Estou aqui limpando a casa, fazendo almoço, lavando roupa, 3 em 1, né? E curtindo a festa da Band.
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0: que eu não sou de ligar.
1: Band FM, turma do pagode investigador e menos é mais. Aqui na nossa programação, na nossa festa da Band. É sabadão e você tá na melhor festa do Brasil. Gente, que gostoso, né? O que vocês estão fazendo? Qual que é a programação aí desse final de semana? Me conta, vai.
2: Boa tarde, festa da Band.
1: Boa tarde.
2: Ô, Mi, deixa eu te falar. De sábado, os meninos, eles levam um carro pra fazer uma recalçutagem, né? Lava, enche o pneu, não sei o quê.
1: Sim.
2: Nós, mulheres, algumas limpam a casa, fazem alguma coisa que trabalha na semana. Eu tô aqui dando um trato no meu cabelo,
1: ai,
2: na
1: que gostoso.
2: Unha. E ouvindo Band no último volume.
1: No nosso momento.
2: Festa da Band, amo! Um beijo pra todo mundo que tá ouvindo. É a Vivi do Sesc Interlagos.
1: Ô, Vivi, um beijo pra você. Eu falo assim, é gostoso, né? Ficar em casa, tomar aquele banho premium, né? Fazer uma esfoliação, passar um hidratante no cabelo. A gente se sentir bem com a gente, né? Ai, que delícia. Que bom, que gostoso. Curta bastante esse momento. Se cuida assim, viu, sua linda?
3: Boa tarde, tudo certo?
1: Tudo
3: aquele
1: certo? Ser
3: grande de Erechim, no Rio Grande do Sul.
1: Ai, que gostoso.
3: É, os gaúchos também curtem a Band FM. Manda um abraço pra gente aí. Tá bom? Erechim, no Rio Grande do Sul.
1: Um beijo pra todo mundo do Rio Grande do Sul. Odaci, obrigado pela sua mensagem. Muito bom saber que os gaúchos também curtem aqui a Band FM. E você, tá ouvindo a Band FM de onde? Cadê sua mensagem aqui? 11 999 919 197. É a festa mais gostosa, a festa mais animada do Brasil.
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0: Band FM é o bichote, nem de graça. Saudade arregaça. Eita coisa, você tá com saudade do quê? Me conta. O que você tá fazendo de bom? Hã? Nesse sábado gostoso demais, a nossa festa da Band é o 11999919197. Manda aqui o seu boa tarde, manda aqui sua mensagem, vai.
1: Sou o Cristiano, estou ligado na festa da Band. Hoje é dia D, tomar vacina do sarampo. Estou levando minha filha Maria.
0: Parabéns.
1: Minha esposa Lucilene, para tomar vacina e ligado na festa da Band. Uhul! Valeu!
0: Valeu! Que coisa boa! Amei o seu áudio, amei aí a sua programação com a tua família. Tá certinho, tem que se cuidar, cuidar da saúde. É isso mesmo.
2: Festa da Band!
0: Não.
3: Oi, Band, eu sou a Sueli de Santo André.
0: Oi, meu amor.
3: Meus filhos Luan e Laís e a amiguinha Nicole. Ah. E estamos ouvindo o Festa da Band.
0: Coisa boa, beijo. Criançada em casa, não tem alegria maior, né, gente? É bom demais.
4: Boa tarde, Milena. Eu tô aqui na Bahia e tô saindo do trabalho agora. Vou andar mais 70 km pra chegar em casa. Olha. Uma fome desgraçada, viu?
0: Eita, nós! Gente, pelo amor de Deus, 70 km com essa fome desgraçada. Igual você falou, não dá. Para aí, dá mais uma paradinha. Come um negocinho, por favor. Não fica com essa fome toda, não. E você, com fome ou sem fome? Já almoçou? Tomou café da manhã tarde? Tá sem fome agora? Como é que tá aí o seu estômago neste momento? Manda sua mensagem me contando se tem coisa gostosa por aí. Qual é o cardápio do seu almoço? Ou é um salgado? Ou é uma paradinha igual o nosso amigo tá precisando fazer? Me conte. 11 9 9 9 9 1 9 1 9 7. Eu vou te falar, vocês são sensacionais, hein?

0: Atenção, já deu e ouvintes da Band FM.
1: Opa!
0: Esse é o momento, vamos rir, senhoras e senhores. Muito obrigado pelo carinho de todos. Nós temos aqui a sua atenção e eu fico muito feliz. Obrigado, meu pessoal, ouvindo a Band, né, Jadeu?
1: Ô, gente, agradecimento, viu? Cê porque que... hoje em dia, né, Pidoncio, principalmente com a internet.
0: É verdade.
1: Muitas opções que o ouvinte tem e acaba escolhendo estar com a gente. Ô, é uma honra,
0: e
1: gente.
0: Posso falar?
1: É uma honra.
0: Mesmo com a internet, o pessoal ouve a gente pela internet também.
1: É isso aí.
0: Isso que é legal, né? Em qualquer lugar, a Band está em qualquer lugar, né, Jadeu?
1: É isso, obrigado, viu, gente?
0: Ô, Jadeu. Nome de filme.
1: Oba, vamos brincar de nome de filme.
0: Vamos brincar de nome de filme. Atenção, pode ser desenho, pode ser um anime e tal, mas vamos lá, tá?
1: Tá.
0: É... Uma rã em cima de uma caminhonete. Nome do filme.
1: Uma rã em cima da caminhonete. Ah, deve ser algum filme da Disney, né? Que a...
0: Não posso dar dicas.
1: Mas sei lá, então não sei. Eu não sei o que é.
0: Uma rã em cima da caminhonete, não sabe o nome do filme?
1: Não.
0: Rã na Montana?
1: Ah, vai tomar banho. Daqui a pouco tem mais. Vamos rir.
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13: Ótima tarde pra você, e aí, como é que você tá no seu sabadão, final de semana, você já sabe, né? Aonde? Aqui, claro, na Band FM, porque tem os melhores presentes, as melhores músicas, e a gente aqui, ó, nessa amizade boa. Eu sou a Milena, vou contigo na minha última hora de hoje. A sua rádio do seu jeito vem pra festa que continua pra você.

Patrícia Tavares, da Vila Santa Catarina. Eu tô aqui fazendo faxina, almoço, escutando a festa da Band. Beijo pra todos da Band. Festa da...

0: Sabadão, nesse final de semana. Manda sua mensagem, manda. 11 999 919197. Boa tarde, boa tarde.
1: Oi, Helena, tudo bem?
0: Tudo
1: aqui
0: bem?
1: É Ana Paula, de Campinas.
0: Ana Paula.
1: Curtindo a festa da Band, nesse sol maravilhoso.
0: Uma coisa boa.
1: E adorando você nas manhãs. Beijo.
0: Ah, muito obrigada, Ana Paula. Um beijo pra você. Minhas ouvintes lá de Campinas também aqui junto comigo na nossa festa da Band. Um beijo para todo mundo de Campinas, viu?
2: Boa tarde, Band FM. Boa tarde, Milena. Ouvi o show de pertinho com a Ana Castela. Vocês arrasaram. Ana Castela arrasou. Tava bom demais. Agora estou curtindo festa na Band.
0: Coisa boa.
2: O Salvador aqui de Poços de Caldas.
0: E Salvador de Poços de Caldas. Que coisa boa. Um beijo para todo mundo de Poços de Caldas também. Dá para ver que vocês estão curtindo a programação inteira. É de pertinho, é noite, é manhã, em todos os momentos. E presentes aqui também na festa da Band. Obrigado pelo carinho da audiência de vocês. E aí, você que tá ouvindo aí, da onde é que você tá ouvindo a Band FM? O que que você tá fazendo de bom nesse final de semana? Manda sua mensagem. Lembrando que quem manda mensagem tá concorrendo ao nosso Big Prêmio, ao nosso moletom Tonton. Já, já tem o resultado. Já, já resultado de combate também. Você que ainda não botou na sua música, arroba Band FM é o nosso Instagram. E por lá, você vota e participa.
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Jones tem visitinha das amiguinhas, mames de 87 anos, cafezinho da tarde, bem dizer, chazinho da tarde, e claro, curtindo essas músicas lindas da festa da Band. Beijos, Adriana de Oliveira de Santo André.

0: Band FM. Assim, no clima do final de semana, aqui na nossa festa da Band, é sucesso os Barões da Pisadinha. Basta você me ligar, a hora do resultado agora.
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0: Pois é, você acessou nossas redes sociais, arroba Band FM, o nosso Instagram, pra votar na sua música preferida. E agora a gente vai ouvir pra relembrar quais eram essas músicas. A música de número 1 tá chegando aqui, ó.
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0: Luan Santana e Rick Martin?
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0: estranho. Essa é a música 1 do Combate.
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0: Música 2 é o Diego e Vitor Hugo Tubarões.
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0: Olha, vou te falar que a disputa foi muito acirrada lá no nosso Instagram, arroba Band FM, viu? E com apenas uma diferença de 1%, gente. 51%. 52% dos votos agora, 52% dos votos. Olha lá, mudando. Chegou aqui o resultado. A música vencedora. Música, música, música aqui, ó. De número 1. Luan Santana e Rick Martin, estranho que você ouve inteirinha de novo aqui na nossa festa.
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Ótimo dia, Band FM. Eu sou Maria José Alves da Silva, aqui da Saúde. Estou ligadinha na festa da Band, como toda dona de casa, organizando a minha casa, ouvindo essas músicas maravilhosas.

0: Band FM, a Nayara Azevedo com Ana Castela, pra encerrar muito bem a nossa festa na Band com palhaça. Mas aqui não tem palhaçada, não. Aqui a gente faz valer a pena, porque tem Big Prêmio pra você.
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0: Pois é, todo mundo querendo o nosso moletom, tom, tom, porque ele é exclusivo da Band FM, né, gente? Pra te aquecer nesse frio. E tem de várias cores. Tem preto com laranja, off-white com verde, off-white com caramelo. Esse é lindo. Inclusive, a Ana Castela chegou em Barretos, né? Contei pra vocês. Com esse moletom tonton off-white com caramelo, toda diva, linda e maravilhosa. E agora, quem vai ficar diva também com esse moletom é você. Saindo o Big Prêmio de hoje pra ela, Viviane Alexandre de Oliveira. Alô, Viviane Alexandre, parabéns! Você vai desfilar também, hein? Vai ficar toda maravilhosa. E eu também vou ficando nessa, tá bom, gente? Tô de volta na segundona. A gente tem encontro marcado por aqui. Quero agradecer a todo mundo que ficou comigo aqui na nossa festa na Band. Vendo nessa, gente. Um beijo pra você, divo. Beijo, diva.
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16: Oi, oi, oi, boa tarde. Tudo bem aí? Falando aqui o Marcelo Café. Final de semana Band FM, hoje é sabadão, é dia 22 de agosto. 2:03. Tá on, tá on.
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16: O que você quer ganhar na Super 6? Eu acho que eu já sei. A jaqueta corta-vento. Ela não é exclusiva da Band? Você não ganhou ainda? Vai ser sua. A gente vai te dar de presente aqui na Super 6 e junto o mascote da Band FM. É, fizemos o mascote em comemoração aos 50 anos da Band FM. Que beleza, hein? Agora, pra ganhar tudo isso, você tem que votar, participar da Super 6, que tem essas músicas. Número 1, Turma do Pagode. Menos é mais. Bebe, vem me procurar. Hoje é o dia. Número 2, Ereto Cristiano. Cadeira Cativa. Aí vem Natanzinho Lima. Até quando? Número 4, Diego e Vitor Hugo. Beijei a cura. A quinta, Henrique e Juliano. Amor dos Outros. Vamos fechar com Thiaguinho. Pensamentos Intrusivos. Aí, ó, tá na sua mão. Vote. 11-3743-1313. Valendo também pelo WhatsApp. 2:04. Começou.
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0: FM, é Super 6, a metade, a música 3, Natanzinho Lima, até quando você fica com a gente? E vai ser por muito tempo, a gente tá na metade da Super 6 e hoje tem jaqueta corta-vento, que é exclusiva da Band FM, e a gente vai dar o nosso mascote, mascotinho da Band, vai junto, ligue e vota, 11-3743-1313, valendo também pelo WhatsApp. Combinado? 2:12, bora ouvir o número 4, Diego e Vitor Hugo, BG a cura!
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1: Pode ser, meu Thiaguinho, pensamentos intrusivos, a música número 6 da Super 6. Hoje tem jaqueta corta-vento, aquela maravilhosa que você vai amar usar. Aí vem um ventinho, ó, a jaqueta já corta pra você. E o mascote da Band FM vai junto, continua ligando e votando. 11-3743-1313. Daqui a pouco sai o resultado. Boa sorte pra você, agora 2h22.
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0: Band FM Pichote, no meio do processo, diz aí, Dudu. Andando sempre, 2 minutos e meio para as 3 horas, olha quem chegou.
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0: Nesta tarde o Big Prêmio é o moletom Tom Tom, moletom exclusivo da Band FM. Ó, tem as cores aqui para você escolher. Tem preto com laranja, tem off-white com verde e off-white com caramelo. Você escolhe uma dessas três, claro, aquela que tem mais do seu jeito, liga 11-3743-1313. O resultado vai sair lá às 7 horas da noite. Tem todo esse tempo para você participar. Boa sorte para você. Aumente o seu volume. Esta é a hora, vamos rir.

0: Oi.
1: Rapidamente.
0: O quê?
1: Quero saber seus planos pro fim de semana.
0: Meu, fim de semana chegou, né, Jadeu? O que eu planejei, talvez eu não vou conseguir hoje, hein? Nem amanhã.
1: Por quê?
0: Porque eu não planejei.
1: Vamos rir, vai.
0: Ô, Jadeu. O menino chegou e falou, mãe, a avó quebrou um espelho. Que era a mãe da mãe dele. A avó quebrou um espelho. Eita, a mãe ficou brava, hein? A mãe ficou brava. Ah, mãe, porque o espelho era caro? Não, porque é sua avó agora. Vai ter 7 anos de azar. Aí o moleque foi contar pro pai. Pai, a avó quebrou o espelho. Aí o pai começou a brigar, a xingar. Mas por que, pai? O espelho é caro? Ele falou, não, porque sua avó vai ter que viver mais 7 anos.
1: Meu Jesus!
2: Que azar, que é meu?
1: Eu entendi. Não precisa explicar.
2: Vamos rir!
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13: Oi, oi, oi, boa tarde. Tudo bem aí? Falando aqui o Marcelo Café no final de semana Band FM. Hoje é sábado, dia 22 de agosto. 3:02.
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16: Bora lá pro nosso Hora Cheia. Lembrando que tem moletom, tom, tom da Band FM pra você. Três cores pra você escolher a sua, aquela que tem mais do seu jeito. Pode mandar áudio, se quiser. Pode pedir aqui pelo WhatsApp, mandando áudio. 11 99991-9197. Se der, eu coloco no ar. Vamos começar com Panda? Eu te seguro aqui na Band FM.

0: 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Aí ela aí, ó, Laura Prado, hora cheia. 13h14, vou tocar uma música que você adora. Pode aumentar o volume, você vai ver se você não vai cantar junto. Presta atenção, Geninho!
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0: obrigado pelo carinho de vocês. 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
1: Band FM agora 3h26.
2: Band, sou Osmar da Vila Curuçá, bem animadão, curtindo, cantando e dançando muito com as melhores nesse sabadão.
1: Osmar.
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2: Existe uma teoria que se chama 90-10, onde uma pessoa tem 90% daquilo que você procura em alguém, só que você foca naqueles 10% que falta. Aí você sai pra rua, se aventura, e realmente você encontra aqueles 10%, mas não se deu conta que perdeu os 90%.

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1: 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Bande FM, Felipe Rodrigo gosta de rua. Já que você gosta tanto de rua, pega suas coisas e vaza. Acabou nossa hora cheia da tarde de sábado. 5 minutos faltando para as 4 horas, mas vai começar na sequência da Play. Aí é você quem manda, você sabe disso, né? Fica aqui, ó, coladinho, ouvindo Band FM. Já vou explicar tudo já já. E a gente tá sem música pra próxima hora. É você que vai mandar a programação. Vai escolhendo a sua e vai mandar pra gente.
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1: Aqui o Marcelo Café no final de semana, Band FM, sábado, hoje é 22 de agosto, 4 horas em ponto.
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1: A partir de agora com você, para as próximas 2 horas, você vai mandar a programação da Band. Aí você pede a música que você quer ouvir, você pode cantar a música, você pode. Você fala seu nome, fala o que você tá fazendo nesse sábado. Tudo isso mandando áudio. 11 99991-9197. Este primeiro aqui, a primeira participação, curiosíssima. A pessoa não falou nada, a pessoa não falou o nome, não sei qual é o nome, simplesmente saiu cantando.
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1: E foi isso. O áudio foi esse. Mas a música Zeneto Cristiano, Cadeira de Aço. A gente vai abrir o da Play assim. Obrigado pelo áudio, adorei.
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0: Bom dia, FM da Play, tá no ar no seu sábado, liga sim, turma do pagode, menos é mais, investigador, 4 horas e 11 minutos no da Play, é a Elaine, a nossa ouvinte que mandou essa mensagem aqui, ó.
1: Boa tarde, Marcelo Café.
0: Boa tarde.
1: Aqui é Elaine, do Itaim Paulista. Tô aqui preparando umas esfirrinhas pra logo mais.
0: Que delícia.
1: E ouvindo a Band FM.
0: Tudo de bom.
1: Dá play pra mim na música do Luan Santana, Coração Cigano.
0: Oh.
1: Beijos, beijos, beijos.
0: Beijos pra você, Elaine. Traz umas esfirras aqui pra mim, por favor. Ah. Agora eu vou ficar com isso na cabeça. Luan Santana.

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1: Ah, canção rei. Isso aqui tem que ter sentimento. Displicente. Conta essa história pra nós, pai.
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0: Band FM vai safadão, junto com o Rei Vaqueiro, displicente aqui no da Play 4 e 17 agora, Josimara.
1: Boa tarde, Marcelo.
0: Boa tarde.
1: Josimara de Guarapari, do Espírito Santo, quero ouvir a música de Ana Castela, é que eu não te esqueci, da Play.
0: Da Play, do... Ô, Jô, beijo pra você, Ana Castela, que fez o Band FM de pertinho, na quinta-feira, maravilhosa, né? Maravilhosa, tá cheio de cortes rodando pela internet. Então, se pediu, a gente vai ouvir, é que eu não te esqueci, com a Ana Castela.

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1: Band FM Pixote, encontro de erros do Da Play, que segue ao vivo no seu sabadão, no final de semana da Band FM. 4 horas e 26 minutos. No próximo bloco vai tocar essa música aqui que eu sei que você gosta.
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5: Tenha um hobby ou faça atividades que goste bastante, saindo da rotina. É uma ótima maneira de escapar do círculo de pensamentos preocupantes e de manter a motivação.

0: Eliane.
1: Boa tarde, Band FM. Aqui é a Eliane, do Lausanne Paulista. Dá play aí pra mim no Jorge Henrique Rodrigo, com participação de Marília Mendonça. Vai lá em casa hoje, bebe umas comigo. Saudade de ontem, de você beijando pra baixo do meu umbigo. Beijo.
0: Olha, essa música é boa, fala a verdade. Não tem como não ficar cantando junto, né? Então aumenta o seu volume aí.

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1: É inevitável. Você pode entrar.

0: seu lado. Band FM, Thiaguinho, ponto fraco aqui no Da Play, no seu sabadão, 20 minutos faltando para 5 horas da tarde. Alô, Regina.
1: Boa tarde, Band FM, tudo bem?
0: Tudo bem.
1: Meu nome é Regina Rodrigues, estou aqui com a Luísa, estamos de ouvidinho ligado. Vamos preparar uma merendinha, um cafezinho para tomar. Boa tarde, café, tudo bem?
0: Ah, bom, boa tarde.
1: Eu ia pedir para você tocar pra gente Flash do Lucas e Igor.
0: Toco.
1: E olha, dá o play, uma boa tarde a todos, obrigado.
0: De nada, Regina, aumenta aí o seu volume, vamos de Flash aqui na Band.
2: O nome dela é Flash, deixa aí.

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1: Essa moda apaixonada demais. Eu não queria viver uma história dessa, não, viu?

0: Tarde FM, Diego e Vitor Hugo. Bloqueado. É o da Play que tá no ar no seu sabadão. Mande áudio pra participar. Manda pra gente aqui, ó. Peça sua música. 11 999 91 9197. Fazer que nem a Edna.
1: Boa tarde. Aqui é a Edna Melo de Cotia. Estou aqui ouvindo, curtindo a Band FM. A minha rádio do meu jeito. Em primeiro lugar. Uhum. Por favor. Dá play na música aí pra mim.
0: Uau.
1: Agora somos eles. Agora com Léo Magalhães. Isso. Um beijo no coração, gente.
0: Obrigado. Um beijo pra você também. Léo Magalhães da Band.

0: mas era você, hein?
1: Eu atravessei. Mentira, sou eu?
0: Eu atravessei.
1: Não, mas aqui não existe.
0: Dedo! Quanto deu?
1: Eu não sei, brinca do quê?
0: Deixa eu ver, vai. Quanto deu aqui?
1: Deu 7. Se juntasse.
0: Boa, 7 é par, eu ganhei. Ou já deu?
1: É, gente, é isso aí, 7 é par. É, vamos lá.
0: Vamos lá?
1: Vamos.
0: O baiano, ó. Falam que baiano é preguiçoso. Eu acho um absurdo isso.
1: Não existe isso, né, gente? Eu posso falar, eu sou paulistano e sou bem preguiçoso.
0: Então, é. O cara era bem preguiçoso, tava lá. Aí ele tava balançando na rede, pra lá e pra cá. Aí ele gritou, mãinha! Mãinha! Que foi, moleque? Mãinha, tem remédio pra picada de cobra? Aí a mulher gritou, que foi, filha? Ela te picou? Picou não, mas tá vindo lá, ó, descendo o morro agora, ó.
1: É melhor prevenir, né?
2: Daqui a pouco tem mais. Vamos rir. 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
1: Oi, oi, oi, boa tarde. Tudo bem aí? Falando aqui o Marcelo Café, final de semana Band FM, sábado, hoje é 22 de agosto, 5 horas, 2 minutinhos.
9: Tá,
1: a Farra rádio do seu jeito. Da Plex tá no ar, a gente recebe agora o nosso ouvinte Antônio Carlos.
9: Boa tarde, Marcelo Café. Boa aqui tarde. Antônio Carlos. Eu gostaria de ouvir a música de nossa querida Marília Mendonça, Troca de Calçada.
1: Tá bom.
9: Band FM, a rádio do meu jeito.
1: Obrigado, Antônio Carlos. Vamos trocar

0: FM, você tá ouvindo da Play no seu sabadão, Péricles e Ana Castela, simplesmente acontece, 5 horas e 12 minutos, Vânia, chegou sua vez, simplesmente chegou.
1: Boa tarde, café.
0: Boa tarde.
1: Vânia, motorista de aplicativo de Santo André, dá play na música Maiara e Maraísa, Narcisista. Essa música é linda.
0: Bonita.
1: Quero mandar para todos os ouvintes da Band FM.
0: Eba.
1: Beijo grande da Vânia.
0: Obrigado, Vânia, bom trabalho para você, um beijo especial para você, para todos os motoristas de aplicativo, para todos os taxistas, para você que trabalha com transporte público e deixa o rádio ou aplicativo ligado aqui na Band FM. Nosso melhor obrigado. Maiara e Maraísa, vamos de Narcisista.

0: Band FM, Zé Felipe e Ana Castela, sua boca mente. 5h22 no Da Play da Band FM. Participe, peça a sua música, cante a sua música, fique à vontade. Pode ser mandando áudio no nosso WhatsApp, que é o 11 999919197. Cláudia.
1: Boa tarde, Band FM.
0: Boa tarde.
1: Café?
0: Oi.
1: Eu tô limpando a casa, fazendo aquela faxina.
0: Boa.
1: E ouvindo a Band FM, é claro.
0: É isso.
1: Café,
0: aí.
1: Dá um play na música Ignora, do Felipe Rodrigo. Meu nome é Cláudia de Santana, sou de Diadema. Um ótimo final de semana para todos.
0: Obrigado, Claudinha, para você também. Vamos lá, de Ignora, Felipe Rodrigo.

0: Matheus e Cauã, Mari Fernandes, não, vitalício. 5h31 no da Play. Deixa eu ver. Quem é que vai entrar agora? Maria José. Ela é a nossa ouvinte, Maria José. Maju. Será que ela entende do tempo também? A Maju também ficou marcada pelo negócio do tempo, né? Sacanagem. Vamos lá.
1: Ótima tarde, pra você Marcelo também. Café. Sou Maria José Alves da Silva. Passando por aqui para desejar um excelente sábado.
0: Obrigado.
1: Eu quero dar play na música Vagabundo do Gustavo Lima.
0: Bora.
1: Dizem que todo homem é vagabundo.
0: Eu não sou.
1: Eu não sou.
0: Eu também não.
1: Eu não sou. Me põe no sorteio. Beijos.
0: Tá bom, beijo pra você também. Vagabundo, Gustavo Lima.
2: Para, segura. Tem cerveja aí?
0: Ainda não.
2: E tá gelada?

0: Obrigado, cobaia. Agora 5h41, vamos ver. É o Diego. O Diego mandou áudio aqui no WhatsApp 11 99991-9197.
1: E aí, Cop? E aí, Diego Barreto de Guarulhos, ouvindo aqui a programação da Play, da Band FM.
2: Muito bem.
1: Ô, Cop.
2: Oi.
1: Toca pra nós aí, propaganda do Jorge Matheus.
2: Toco.
1: Jorge Matheus, toca aqui, ó, na Band FM. É tudo de bom? É tudo de Band. Diego Barreto de Guarulhos, ouvindo a Band, Marcelo Café.
0: Vamos lá, Diegão, Jorge Matheus, propaganda.

0: FM Ferrugem, pra você acreditar, é o da Play que tá indo pra reta final. 10 minutos pra 6, dá tempo, vamos ouvir mais um.
1: Oi, cafezinho, seu lindo. Oi, é a Andrea do Parque do Lago. Estou ligadinha na Band FM neste sábado maravilhoso.
0: É isso aí.
1: Dando aquela geral na casa e dá play pra mim na música baqueada do Panda. Quando falta um pouquinho pra esquecer, eu tomo um golinho pra lembrar. A garrafa acabando, eu aqui me acabando de tanto chorar. Ai, ai, ai. Cheiro, seu lindo. Sabadão na rádio, que é do meu jeito.
0: É isso aí, Band FM, o Panda.

0: FM, Hugo Guilherme com Marília Mendonça, mal feito. Ah, fechamos o nosso da Play, que foi bem feito. Muito obrigado a você que participou, você que tentou. Continua ouvindo a gente aqui, continua ouvindo a Band FM. Hora de dar risada? Só aumentar o volume aí. Vamos rir, vamos rir, vamos rir. Tá na hora. É hora de dar risada na Band FM.
1: E agora?
2: E agora o quê?
1: E agora o quê? E agora o que é que eu faço? Pra esquecer seu jeito.
3: Que isso aí, Gedeu? Alguém mexeu na porta?
2: Cara, juro por Deus, Pidoncio, mexeu aqui na maçaneta sozinho.
3: Você viu?
1: Meu Deus! Segundo bem, entra!
2: Tá amarrado, hein?
3: Ah, então ele tá amarrado, não vai vir.
2: Deixa eu fechar a porta de novo aqui pra não entrar.
3: Fecha, Jardel. Não, mas se ele tá amarrado, tá bom.
2: Meu Jesus.
3: Fala, Jardel. Ah. É, agora é, vamos rir, né?
2: É, vamos rir.
3: A loira.
2: A loira.
3: Um beijo pras loiras. A loira se engana. O que, que ela me inventa? Virar sequestradora, já.
2: O quê?
3: Uma bobagem que ela fez, cara. Que bobagem. Ela sequestrou um menino. Aí ela ligou pro pai. Falou, e aí? Quero a grana. Aí o pai, não vou, não precisa. Aí começou aquela negociação, né? O que ela fez? Já deu a loira. Aí quando ela tem que pensar, ela pensou, já. Mandou uma caixinha. O cara chegou, recebeu a caixinha. Ele abriu, já deu, era uma orelha. Ela falou, deixa eu te avisar, essa orelha é minha, a próxima é do seu filho, hein?
2: Não. Daqui a pouco, se não fizer o que eu tô mandando, vamos rir.
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3: Olá, ouvinte, tudo bem? Eu sou o Cadu Reis, repórter da Rede de Notícias Acaerte. E nesta semana vamos ouvir o presidente do Conselho Regional de Contabilidade de Santa Catarina, Lessir dos Passos Guise. O CRC registra, orienta, disciplina e fiscaliza o exercício da profissão contábil no estado. Como funciona este trabalho, presidente?
4: O Conselho Regional de Contabilidade, nós somos aí em 42 conselheiros, né, espalhados aí por todo o estado de Santa Catarina, onde cada um presta o serviço voluntário. Então, sempre trabalhando em prol do profissional da contabilidade, né, o registro, a fiscalização, a educação continuada, preparando o profissional da contabilidade no dia a dia. Hoje somos praticamente 24 mil profissionais da contabilidade e também 6 mil organizações contábeis em todo o estado de Santa Catarina.
3: Sediado em Florianópolis, o Conselho Regional de Contabilidade possui uma estrutura com 7 subsedes, além de delegacias espalhadas pelo estado. Quais serviços são oferecidos nestas unidades, presidente?
4: Nas nossas subsedes espalhadas no estado, elas têm praticamente todo o serviço que é oferecido na sede Florianópolis, onde temos ali um próprio fiscal e o auxiliar administrativo que presta todos os esclarecimentos, todas as informações. Já nas delegacias, são mais delegacias de representação, onde temos lá o delegado, que ele está disponível ali para toda a região que ele representa, podendo representar o Conselho Regional de Contabilidade naquilo que toca na sua região.
3: Presidente, de que forma o CRC tem atuado para preparar os profissionais catarinenses para as mudanças geradas pela reforma tributária?
4: A gente já vem debatendo desde o início do ano, com vários treinamentos, procurando profissionais que estejam bem adiantados na matéria. Já tivemos aí várias palestras com profissionais aí a nível nacional, assim como a gente está preparando um grande evento também daqui para frente, né, fazer essas reuniões regionais. Então, com palestrantes que possam vir e dar sua contribuição de forma prática, para que ninguém tenha surpresas com esse novo impacto da reforma tributária que já está em fase de implementação, já de testes e tudo, né? Já estamos trabalhando com muita afinco nisso e vamos intensificar cada vez mais, porque o nosso papel é que o profissional da contabilidade ele esteja muito bem preparado para passar tanto para o contribuinte quanto para os empresários, como vem a reforma tributária, para que o empresário também não tenha nenhuma surpresa assim que ela for implementada e definitivo, que vai ser a partir de 1º de janeiro de 2027.
3: Este é o presidente do Conselho Regional de Contabilidade de Santa Catarina, Lessir dos Passos Guise. Ficamos por aqui com o Minuto de Santa Catarina desta semana. Até logo.
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5: Falando aqui o Marcelo Café no final de semana Band FM, sabadão, 22 de agosto, 6 horas 4 minutos. 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
6: Ao vivo, né, gente?
5: Sejam todos bem-vindos ao show.
7: Pra começar bem, a gente vai começar assim, ó.
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5: Enquanto isso, nós vamos cantando e vamos dançando em ritmo de festa, meu povo.
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5: Menos de uma hora para você levar o nosso Big Prêmio já deste início de noite de sabadão no seu final de semana. O Big Prêmio hoje é o moletom exclusivo da Band FM, você escolhe, tem três opções de cores, preto com laranja, off-white com verde, off-white com caramelo, até nas escolhas das cores, o nome é chique. Eu vou levar, hein, esse moletom. Confia. Pode mandar áudio no WhatsApp, 11 99991 9197. Mande ao vivo, começando com o Zenato Cristiano e a cadeira cativa. Assim como você tem cadeira cativa aqui na Band FM.
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bonito. Bota a mãozinha pra cima, bota a mãozinha pra cima. Quem não quer sofrer de amor em 2026, joga no ar e vem, cai, vem, vai. É pra gastar o desodorante hoje, quero ouvir. E aquela loucura de mudar pra Salvador. Se fez uma cozinha maior pra juntar a família ao redor. Esquece! Então eu quero ouvir, como é que é?

FM, Band ao vivo, 6h16. Boa noite pra você, bem-vinda, bem-vindo à Band FM. Que tal o Henrique e Juliano agora, hein? Esse início de noite de sábado pra você. Tá bom assim? Amor dos outros? Então você só tem uma coisa pra fazer: aumente o seu volume. Você tá na Band. Boa noite pra você. Mais um.

0: Tarde FM, Band ao Vivo, agora 6h30, boa noite.
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1: Band FM, 14 minutos para 7 horas.
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0: Doideira baixa.
1: Band FM fechando o nosso Band ao vivo na Castela. Valeu! Nosso quadro, seu viu Thiaguinho, Michel Teló, Guilherme Benuto, Turma do Pagode. Tchau! Teve Bruno Rosa, Murilo Ruf, Band ao vivo terminando, faltando um minuto para 7 horas da noite. Eu não esqueci, tem Big Prêmio que vai sair agora na sequência. Tchau.
2: Valeu, Band FM, até a próxima.
1: Valeu, Band FM, obrigado.
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1: Tata!
4: Olá, meu querido.
5: Olá, minha queridíssima.
4: Como é que você tá pra essa noite de sábado?
5: Eu estou preparadíssimo. É daqui, ó, para a balada.
4: É isso. Vai nessa. Eu tô contigo, quer dizer, eu não posso estar contigo que eu vou estar aqui
5: não,
4: no pista.
5: Não, você estará comigo que tá eu bom? Estarei te ouvindo.
4: Então tá combinado já.
5: Combinadíssimo. Big Prêmio nesta noite, já começo de noite, o moletom Tonton, exclusivo da Band FM, já tem dona. Vai para Marileide Ribeiro Américo. Olha que bonito o nome.
4: Parabéns.
5: Marileide Ribeiro Américo, você levou o Big Prêmio da Band FM, moletou. Todo mundo tá querendo, mas esse aqui é seu, ninguém tira. Senhoras e senhores, a partir de agora, tata.
4: Vem comigo que você não vai se arrepender, tá?
5: Nunca. Ah. Um beijo pra você.
4: Um beijo,
5: tchau, gente.

0: se você sabe que quando a gente chega no fim de semana aqui, a Band FM prepara uma programação super especial, né? Pensando... Você tá olhando aonde?
1: Não sei, eu tô ouvindo vozes.
0: Deve ser da produção, acho que a Camila tá aqui, né?
1: Será?
0: Tá aqui.
1: Ah, tá. Oi, Camila! Camila!
0: Camila!
1: Acho que todo mundo quer essa música, pra não aguenta mais.
0: Deve ser um saco, né? Igual a nossa estagiária Ana Júlia também. Né?
1: É. Ana Júlia!
0: Desculpa, gente, um mosquito aqui no estúdio.
1: Ô, Jadeu.
0: Oi, fala, Bidon.
1: Deixa eu te falar. Ô, Jadeu, o cara bêbado, hein? Mas bêbado. E, ele achava que ele não tava bêbado, mas tava muito bêbado. Sim. Aí ele tá lá, Jadeu, na fechadura da porta. Tá aí, força. Aí chegou um cara e falou, meu, você tá mal. Ele falou, não tô mal, você tá mal. Por quê? Meu, você tá tentando abrir aí a fechadura com o seu cigarro. Aí ele, quis, fumei a chave.
0: Meu amigo,
2: daqui a pouco tem mais.
0: Vamos rir.
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12: Oi, boa noite pra você, tudo bem aí? Bom final de semana pra você que tá curtindo a Band FM, muito prazer. Eu sou a Tatá. Vem corajosa, sempre juntas. Band FM que é bem melhor. 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
12: Você tá no carro, tá em casa, tá no churrasco, tá ouvindo a Band FM aí no salão de beleza, que eu sei que tá acabando o cabelo agora, né? Pessoal que tá no comércio, tem comércio que fecha mais tarde. Você tá ouvindo a Band FM? Vem cá participar da nossa Super 6, que tem garrafa térmica exclusiva da Band FM, que é ideal pra você levar pra academia. Você vai amanhã no parque, vai fazer uma caminhada. A garrafa do seu jeito. Calma que não é só isso. Tem kit com 3 hidratantes labiais da Beijo Boom. 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Vai lá. Quer votar na Super 6? É só me dizer qual das 6 músicas você mais gosta. Na 1 tem o Panda, Eu Te Seguro. Na 2, Bala Alojada, Gustavo Lindo. Na música 3 tem o Geninho com a Mariana Fagundes, Peão Todo Tatuado. Música 4, Imagina Eu, é o meu neguinho Eduardo Costa. Música 5 tem Marília, Musa, Eterna Mendonça, Todo Mundo Vai Sofrer. E pra encerrar tem o Ferrugem, Arrependidaço. Me conta, qual das 6 você mais gosta? Manda aqui no WhatsApp 11 99991 9197, que começou
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1: Band FM, é o peão todo tatuado, Mariana Fagundes, Geninho, nossa, música 3 da Super 6 que já começou, mas se você tá passando por aqui agora, continua votando, continua escolhendo, 11 999 91 9197, tem garrafa térmica da Band FM pra você, maravilhosa, e um kit com 3 hidratantes labiais da Beijo Boom. Quer ganhar tudo isso? Vota, escolhe a sua música.
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1: Essa é a 4 com Eduardo Costa, imagina eu.

0: Band FM Ferrugem.
1: Que a gente tinha
0: arrependidaço. É a 6 da nossa Super 6 pra você continuar votando 11 999 919197. Claro que tem presente da Band FM, garrafa térmica exclusiva e o kit com 3 hidratantes labiais da Beijo Boom, arroba Beijo Boom no Instagram, pra você seguir lá e de repente se apaixonar por algum deles. Você pode ganhar na Band FM também. Vem participar que eu tô esperando você. 11 999 919197. Quer música, não quer? Daqui a pouco a gente vai ouvir.
2: Já, ó. 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
3: Luna.

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0: Obrigada a todo mundo que votou e escolheu sua música. Hora de ganhar a garrafa exclusiva. É térmica. Pra você levar sua bebidinha gelada pro parque. Ah não, gosto de uma coisinha mais quentinha. Pode, põe o que você quiser. A garrafa é sua. Usa mesmo. E o kit com três hidratantes labiais da Beijo Boom. Arroba Beijo Boom no Instagram e no TikTok pra você seguir, tá bom? Sabe quem levou? Não é que você levou? Diego Barreto da Silva. Parabéns, Diego. Um beijo pra você e um final de semana maravilhoso.
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0: Música vencedora deu Panda.

0: Band FM. Ah, fala a verdade, vai. Você tava cantando aí, né?
1: Que homem.
0: Que homem. Que homem. Que homem tava cantando desse jeito ruim pra mim, reinventar. Quero saber como é que você tá vivendo o seu sábado aí. Manda mensagem pra mim. 11 99991 9197. Conta pra mim, Tatá, tô fazendo isso, Tatá, tô no churrasco, Tatá, tô fazendo nada, tô só ouvindo a Band FM. O importante é que você tá junto com a gente. Tô esperando você nesse sabadão.
2: Existe uma teoria que se chama 90-10, onde uma pessoa tem 90% daquilo que você procura em alguém, só que você foca naqueles 10% que falta. Aí você sai pra rua, se aventura e realmente você encontra aqueles 10%. Mas não se deu conta que perdeu os 90%.

0: hora e meia, Zezé e Luciano, 8:02, eu vou te convidar porque tá tendo uma festa lá com a turma da Rita. E a turma da Rita tá muito animada.
1: Oi, Tatá, boa noite. Oi. Tatá. Aqui é a Rita de Guarulhos.
0: Oi, Rita.
1: Eu estou aqui com a minha família fazendo churrasquinho e ouvindo a Band.
0: Que delícia.
1: Um beijão, Tatá. Olha aqui a minha turma aqui, ó.
0: Cadê?
1: Oi. Viu que legal?
0: Adorei, um beijo pra toda a turma aí, aproveitem bastante. Muito obrigada por vocês estarem junto com a gente na Band FM. E você que tá com a sua turma, ou você que tá sozinho, você não tá sozinho, você tá com a gente. Manda sua mensagem, 11 999919197, vem participar aqui da nossa noite.
2: Oi, Tatá.
0: Oi, querida.
2: Tô aqui de boa, só ouvindo a Band.
0: Sossegada.
2: Beijo. Um ótimo trabalho pra você, viu,
0: obrigada,
2: minha linda?
0: Vem que eu tô esperando você também, vem.
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4: Happy Donce, parece que foi ontem, viu?
5: Por que você tá escondido atrás do microfone? Eu posso saber?
4: Como é que você me viu, meu?
5: Você só escondeu o nariz. O resto do corpo eu vi.
4: Eu escondi daqui, você me achou, meu.
5: Besta.
4: Você é muito inteligente.
5: Adil. Muito obrigado, Pidoncio.
4: Oi.
5: Inteligente é ouvinte também, tá com a gente aqui.
4: Isso é verdade.
5: No fim de semana da Band FM.
4: Isso é verdade, Adil.
5: Eu ia falando da Hora do Ronco, mas a Hora do Ronco é o programa que a gente faz segunda a sexta.
4: Que horas começa?
5: Às 6 da manhã, hora de Brasília.
4: Aí antes tem qual o programa?
5: Band Bom Dia com Emerson França e Tadeu Corrêa.
4: Às 5 da manhã, muito legal. Quem puder ouvir, ouça, né, Jadil? Ou se não, tem também gravados, né, nas plataformas, tal.
5: Também, é só procurar, você vai encontrar a gente nas redes sociais.
4: Plataforma de trem.
5: Ô, Pidão, vamos lá, que já falamos demais.
4: Inclusive. Vamos.
5: Vambora.
4: Se falamos demais, pra que você quer que eu fale mais?
5: Tem que contar piada.
4: Ah, tá.
5: Jadeu.
4: O menino foi dormir num sítio com o pai dele e tal, estavam de férias. Muito calor, né, Jadeu?
5: Ah, é.
4: Janela aberta. Aí começou a entrar muito pernilongo. Aí o menino reclamou, né? O pai, tá entrando muito pernilongo. Meu Deus do céu, o que eu faço? O pai falou, não pode fechar a janela. Só que apaga a luz, né? Que aí eles vão embora. Jadeu, apagou a luz, começou a entrar uns vagalumes.
5: Ih!
4: Aí o moleque correu lá pro pai e falou, pai, não adiantou, eles estão voltando com uma lanterninha na bunda.
3: Daqui a pouco tem mais. Vamos rir.
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0: Gente, boa noite. 8:03 agora. Que bom que você tá aqui no final de semana da Band FM, que é bem melhor. Muito prazer. Eu sou a Tatá. Juntas, sempre. Vai, corajosa. Vai, corajoso. 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
0: Vamos ouvir um montão de música do jeitinho que você gosta aqui na Band FM pra você que tá trabalhando, pra você que tá voltando pra casa, pra você que tá viajando. Aliás, tem gente viajando, mandando mensagem. Boa viagem, viu, gente?
17: Tá. É Edneia. Eu e meu marido estamos viajando.
0: Boa viagem pra vocês, bom retorno e obrigada por levar a gente aí, levar a Band FM no seu carro. Onde é que você tá? Manda sua mensagem também, 11 99991 9197, que a partir de agora eu vou tocar um montão de música sem intervalo comercial. Podemos começar?
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0: trabalhando ainda. Os motoristas de aplicativos, taxistas, entregadores. Bom trabalho,
1: boa
0: gente.
1: Boa noite, Tatá.
0: Oi, meu querido.
1: É o Mário, vigilante.
0: E aí, vigilante?
1: Escutando você. Obrigada. Quando eu escuto vocês, o meu tempo para.
0: Aí.
1: Tamo junto, boa noite, bom sábado.
0: Um beijo pra você, bom trabalho também. Obrigada por estar junto com a gente.
2: Oi, Tatá. Oi? Bom, boa noite.
0: Boa noite.
2: Saímos de São Paulo. Estamos passando aqui por Vitória da Conquista.
0: Menino,
2: Bahia.
0: Na Bahia.
2: Estamos ligadinho na Band. Boa noite.
0: Um beijo pra todo mundo que tá no Brasil inteiro curtindo a Band FM. Você tá no Brasil inteiro? Manda sua mensagem 11 99991 9197.
3: Bruno Marrone, o Diego Vitor Hugo.

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2: 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Você pode entrar.

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1: Ah, canção rei! 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
3: Boa noite, Tatá. Tô de Balsílio de Pirapozinho, ligado na Band, nesse sabadão, esperando pista na Band. Pra eu chacoalhar meus esqueletos aqui. Tudo de bom pra você, patrões curta a Band.
0: Bem lembrado.
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15: Boa noite, gente, tudo bem aí? 9:01 agora no nosso sabadão final de semana. Que bom que você tá aqui na Band FM, muito prazer. Eu sou a Tatá, vou te fazer companhia. Porque vai começar o nosso Pista da Band.
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